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Bem-vindos às noites do Kilimanjaro e ao longo desta hora vamos viajar ao som da música de Fanta Konaté, da Guiné-Conakry. Fanta nasceu na Guiné-Conakry e encontra-se radicada no Brasil. Nasceu no seio de uma das famílias mais representativas da arte tradicional malinque, sendo considerada como uma das representantes da cultura mandinga. Como artista, Fanta participou na adolescência nos balés de Conakry. Já adulta, tornou-se cantora, bailarina e compositora, tendo apresentado o seu trabalho em vários países.

Fanta Konaté foi cofundadora do Instituto África Viva. Esta organização promove a integração das culturas da Guiné e do Brasil, visando o desenvolvimento humano e a inclusão social. Em 2007, Fanta lançou o álbum Juba Fedeia, onde exprimiu a cultura do seu povo Malinque.

Em 2011, Fanta ganhou a primeira edição do Prémio Luísa Main do Negro de São Paulo. Este prémio valoriza a cultura negra, a inclusão social e a luta antidiscriminatória e foi instituído no âmbito do Dia da Mulher Negra, Latino-Americana e Caribenha de São Paulo.

Fanta Konaté é especialista em danças tradicionais e contemporâneas da África Ocidental. Ela já trabalhou com vários balés de Conakry e domina a cultura das aldeias malinenses na região de Aná desde que nasceu. Em 2018, Fanta Konaté apresentou o seu álbum homónimo, Fanta Konaté, dando continuidade ao seu trabalho fiel às tradições da sua terra com influências brasileiras.

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1: Fanta Konaté apresentou-se no show Donaba, no Malungo Festival, uma vitrine para a música negra brasileira. Donaba significa a grande bailarina, em Malinque, onde há um ritmo que homenageia os virtuosos dançarinos da cultura Mandé, herdeiro do Império do Mali. Dedicamos o nosso e vosso programa à cantora Fanta Konaté, da Guiné-Conakry. Fiquem bem e até a próxima.

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guitarrista e produtor Paulino Vieira. Depois de terem gravado numerosas versões de canções de outros grupos, Lionel estava então no liceu e não sonhava ser cantor. As suas ambições passavam por vir para Portugal estudar belas artes e evoluir como pintor. O serviço militar acabou por dar outro rumo à sua vida.

Na altura da independência de Cabo Verde, Lionel Almeida atuava nos saraus musicais do PAIGC. Num desses saraus, o Luís Moraes gostou da sua forma de cantar e convidou para trabalharem juntos. Com o consentimento do Bana, Lionel veio para Portugal para integrar o grupo Voz de Cabo Verde como vocalista. A primeira digressão que realizaram foi a Guiné-Bissau, depois Holanda e Suíça.

Em 1976, o cantor Bana abriu um restaurante em Lisboa, o Novo Mundo, mais tarde Monte Cara. Era uma espécie de quartel onde ensaiavam e preparavam as turnés e os trabalhos discográficos. Mais tarde, o Bana montou a editora Monte Cara, onde Lionel Almeida realizou várias gravações, assim como outros artistas de Cabo Verde.

Com o Grupo Voz de Cabo Verde, Lionel Almeida fez uma digressão pelos Estados Unidos, mas com o passar do tempo, cada um começou a seguir o seu caminho. Foi assim que Lionel começou a fazer os seus espetáculos a solo, por Angola, Guiné-Bissau, Cabo Verde, França e também no Luxemburgo.

Lionel Almeida desenhou algumas das capas de discos de vários artistas. Vive em Lisboa, onde se mantém ativo como intérprete musical e como especialista em culinária africana, o seu passatempo preferido. Na verdade, Lionel Almeida é um intérprete de excelência e nunca gravou um tema de sua autoria, preferindo apenas cantar temas de outros autores com maestria. Dedicamos as noites do Kilimanjaro ao cantor cabo-verdiano Lionel Almeida. Fiquem bem e até a próxima.

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0: Todas as semanas, nas noites do Kilimanjaro, viajamos musicalmente ao som dos ritmos africanos. Eu sou o Carlos Pedro e vou dedicar esta hora musical à cantora Zena Bacar, de Moçambique. Zena Bacar nasceu no Lumbo em 1949 e morreu em Nampula em 2017. Foi uma cantora moçambicana, pioneira na música popular de Moçambique.
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Zena Bacar iniciou a sua relação com a música interpretando temas folclóricos e a dançar nos grupos maioritariamente compostos por homens da sua aldeia. Aos 6 anos de idade, tendo posteriormente conquistado a fama, com a qual levou o seu grupo Iufuro para a cidade de Lourenço Marques, atual Maputo.

A primeira música de Zenabacar, o Erera Crera, significa vaidade sem juízo, na língua de Camões. Foi gravada em 1980.

Com a banda e o Furo, formada em 1981, Zena Bacar lançou o seu primeiro álbum em 1990, intitulado Mama Moçambique, com composições que oscilam entre o universo Imakua e uma visão abrangente sobre a vida.

11 anos depois, em 2001, com o grupo Eyufuru, Zen Abakar voltou à carga para lançar o seu segundo álbum, intitulado Yelela. A banda gravou ainda o terceiro disco, 25 anos, incluindo gravações realizadas nos estúdios da BBC. Zena foi devota, nasceu muçulmana, mas tornou-se cristã, preservando a indumentária macua e o seu estilo de vida. De tanto ser devota, doou os seus bens conquistados nos momentos áureos do seu grupo Eyufuru à sua igreja. Isso aconteceu porque a cantora experimentou uma estabilidade social e financeira por via da música.

Depois de viajar por África, Europa e América, Zena Bacar passou por muitas dificuldades financeiras. Sobreviveu em condições precárias em Maputo, mas não perdia o riso e esse sentido de mulher imbondeiro, com os pés bem firmes na terra, que se prepara para levar o seu corpo ao abismo. Algumas semanas depois de ter deixado a capital Maputo para trás, onde esteve internada no hospital, de volta à terra onde aprendeu a cantar aos 6 anos de idade, sem que ninguém se apercebesse disso, Zena foi-se despedindo de tudo, das vitórias eternas, das dores, das falsidades, do cansaço das células e das incompreensões dos que tantas vezes a chamaram de maluca. Zena Bacar cedeu à morte na madrugada de domingo, 24 de dezembro, depois de ter passado mal por volta das 2 da manhã. Foi levada ao Hospital Central de Nampula. Já não dava para mais. Zena morreu pelo caminho. Dedicamos as noites do Kilimanjaro à cantora Zena Bacar, de Moçambique. Fiquem bem e até à próxima.

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Bem-vindos às noites do Kilimanjaro. Durante a próxima hora musical, vamos viajar pelos sons e ritmos dos Camarões, na voz de Francis Bebé. Francis Bebé nasceu em 1929, em Douala, Camarões, e morreu em 2001 em França. Foi um escritor e compositor camaronês. Bebé frequentou a faculdade em Douala, onde estudou matemática antes de ir estudar comunicação na Universidade de Paris. Movendo-se para os Estados Unidos, ele continuou a estudar comunicação na Universidade de Nova York. Em 1957, Bebé mudou-se para o Ghana, a convite de Kwame Nkrumah, e conseguiu um emprego como locutor. No início dos anos 60, Bebé mudou-se para a França e começou a trabalhar nas artes, estabelecendo-se como músico, escultor e escritor. O seu romance mais popular foi O Filho de Ágata, Moidio.

Francis Bebey lançou o seu primeiro álbum em 1969. A sua música era principalmente baseada em guitarra, mas ele também integrou instrumentos e sintetizadores tradicionais africanos. Embora Bebey seja atualmente elogiado pela sua música, o seu gosto musical criou controvérsia com a sua música nativa. O seu estilo fundiu macossa camarunês com guitarras clássicas, jazz e pop. Foi considerado pelos críticos como inovador, intelectual, bem-humorado e profundamente sensual. Ele cantou em várias línguas, entre elas, Douala.

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Quando jovem, Bebê experimentou acordeão, violino, o piano e bandolim, antes de se estabelecer aos 9 anos no violão. Embora tenha aprendido música ocidental, Bebê também foi atraído pelo xamã da aldeia, um homem idoso que tocava uma velha harpa, um arco de boca e entoava cânticos antigos na língua nativa, Douala, enquanto os anciões cristãos da aldeia acreditavam que o homem estava em aliança com o diabo.

Quando adolescente, morando na capital de Douala, Bebei tocava violão e bateria com uma banda de dança popular dos Camarões e se familiarizou com estilos musicais internacionais como afro-cubano, swing e jazz americano.

Francis Bebey ajudou a lançar a carreira de Manu Dibango. Lançou mais de 20 álbuns ao longo da sua carreira e também era considerado pela sua poesia, incluindo Lágrimas Negras, de 1963, um poema dedicado à marcha em Washington por empregos e liberdade. Francis Bebey morreu em Paris, França, em maio de 2001. Ficamos por aqui. As noites do Kilimanjaro regressam na próxima semana. Até lá!

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Bem-vindos ao Clube Latino, comigo Carlos Pedro. Durante os próximos minutos, vamos viajar musicalmente ao som das músicas da artista brasileira Cássia Heller. Cássia Rejane Heller nasceu no Rio de Janeiro em 1962 e faleceu em 2001. Ficou mais conhecida como Cássia Heller. Foi uma das maiores representantes do rock brasileiro dos anos 90 e eleita a 18ª maior voz e a 40ª maior artista da música brasileira pela revista Rolling Stones Brasil. Lançou 5 álbuns de estúdio em vida. O álbum mais bem sucedido de Cássia foi o acústico MTV, com mais de 1 milhão de cópias vendidas e um prémio Grammy Latino de melhor álbum de rock. O seu interesse pela música começou aos 14 anos, quando ganhou um violão de presente. Aprendeu a tocar violão e a falar inglês com as músicas dos Beatles.

Cássia Eller, querendo a sua liberdade pessoal, foi para Belo Horizonte, atrás de um lugar para viver e um emprego, onde conseguiu assim que chegou e passou a trabalhar como servente de pedreiro. Cássia cantou no grupo de forró e participou por 2 anos do primeiro trio elétrico do Planalto, o Massa Real. Seu sonho era ser cantora de ópera. Cássia despontou no mundo artístico em 1981, ao participar de um espetáculo de Oswaldo Montenegro.

Caracterizada pela voz grave e pelo ecletismo musical, Cássia Eller interpretou canções de grandes compositores do rock brasileiro. Cássia teve uma trajetória musical bastante importante, embora curta, com algo em torno de 10 álbuns próprios gravados no decorrer de 12 anos de carreira. De facto, somente em 1989 a sua carreira decolou. Ajudada pelo tio Anderson, que foi o seu primeiro empresário, Cássia gravou uma fita demo com a canção Por Enquanto, de Renato Russo.

O primeiro álbum homónimo de Cássia Eller foi lançado em 1990. O LP vendeu 60 mil cópias. Em 1992, lançou o seu segundo álbum, O Marginal.

Em 1994, foi lançado o terceiro álbum da cantora intitulado Cássia Ela, que contava com o hit Malandragem, uma canção inédita de Cazuza. O quarto álbum da cantora, Veneno Antimonotonia, foi lançado em 1997 como um tributo ao Cazuza e conta com regravações de canções do cantor. Quem sabe...

Por influência do filho Chicão, que por volta dos 4 anos de idade disse que a mãe gritava demais e que preferia Marisa Monte, Cássia passou a cantar de uma maneira mais calma. Foi então que Cássia lançou o álbum Com Você, Meu Mundo Ficaria Completo, em 1999, produzido por Nando Reis. Deste álbum saíram os hits O Segundo Sol e Palavras ao Vento.

Em janeiro de 2001, Cássia apresentou-se no palco Mundo do Festival Rock in Rio para um público de cerca de 200 mil pessoas. Em dezembro de 2002, foi lançado o álbum 10 de Dezembro, primeiro álbum póstumo de Cássia, que incluía faixas inéditas, como No Recreio e All Star, sendo a última sobre a amizade de Cássia com Nando Reis.

Cássia Eller sempre teve uma presença de palco bastante intensa. Assumia a preferência por álbuns gravados ao vivo e ela era convidada constantemente para participações especiais. 2001 foi um ano bastante produtivo para Cássia Eller. Em janeiro de 2001, apresentou-se no Rock in Rio 3, onde atuou para mais de 190 mil pessoas.

Cássia Eller faleceu em dezembro de 2001, no auge da sua carreira, com apenas 39 anos de idade, após sofrer 4 paragens cardíacas em razão de um infarto do miocárdio repentino. Dedicamos o Clube Latino à cantora do Brasil, Cássia Eller. Até a próxima!

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Sejam bem-vindos ao Clube Latino. Ao longo da próxima hora, vou dedicar o nosso e vosso programa ao cantor espanhol Enrique Iglesias. Enrique Miguel Iglesias nasceu em Madrid em 1975. É um cantor, compositor, ator e produtor musical espanhol. Enrique é filho do cantor Júlio Iglesias. Em 1995, Enrique lançou o seu primeiro álbum intitulado Uma Coleção de Baladas de Rock, incluindo mega-hits como Si Tu Te Vas. O álbum vendeu cerca de 3 milhões de cópias na primeira semana, recebendo assim o título de rei do pop latino na calçada da fama de Hollywood, onde ficou agraciado com uma estrela em 2008.

O estrelato de Henrique Iglesias continuou com o lançamento do álbum Vivir, que o colocou no topo das paradas de sucesso junto a outros superstars da música inglesa nas vendas do ano. Henrique iniciou a sua primeira turnê mundial, incluindo 78 shows em 13 países, sendo visto por mais de 720 mil pessoas. O evento foi bem recebido pela crítica e foi considerado o maior realizado por um músico latino.

Em 1998, Iglesias lançou o seu terceiro álbum, Cosas del Amor, tendo uma direção musical mais madura. O álbum contém populares singles, como Esperança e Nunca Te Olvidarei. Henrique fez uma pequena turnê para acompanhar o lançamento do álbum com um show televisivo.

Em 1999, Henrique já tinha um enorme sucesso no mercado da música inglesa. Bailamos tornou-se um sucesso. Depois do sucesso Bailamos, várias editoras queriam contratar o cantor. Henrique finalmente gravou o seu primeiro álbum todo em inglês, intitulado Henrique.

Henrique Iglesias voltou em 2001 com o álbum Escape. Dessa vez, procurava vender cada vez mais. O primeiro single do álbum, Hero, foi um sucesso no Reino Unido e em alguns outros países. Foi o seu melhor sucesso comercial até hoje.

Retornando para a sua língua nativa, em 2002, Henrique escolheu lançar o seu quarto álbum espanhol, intitulado Quizás, uma produção musical mais madura do que os seus álbuns espanhóis precedentes, contendo canções mais introspectivas. Quizás vendeu 1 milhão de cópias em apenas uma semana, tornando-se no álbum que vendeu mais rapidamente em Espanha.

Em 2003, Henrique lançou o seu sétimo álbum, que se chamou Sete. O segundo a ser escrito por ele mesmo. O álbum era mais inspirado na década de 80. Com esse álbum, Henrique conseguiu a maior turnê mundial da sua carreira. A super divulgada digressão começou em 12 espetáculos nos Estados Unidos e continuou em diversos países, a maioria em que ele nunca havia visitado, entre eles Austrália, Índia, Egito e Singapura, antes de encerrar a tour na África do Sul. 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

Henrique lançou em 2007 o seu 8º álbum, intitulado Insomaniac. O primeiro single foi Do You Know. O álbum espanhol dos seus maiores sucessos chegou em março de 2008, que incluiu 17 músicas.

Em agosto de 2013, Iglesias lança o single Louco, com a participação do rei da bachata, Romeu Santos. A música ficou por 24 horas em primeiro lugar no Hot Latin da Billboard. Em 2016, Henrique foi indicado aos Grammy Latinos de Gravação do Ano e Canção do Ano por sua canção Duele el Corazón. Chegamos ao fim do Clube Latino, dedicado ao rei da pop latino, Henrique Iglesias. Até a próxima!

0: Para todos, muito bom dia. São 7 da manhã em Portugal e em Angola. São 5 horas em Cabo Verde, 6 da manhã na Guiné-Bissau e em São Tomé e Príncipe. São já 8 da manhã em Moçambique. Agora as notícias na RTP África, edição de Germano Campos.
1: Não há mortos e as autoridades falam em pelo menos 2 feridos. É o balanço feito esta noite na sequência do sismo que atingiu sexta-feira a capital do Panamá, com uma magnitude de 7,7 graus. Vários prédios caíram e há localidades que estão isoladas devido ao bloqueio de estradas e acessos. Jorge Cravo é um português que vive há 15 anos no Panamá. Disse à RTP que este foi o sismo mais forte que já sentiu.
2: Eu estou há 15 anos no Panamá. Este foi talvez o quarto ou quinto sismo que senti e nenhum anterior teve esta intensidade. Ao contrário das anteriores, que foram relativamente suaves, esta última foi bastante forte outra vez, não tanto como o primeiro abalo. Na cidade não há danos materiais relevantes nem vítimas. No caso das localidades mais próximas do epicentro, aí sim há danos materiais, mas até o momento não recebemos qualquer indicação que houvesse vítimas a assinalar, nem feridos.
1: Uma testemunha do violento sismo que atingiu o Panamá esta sexta-feira. Já nos Estados Unidos, todas as estradas do estado do Alabama estão cortadas devido aos efeitos da passagem do furacão Isaías. A medida vai vigorar até estarem reunidas as condições de segurança para a respectiva reabertura. São esperados ventos na ordem de 200 km por hora, que podem afetar 20 milhões de pessoas, também nos estados da Flórida e da Geórgia. Foi lançada ontem em Lisboa a Rede Internacional de Solidariedade com a Guiné-Bissau. O objetivo é coordenar as ações de apoio ao povo guineense no seguimento do golpe de Estado do ano passado. A rede anunciou manifestações para 24 de outubro em várias capitais europeias e africanas. Em Cabo Verde, prossegue hoje a 14ª Convenção Nacional do MPD. A reunião encerra o processo de sucessão de Ulisses Correia e Silva. E vai abrir ao mesmo tempo um novo ciclo sob a liderança de Paulo Veiga, eleito presidente do partido em setembro. O mandatário de Paulo Veiga nas eleições internas, o deputado Celso Ribeiro, espera uma convenção marcada pelo debate, mas também pela celebração.
3: Os militantes e os amigos, sobretudo os delegados, vão ter a voz ativa. Vamos ouvir as nossas bases e preparar o futuro do nosso partido. Portanto, será o momento onde vamos discutir não só os estatutos, como também o rumo que pretendemos dar ao nosso partido.
1: Os delegados à convenção do MPD discutem e votam hoje as alterações aos estatutos do partido. 5 cidades portuguesas recebem este sábado manifestações contra o aumento do custo de vida. Com o mote "Já não dá mais para viver assim", cerca de 30 associações vão sair às ruas, como explica Alessandra Guedes, da organização desta manifestação.
4: O que a gente estava notando era uma grande insatisfação da população em relação ao custo de vida, não só o direito da habitação. É claro que a renda ela faz um grande papel nesse custo de vida, quando você mora em um país em que cerca de 50%, 40% do seu salário é para renda, o custo de vida se torna ainda mais um fardo. Então a gente começou a perceber essa grande satisfação e nenhuma devolutiva do governo.
1: Alessandra Guedes diz que as forças políticas não têm criado medidas para ajudar a população.
4: Eu posso citar, por exemplo, o que aconteceu recentemente na Assembleia da República, em que todas as propostas para diminuir o custo de vida foram rechaçadas, ou então o atual orçamento de Estado, em que você não tem nenhuma medida para abrandar o custo de vida. E muito pelo contrário, você tem medidas que abrandam os impostos para as pessoas que já têm muito dinheiro, ou seja, não pensa na população.
1: Lisboa, Porto, Braga, Aveiro e Funchal vão receber manifestações contra o aumento do custo de vida este sábado. Em Lisboa está hoje o antigo presidente democrata dos Estados Unidos, Barack Obama. É o orador principal da 6ª edição do Game Challengers Forum, quando falta menos de um mês para as eleições intercalares norte-americanas. Em debate neste fórum estarão temas como a política, economia e inovação. O Sporting voltou ontem aos triunfos na Primeira Liga Portuguesa de Futebol. Venceu o Sporting de Braga por 3-1, num jogo a contar para a 8ª jornada. O treinador dos Leões, Rui Borges, ficou satisfeito com o regresso às vitórias.
5: E fomos capazes na segunda parte. Acho que acabámos por a qualidade individual e coletiva chegar à vitória. Importante toda a gente, quem entrou, quem jogou de início, quem entrou obviamente são jogadores, e vão perguntar com toda a certeza, jogadores que são diferentes, toda a gente sabe que são jogadores que são muito importantes para a equipa, mas dentro daquilo que era estratégico para o jogo, felizmente correu bem e toda a gente esteve ligada. E isso deixa-me enaltecer acima de tudo o espírito e a parte competitiva da equipa, de todos eles. Deixar também aqui um agradecimento enorme a toda a gente de Sporting que estava aqui. Foi importante o apoio também ao longo do tempo, mesmo quando as coisas não correram bem e estivemos a perder 1-0. Penso que também eles de fora sentiram que era injusto, mantiveram esse apoio incondicional à equipa e foi muito importante também a equipa sentir esse apoio vindo de fora.
1: Do lado do Braga, o técnico Carlos Vincent disse que é preciso manter a cabeça fria e fala em decepção com este resultado.
6: Num clube como este, quando não ganhas, há descontentamento das pessoas. E isso eu entendo. Quem nos segue sabe que este Braga, nos últimos 15 meses, pode encontrar um Braga que ataca, um Braga que tenta fazer mais golos que o adversário, um Braga que pressiona alto e um Braga que vai lutar sempre dentro de campo. Obviamente temos que conseguir traduzir isso em ganhar partidas. Entendemos a decepção, mas o nosso trabalho é manter a cabeça fria.
1: Com este resultado, o clube de Alvalade ocupa provisoriamente o segundo lugar. Os Dragões estão hoje na Madeira, onde vão defrontar a equipa do Marítimo a partir das 6 da tarde, hora portuguesa.
0: É o essencial das notícias às 7 da manhã na RTP África de São Germano Campos. Notícias também disponíveis em africa.rtp.pt. Passam já 6 minutos das 7 da manhã, já a seguir a edição desta semana da Preguiça da Manhã, com David Joshua.
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10: 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Um dia bem passado. A nossa viagem começa no Senegal, passa pelo Mali e também pelos Camarões.

Habib Côté e Bamada e Wes. Bom trabalho, Erika Badu e Leon Bridges. Tempo para irmos até aos Estados Unidos da América.

Estivemos pelos ritmos jamaicanos com Rita Marley e Buzzy Signal. Entretanto, Paulo Flores com Raira neste Shinti. Uma nova e preocupante tendência está a ganhar força entre os jovens chineses. Estes criam versões digitais dos ex-namorados em inteligência artificial para aliviarem os dolorosos fins das relações ou namoros. Assim vai crescendo a inteligência artificial ao serviço da inteligência humana. A Arlinda e Gama.

Para os finalmente, Remna com Karina Gomes na Guiné-Bissau e Messias Maricoa na Pérola do Índico. Nós está junto em africa.rtp.pt. Bons momentos.

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0: Para todos, mais uma vez, bom dia. São 8 da manhã em Portugal e em Angola, 6 horas em Cabo Verde, 7 da manhã na Guiné-Bissau e São Tomé e Príncipe, são já 9 da manhã em Moçambique. Germano Campos, na edição às 8 da manhã, na RTP África.
1: Não há mortos, mas as autoridades falam em pelo menos 27 feridos. É o balanço feito esta noite, na sequência do sismo que atingiu sexta-feira a capital do Panamá, com uma magnitude de 7,7 graus. Vários prédios caíram e há localidades que estão isoladas devido ao bloqueio de estradas e acessos. Jorge Cravo é um português que vive há 15 anos no Panamá, diz à RTP que este foi o sismo mais forte que já sentiu. Jorge Cravo sublinha que na cidade do Panamá, onde mora, não houve danos significativos a registar.
2: Eu estou há 15 anos no Panamá, este foi talvez o quarto ou quinto sismo que senti e nenhum anterior teve esta intensidade. Ao contrário das anteriores, que foram relativamente suaves, esta última foi bastante forte outra vez, não tanto como o primeiro abalo. Na cidade não há danos materiais relevantes, nem vítimas. No caso das localidades mais próximas do epicentro, aí sim há danos materiais, mas até o momento não recebemos qualquer indicação que houvesse vítimas a assinalar, nem feridos.
1: Uma testemunha do violento sismo que atingiu o Panamá esta sexta-feira. Já nos Estados Unidos, todas as estradas do estado do Alabama estão esta noite cortadas devido aos efeitos da passagem do furacão Isaías. A medida vai vigorar até estarem reunidas as condições de segurança para a respectiva reabertura. São esperados ventos na ordem dos 200 km por hora, que podem afetar 20 milhões de pessoas, também nos estados da Flórida e da Geórgia. Foi ontem lançada em Lisboa a Rede Internacional de Solidariedade com a Guiné-Bissau. O objetivo é coordenar as ações de apoio ao povo guineense no seguimento do golpe de Estado do ano passado. Esta rede anunciou manifestações para 24 de outubro em várias capitais europeias e africanas. Na Europa, vão sair às ruas em Paris, Londres e Lisboa. Já no continente africano, as manifestações estão convocadas para o mesmo dia na Praia, capital de Cabo Verde, e em Dakar, a capital do Senegal. E a CDAO instou ontem a Junta Militar da Guiné-Bissau a realizar consultas transparentes e inclusivas após o órgão eleitoral do país lusófono apontar a falta de condições para a realização de eleições. Em comunicado, a CDAO apelou às autoridades guineenses para que empreendam amplas consultas com os atores nacionais sobre o calendário eleitoral, a fim de preservar as condições necessárias para um retorno pacífico, inclusivo e transparente à ordem constitucional. Em Cabo Verde prossegue hoje a 14ª Convenção Nacional do MPD. A reunião encerra o processo de sucessão de Ulisses Correia e Silva e abre um novo ciclo sob a liderança de Paulo Veiga. O mandatário de Veiga, nas eleições internas, o deputado Celso Ribeiro, espera uma convenção marcada pelo debate, mas também pela celebração.
3: Os militantes e os amigos, sobretudo os delegados, vão ter a voz ativa. Vamos ouvir as nossas bases e preparar o futuro do nosso partido. Portanto, será o momento onde vamos discutir não só os estatutos, como também o rumo que pretendemos dar ao nosso partido.
1: Os delegados à convenção do MPD discutem e votam hoje as alterações aos estatutos do partido. Em Moçambique, a EDM, a Empresa Elétrica Nacional, vai investir mais de 19 milhões de euros numa nova subestação e numa linha de transporte de energia em Tete. A nova infraestrutura terá capacidade de até 66 kV e integra os esforços para aumentar a capacidade de transporte e distribuição de energia naquela província moçambicana. 5 cidades portuguesas recebem este sábado manifestações contra o aumento do custo de vida. Com o mote "Já não dá mais para viver assim", cerca de 30 associações saem às ruas, como explica Alessandra Guedes, da organização.
4: O que a gente estava notando era uma grande insatisfação da população em relação ao custo de vida, não só o direito da habitação. É claro que a renda ela faz um grande papel nesse custo de vida, quando você mora em um país em que cerca de 50%, 40% do seu salário é para renda, o custo de vida se torna ainda mais um fardo. Então a gente começou a perceber essa grande satisfação e nenhuma devolutiva do governo.
1: Lisboa, Porto, Braga, Aveiro e Funchal vão receber manifestações contra o aumento do custo de vida. Em Lisboa, o protesto vai sair do Largo do Intendente às 5 da tarde. No Porto, à mesma hora, a manifestação começa na Praça Dom João I. Em Lisboa está hoje o antigo presidente democrata dos Estados Unidos, Barack Obama, é o orador principal da 6ª edição do Game Changers Forum, quando falta menos de um mês para as eleições intercalares norte-americanas. No futebol, o Sporting voltou ontem aos triunfos. Na Primeira Liga Portuguesa, venceu o Sporting de Braga por 3-1, num jogo a contar para a 8ª jornada. O treinador dos Leões, Rui Borges, ficou satisfeito com o regresso às vitórias.
5: E fomos capazes na segunda parte. Acho que acabámos por a qualidade individual e coletiva chegar à vitória, importante toda a gente, quem entrou, quem jogou de início, quem entrou obviamente são jogadores, e vão perguntar com toda a certeza, jogadores que são diferentes, toda a gente sabe que são jogadores que são muito importantes para a equipa, mas dentro daquilo que era estratégico para o jogo, felizmente correu bem.
1: Do lado do Braga, o técnico Carlos Vincent disse que é preciso manter a cabeça fria.
6: Num clube como este, quando não ganhas, há descontentamento das pessoas. E isso eu entendo. Quem nos segue sabe que este Braga, nos últimos 15 meses, pode encontrar um Braga que ataca, um Braga que tenta fazer mais golos que o adversário, um Braga que pressiona alto e um Braga que vai lutar sempre dentro de campo. Obviamente temos que conseguir traduzir isso em ganhar partidas. Entendemos a decepção, mas o nosso trabalho é manter a cabeça fria.
1: Com este resultado, o Clube de Alvalade ocupa provisoriamente o segundo lugar da tabela classificativa. O Futebol Clube do Porto está hoje na Madeira, onde vai defrontar a equipa do Marítimo a partir das 6 da tarde, hora portuguesa.
0: É o essencial das notícias às 8 da manhã na RTP África, edição de Germano Campos. 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Passam já quase 7 minutos das 8 da manhã. A seguir há Carlos Buriti, Paulino Vieira e James Brown.

0: Uma incursão pelo álbum Dança Mami Crioula de Tito Paris, atrás I Feel Good, 1964, James Brown e também os sons de Paulino Vieira. A seguir, a língua de todos desta semana.
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3: 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A língua de todos. Em 2005 havia um punhado de universidades chinesas com cursos de português. Em 2022, eram quase 60. Mais de 6 mil alunos, mais de 300 professores. Um crescimento sem precedentes, alimentado pelas relações económicas entre a China e o Brasil, entre a China e os países africanos de língua oficial portuguesa. Nos últimos 3 anos, mais de 10 universidades suspenderam esses cursos. O vento mudou. Língua de Todos recebe hoje Manuel Duarte João Pires, professor da Universidade Politécnica de Macau, autor do artigo 20 anos de ensino de português na China, exponencial, saturado e o futuro, publicado em agosto deste ano. Professor, o seu artigo começa no ano de viragem, 2005, e chega a uma palavra que há 10 anos ninguém usava a propósito do português na China, saturação. Houve um momento concreto em que percebeu que o vento tinha mudado?
4: Não dessa forma, ou seja, não há um momento concreto. Há uma série de fatores que contribuem para essa estagnação, ou seja, essa duração de estagnação. Enquanto em 2005 é um ano de viragem, porque também vem uma onda de boas relações económicas da China com os países de língua portuguesa, sobretudo com o Brasil e Angola, isso é muito referido na questão da expansão, da procura de aprender português como uma via de empregabilidade. E em 2005 dão-se vários encontros entre os respectivos presidentes e primeiros-ministros da China, particularmente de Portugal, que assinam um acordo de cooperação e entre os quais a nível académico, a nível de ensino universitário, de universidades. E então, como digo no artigo, havia 3 universidades que até 2005 ensinavam português, e desde esses acordos que se fizeram e que se flexibilizaram os intercâmbios entre as universidades, particularmente portuguesas, e também motivado, como disse, pela questão económica, os bons ventos, como referiu, o português começou a crescer de forma exponencial. Nesses primeiros anos após 2005, a palavra usada era um crescimento exponencial, usava-se muito para definir o português no interior da China. Mais recentemente, como todo o crescimento exponencial, tende também a abrandar, tende também a chegar a um ponto em que não pode... Lembro que português está presente em 56 instituições de ensino superior chinês, ou seja, um crescimento muito expressivo e que normalmente, como todo crescimento rápido, tende a estagnar, tende a normalizar, e é isso que tem acontecido. Também é um sinal de estabilidade, um sinal de que se está a trabalhar em várias universidades. Tem havido um abrandamento que não é particular do português, porque ultimamente, com a inteligência artificial, com a pandemia, como também alguns períodos de maior arrefecimento das relações entre a China e os países da língua portuguesa, há todo um contexto que também é global. Talvez eu, neste artigo em específico, não falo tanto sobre isso, sobre a questão global das artes, das humanidades, do ensino de línguas, que não só na China, mas em todo o mundo, até, por exemplo, nos países europeus, principalmente no Reino Unido, algumas universidades têm reprogramado a sua oferta de cursos, nos Estados Unidos também, em termos das humanidades e das artes, por uma perspectiva mais pragmática em relação ao ensino. Então tem havido bastante reestruturação dos cursos, dos programas, para se adaptarem a esses novos tempos, que ainda estamos a tentar perceber para onde é que nos levam, principalmente com o impacto da inteligência artificial, com o impacto das novas tecnologias que têm uma influência indelével no ensino e no ensino superior e no ensino de línguas também. Por isso não há uma reunião, como disse, não há um momento exato, mas há todo um contexto que nos levou a este abrandamento e, na verdade, estou a trabalhar noutros artigos que se focam mais nessa perspectiva global do ensino de línguas estrangeiras, e dos desafios que se colocam presentemente.
5: Recupera neste artigo uma ideia que vem do fim da dinastia Qing, aprender línguas estrangeiras como ferramentas técnicas separadas da cultura que carregam. O entusiasmo pelo português de 2005 foi mais um capítulo dessa velha visão instrumental.
4: É uma pergunta bastante interessante. Dessa velha visão instrumental, talvez, é o um capítulo de uma visão instrumental, sim, uma visão orientada para a empregabilidade, uma visão mais prática, mais instrumental, talvez propriamente romântica, no sentido de aprender uma língua por fruição, aprender uma língua. Mas sim, é uma visão muito orientada para a empregabilidade, para o contexto económico. Também quando somos jovens, quando temos um filho, por exemplo, temos interesse em que ele frequente um curso com perspectivas de empregabilidade. E acho que está muito associado o crescimento que vês na China a essa perspectiva económica. Ou seja, como eu dizia, no início desses anos de 2005 usava-se muito a expressão crescimento exponencial e também se usava muito o facto de a língua portuguesa na China estar associada ao seu valor económico. Ou seja, toda a gente que se dedicava a olhar para o português nesta parte do globo associava a sua força, digamos assim, à economia dos países de língua portuguesa, para que ela fosse veiculada e para que ela fizesse com que os jovens chineses e as famílias chinesas se interessassem para aprender português, como ainda hoje se interessam também, como um fator diferenciador em relação a outras línguas, que permite outras oportunidades a nível profissional, ainda que permite bastante.
5: Tem utilizado a palavra exponencial. Entre 2005 e 2014, passou-se de 3 para 19 universidades com ensino de português, um crescimento de mais de 500%. Em 2022, contavam-se 56 instituições, mais de 6 mil alunos e cerca de 300 professores. Alguém nessa altura avisou que podia ser uma bolha, ou a palavra exponencial não deixava espaço para dúvidas?
4: Não se trata exatamente de uma bolha, trata-se de um crescimento natural. Também, e como sempre faço questão de lembrar, nós não podemos olhar para o ensino de português como um fenómeno isolado. O ensino de português faz parte do contexto do ensino de línguas. Ao contrário do inglês, o português é considerado uma língua minoritária na China, ao qual podemos equiparar outras línguas, como espanhol, francês, alemão, coreano, japonês, são línguas com um peso menor. Por isso, é uma agulha que tem a ver também muito com a abertura da China, que tem a ver com o seu potencial económico, que tem a ver também com o crescimento a nível académico, a nível, sobretudo, das interações, dos intercâmbios, dos protocolos com outras instituições académicas, e também com, por exemplo, o número de publicações, o número de investigadores, ou seja, todo o ensino superior chinês cresceu muito, todas as relações económicas, institucionais com outros países cresceram imenso nestes últimos 20 anos, e o ensino do português acompanha esse crescimento, tal como inserido no ensino de línguas estrangeiras em geral. Por isso, não foi propriamente uma lolha, foi um processo natural do crescimento do ensino superior na China e do crescimento do ensino de línguas estrangeiras na China, a qual o português se insere com as suas particularidades.
3: Manuel Duarte João Pires, professor da Universidade Politécnica de Macau, sobre o artigo 20 anos de ensino de português na China, exponencial, saturado e o futuro.

0: Alcione é natural de São Luís, no Maranhão. É uma das vozes mais premiadas do samba brasileiro. Rita Ribeiro vem da mesma terra e da mesma tradição. Quando cantam juntas, o Maranhão chega inteiro. Cajueiro Velho. Voltamos ao professor Manuel Duarte João Pires. Angola recebeu da China mais de 15 mil milhões de dólares em linhas de crédito. Muitos recém-licenciados em português seguiram para lá. O que encontravam esses jovens em Luanda e quantos ficaram com a língua depois de terminado o contrato?
1: Eu tenho conhecimento na perspectiva dos estudantes, no ensino de português. Sim, muitos estudantes foram para a Angola trabalhar, não só na questão da engenharia, mas também negócios. Muitos chineses têm negócios na China, no setor, por exemplo, da venda de automóveis, na questão de vender material como tecidos, roupas, por exemplo. Há muitos chineses com negócios e os estudantes também acompanharam essas empresas que se instalaram na China. Os estudantes que foram para Angola tiveram uma desenvoltura muito grande a nível linguístico, ou seja, aprenderam a língua de forma muito prática, muito efetiva, porque ao contrário, por exemplo, de outras paragens, como em Portugal, muitas vezes o inglês e tiveram um bocado, em Angola há mais essa tendência para aprender o português, sobretudo o português do dia a dia, o português para fins específicos, para fins da sua profissão. Então, a impressão que tenho dos alunos que foram para a Angola é que aprenderam português muito bem. Há muita gente, muitos chineses, eu também conheço, que não tiveram uma carreira académica, isto é, que fizeram um curso de língua portuguesa, mas que foram para Angola e aprenderam português em Angola pela prática, pelo dia-a-dia, pela interação. Existem muitos casos desses. Como os espanhóis dizem, aprender na calha e o calha velho, não é? Que se aprenderam português pela interação, pela influência. E é verdade, isso também é um fator interessante.
2: Estudou os limites do ChatGPT a resumir textos em língua estrangeira. Se uma máquina traduz um contrato para português em segundos, o que é que um licenciado chinês em português ainda sabe fazer que ela não sabe?
1: Uma boa pergunta, uma pergunta que se coloca em ensino português, que se coloca uma série de profissões. Isso também tem sido muito discutido, muito debatido, muito publicado, a questão crítica, a questão da capacidade que nós temos, a questão humana, ou seja, no fundo, se a máquina traduz um texto rapidamente, a área da tradução tem sido bastante afetada e bastante discutida, os cursos de tradução, mas a aprendizagem de uma língua, e o trabalho com essa língua tem uma componente humana que a máquina não consegue substituir. E acaba por ser interessante, quanto mais máquina, quanto mais tecnologia, acho que também mais importante é aquilo que a máquina ainda não consegue fazer. Não consegue fazer a interação, não consegue fazer o diálogo, não consegue fazer a empatia que nós enquanto seres humanos temos. E como eu dizia há pouco, o facto dos alunos agora muito rapidamente terem sido, faça a expressão, absorvidos, ou seja, chamados, convocados por estas empresas multinacionais chinesas, também revela a importância do ser humano. Ou seja, provavelmente estes alunos vão fazer pontos, vão estabelecer pontos, vão estabelecer contactos, vão dar às empresas, por mais tecnologia que tenha, e a China, se há país que aposta na inteligência artificial, é a China, mas eu acho que há aqui esta dualidade. Quanto mais máquina temos, também tem-nos começado a fazer ver. Acho que, apesar do susto inicial, eu acho que já todos estamos a perceber que há coisas que a máquina ainda, por enquanto, não consegue fazer e que sublinham e reforçam a importância de alguns valores que temos enquanto humanos e que as empresas ainda procuram e que procuram cada vez mais. Ou seja, por isso, se a máquina faz uma tradução muito rápida, a máquina não consegue estabelecer um contacto visual, não consegue estabelecer uma conversa sobre determinado tema, fazer um sorriso. São essas coisas que, a nível profissional, podem fazer a diferença.
0: Palavras de Manuel Duarte João Pires, professor da Universidade Politécnica de Macau, sobre o futuro do ensino do português na China.
3: Se der dúvidas, responde.
0: O nome composto pôr do sol tem plural ou é invariável? A resposta de Carla Marques.
4: Na verdade, pôr do sol tem como plural a forma pôr do sol. Note-se aqui a particularidade de a forma singular ter um acento circunflexo em pôr. Se não tivesse acento, ler-se-ia pur. Este acento circunflexo ocorre porque se trata de uma palavra aguda, ao passo que a forma plural pôres, em pôres do sol, não leva acento, porque esta palavra é grave. Recorde-se aqui também que as palavras graves em português habitualmente não são acentuadas. A palavra pôr do sol tem a particularidade de se escrever de forma diferente após o acordo ortográfico de 90. Com efeito, antes deste acordo, tratava-se de uma palavra grafada com hífens. Todavia, após o acordo, passou a escrever-se sem hífens, como aconteceu, por exemplo, com a palavra composta fim de semana. Diga-se ainda que, em pôr do sol, a palavra sol se escreve com letra minúscula, ao passo que a palavra sol, quando isolada e se refere à estrela em contexto de astronomia, se grafa sempre com letra maiúscula.
0: Carla Marques, linguista.
5: Um, dois, três, e...
0: Alberto da Costa e Silva foi escritor, historiador, diplomata brasileiro, embaixador em Lagos e em Cotonou. Dedicou décadas ao estudo da África e das suas ligações ao Brasil. Recebeu o Prémio Camões em 2014. Vamos escutar o poema A Despedida da Morte, na voz da atriz Maria Henrique.
6: Falo de mim porque bem sei que a vida lava o meu rosto com o suor dos outros, que também sou. Pois tudo que posto ao meu redor se cala, e é pedra ou água, sicia apenas. O teu tempo é a trava que te impede de ter a calma clara do chão de lajes que o sol recobre. Este esperar por tudo que não corre, nem para e nem se apressa, e é só estado e nem sequer murmura. O que te trazem é o riso e o lamento, o ser amado e o roçar cada dia a tua morte, que não repõe em ti o sem passado. Ficar no teu escuro, pois herdaste e legas um sussurro, um som de passos, uma sombra, um olhar sobre a paisagem, memória, cálcio, humus. Eis que o mundo nada rejeita, sendo pobre e triste no esplendor que nos dá. A madrugada.
0: A Despedida da Morte, de Alberto da Costa e Silva, na voz da atriz Maria Henrique. 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

0: No Saúde na Ponta da Língua desta semana, vamos falar sobre a perturbação do espectro do autismo. A nossa convidada é a psicóloga educacional Carla Monteiro, a quem vou perguntar quais são os sinais de alerta. Olá, bom dia, doutora.
1: Olá, bom dia. Obrigada. Os sinais de alerta na perturbação do espectro do autismo começam logo desde muito cedo. Portanto, ainda em bebê. O bebê desde muito cedo começa a comunicar com a mãe. Penso que aos 2, 3 meses já começa a sorrir. Portanto, uma criança que aos 6 meses não sorri já é um sinal de alerta. Uma criança que não balbucia até aos 12 meses já é um sinal de alerta. Que não tem gestos comunicativos aos 12 meses, também já é um sinal de alerta. Por exemplo, a criança já aos 9 meses já tem atenção conjunta, as crianças têm capacidade de comunicar, mesmo bebés. E às vezes começa-se a ver nestas crianças uma ausência de tentativa de comunicar enquanto bebé. Portanto, aí já é desconfiar. Alguma coisa perturba, alguma dificuldade começa a existir, né? Porque nós somos seres comunicativos, desde muito cedo. Né? E a criança autista não tem a noção que é necessário comunicar. Isso é um pouco complexo de compreender esta, mas ela não percebe que precisa de comunicar, não tem esta disponibilidade. Então, é importante também ver que, por exemplo, se a criança começa a falar normalmente e depois começa a regredir a nível da linguagem, também já é sinal de alerta quando começa a perder competências. E uma das coisas, uma da época em que estes sinais são mais facilmente detectados, são entre os 18 meses e os 24.
0: O que acontece?
1: Neste período, há ausência ou atraso da linguagem, não responde ao nome, por exemplo. Por exemplo, uma criança de 9 meses já sabe qual é o seu nome.
0: Mas aí é por esquecimento?
1: Não é por esquecimento. Pura e simplesmente acha que não tem o que olhar, não dá atenção, não percebe, não é esquecer, não sabe que há uma forma de comunicar que é através do seu nome. Chamando o seu nome, ela tem que olhar. Portanto, não tem imaginação, tem brincadeiras, mas não brinca de faz de conta. A criança tem um boneco, este é o meu Superman que vai voar pelas nuvens. A criança autista não tem esta capacidade de imaginar. Muito esta questão da hipossensibilidade e hipersensibilidade. Podem ser muito sensíveis aos sons, por exemplo, estar na rua pode ser um horror para estas crianças. É o barulho dos carros, as pessoas a gritarem, ambulâncias a passarem. Para elas é demasiado, são muito sensíveis aos barulhos, ou então podem ter uma grande resistência à dor, por exemplo, hipossensibilidade. Né? Portanto, e isto são tudo sinais de alerta.

0: para todos, mais uma vez muito bom dia. São 9 da manhã em Portugal e em Angola, 7 horas em Cabo Verde, 8 da manhã na Guiné-Bissau e em São Tomé e Príncipe, são já 10 da manhã em Moçambique. As notícias com Germano Campos.
1: A EDM, empresa elétrica de Moçambique, vai investir mais de 19 milhões de euros numa nova subestação e numa linha de transporte de energia em Tete. A nova infraestrutura terá capacidade de até 67 kV e integra os esforços para aumentar a capacidade de transporte e distribuição de energia naquela província moçambicana. Em Portugal e também na área da energia elétrica, o governo comprou mais uma parte da REN, as Redes Energéticas Nacionais, desta vez mais 5,3% do capital da empresa, que era detido pelo Grupo Fidelidade. O governo tem agora, Cláudio Godinho, 19% de participação na REN.
2: O Ministério das Finanças garante que o governo conclui o objetivo de participação na REN. O Estado fica com 19% da empresa. Já este ano, o Estado tinha adquirido quase 14% da REN à Sociedade de Investimento fundador da Inditex, a dona da Zara. O valor da operação com a Fidelidade ainda não foi divulgado, à semelhança do que aconteceu inicialmente quando foi anunciada a compra da participação do dono da Zara. Mas, de acordo com os documentos remetidos ao Tribunal de Contas, o Estado pagou 4,25€ por ação nesse negócio. A Fidelidade já reagiu à venda das ações. A seguradora disse à agência Lusa que este é um momento oportuno de venda ao Estado português de mais de 5% da REN após uma valorização superior a 40% desta participação nos últimos dois anos.
1: A Par Pública foi mandatada a comprar até 20% do capital da empresa de energia. Alcançou agora um acordo com a Fidelidade. O ministro da Presidência português recusou ontem que haja cortes no setor da saúde, isto apesar da redução do orçamento de 1,5% nas contas do Estado para o próximo ano. Entrevistado ontem na RTP, António Leitão Amaro diz que é possível poupar.
3: Sabemos que podemos comprar mais gastando menos. E é aí que essa verba em particular vai poder ter uma poupança, garantindo sempre um aumento da produção, isto é, um aumento dos cuidados, das cirurgias, das consultas, que têm acontecido todos os anos sucessivamente. Este ano teve um período de realocação dos recursos por causa da tempestade, Cristina, que efetivamente abalou muito também os serviços de saúde, mas continuaremos este caminho de servir mais e melhor os portugueses, sendo que é um caminho difícil.
1: Declarações de António Leitão Amaro, entrevistado ontem na RTP. O presidente da Ucrânia criticou esta noite a decisão de Donald Trump de suspender as sanções ao gasóleo da Rússia. O líder da Casa Branca anunciou que os Estados Unidos vão comprar no imediato 300 mil toneladas de combustível russo. Volodymyr Zelensky condena o fim do embargo e avisa a Alexandra Sofia Costa que Moscovo vai ter mais capacidade financeira para prolongar a guerra na Ucrânia.
4: O presidente ucraniano considera que o acordo contribui para prolongar a guerra. Volodymyr Zelensky qualificou-a como uma decisão fraca, um investimento numa guerra que tem de ser terminada, não prolongada. Zelensky escreveu nas redes sociais que dar presentes a Putin não resulta em paz e que Moscovo vai retribuir com mais terror.
1: Os Estados Unidos vão voltar a comprar gasóleo à Rússia, pondo fim, pelo menos temporariamente, às sanções impostas a Moscovo devido à invasão da Ucrânia. Portugal assegurou esta madrugada a presença na final do Mundial de Sub-19 de Hockey Patins. Em Assunção, no Paraguai, os jovens portugueses bateram a Itália no desempate por penalidades. No final dos 60 minutos, 50 do tempo regulamentar e mais 10 no prolongamento, subsistia a igualdade a 3. Nos penaltis, Portugal marcou apenas 1 em 5. A Itália, nenhum. Vasco Vaz, selecionador nacional, fala de um primeiro objetivo alcançado.
5: Sabemos lidar com o jogo, sabemos controlar o jogo, mas houve ali dois momentos que nos estabilizaram. Isto é o hockey, temos de trabalhar e acho que há mérito também da Itália, mas eu continuo a dizer, por culpa própria, porque este jogo acho que dominamos completamente o jogo, podíamos ter feito outro resultado, não concretizámos, paciência, mas o objetivo está cumprido.
1: Portugal joga este sábado a final do Mundial de Hockey em Patins Sub-19, depois de ter batido a Itália nos penaltis. A seleção nacional, atual campeã da Europa, vai defrontar a campeã do mundo, a Espanha.
0: É o essencial das notícias às 9 da manhã, na RTP África, edição de Germano Campos. Notícias...

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Passam já 5 minutos das 9, a seguir à Calema com Luana Prado. Depois, o som dos K10, antes de olharmos os jornais nas bancas em Portugal. Nuno Sardinha.

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1: Ninguém de mim, Ramiro Naka com Padre de Rima, também Zumbi, o Escapa 10 e o início da sequência com o Escalema. Olhamos agora os jornais nas bancas em Portugal. Começo pelo Diário Público, traz a manchete, Amadeu Guerra faz frente a juízes que anulam investigações demasiado longas. O Procurador-Geral da República instruiu magistrados para recorrerem de decisões em que o Ministério Público sofre consequências por não respeitar prazos. O Tribunal Constitucional é chamado a pronunciar-se. Em França, a revolta dos estudantes que o governo tentou travar. Museu Ferroviário sem auditoria, sem autonomia financeira, é o que revela uma auditoria. E depois temos Nobel da Paz para jurista que acusou Israel de genocídio, Navi Pillay. Moldova, descobrir os segredos escondidos da antiga Bessarábia. E na Primeira Liga, Sporting ganha em Braga com uma reviravolta. São notas do Jornal Público de hoje. No Correio da Manhã, Justiça apanha 27 milhões a construtora de Braga. Gaspar Borges, o dono da ABB, forneceu betão para a casa de Luís Montenegro, em Espinho. É acusado de corrupção em caso de obras num hospital. E três maços de notas de 20 euros num saco de papel foram encontrados dentro de um carro e levantam suspeita. Há outras notas no dia, caos em Bruxelas contra a austeridade, ainda seguro leva mais 1 milhão que Marcelo, despesa com juros dispara 1,4 mil milhões, Parlamento confirma baixa de IRS.

0: PS em novembro e Luís Neves promete mais polícias na rua e com armas modernas. Timoneiro de Dolindrinha escapa à cadeia, um naufrágio matou 4, fuzilamento nos Estados Unidos transmitido em direto e no Brasil Flávio bate Lula nas sondagens. No desporto, Leão gigante na pedreira, Sporting de Braga 1, Sporting 3, temos esse Marítimo Porto hoje às 18 horas, com salários do Porto a disparar em 33%. E na arbitragem, Luciano chama a GNR para travar jornalistas. Olha agora os desportivos, jornal A Bola, Leão está vivo, vitória em Braga com reviravolta e após 2 empates seguidos na Liga, permite ao Sporting continuar na corrida pelo título, Guerreiros queixam-se de penalti por assinalar, 2 autogolos, 1 de cada guarda-redes e golos de Suárez e Zalazar, ambos lançados na segunda parte. Diz Rui Borges, sabíamos que ganhar era muito importante. No Benfica, Sirkati estreia-se a titular do campeonato. Central australiano faz dupla com Tomás Araújo na recepção de amanhã ao Vitória de Guimarães. Luz é palco goleador, encarnados não ficam em branco em casa nas provas internas desde 2022. Série de jogos consecutivos das Águias a marcar já vai em 81. No Porto, os jogadores tiveram mais de 20 dias espalhados pelo mundo. Farioli considera que o encontro da Madeira é um desafio devido à longa paragem. Smiling convocado, tal como Martim Fernandes, Fofaná e também Gabri Veiga, recuperados de lesão. Na Arábia Saudita, Ronaldo volta aos golos no 3-0 ao Al Nassr e Samu também marcou assistido por Félix. Bis de Trincão no 4-0 do Al Ahly. E na seleção feminina de futebol, navegadoras goleiam e sonham com o Mundial. No jornal, o jogo. Banco dá crédito a Borges. Leão vira resultado após a entrada dos atacantes Suárez e Zalazar, que marcaram afastando pressão do treinador. Rui Borges afirma que com esta atitude competitiva faremos grandes jogos e Carlos Vicens afirma que dava a sensação que íamos marcar e sofremos golpe psicológico. No Porto, um olho no rival e outro na relva. Farioli espera adversário na Madeira forte com um terreno exigente, cobertura do estádio renovada e lotação aumentada, janela de janeiro fechada a vendas. André Villas-Boas a dizer que profundidade do plantel dá máximas garantias. No Benfica, Pavlidis está a ser seguido pelo Tottenham e John Durham, ex-treinador, manda-o ir à luta. Outros resultados do dia, Moreirense 0, João Vicente 1 e depois a seleção feminina Irlanda do Norte 0, Portugal 4. Finalmente as notas do Jornal Record. Zalazar dá a volta, Rui Borges vai ao banco e salva o Leão. O uruguaio esteve na base do segundo golo e apontou o terceiro. Foi muito especial. Suárez também entrou aos 59 minutos e empatou o jogo. Minhotos atacam a arbitragem. Varandas atira-se a Montenegro e ao Porto. Fez uma graçola. Teria sido o pior a ser apanhado a corromper árbitros. Em rodapé outras notas. Ordens só conta como médio. Marco Silva rejeita mais adaptações. Conheça o novo espaço VIP do Estádio da Luz, permite encaixe de mais 2 milhões de euros por época. No Porto, Farioli reconhece abundância no ataque. E depois, as contas dos golos de Ronaldo, marca e só fica 20 golos dos 1000. Aí está Ronaldo, Al Nassr 3, Al Diriyah 0. E no apuramento, no segundo play-off, futebol feminino, com Portugal a ganhar por 4-0 perante a Irlanda do Norte. E ainda também o Mundial de Hóquei em patins feminino, Espanha 2, Portugal 1, luta agora pelo bronze, a seleção portuguesa. São notas dos jornais, hoje nas bancas, em Portugal.
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3: O Corredor Vivo é um projeto angolano que se posiciona no eixo que pretende ligar com eficácia os produtores agrícolas com o mercado, com as transportadoras e os distribuidores ou intermediários. Ganhou o segundo prémio na competição Connect the Challenge by INAPEM, realizada durante a FILDA, Feira Internacional de Luanda, em julho, e tira partido de tecnologia para integrar os pequenos produtores num processo que tantas vezes os ignora. Hoje conversamos com um dos elementos da equipa da Algep3 Express, que está a desenvolver, entre outros projetos, este Corredor Vivo.
4: Meu nome é Guimarães Mendes, sou fundador da Algep3 Express e gestor do projeto. Bem, eu sempre gostei muito de criar soluções para problemas reais, usando tecnologia. E ao longo dos últimos meses tenho participado em várias iniciativas que promovem, né, startups que apresentam soluções para desafios reais. Então, nessa dinâmica, fui verificando que em Angola um dos maiores problemas não é produzir, mas sim conectar quem produz e quem compra. Foi dessa reflexão que nasce o Corredor Vivo. O Corredor Vivo é uma marketplace do setor agrícola, no caso. E nós estamos a nos voltar no Corredor do Lobito. Então, nos últimos tempos tem-se falado muito do Corredor do Lobito como uma infraestrutura estratégica para a África. Ouvimos falar de caminhos de ferro, ouvimos falar de rodovias a serem construídas, portos, exportações até, mas dificilmente ouvimos falar sobre agricultores da zona e até mesmo pequenos agricultores. Então, nós nos centralizamos no aproveitamento de toda a infraestrutura para todos que estão ao redor do Corredor do Lobito. E, no caso, imagina um agricultor do Uambo, produz milho, tem boa qualidade, mas ele produz apenas 300 quilogramas. Nenhum grande comprador vai percorrer centenas de quilômetros para ir comprar. E o resultado é que ele, né, vende muito barato para intermediários de mercados informais, ou até mesmo pode perder boa parte da sua produção. Então, enquanto isso, empresas industriais procuram exatamente esses produtos, mas não conseguem encontrar produção organizada. Então, o Corredor do Lobito vai ser uma marketplace que vai ajudar a consolidar cargas e conectar compradores, transportadores, agentes logísticos e produtores numa única plataforma.
3: Portanto, é um plano, ainda não existe.
4: Quanto a isto, nós estamos numa... Já criamos o nosso protótipo, estamos em fase de construção do MVP, que está previsto terminar no final de agosto, e começamos já os testes pilotos em setembro. O Corredor Vivo já saiu do papel.
3: Isto não é uma coisa fácil, não é? A área da logística envolve normalmente muitas variáveis, todas interdependentes, não é uma coisa muito fácil de pôr em prática.
4: Certo, certo. Sobretudo é um projeto muito complexo, por isso temos encontrado várias dificuldades. Aos poucos temos dado solução para as barreiras. Também vemos participado de várias iniciativas, como o Desafio Genial da Unicef, dos quais fomos um dos dez semifinalistas. E graças a esse concurso conseguimos validar e ter melhor clareza sobre o nosso projeto. Desde então temos crescido e a solução ao desenvolvimento da plataforma tem acelerado. Está numa boa dinâmica.
3: Olha, o que é que está a ser mais difícil? O que é mais complicado?
4: O mais complicado no momento está a ser parcerias, né? Porque enquanto nós construímos a plataforma, queremos já ter pessoas definidas, instituições, cooperativas, para no momento do teste da plataforma. Então, ainda tem sido um bocado difícil essa conexão, encontrar pessoas para apoiarem o projeto, para colaborarem no... temos um roadmap, então, para colaborarem quando chegar esse período.
3: E o que é que me diz da vossa equipa?
4: O time é grande, somos cinco, dentre eles está eu, Guimarães Mendes, gestor de projetos, está a Lídia Alexandre, que é analista de dados, tem o Jorge Logelo, que é o back-end, e mais dois que não tiveram disponível no dia do evento, que é o Emanuel Matias, que é o front-end, e o José dos Santos, que é o nosso full-track.
3: E nestas competições de inovação, de empreendedorismo, o que é que vocês têm retirado daqui?
4: Ainda não conseguimos retirar em questões monetárias, mas graças a Deus temos tirado, né, experiência, conhecimento, networking e várias oportunidades, como agora um dos prêmios para o segundo classificado do Connecta Challenge, Baena Pen, foi o acesso ao FIB, Feira Internacional de Benguela, tudo custeado pelo INAPEN. E também teremos um curso, né, fomos financiados, uma formação na Áurea para melhor validação do nosso modelo de negócio, ou melhoria do nosso modelo de negócio.
3: E a parte melhor é esta, também as ajudas técnicas ou até o conhecer outros empreendedores é bom para no vosso percurso?
4: Certo, tem sido muito bom conhecer outros empreendedores, outras startups, porque acabam sendo meio que parceiros. Nós concorremos para um prémio, mas depois no final acabamos fazendo conexões e... Por agora, só para contar que o time que saiu em primeiro lugar no Connect Challenge possivelmente nos ajudarão na validação do MVP. Então, estamos aqui em negociações e é isso. É, literalmente, depois dos programas, acabamos fechando parcerias, e networking e tudo mais. Tem sido muito proveitoso.
3: E a Alsb Express é uma empresa que já tinha outros projetos?
4: A Alsb 3 Express. Sim, nós temos vários projetos, além do Corredor Vivo, mas o Corredor Vivo tem sido a prioridade. No entanto, temos o Aqui Tem, que é uma marketplace com vários diferenciais do nosso mercado angolano. E temos também a visão de construir uma plataforma de cursos online para a CPLP, com alguns diferenciais. E agora, espero não adiantar, temos em carteira vários projetos.
3: Portanto, só para terminar, a Algeb3 Express tem iniciativas em várias áreas e não tinham nenhuma ligação preferencial à agricultura.
4: Certo. Nós estamos assim, mais engajados no Corredor Vivo, porque nós temos assim, conseguimos ter uma afinidade pela agricultura. Sim, porque nós acreditamos que o futuro da agricultura não depende apenas de quem produz mais. Nós não estaríamos apenas a conectar o mercado. Estaríamos a reduzir perdas ou desperdícios e a possivelmente criar rendimentos para milhares de famílias, que há muitas famílias nessas zonas rurais ou semi-urbanas de Angola, e têm produção agrícola que são desfavoráveis e praticam a agricultura familiar. Então, com o nosso diferencial de consolidação de carga, né, agrupamento de pequenas cargas para um mercado maior, conseguíamos inserir pequenos agricultores ou famílias para o comércio. Então estaríamos a criar rendimento para milhares de famílias, reduzir desperdício e tornar Angola mais competitivo.
3: Certo, mas em Angola não há já outras empresas ou startups que fazem isto?
4: Há sim competidores, mas nós temos diversos diferenciais. Uma delas é que eu já citei, que é a consolidação de carga. A outra é pagamento por custódia. No caso, o cliente paga na plataforma, a plataforma retém e os produtores só receberão o pagamento depois da confirmação do comprador, o recebimento do produto.
3: Uhum.
4: Outra gestão documental. E também temos operadores de campo, ou pretendemos ter operadores de campo, para, no caso específico de agricultores que não sabem ler nem escrever. Queremos utilizar os órgãos do Estado, como administração comunal, secretaria, né, de produção agrícola, para ajudar a inserir a produção desses pequenos produtores na plataforma.
3: Uhum.
4: Então, estamos no mercado com a mesma visão, mas com vários diferenciais.
3: Guimarães Mendes, da Algep 3 Expresso, o Corredor Vivo, projeto desta empresa angolana, distinguiu-se na competição Conecta Challenge, promovida pelo Instituto Nacional de Apoio às Micro, Pequenas e Médias Empresas. Esta foi, aliás, uma edição temática que destacou startups de Agritech. O Corredor Vivo arrecadou o segundo lugar.
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Primeiro, Alisson Paixão, com Karma, ainda esse Amo Semba de Cano André, é o artista da semana em RTP África, também para ouvir em formato compacto, logo à tarde, depois das 5 da tarde. 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

0: Para todos, mais uma vez, bom dia. Sessão Internacional da RTP África, são 10 da manhã em Portugal e em Angola, são 8 horas em Cabo Verde, 9 da manhã na Guiné-Bissau e São Tomé e Príncipe, já são 11 da manhã em Moçambique. Agora as notícias com Frederico Pinheiro.
1: Mão dura contra o crime é o apelo do presidente da República de Moçambique. Daniel Chapo falou ontem à noite, no final de um curso da Polícia da República Moçambicana e das Operações Especiais, e pediu aos novos agentes para agirem sem contemplações na face do crime. Disse que a missão das unidades especiais não é comentar, não é debater, não é negociar com terroristas, raptores, traficantes ou grupos armados. A missão é proteger o povo, garantir a lei e restaurar a ordem onde ela for ameaçada, afirmou Daniel Chapo. O chefe de Estado defendeu uma resposta musculada face ao crime organizado, apelou ainda à população para entregar de forma voluntária armas de fogo que possam deter ilegalmente. Em curso está um programa de amnistia que prevê então um perdão criminal a quem entregue as armas ilegais às autoridades. É o plano do Presidente da República para trazer paz e estabilidade a Moçambique. A CDAO também quer trazer paz e estabilidade, mas neste caso à Guiné-Bissau, a Comunidade Económica dos Países da África Ocidental, disse, instou, aliás, as autoridades militares da Guiné-Bissau realizarem consultas transparentes e inclusivas, isto após os militares do país africano terem cancelado as eleições previstas para dezembro. O objetivo da CDAO é preservar condições necessárias para um retorno pacífico, inclusivo e transparente à ordem constitucional, uma posição da CDAO assumida ontem, na mesma altura em que foi criada uma rede internacional de solidariedade com a Guiné-Bissau. O objetivo é coordenar ações de apoio ao povo guineense no seguimento do golpe de Estado do ano passado. Estão já marcadas manifestações para o dia 24 deste mês em Paris, Londres e Lisboa, também na cidade da Praia e em Dakar, no Senegal. Agora olhamos para Portugal, onde o governo comprou mais uma fatia na empresa REN, Redes Energéticas Nacionais, empresa responsável pela distribuição de energia em Portugal. Desta vez foram mais de 5% do capital da empresa, que era detida pelo grupo Fidelidade. O governo tem agora, Cláudio Godinho, 19% na empresa de energia.
2: O Ministério das Finanças garante que o Governo conclui o objetivo de participação na REN. O Estado fica com 19% da empresa. Já este ano, o Estado tinha adquirido quase 14% da REN à Sociedade de Investimento fundador da Inditex, a dona da Zara. O valor da operação com a Fidelidade ainda não foi divulgado, à semelhança do que aconteceu inicialmente quando foi anunciada a compra da participação do dono da Zara. Mas, de acordo com os documentos remetidos ao Tribunal de Contas, o Estado pagou 4,25€ por ação nesse negócio. A Fidelidade já reagiu à venda das ações. A seguradora disse à agência Lusa que este é um momento oportuno de venda ao Estado português de mais de 5% da REN, após uma valorização superior a 40% desta participação nos últimos dois anos.
1: Par Pública, a empresa que gera as participações do Estado, tinha sido mandatada para comprar até 20% do capital da REN, alcançou agora um acordo com a seguradora Fidelidade. 5 cidades portuguesas vão receber hoje manifestações contra o aumento do custo de vida, com o mote "Não dá mais para viver assim". Cerca de 30 associações vão sair às ruas, explica Alessandra Guedes, da organização da manifestação.
3: O que a gente estava notando era uma grande insatisfação da população em relação ao custo de vida, não só o direito da habitação. É claro que a renda, ela faz um grande papel nesse custo de vida, quando você mora em um país em que cerca de 50%, 40% do seu salário é para renda, o custo de vida se torna ainda mais um fardo. Então a gente começou a perceber essa grande insatisfação e nenhuma devolutiva do governo.
1: Lisboa, Porto, Braga, Aveiro e Funchal vão ter hoje manifestações contra o aumento do custo de vida em Portugal.
0: É o essencial das notícias às 10 da manhã na RTP África, edição de Frederico Pinheiro. 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Passam 5 minutos da hora, já a seguir a edição desta semana de Bora Lá Conversar. O 5 de outubro que Portugal chegou até nós, convidados Beatriz Greco, Pires e também Vítor Andrade, André. A moderação é feita por Sérgio Jardim.
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7: Sejam bem-vindos a mais uma edição do Bora Lá Conversar. Imaginemos que conseguimos sentar à mesma mesa um jovem português de 1910, um jovem que viveu o 25 de Abril e um jovem de 2026. Os três conheceram Portugal em épocas completamente diferentes, mas será que se encontrassem hoje, reconheceriam o mesmo país? É esta pergunta que queremos trazer para a nossa conversa, porque o 5 de Outubro é uma data histórica. Em 1910, Portugal deixou de ser uma monarquia e passou a ser uma república. Mas mais de um século depois, talvez a pergunta mais interessante já não seja apenas o que aconteceu naquele dia. Talvez seja que Portugal começou ali. E depois dessa pergunta vêm muitas outras. Que Portugal foi construído pelas gerações que vieram depois, que Portugal receberam os nossos pais e os nossos avós, o que mudou, o que ficou. E sobretudo, que Portugal estamos nós, a nova geração, a receber. Porque entre 1910 e 2026 cabe uma história inteira. Cabe a Primeira República, cabe o Estado Novo e também o chamado Ultramar. Cabem as guerras, as independências e a descolonização. Cabe o 25 de Abril e uma nova relação entre Portugal e os países que hoje são Estados soberanos. E também cabe a criação da CPLP em 1996, quando Portugal, Angola, Brasil, Cabo Verde, Guiné-Bissau, Moçambique e São Tomé e Príncipe decidiram construir uma nova relação assente na cooperação entre Estados soberanos. Hoje, 30 anos depois da criação da comunidade, uma nova geração está a viver essa história de uma maneira diferente. Nas universidades, nas empresas, na cultura, na política, na investigação, nas redes sociais e também nas associações. Uma geração que não viveu o 25 de Abril, que não viveu as independências, que não viveu 1910, mas que herdou tudo isso. É sobre tudo isto que vamos conversar no tema 5 de Outubro, que Portugal chegou até nós. E para esta conversa tenho comigo dois jovens com percursos diferentes, mas que nos permitem olhar para Portugal, para a sua história e para o espaço lusófono, a partir de perspectivas muito distintas. Beatriz Pires, brasileira, residente em Lisboa, estudante de Estudos Africanos na Faculdade de Letras da Universidade de Lisboa, antiga presidente do Núcleo de Estudantes desta mesma universidade e atual vice-presidente da Federação Académica Africana em Portugal. E também Vítor Andrade André, português, ligado aos estudos avançados em Ciências Jurídico-Políticas e Histórico-Jurídicas na Faculdade de Direito da Universidade de Lisboa, consultor político e jurídico e também presidente da Conexão Lusófona. Sejam muito bem-vindos ao Bora Lá Conversar.
8: Muito obrigada.
9: Obrigado, Mar. Sérgio.
7: Para perceber o Portugal que chegou até nós, temos de voltar ao momento em que esta história de facto começou a mudar. Mas não vamos transformar esta conversa numa aula de história. Vamos perceber o que estava realmente em causa naquela mudança. Porque uma mudança de regime não acontece apenas quando se muda quem está no poder. E talvez seja interessante olhar para esse momento com os olhos de quem tem hoje a idade que tinham muitos dos jovens daquela época. Vítor, se tivesses 20 e poucos anos, em 1910, e estivesse a assistir à queda da monarquia, o que é que te faria acreditar que a República não era apenas uma mudança de regime, mas sim uma oportunidade para construir um país de facto diferente?
9: Bem, na altura, realmente os jovens deviam estar com o sonho. Quando há assim uma reestruturação num Estado ou num país, vem sempre essa lógica de sonho, de esperança, de novas oportunidades, como tu referiste. Eu creio que, e enquanto republicano que sou, a República traz precisamente a semente da igualdade de oportunidades, da igualdade entre pessoas, uma vez que numa monarquia há uma linhagem, uma família que por direito, seja divino, seja de qualquer outra proveniência, tem esse direito de estar no poder político. Numa república, não. Numa república, em teoria, todos nós temos o igual direito e possibilidade de chegar aos mais altos cargos de um país, de uma instituição. E, portanto, para um jovem, nomeadamente os jovens da maioria da população, isso seria precisamente uma nova oportunidade de terem uma vida diferente. E a República prometia precisamente essas novas oportunidades, desde logo na parte da educação, em que houve efetivamente avanços. A Primeira República trouxe o ensino primário obrigatório e gratuito para todos os meninos e meninas. E, portanto, isso permitiu aqui, desde logo, que uma parte da população que era analfabeta já começasse a ter contacto com as letras, pudesse ler, portanto, os básicos. Mas a verdade é que a República, muito cedo, começou a demonstrar que estava também em dificuldades. Claro que o contexto foi difícil. 4 anos depois veio a Primeira Guerra Mundial. Portugal sempre foi um país com dificuldades económicas, isso é algo que ainda hoje em dia se faz sentir, e realmente começou a crescer, se calhar, esse descontentamento, e passados tantos anos, se calhar hoje em dia vemos alguns dos traços também desse descontentamento na sociedade, e, portanto, vale a pena refletir o que é que não se fez na altura e que se calhar hoje tem de ser feito, e, portanto, acredito que essa esperança, infelizmente, rapidamente se transformou em alguma melancolia, alguma tristeza. Claro que isto falando aqui da metrópole, mas certamente a Beatriz depois poderá, da chamada metrópole, não é? Depois poderemos também debater que no resto dos territórios a realidade não era bem assim.
7: Beatriz, tu chegaste a Portugal já num país republicano, democrático e europeu, mas chegaste também com uma ideia de Portugal construída a partir do Brasil. Quando chegaste, encontraste o Portugal que realmente imaginavas e o que é que descobriste sobre este país que provavelmente não conseguirias perceber através dos livros ou daquilo que se conta sobre Portugal no exterior, principalmente no Brasil, que é o teu país de origem?
8: Olha, Sérgio, no Brasil, hoje em dia já está um pouco mudado, mas 9 anos atrás, quando eu ainda estava estudando, a gente aprendia muito pouco sobre Portugal. A gente tinha o período da colonização, com histórias que vêm de um lugar ainda muito pejorativo, às vezes, sobre Portugal. Então, a gente tem muita pouca noção do Portugal real, do Portugal de hoje em dia. A única coisa que a gente sabe é dos portugueses quando chegaram no Brasil. E depois disso, desaparece, Portugal desaparece muito para o Brasil. A gente não tinha contato com música portuguesa, com a história portuguesa, além do período da colonização. Então eu venho para Portugal sem saber muito de nada. Eu venho nesse limbo e é quando eu começo a descobrir a história portuguesa, não só a história portuguesa, mas também muito da história do Brasil eu descubro estando aqui já em Portugal. E quando a gente fala na Primeira República, né, estava pensando na pergunta que você fez para o Vitor, Vitor. E como o Vitor falou, é isso, tipo, para Beatriz talvez fosse diferente. E era isso que eu estava pensando. Se, né, nesse período eu fosse quem eu sou, uma mulher de 24 anos, brasileira, não sei se eu veria muito como esperança. Talvez em algum momento, sim, no primeiro momento, como esperança. Mas logo em seguida, a realidade bateria. E eu acho que traz muitas coisas, né? A Primeira República é isso. Mas querendo ou não, é uma modernização que vem de uma elite, é uma modernização.

0: Ao longo do século XX, Portugal mudou profundamente. Mudou o regime, mudou a sociedade e mudou também a forma como o país se definia e se relacionava com os territórios que estavam sob administração portuguesa fora da Europa. Durante o Estado Novo, a palavra ultramar tornou-se parte da linguagem oficial para falar dessa realidade. Mas há uma questão importante aqui. Uma mesma palavra pode esconder experiências completamente diferentes. O Portugal vivido por quem estava em Lisboa não era necessariamente o mesmo Portugal vivido por quem estava em Luanda, Bissau, Maputo, Praia ou São Tomé. Depois vieram as guerras de libertação, veio o 25 de Abril, vieram as independências e uma transformação profunda da relação entre Portugal e os novos Estados africanos. E é aqui que queremos sair um pouco dos livros e entrar naquilo que ficou na memória das gerações. Vítor, quando nós olhamos para esta história a partir de Portugal, é um país que atravessa uma realidade, ou melhor, passa de uma realidade em que se apresentava como potência ultramarina para uma realidade em que esses territórios se tornam Estados independentes. Para ti, o que é que Portugal teve de reaprender sobre si próprio?
1: Eu, quando estava a preparar, tinha pensado precisamente nessa questão, ou seja, Portugal, tal como os outros Estados que então se formaram, tiveram de se definir novamente, não é? E Portugal, ainda ao caso deste Estado, acabou por ter de se redefinir, já não como um Estado imperial, que era até então, e aqui o que a Beatriz disse era o ponto onde eu realmente também queria colar há pouco, que é a mesma Primeira República tinha como dado adquirido o ultramar, os territórios ultramarinos, e aliás, um dos motivos da Primeira República ter existido foi precisamente o Império Colonial, o mapa cor-de-rosa, o ultimato inglês, e portanto não vamos dar essa aula de história, mas é importante recordar isso. E voltando aqui à questão, Portugal passou a ter de olhar muito mais para a Europa, que na verdade olhava, mas não era a sua prioridade. A prioridade portuguesa sempre foi muito para o mar e não tanto para a terra, a realidade é essa. E teve alguma sorte no movimento europeu que estava a existir na altura. Portanto, entre 76, quando veio a primeira Constituição, 2 anos depois da Revolução, e 86, quando Portugal entrou na União Europeia, isto é um estalar de dedos. Portanto, é um processo que acabou por ser, de alguma sorte, muito trabalho, obviamente, muita competência dos agentes políticos. Além disso, teve de redefinir também a sua relação com os territórios, que até 74 eram considerados portugueses e depois se tornaram independentes. E aí eu também me parece que, logo com a Constituição de 76, e é sempre bom, alguns dizem que é a Constituição mais bonita do mundo, não tenho capacidade para dizer se é ou não, mas logo nesse normativo fundamental vinha que deveríamos privilegiar as relações com os territórios que entretanto adquiriram a independência. Eu acho que isso foi uma mensagem logo muito bonita para iniciar, de respeito pela autodeterminação, de coesão, cooperação, auxílio a estes povos que agora adquiriam a independência.
0: Beatriz, tu estudas estudos africanos e chegaste a Portugal a partir do Brasil. Quando estudas este período, percebes uma história que ainda hoje é contada de formas muito diferentes conforme o país, a família ou a geração, ou é completamente diferente?
2: Eu acho que é muito importante o estudo na faculdade. Felizmente eu tive um estudo muito que não é eurocentrado, então a gente tem um estudo onde trazem diferentes perspectivas na faculdade, o que me agradou muito. Agora, assim que a gente sai da sala de aula, a gente percebe outras nuances à nossa volta. Então, mesmo quando a gente tinha aula, por exemplo, de direito com alguns alunos da faculdade de direito que vêm de outro sistema de ensino, a gente percebia que eles sabiam muito pouco sobre a história real, sobre as lutas. Então, muitas vezes a gente via o mesmo discurso de graças a Portugal, Portugal deu a independência para os países africanos, que exclui totalmente a luta, né, nos próprios países. Então a gente sabe que não foi um ato de benevolência, e sim uma luta que veio geracional de muitos anos. E cria essa relação, né, complexa, então, entre, não só eu falo, os estudantes. É muito engraçado analisar o micro e depois abrir para o macro. Então a gente percebe na sala de aula essa distinção, depois quando a gente leva para o estudo da sociedade e para entender a sociedade, mesmo as estruturas políticas, a gente percebe que ainda tem muitas distinções naquilo que é a visão do que foi o período colonial, do que foram as guerras de libertação, as guerras de independência, e tudo isso

0: Varia, mas é muito na forma como é contada a história, como a gente ainda é ensinado, infelizmente, no próprio infantário. É muito raro ser contada a história dos dois pontos de vista, ainda, infelizmente.
1: E vocês acham que nós, jovens de hoje, recebemos muitas vezes versões diferentes desta história dentro da própria família, na escola, nos livros, também nas redes sociais que hoje estão em alta? Como é que uma geração consegue, de fato, construir uma visão própria do passado sem apagar aquilo que as gerações anteriores viveram?
2: Sim, eu aí gosto de fazer umas provocações às vezes ao nosso público também. Sempre se pode responder que, na verdade, foram os diferentes povos que deram a liberdade, se calhar, aos portugueses e a Portugal, não é? Isso já foi um tema que nós debatemos aqui no outro episódio. Porque a verdade é que foi a guerra que provocou a Revolução dos Cravos. Isso,
1: A
0: Claro.
1: revolta deles, não é?
2: Exatamente.
0: Sim.
2: Foi realmente a partir dos militares insatisfeitos, com 13 anos de guerra, e hoje em dia falamos nas guerras que existem no mundo, falamos de guerras de 4, 5 anos, já vemos como muito tempo, demasiado tempo. Imagine-se uma guerra de 13 anos em que, no caso dos jovens portugueses aqui do continente europeu, iam para milhares de quilómetros de distância, a vida deles ficava ali durante 2 anos, durante 4 anos, o tempo que fosse, e perdiam tudo o que estava a acontecer aqui. Portanto, eu gosto sempre de, quando alguns jovens ou algumas pessoas dão essa versão, dar esta outra ideia.
0: Mudar um pouquinho a perspectiva.
2: Exatamente, exatamente. E portanto, a verdade é que isto levou, e encaixando aqui na questão que foi feita, que era um ponto que eu também trazia, levou efetivamente a alguns ressentimentos de gerações mais antigas. Por exemplo, o jovem que esteve na guerra e que sentiu que desperdiçou, entre aspas, ali uns anos da sua juventude e que depois as coisas mudaram e não houve um benefício para o Estado como era dito, e foi por isso que foram mandados, não é? Ou então a família que teve de voltar com uma mão à frente e outra atrás, sem nada. E isso depois passa, e eu conheço pessoas cuja família passou por isso, de alguma forma. O meu pai também esteve no
1: Estás a
2: exército,
1: falar dos retornados?
2: exatamente. E o meu pai também esteve, fez comissões em África, e portanto esta realidade vai passando de geração em geração. E como é que nós desmembramos essa ideia, essa narrativa? É através da educação, efetivamente. O Sérgio já sabe que eu às vezes trago um tom um pouco mais pessimista também. Eu acho que a nossa educação já esteve no auge da desconstrução destes tópicos. Acho que hoje em dia estamos um bocado a retroceder por causa do efeito das redes sociais, de novas narrativas, novas, velhas
0: Pois.
2: narrativas que são trazidas por influencers, etc., por partidos políticos, que voltam a trazer essa ideia de que era tudo uma maravilha.
1: Mas que não conhecem a verdadeira história.
2: Não
1: Até
2: conhecem.
1: porque os retornados, estavas a falar dos retornados, eles quando retornaram de facto não eram bem-vindos pelos próprios locais, e
2: Exatamente.
1: tu sabes disso. Então foi muito difícil esses retornados que eram filhos da terra adaptarem-se a uma nova Portugal.
2: Sim,
1: E isso gerou muitos problemas.
2: porque na verdade eles até sentiram aquilo que às vezes alguns dos nossos povos irmãos também sentem, que é, não eram nem africanos nem europeus, na verdade,
1: Eram
2: porque
1: híbridos.
2: eram
0: Você
2: híbridos.
0: se encontra num limiar,
2: É,
0: assim.
2: porque a vida deles, de muitas destas pessoas, se calhar tinham 20, 30 anos, até 40, foi feita se calhar sempre naqueles territórios e tinham os seus laços. Claro que não vou dizer que era muito bons ou menos bons, cada caso é um caso, não é? Das relações depois com a população local, mas tinham ali as suas vidas. De toda a forma, voltando à questão da educação, é algo que me preocupa e eu acho que temos de voltar a investir, só que isso depois depende de cada força política que às vezes está à frente dos assuntos do Estado, voltar a investir mais ou não em dar a narrativa científica. Portanto, não é que nos dá jeito, é aquela que a ciência realmente define.
0: Nesse sentido, só queria comentar, porque eu acho que na questão da educação, uma das coisas que me educou muito, vindo para cá, minha mãe começou a se relacionar com um homem português, um homem que teve em Angola durante muitos anos, meu padrasto hoje em dia, e eu falo que eu acho que nada me educa tanto quanto ir para ele, aliás, ir com ele, no 25 de abril, descer a liberdade, porque é algo que você vê a realidade concreta de quem teve, né? Então, eu vejo o quão quão ele se emociona de estar vendo as pessoas com liberdade para estarem ali, lutando. É, quando ele fala, assim, nesse dia, você percebe que o passado se encontra ali, sabe, no presente, e é muito bonito ver isso. Então, muitas vezes a gente lê livros e pensa, né, ah, na educação nesse sentido, ali, meio intelectual, mas eu acho que nada como uma educação concreta, real, de falar com pessoas, de ver documentários, de realmente perceber o que está por trás, assim. Eu acho muito importante, e para mim eu sinto que isso me educou em muitos sentidos.
1: E depois de tudo o que aconteceu, Portugal entrou numa realidade completamente diferente. O 25 de abril de 1974 abriu uma nova etapa política em Portugal. Nos anos seguintes, o país passou pelo processo de descolonização e pelas independências dos territórios africanos sob administração portuguesa. Mas a história não terminou aí. Anos mais tarde, países que tinham vivido uma relação histórica extremamente complexa passaram a encontrar-se num novo contexto, agora como Estados soberanos. E em 17 de julho de 96 nasceu oficialmente a Comunidade dos Países de Língua Portuguesa, CPLP, onde 7 países sentaram-se à mesma mesa para construir uma nova relação através da língua, da cooperação e da concertação política. Hoje, em 2026, passaram 30 anos. E talvez seja interessante perguntar não apenas o que a CPLP criou, mas sim o que é que esta história produziu na geração que hoje vive dentro dela. Vítor, do 25 de Abril às independências e depois a criação da CPLP, Portugal passou de uma relação de domínio para uma relação entre Estados soberanos. O que é que essa mudança obrigou Portugal, na tua perspectiva, a aprender sobre a forma como se relaciona com os países africanos de língua oficial portuguesa?
2: Sim, passou, em vez de ser a relação de domínio vertical, passou a ser uma relação entre iguais, ou pelo menos assim se pretende, eu gosto de dizer, entre iguais na ordem internacional. Porque, como nós sabemos, há sempre países que têm um índice de desenvolvimento, seja económico, militar, diferenciado. Mas a verdade é que eu acho, independentemente das forças políticas, a relação foi sendo bem desenvolvida, em geral com os vários países da lusofonia, da CPLP. Também houve alguma turbulência em alguns destes estados, portanto, alguns deles, infelizmente, com guerras civis, com conflitos, e Portugal procurou ser sempre um veículo, e agora isso também se vê com a questão da Guiné-Bissau, por exemplo, um veículo promotor de desenvolvimento, de paz, de tranquilidade, numa perspectiva de humildade, que eu acho que é essa que deve imperar entre estados soberanos, lá está, que é nós percebermos que em uma ou outra coisa, se calhar, podemos ajudar, apoiar, e noutras podemos aprender e também ter contributos de quem está ao nosso lado. E, portanto, eu acho que a CPLP acabou por ser uma grande vitória na altura. Foi formada por homens de uma estatura política fora de série, nos vários países, e que tiveram realmente essa vontade de avançar. Agora, nós somos a terceira geração da CPLP, como eu gosto de dizer, temos o privilégio de ser a primeira. Quando nasceu, creio eu, já a CPLP existia, já era uma realidade, ou pelo menos quando entrou na vida profissional assim o era. E, portanto, nós temos a responsabilidade de pensar o que é que nós queremos para a CPLP agora no futuro. Se queremos que seja apenas um repositório do passado, ou se queremos que seja um trampolim de desenvolvimento para todos os nossos povos, de maior integração e de maior coesão. E eu é aqui que, nesta segunda hipótese, que trabalho, e a minha organização também, e procuramos realmente fazer essa influência. E quando falamos em CPLP, falamos desde logo em questões migratórias, que a Beatriz também conhece muito bem essa realidade, e falamos em questões, por exemplo, de ensino superior, de haver mais cooperação entre as diferentes universidades dos vários estados, e isso tudo vai contribuir para a tal maior coesão. A coesão depois contribui para o desenvolvimento, naturalmente, seja económico, seja social. Portanto, eu diria que a CPLP tem tudo para ser um player, um jogador muito relevante em termos internacionais, geoestratégicos, e cada um dos estados não deve escolher entre sou lusófono e sou do meu continente. Deve ser, pelo contrário, uma ponte, algo que liga a rede que é a CPLP.
1: Como se fosse uma União Europeia.
2: Sim, mas no fundo ligar, por exemplo, no caso de Portugal, a União Europeia à CPLP aos vários Estados, procurar que a União Europeia esteja mais próxima de Angola, do Brasil, de Cabo Verde, todos estes países. No caso do Brasil, fazer o mesmo com os seus âmbitos regionais, e o Brasil é uma grande potência hoje em dia, com os próprios BRICS.
1: E que às vezes afasta-se um bocadinho da CPLP.
2: Sim, porque o Brasil, como é tão grande,
0: exato, muito, tamanho.
2: Olha para a CPLP e vê algo mais pequeno do que o próprio Brasil, não é? Mas eu acho que essa realidade também vai evoluindo, vai mudando, eu tenho sentido isso, e posso dizer que a diplomacia brasileira, que é das melhores do mundo, sem dúvida, tem uma simpatia, pelo menos dos diplomatas com que eu falo, tem uma grande simpatia pela CPLP. E os países africanos e o próprio Timor também poderem ligar as redes regionais. Timor, por exemplo, entrou na ASEAN há pouco tempo, que é uma grande organização internacional também do Sudoeste Asiático, ligá-la aos outros países e a partir daqui termos o tal desenvolvimento conjunto e aprendizagem conjunto. E é importante, para terminar aqui esta parte, dizer que essa cooperação reforçada existe nos vários domínios e tem tido excelentes resultados. Claro que era sempre bom haver mais, mas às vezes os Estados também não têm capacidade até económica de apoiar ainda mais.
1: E para um jovem brasileiro, angolano, português, cabo-verdiano, guineense, moçambicano, que hoje entra numa universidade em Lisboa, a CPLP é realmente uma realidade que se sente no cotidiano ou continua a ser, sobretudo, uma realidade apenas institucional?
0: Não, a CPLP, eu posso falar e eu sinto que, para mim, a CPLP é esse meio de esperança ainda. Eu vejo um acordo que foi feito, como o Vitor falou, por grandes homens no passado, e que hoje em dia, com essa nossa terceira geração, a gente deve se apegar e mesmo não soltar. Eu, às vezes, quando vejo o Brasil se afastar um pouquinho, eu fico, não, voltem! E sinto que tem...
1: Mas eu acho que o que mais se afasta agora é Timor.
0: Penso
1: por causa da língua.
0: Que sim, eu acho que penso que sim.
1: Porque em português nos entendemos, mas lá em português já não se entende.
0: Acho que sim, tem outras, agora migrando um pouco, mas tem outras vertentes culturais que eu penso que se afastam um pouco, nesse sentido, se calhar aqui o centro, né, África, Portugal, Brasil, nós temos culturas que atravessam um pouco mais nesse sentido.
1: E que tem aquela conexão, né?
0: Sim, sim.
1: Somos todos, basicamente, temos os mesmos hábitos e costumes.
0: Exatamente, as mesmas músicas, filmes, às vezes, que se atravessam. Mas...
2: Sim, os mesmos defeitos também, sim. Chegar atrasado, por exemplo.
0: Out. Mas penso que no sentido da CPLP é uma realidade que os jovens sentem quando chegam aqui na universidade, com certeza, porque já tem muitos núcleos organizados, federações, associações que puxam pelas próprias universidades, que fazem questão de estar presentes. Acho que depois sim, tem outras coisas que estão no papel, muitas vezes, então a gente tem, eu acho que essa grande diferenciação entre o que a gente pensa que vai ser na prática e o que realmente acontece. Então, claro, o Vitor citou um pouco, a gente tem a questão dos vistos, da dificuldade de integração nesse sentido, onde é quebrado um pouco esse mito da CPLP, porque nós vemos alguns, muitos estudantes de Erasmus conseguindo bolsas, conseguindo habitações, e nós chegamos aqui pensando que a CPLP vai apoiar, e às vezes nem sempre é o que acontece. Então acho que tem essa dualidade do que era para ser na prática e o que acontece realmente, e que pode gerar frustrações, e eu acho que, sinceramente, é uma das grandes dificuldades que a gente encontra, essa quebra de expectativa, o que gera nos jovens que vêm da CPLP para Portugal. Muitas vezes a gente vê, infelizmente, alguém que vem muito entusiasmado e que, com as dificuldades que é encontrada, acaba desistindo, voltando para os países ou ficando em Portugal para trabalho e não para o estudo, o que é uma pena, porque penso que a... Mas é o grande problema de Portugal como um todo. Você tem, eu acho, que a geração mais qualificada em questão de estudo. Então, a gente tem gerações que passaram pela universidade e, quando saem da universidade, acabam emigrando, acabam não encontrando trabalho. E com a CPLP, claro, isso agrava-se.
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1: E talvez seja aqui que esta conversa deixe de pertencer apenas aos livros de história, porque nós não recebemos a história exatamente como ela aconteceu. Recebemos-la através das nossas famílias, das escolas, dos livros, das conversas, das fotografias, das memórias e também dos silêncios. Cada geração recebe um país que já estava em movimento e muitas vezes só quando crescemos começamos a perceber que o país que recebemos não apareceu sozinho, foi construído por pessoas que vieram antes de nós. Beatriz, tu chegaste a Portugal, não nasceste cá, não cresceste cá, mas já estás cá há algum tempo, és uma jovem brasileira e começaste a construir uma parte importante do teu percurso académico e associativo. Quando tu olhas para Portugal que encontraste, o que é que te pareceu mais preparado para receber a tua geração?
0: Olha, Sérgio, eu acho que a primeira coisa que eu posso falar, que parece ligado às gerações do passado, e é contraditório em certo sentido, porque, como a gente falou do Timor, uma coisa que afasta é a língua, e a primeira coisa que eu senti quando cheguei em Portugal, e sei que eu não sou a única, foi a dificuldade da língua. Então, eu tive a experiência no secundário de uma professora de português falar que eu não falava português e que eu tinha que modificar a minha forma de falar, de escrever. E até ela pediu para eu colocar o que seria, né, o sotaque, entre aspas, português na minha fala. E foi algo que eu pensei que, se fosse surgir alguma dificuldade, não seria na língua. Porque o que foi me vendido quando eu vim para cá é que a língua era a mesma. E eu sinto isso até hoje em alguns sentidos, quando eu tento me comunicar em alguns espaços mais intelectuais, que tem muitos portugueses, eu me sinto insegura, tento modificar a minha forma de falar, porque eu já percebi que isso tem um efeito positivo ou negativo, infelizmente. E querendo ou não, também é uma dificuldade que surge na própria universidade. Então, hoje em dia, uma das coisas, quando eu estava no meu núcleo, na faculdade de letras, e depois estando na Federação Africana, uma das coisas que a gente mais tem feito é tentar incluir para pessoas não falantes do português de Portugal aulas e não no sentido de doutrina, penso eu, pelo menos não, é assim, claro que pode ter um professor ou outro que vá por aí, mas a gente tenta mesmo num lugar de onde essas pessoas possam se sentir mais confortáveis estando em Portugal. Se elas escolheram vir, então, querendo ou não, elas precisam de alguma forma o que a gente tenta fazer em paralelo. Então, vamos tentar modificar Portugal para acolher ao mesmo tempo. Vamos dar as ferramentas para essas pessoas poderem também se sentir acolhidas. Então, é um movimento em paralelo, mas a língua, penso que, infelizmente, ainda é uma das grandes motores de divisão dentro do próprio país Portugal. O que vai, claro, ter que se modificar, porque a gente tem o Brasil, que é um país que tem o próprio português e que está cada vez maior nos países de língua portuguesa em África. É onde tem mais expansão da língua portuguesa. E Portugal, apesar de ser o berço, é o que está vindo a se enfraquecer por conta das gerações mais velhas que agora estão indo. Então, nós temos essa dinâmica geopolítica da língua que está mudando. E vamos ter que, eu acho que, olhar para essa questão da língua, claro, no local da educação, como o Vitor falou, no lugar de educação, em como readaptar e como incluir cada vez mais. Eu gosto muito da ideia de uma universidade CPLP, talvez escola CPLP, gosto muito dessa ideia.
1: Vitor, tu já nasceste em Portugal e fazes parte de uma geração que cresceu já depois de grandes transformações políticas e sociais. Olhas para Portugal e para a geração que a recebeu, que garantias achas que nós temos sem perceber que foram conquistas de gerações anteriores?
2: Sim, eu acho que nós não escolhemos a herança que temos, e neste caso é uma herança, apesar de tudo, muito positiva, no sentido em que os grandes desafios, as grandes dificuldades foram ultrapassadas. Portanto, a questão da democracia, a questão da possibilidade de nós nos associarmos, de nós protestarmos, portanto, os direitos, liberdades e garantias, os serviços de saúde gratuitos, a educação gratuita, o processo de descolonização com novos países irmãos. Portanto, isso era muito difícil e foi conseguido. E, portanto, nós não escolhemos esta herança, mas agora temos de a respeitar e temos de decidir o que é que vamos fazer com ela. E, portanto, parece-me que não há desculpas, digamos assim, para não termos um conjunto de boas perspectivas e de boas políticas. Eu ia só voltar à questão da língua, porque efetivamente o exemplo que tu deste e que muitas crianças e jovens passam é de uma violência muito grande, não é? Uma criança que realmente sempre falou assim e os pais falam assim, depois ter um professor que deveria ser alguém que acolhia, que colocava à vontade, a ter este posicionamento não é adequado e não é correto. E é por isso também, curiosamente, que eu sou contra o acordo ortográfico, por exemplo, 1990. Porquê? Porque ele quis vir uniformizar, e é interessante que alguns países da Cplp não adotaram. Angola, creio que foi um país que ainda não ratificou. Porquê? Porque ele veio com uma lógica de unificar, quando na verdade uma língua tem várias variantes, isso é natural. O português na Madeira e nos Açores é diferente.
0: Completamente diferente.
1: É tão difícil perceber é o diferente. Português açoriano.
2: Exatamente. O português no Alentejo ou mesmo na Beira Alta, que eu sou beirão, sei bem do que falo, é falado de uma forma diferente daqui de Lisboa ou do Porto.
1: São os dialetos diferentes, não é?
2: Exatamente. E, portanto, o que é que nós realmente temos de ter em mente? Que há várias variantes da língua portuguesa, todas elas corretas, porque fizeram a sua evolução. Porque senão é a mesma coisa que dizer que o português não é uma boa derivação do latim, por exemplo. Isso é, ninguém gostaria de ouvir isto, não é? E perceber também que as línguas nacionais, e portanto ainda há a questão de Timor, mas também de Angola, de Moçambique, de outros países, têm línguas, do Brasil também têm línguas indígenas, por exemplo, elas devem ser respeitadas e aprendidas e ensinadas. E o que nós temos de perceber e dar a entender, por exemplo, aos jovens é sempre uma vantagem conhecer mais uma língua, ou seja, conheces a tua língua nacional e uma língua de contacto, como o português, e depois outras línguas, como o inglês, como o francês. Portanto, eu acho que isto é algo que temos de voltar a repensar um pouco e a debater, para que ninguém passe por isto que a Beatriz, por exemplo, passou. Mas Portugal e a comunidade que forma Portugal, que não são apenas os portugueses, são todos os imigrantes que aqui estão, que trazem desafios naturalmente, mas que ajudam a construir. Tal como os portugueses, quando emigraram, creio eu que foram para ajudar a construir também, para ter melhores condições em geral. E, portanto, esta é a perspectiva e depois é a forma como se lida com o desafio. Se nós lidarmos com uma mente fechada, com uma mente muito conservadora, dizer eles vêm por mal, aí é mais difícil, não é? Mas se virmos como, não, nós vamos ajudá-los e eles vão nos ajudar, e Portugal tem desafios que aqui foram refletidos, a questão do envelhecimento, por exemplo, a questão do progresso económico, e, portanto, os migrantes vêm também ajudar desse ponto de vista.
1: E agora para os dois, se vocês amanhã fossem os jovens a ter de decidir quais são as prioridades de Portugal para os próximos 20 anos, o que é que não poderia ficar de fora dessa agenda?
0: Uau, ok. Posso começar. É muito difícil falar de só uma coisa, né? Escolher, assim, porque Portugal é um conjunto, mas eu, sendo imigrante, acho que tenho que falar da questão da imigração, porque é algo que me assusta um pouquinho, da falta, da crescente agressividade que vem havendo em Portugal. A gente volta a escutar discursos que, para mim, eu já não escutava há um bom tempo, como volta para tua terra e coisas do gênero. Então, penso que para Portugal e para mim é essencial agora é realmente tomar medidas assertivas contra discursos de ódio que vem crescendo, contra discursos xenofóbicos, racistas. E isso, às vezes, eu tenho uma perspectiva um pouquinho mais radical, pelo que algumas pessoas poderiam falar, de eu realmente achar que precisa haver alguns cortes na televisão. Nós vemos políticos falando absurdos na televisão e eu sei que...
1: Confunde-se a liberdade com libertinagem.
0: Exato, é muito sobre isso. Eu acho que, né, aquele discurso antigo de a sua liberdade está ali quando você começa a atingir a do outro. E eu acho que Portugal precisa tomar medidas realmente drásticas nesse sentido, porque está começando a ser perigoso.
2: Sim, eu vou trazer aqui duas, quer para Portugal, quer para a Cplp, mas muito rápidas, que são, por um lado, a aposta na ciência e na inovação de língua portuguesa, que beneficia todos nós. Um jovem que esteja em Angola, que esteja na Guiné, que tem contacto com o português e que possa desenvolver uma tecnologia, uma qualquer inovação, ou participar no seu desenvolvimento, ganha esse jovem, ganha a sociedade e ganhamos todos nós. E depois, uma segunda prioridade, que é a participação realmente da cidadania. E isto é quer para Portugal, quer para a Cplp também, onde ainda não se sente tanto a participação dos movimentos cívicos, dos migrantes, toda a população, porque muitas vezes trazem experiência de vida, conhecimentos até de outras jurisdições que podem melhorar, e é a partir, acredito eu, de uma maior participação cívica, do seu encorajamento, que também se combatem alguns fenómenos como aqueles que a Beatriz estava a referir. Portanto, indo aqui um pouco fora daquelas que normalmente são ditas, eu diria que estas duas são extremamente importantes.
1: E talvez a história de um país não seja apenas aquilo que encontramos nos livros. É também aquilo que cada geração recebe, questiona, transforma e decide transmitir. O Portugal que chegou até nós não é o Portugal de 1910. Foi transformado por diferentes gerações, por diferentes acontecimentos, por diferentes escolhas e também pelas relações que Portugal foi construindo com o mundo e, em particular, com os países que hoje fazem parte da Cplp. Mas agora há uma nova geração a receber esse país. Uma geração que não viveu 1910, que não viveu o Estado Novo, que não viveu o 25 de Abril, que não viveu as independências, mas que recebeu as consequências de tudo isso. E talvez seja essa a nossa responsabilidade enquanto jovens. Não aceitar o passado sem o compreender, não rejeitá-lo sem o conhecer e não falar do futuro sem assumir que também somos responsáveis por construí-lo. Porque daqui a algumas décadas alguém vai olhar para 2026 da mesma forma que hoje olhamos para 1910. E essa geração também vai perguntar: que Portugal nos deixaram? A resposta começa nas escolhas que fazemos agora. Beatriz e Vítor, obrigado pela vossa presença, pelas vossas perspectivas e por também nos ajudarem a olhar para uma data histórica com os olhos da geração de hoje. E a todos os que nos acompanharam, fica o desafio: conhecer aquilo que recebemos, questionar aquilo que precisa de mudar e participar na construção daquilo que queremos deixar. Eu sou o Sérgio Jardim e este foi mais um Bora Lá Conversar na Rádio RTP África, e pode voltar a ouvir este episódio ou os restantes em podcast no site africa.rtp.pt. Até à próxima.
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4: Às 11 da manhã cumprimos de novo o essencial das notícias. Segue também mais um programa de O Meu Bairro Também é Deste País. E depois do meio-dia, a não perder mais um consultório jurídico na RTP África. Já sabem, em direto com o jurista Adriano Marlane, vamos receber aqui as vossas questões pelas vias habituais, desde logo através de e-mail, consultoriojurídico@rtp.pt, consultoriojurídico@rtp.pt. Também podem enviar mensagens de texto ou voz para o WhatsApp da RTP África. O número é o 96-712-5572 da Rede Portugal. Por isso, se estiverem fora de Portugal, têm que incluir o indicativo 00351 e depois o número 96-712-5572. São estas as formas habituais para participarem no próximo programa, no consultório jurídico, vai para o ar depois do meio-dia e sempre com a presença em estúdio do Dr. Adriano Marlana. Agora a música de Stuart Sukuma, também há Matias Damasio e Rui Sangará.

0: Para todos, mais uma vez, bom dia. São 11 da manhã em Portugal e em Angola, 9 horas em Cabo Verde, 10 da manhã na Guiné-Bissau e São Tomé e Príncipe, é já meio-dia. Boa tarde para Moçambique. Agora as notícias com Frederico Pinheiro.
1: E está em curso a remodelação da oposição política em Cabo Verde. Agora o MPD passou para o outro lado da bancada governativa, está agora na oposição. O presidente do partido prometeu ontem, na abertura da 14ª Convenção Nacional do Partido, reconstruir uma força vencedora e mais próxima dos militantes. No primeiro discurso oficial, depois de assumir a liderança, Paulo Veiga reconheceu o afastamento de antigos apoiantes e aponta a recuperação da confiança dos cabo-verdianos como uma das principais prioridades do novo ciclo.
2: Quero que o MPD volte a ser o maior partido autárquico de Cabo Verde. Quero um partido que esteja presente em todas as ilhas e toda a nossa diáspora, que conheça os problemas de cada município e que trabalhe todos os dias para merecer a confiança dos cabo-verdianos. E quero reforçar a nossa ligação à diáspora.
1: Paulo Veiga, que no fundo sucedeu o Ulisses Correia Silva, pede uma maior participação nas decisões internas e apelou ao envolvimento dos militantes na defesa dos valores e das causas do MPD.
2: Quero que cada militante compreenda que este novo ciclo exige o contributo de todos. O MPD não se reconstrói apenas com um presidente ou uma direção nacional. Reconstrói-se em cada concelhia, em cada comunidade, com o trabalho, as ideias e o compromisso de cada um de nós.
1: Novo líder partidário deixou também recados para dentro do partido, recusou responsabilizar os eleitores pela derrota nas legislativas de maio, defende que o MPD deve reconhecer os erros e compreender por que razão perdeu a confiança de parte dos apoiantes. Paulo Veiga deixa ainda claro que a unidade não significa ausência de divergências e que o partido não existe para distribuir cargos pelos dirigentes.
2: Peço-vos três coisas. Primeiro, falem com franqueza. Este não pode ser uma convenção feita apenas para aplaudir. Tem de ser também uma convenção para ouvir, para dizermos uns aos outros a verdade. Olhos nos olhos. Segundo, discordem com respeito, porque a discordância não nos enfraquece. O que nos enfraquece é deixar de nos ouvir. E terceiro, quando saírem daqui, não levem apenas resoluções, cargos ou fotografias. Levem perguntas. Vão às vossas comunidades. Ouçam. Procurem especialmente quem deixou de aparecer, quem está desiludido, quem acha que a política já não lhe diz respeito.
1: Convenção Nacional do MPD que decorre até amanhã. Mão dura contra o crime é o apelo do Presidente da República de Moçambique. Daniel Chapo falou ontem à noite, no final de um curso da Polícia da República, das Operações Especiais, e pediu aos novos agentes para agirem sem contemplações, é esta a expressão, na face do crime. Chapo apelou ainda à população para entregar de forma voluntária armas de fogo que possam deter ilegalmente, isto no âmbito de um programa de amnistia que está em curso. Este é o plano do Presidente da República de Moçambique para trazer paz e estabilidade ao país e é também o que a CDAO, Comunidade Económica dos Estados da África Ocidental, quer para a Guiné-Bissau. O organismo instou ontem a Junta Militar do país africano a realizar consultas transparentes e inclusivas após o cancelamento das eleições pelos militares. O comunicado da CDAO defende um retorno pacífico, inclusivo e transparente à ordem constitucional. Posição da CDAO ontem, na mesma altura em que foi criada uma rede internacional de solidariedade com a Guiné-Bissau. O objetivo é coordenar ações de apoio ao povo guineense no seguimento do golpe de Estado do ano passado. Estão já marcadas manifestações para o dia 24 deste mês em Paris, Londres e Lisboa e também na praia e em Dakar. Não dá mais para viver assim, é o mote para vários protestos marcados para hoje em várias cidades portuguesas. Os organizadores exigem ao governo medidas para responder à subida do custo de vida, por exemplo, exigem o controle dos preços dos bens essenciais e dos combustíveis, a criação de impostos sobre os lucros extraordinários dos bancos, das empresas de energia e das empresas de distribuição e ainda implementação de medidas que respondam à crise na habitação.
0: É o essencial das notícias às 11 da manhã na RTP África, edição de Frederico Pinheiro. Notícias também disponíveis em africa.rtp.pt. Já passam 5 minutos das 11 da manhã. A seguir, o meu bairro também é deste país.
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7: Eu sou sacerdote missionário de São Carlos Scalabriniano, uma congregação fundada pelo bispo São João Batista Scalabrini, o santo dos migrantes, que trabalhamos com migrantes e refugiados no mundo, 40 países do mundo já ou mais.
8: Chama-se Pablo Velázquez.
7: Eu sou mexicano.
8: Que trabalha com a imigração enquanto padre.
7: A minha realidade do sul do México também tem muitos, muitos imigrantes. México tem 20 milhões de mexicanos, nos Estados Unidos, só nos Estados Unidos.
8: Hoje damos a conhecer a primeira parte de uma história de um imigrante e padre. O padre dos imigrantes.
7: Na minha experiência de família, está muito marcada pela experiência da imigração. Acho que ali surgiu a minha vocação para esta missão.
8: O padre Pablo trabalha em 57 paróquias dos vários bairros da margem sul de Portugal.
7: Eu sou pároco de todos os imigrantes, quer dizer, não sou católicos, islâmicos, hindustanos, todos aqueles, né? Bangladesh, Índia, todos. Então, eu visito essas realidades, me aproximo das pessoas.
8: Aos 46 anos, Pablo Velázquez reescreve de forma inversa uma história familiar de um imigrante que passou de um simples imigrante a padre.
7: Quando nós olhamos para os imigrantes, não são pessoas que não têm para oferecer. Oferecem muito à sociedade de onde chegam. Oferecem muito, têm muitas qualidades. Não? Em inglês, esses skill jobs. Às vezes só precisam de quê? De uma porta aberta. Uma porta aberta e transformam a realidade na qual eles chegam e a própria realidade. E por isso que nós acreditamos no sonho dos migrantes. Eu por isso me fiz sacerdote. Consagrei a minha vida, porque vale a pena.
8: Quando no início de 2026 a Diocese de Setúbal inaugurou o Centro de Apoio ao Imigrante São Rafael na Paróquia de Amora, o objetivo era único.
7: Nessa experiência de ser também migrante, imediatamente criamos este gabinete para acompanhar ou ajudar, servir as pessoas no processo de legalização, que consideramos que é básico, é fundamental. A pessoa que não está legalizada, pois sabemos que é muito mais vulnerável que uma pessoa que tem documentos. Estamos aqui no Centro de Atendimento de Apoio ao Imigrante São Rafael. É um centro pensado dentro da paróquia pessoal que o Dom Américo instituiu.
8: Um ponto de encontro para fazer respeitar os direitos humanos dos imigrantes.
7: Recentemente fui nomeado pároco da paróquia pessoal para os migrantes, todos os migrantes da diocese de Setúbal, desde toda a diocese, não? São 57 paróquias onde temos comunidades imigrantes.
8: Um trabalho religioso que procura modificar a correlação de forças entre o Estado e o imigrante. Imigrante este que muitas vezes tem a condição estatutária dificultada por falta de resposta do próprio Estado que o acolhe.
7: Aqui o pessoal não paga nada, não? Do que tem que ver com esse serviço. Nós somos solicitadores, não somos mediadores, solicitadores que estão a cobrar. Aqui uma senhora me disse apenas que pagou só para ajudar em segurança social, aí alguém, um mediador, um solicitador, 150 euros, por exemplo. O povo está desesperado, o povo está tirar da sua carteira até aquilo que não tem. Por quê? Porque consideram, sabem que é muito importante ter documentos. Então este centro está a ajudar muitíssimo nesse sentido. Estamos, começamos em maio, já vamos mais para além de 200 pessoas que são atendidas. Sim? E só com marcações. E isso queremos, desejaríamos ter, em vez de uma técnica, duas. E mais dias por semana. Mas financiamento também é importante.
8: Hoje o atendimento é semanal.
7: Uma vez por semana, sabemos que a situação não é tão fácil para arranjar, primeiro, fundos econômicos, financiamento para esse tipo de projetos. E este gabinete funciona com marcações, um número telefônico, tem um cartaz, e depois, uma vez recebida a marcação, as pessoas marcações se dão nas segundas-feiras e o atendimento é nas quintas-feiras.
8: O dia em que a nossa equipa se deslocou ao Centro de Atendimento São Rafael, na paróquia de Amora.
9: Eu sou a Marisol de Jesus, tenho 42 anos. Vim aqui no Centro de Imigrantes para ver se consigo regularizar a minha situação.
10: Qual é a sua situação? Quer me contar?
9: De adquirir o documento, a residência, legalizar-se no país.
10: Há quanto tempo está em Portugal e de onde vem?
9: Olha, eu estou em Portugal só há 5 meses, eu venho de Angola.
10: Como é que foi todo o processo e até hoje, o que, aconteceu, podemos contar tudo?
9: Opa, graças a Deus é de gratificar, né? Que a Igreja Católica nos abrangiu com esse privilégio de podermos nos regularizar através dessa igreja. Está a correr tudo bem, hoje é o primeiro dia que eu venho.
10: E como é que cá chegou? Quem a indicou?
9: Quem me indicou, eu conheci esse anúncio através de um funeral na qual o padre foi fazer a missa. E o padre anunciou que quem precisava, o imigrante que tivesse a precisar de documentos, que era para se dirigir aqui. Então assim eu vim.
10: E neste dia não tinha noção da existência dessa instituição?
9: Não, ainda não tinha, por acaso, ainda não tinha.
8: As histórias dos imigrantes que se deslocam ao Centro de Atendimento de São Rafael nunca são iguais. O único ponto comum é o desejo de obtenção de documentos.
11: Vem procurar e papel de segurança, sustento.
10: Acaba de chegar a Portugal?
11: Sim, sim.
10: Há quanto tempo?
11: Já estou aqui, vim na média em novembro.
10: Em novembro? Há quase um ano.
11: Yeah.
10: E desde lá até hoje ainda não tem o número da segurança social?
11: Ainda não.
10: O que é que tem a acontecer?
11: Sei lá, estou a tentar fazer assim.
10: Já tentou em algum lugar? Este é o primeiro?
11: Este aqui é o primeiro.
10: Como é que cá chegou?
11: É a minha mãe que trazia eu aqui.
10: É a mãe?
12: Sim. Não, já ir para Setúbal para procurar as coisas, dar papel para fazer online, nós não sempre fazemos online. Já procuro a pessoa para fazer, já pagar 200 euros 12 vezes e não consigo. Desta vez já pagamos 150 euros para a pessoa fazer online. Já pedimos aqui. Aqui já fizeram. Então, quando que nós procuramos na Segurança Social, ele disse que já passou de prazo de pagamento, já que para a fazer de novamente.
10: Todo o documento e todo o dinheiro que gastou não serve para nada.
12: E pedimos de Segurança Social, já não está a servir, porque já disse que não, já passa de prazo, já é para a fazer novamente, para a pedir novamente.
10: E a senhora há quanto tempo está em Portugal?
12: Eu já tenho 11 anos.
10: E já está legalizada?
12: Já. Yeah.
10: E o seu filho, quando esta oportunidade?
12: Ainda, porque ele veio apanhar acidente de trabalho, ele trabalhava, o patrão não fazia o desconto. E ele estava, trabalhava, enganaram-me, tinha desconto, não tinha. Quando ele veio apanhar acidente há 3 meses ali, depois Benta descobre que ele tinha, não tinha desconto, ele vai fazer tudo por tudo, Ribadora, para fazer consulta, para depois não pagar dinheiro. Então agora está tudo assim.
13: Como é que se chama a senhora?
12: Ernestina.
13: Quantos anos tem?
12: 68.
13: Senhor Padre, vejo que cá estão maioritariamente mulheres a serem atendidas. É este o registro de todas as quintas-feiras ou há aqui uma diferença?
7: Também tenho homens. Tenho homens, mulheres. Sabemos que a realidade das mulheres é muito mais... não é que tenha mais tempo. O homem está trabalhando muito ocupado, não? Mas chegam também homens. Mas a mulher que se ocupa das crianças e aqui para regrupamento familiar, pois vêm as mulheres. Também vem de vez em quando algum homem, com um filho, com dois filhos. Mas são as mulheres que estão à frente. Sabemos a cultura africana, onde a mulher tem uma grande responsabilidade na família. Eu vivendo 7 anos na África, percebi também.

0: fez toda a viagem de Guiné. Não, saiu pequeno para Gâmbia. Depois de Gâmbia, saiu para, para a Itália, de barco. Foi para a Líbia. Líbia, da Líbia, apanhou barco, fazendo toda esta travessia que fazem, que expõe a vida a grandíssimos perigos. Ele estava a me contar brevemente, se não pode, não podia contar tudo aqui, só fala inglês, eu falo inglês também. Mas ele disse, se eu contasse tudo, tudo dos detalhes, íamos chorar os dois. Porque ele viu seus amigos morrer no percurso da viagem, não? Aqueles que perdem a vida nos barcos. Nós ouvimos isto. E se calhar não nos causa grande sensação, muitas vezes, porque não somos da nossa carne. Quando o Papa Francisco falava desta indiferença globalizada, né? Às vezes vemos realidades que são tão tristes, mas é como se ficamos anestesiados, dizia Papa Francisco. Estamos tão habituados que já nos dizem muito. Mas nós que trabalhamos, eu como sacerdote, escalabriniano, que está com esta realidade, fico tocado terrivelmente. De verdade, fico muito interessado na escuta dessas pessoas. Eu propus para este rapaz de vamos combinar para falarmos mais sobre esta experiência que ele viveu, de campo de refugiado. Desde 2023 entrou na Europa, na Itália. Depois ficou 8 meses na Itália, depois foi para Suíça. Suíça fez o, como se deu a seus fingerprints, e Suíça já disse-lhe, lhe deu um documentinho assim, mas está dentro do programa do sistema da Suíça para lhe dar asilo, não? Mas sabemos que é um processo muito comprido, sabemos que as políticas mesmo da Suíça em favor da migração e tudo isso, pois não são tão boas também. Okay? Suíça também não é Schengen, então seria muito complicado se ele ficasse lá na Suíça só. Ele veio porque o pai está aqui, trabalha aqui, o pai deste rapaz. Então este tem 22 anos e ele é na indústria do fashion, é o seu sonho, desenhador de roupas. Me mostrou modelos dele que ele faz, modeling, meu Deus, de alta qualidade. Eu fiquei admirado de ver isto.
1: Há motivos para o espanto. O padre Pablo é entendido em matérias ligadas às migrações internacionais, com estudos a um nível da ciência sobre os processos migratórios.
0: Depois de ter formado alguns anos no México, 5 anos no México, fui destinado para estudar teologia em Roma, onde fiz teologia, que mais? Fiz especialização em pastoral das migrações ou migrações internacionais, tudo que tem que ver com migração. Depois fui estudar, não, estando na Itália, tive experiência de contato com nossas missões em outros pontos da Europa, na Suíça, França, Espanha, mesmo diferentes pontos da Itália, e tive essa oportunidade que me ajuda muito, sempre. Alemanha também. E depois, eu, uma vez que fui ordenado sacerdote em 2014, fui enviado para a África do Sul, onde me fizeram imediatamente capelão da comunidade italiana. Tinha 17 mil italianos registrados no meu caderno, no meu programa de assistência pastoral. Ali também dava uma mão como assistente espiritual no Chris Bernard Hospital, hospital de alto nível, não? Privado, e dava assistência aos doentes. E também no Porto, esse hospital acolhia muitos marinheiros e também ia dar missas, celebrar missas nos cruzeiros, né, que viajam muitas pessoas com diferentes línguas. Então, por isso estamos preparados também com isso, desafiados, né? Eu aprendi o italiano muito bem na Itália, depois português aqui, que cada vez eu aprendo mais, depois inglês na África do Sul e o espanhol, a minha língua. Então a necessidades, depende das necessidades, a pessoal no mesmo barco onde, tu sabes, multilingüe, né? Então, essa realidade, aí estamos nós calabrinianos trabalhando. Então, depois de 5 anos que fiquei lá na África do Sul, entre Cape Town, como capelão da comunidade italiana, depois fui enviado para Joanesburgo, outra nossa missão grandíssima. Temos com 25 nacionalidades africanas e europeias numa só paróquia. Fiquei como 2 anos... 3, perdão, no Cape Town e 2 anos em Joanesburgo.

0: lá me fizeram vicário episcopal do ofício das migrações, ou da pastoral das migrações, toda a arquidiocese. Ele lidava muito com miles e miles de refugiados e muitas realidades desafiadoras, numa questão migratória, sobretudo, também uma questão forte da xenofobia lá que se vive, não? Toda essa realidade, Johannesburgo, sobretudo em Johannesburgo, essa zona. Depois de Johannesburgo, fui enviado num campo de refugiados em Nampula, Moçambique. E ali fiquei quase 2 anos. Viajava e ia, viajava para a África do Sul, porque tive dificuldades para me derem, não me deram documentos. Moçambique me negou o visto de trabalho como sacerdote. Então tive que voltar para a África do Sul. Voltava cada 6 meses para apanhar carimbo e assim continuar com a nossa missão lá. Foi terrível, foi dramático, porque foi no período de Covid. Viajar nessas condições, e com toda essa aflição, todo esse medo e toda essa situação de corrupção também, corrupção terrível nos aeroportos, pelo pessoal, oficiais da migração que me pediam o passaporte, me diziam se eu queria o passaporte, e tinha que pôr um dinheiro dentro para o almoço, para não se sabe, né? Corrupção. E tinha que fazer isso. Embora eu sendo sacerdote, me sentia tão mal, tão humilhado, na minha qualidade de sacerdote para os migrantes, de verdade. Terrível, terrível. Sim, dizia, isso fazem com todo mundo.
1: Que paralelismo pode-se estabelecer entre a sua experiência migratória e o nível de atendimento dos migrantes nestes países todos, com a realidade que se vive hoje, sobretudo em Portugal, e aquilo que tem-se assistido, nomeadamente na Itália, com o aumento da extrema-direita e outras dinâmicas ao nível sociopolítico?
0: Olha, no fenômeno migratório há muitas coisas em comum, né? Uma delas é esta tendência agora da política de extrema-direita, não? A criminalizar os migrantes, não? Sabemos que a criminalização dos migrantes começou em 2011 com a queda das Torres Gêmeas lá em New York. Ali começou toda uma política contra a perseguição e ver o imigrante como uma ameaça, não como uma riqueza, não como um benefício, uma mais-valia. Não, ficou assim, marcou um paradigma, aquela queda das torres, que apenas celebramos o aniversário, não? Essa é uma questão que globalizou, como está no fenômeno globalizado das migrações, é marcante. As políticas cada vez mais foram mais duras, europeias e não europeias, do mundo inteiro praticamente, mas sobretudo europeias, né? E também alguns países de Latinoamérica e de Estados Unidos, pressionados pelos Estados Unidos. Essa é uma questão. A outra é a narrativa negativa que surge, não? Principalmente também destes, eu chamo pseudopolíticos, porque o verdadeiro político quer o bem comum. E o seu pensamento é baseado em boas propostas, pensando no bem das pessoas, bem comum de toda a sociedade, não? Um bom político que se inspira de verdade no bem. Esse. Os outros que promovem ideologias, divisões, separações, categoria A, categoria B, racismo e tudo isso, não são políticos verdadeiros. Iludem o povo. São influencers políticos, mas não têm vocação. Eu só posso dizer, né? Então é uma pena que exista essa realidade, e é global. Existe em França, existe na Itália, existe em Hungria, existe na Polônia, existe em Portugal, existe na África do Sul, existe em muitos países, Norte-América, né? Essa realidade é uma narrativa que estraga o processo natural, providencial, como dizia San João Battista Scalabrini, das migrações. É um fenômeno que nasceu com a humanidade. Se nós estamos aqui, se o mundo se desenvolveu na sua povoado, é por isso. Porque houve aqueles primeiros homens que surgiram no continente africano e depois espalharam-se para o mundo. É fruto da migração. Isso não precisa de estudar tantíssimo para compreender, não? Então é uma questão natural, natural. Mas as nossas sociedades modernas, inspiradas no dinheiro, na economia de mercados, onde a dignidade humana conta, passou a segundo termo e coloca-se a ganância, o profit, como se diz. Então, quem que está mais penalizado? quem que são os mais vulneráveis? Uma dessas categorias enorme são os migrantes, os refugiados, os que estão a pedir asilo, não? E são categorias que são, se diz, o chivo expiatório da realidade. Tudo que acontece de negativo na sociedade são culpáveis eles. Porque não é verdade, não é verdade.
1: E cá dentro, o que realidade encontrou? Ou que situações encontra que possa destacar para aquilo que é a vossa missão?
0: Cá dentro, há boas práticas. Há boas práticas também, né? Eu não só estou a olhar as questões, eu como pároco dos migrantes de toda a diocese, estou visitando diferentes comunidades. Comecei logo com Samuco, contato com tailandeses, que são estes pescadores, meu Deus, explorados. Posso dizer, terrível situação, terrível. E é muito vergonhoso que aconteça nesta sociedade, aqui em Portugal. Não? Não sei, eu digo, eu não tenho provas, mas posso dizer que há muita exploração, das condições onde eles moram. O que se procura são as mãos das pessoas, não o corpo todo, não toda a pessoa, não? A sociedade de hoje, a economia do mercado de hoje está necessitar muita mão de obra, desde a construção civil, na hotelaria, serviços turísticos, em todos, muitos âmbitos, mas querem mãos, mas não querem acolher a pessoa na sua totalidade. E isto é crítico, é vergonhoso.
2: Apesar da vergonha, há um esforço para pôr fim aos dilemas dos imigrantes que vivem na margem sul do Tejo.

0: imigrante trabalha em tudo.
1: É o que o padre dizia há pouco tempo sobre as valências dos imigrantes.
0: É, o imigrante não tem escolha. A gente veio aqui é para trabalhar.

0: a questão de fundo é a legalização dos migrantes e há situações para além destas?
1: Também. Aqui vêm as pessoas com muitas dificuldades, não? Serem escutadas em toda a complexidade de ser migrante, sabe bem? Problema de casa, problema de emprego. Mas fundamentalmente é esta questão, legalização. Sim. E falando de legalização, temos aqui, fazemos ou elas, as técnicas, reagrupamento familiar e tudo isto, tá vendo? Estudantes que estão com essa dificuldade para ter acesso à legalização, que tem que se matricular numa escola universitária, sobretudo, não? E então todo esse processo acompanha aqui, orienta muito bem as técnicas. É um processo bastante de muita escuta e elas são muito qualificadas. Sim, a associação é, com a qual nós estamos nessa parceria é Atsumus. Eles têm outros climes, Laranjeiro e outros sítios. Sim, então são de alta qualidade, poderíamos dizer.
2: Meu nome é Ligia Almeida, sou coordenadora técnica da ADSUMS, a Associação de Imigrantes de Almada, e também sou sócia fundadora da associação.
3: E o que é a ADSUMS?
2: A ADSUMS é uma associação virada para as questões de imigração, para o acolhimento e integração dos imigrantes aqui na sociedade portuguesa, aposta numa intervenção multidimensional, ou seja, no sentido de prover de serviços e informação para os imigrantes que chegam e que escolhem a sociedade portuguesa para um projeto de vida, e acabamos por garantir aqui uma panóplia de serviços essenciais, por exemplo, ao nível da legalização, ao nível do emprego e empreendedorismo, ao nível de questões jurídicas também, e também temos a parte da vertente social. É importante profissionalizarmos cada vez mais as associações, além de terem esta vertente humana de acolhimento das comunidades. Foi assim que as associações grande parte surgiram, como uma forma de encontros culturais, de espaços de reflexão, mas também terem esta vertente técnica e cada vez mais profissional, porque portanto, as necessidades são outras, e a verdade é que as associações foram-se reinventando. E hoje posso ver, por outras associações congéneres, que realmente existe cada vez mais um corpos técnicos nas associações, que as faz serem cada vez mais, como é que é dizer, competitivas. Competitivas em termos de criação de postos de trabalho, de informação técnica. Portanto, é isto que tem estado a acontecer, esta evolução da ADSUMS, porque também temos aqui um corpo técnico importante que faz com que a associação consiga evoluir em termos de uma resposta para a comunidade.
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5: Vou começar por perguntar o seu nome.
6: Cristina, sou engenheira de caminhos de ferro.
7: Cristina tem uma história de vida diferente.
6: Eu sou voluntária, especificamente para este
5: projeto.
6: Este projeto, exatamente.
5: Há quanto tempo?
6: Desde maio, desde o seu início.
5: E como é que cá chegou? Como é que tudo começou?
6: Há uma amiga que me contactou se eu estaria interessada, e eu disse que sim. Eu reformei-me há um ano e já tinha a intenção de me juntar a um processo, a um projeto de voluntariado, sem objetivo específico, e aderi imediatamente a este projeto porque a minha filha também é imigrante na Alemanha, e como tenho família imigrante e muita gente imigrante na família, achei que era um projeto muito interessante.
5: A senhora reforma-se em que área?
6: Eu sou engenheira de caminhos de ferro.
5: Trabalhou lá a vida inteira como engenheira.
6: Sim.
5: E agora, né? A ideia é pôr aqui os assuntos de migrantes nos carris.
6: Sou engenheira de transportes.
5: E este seu processo aqui é colocar os migrantes nos carris.
6: Exatamente. Exatamente. É essa a figura mais indicada. É isso mesmo.
5: E como é que é o dia-a-dia no seu trabalho aqui dentro?
6: É só à quinta-feira, venho aqui de manhã. e recebo as pessoas, ajudo a encontrar, agora estou a ajudar a encontrar o estado de um pedido de número de identificação da Segurança Social. São tarefas muito simples, porque todo o trabalho técnico relativamente a este projeto é feito ali pelas técnicas da ADSUMES.
5: E nesse sentido, estamos a falar de um atendimento de quantas pessoas, à média?
6: 10 pessoas por dia.
5: Às quintas-feiras?
6: Às quintas-feiras, aqui.
5: E quais têm sido os grandes problemas? Perguntei isso ao padre, mas pergunto assim.
6: Eu
5: não faz este rastreamento?
6: Conhecimento dos problemas exatos, mas tem a ver com reagrupamento familiar, tem a ver com renovação do processo de legalização, essencialmente.
5: Já se tinha visto a fazer um trabalho deste?
6: Não. Não, mas surgiu naturalmente e estou muito contente pela colaboração muito simples que estou, muito pouco complicada que estou a realizar.
5: Qual tem sido o grande desafio?
6: Não tem sido propriamente um desafio, tem sido uma coisa muito natural. Não encontro desafios porque eu estou habituada a lidar com todo o tipo de pessoas e por isso não constitui especial desafio para mim.
5: Pergunto isto num sentido de perceber o que é que a surpreende ou a surpreendeu aqui neste trabalho, que eventualmente nunca tenha sido algo que terá feito parte da sua reflexão.
6: Eu tinha noção das dificuldades, alguma noção das dificuldades que existem e das dificuldades especialmente das pessoas com os recursos que têm em aceder a determinados serviços. O que mais, não propriamente me surpreende, mas que me interpela e fico muito impressionada é com a exploração que anda à volta destas questões. As pessoas são exploradas, pedem-lhes dinheiro para fazer as coisas e nada acontece. E há muita gente a explorar este tipo de pessoas que têm poucos recursos, quer monetários, quer de educação, para depois poder ter ferramentas para conseguir ultrapassar as dificuldades que se lhe apresenta.
5: O que é necessário a sociedade discutir para se tornar isto uma coisa ultrapassável?
6: A sociedade discutir essencialmente é as pessoas não terem necessidade de emigrar, as pessoas terem os seus recursos junto às suas famílias. É evidente que nós precisamos da ajuda dos imigrantes, mas vir para tão longe, deixar as suas famílias, deixar os seus sítios, o ideal era as pessoas poderem progredir e conseguir se ingrar nos seus países de origem.
5: Falou-me há pouco deste seu trabalho, motivado também pelo facto da sua filha ser migrante. O que é que tem estado a conversar com ela em função daquilo que tem estado a assistir cá?
6: Há estado a assistir cá, sim, muito na Alemanha, com o avanço da AfD, ela sente realmente grandes pressões, embora ela, a profissão que tenha, não tem, aliás, ela já pediu dupla nacionalidade alemã.
5: Já está lá há muitos anos?
6: Sim, já está há muitos anos. Já está mais, somando tudo, houve descontinuidades mais de 10 anos na Alemanha. E ela é precisamente na Alemanha, assiste-se com grande força a esta resistência relativamente aos imigrantes. E eu acho que não faz sentido. Então, no nosso país, nós somos um país de migrantes. Nós somos um país de migrantes.
5: Quando assisto, quando ouve as notícias no dia a dia, em função à volta desta temática da imigração, o que é que lhe ocorre dizer?
6: Que as pessoas estão mal informadas, quem segue determinadas determinadas, eu ouço dizer coisas a pessoas que eu sei que são inverdades. As pessoas estão mal informadas e as pessoas não conhecem ou não querem conhecer.
5: E sobre o Senhor Padre?
6: Ai, tem sido uma experiência. Eu estive a ouvir as palavras do Padre e são muito inspiradoras. E já lhe dei os meus parabéns pelo seu discurso.
8: Sabem quantas crianças tenho eu com dificuldade que vêm à procura de documentação no nosso gabinete lá em Amora? Mais e pais desesperados porque querem trazer os filhos para cá. De Angola, de Moçambique, de Cabo Verde, de Guiné, de Colômbia, de Venezuela. Aqui estão a trabalhar, estão a contribuir economicamente, estão a construir uma sociedade e estão a ser rejeitados, negados os direitos básicos e fundamentais. Direitos humanos estão a ser violados com as novas políticas globais de migração. Sabiam? Por isso a Igreja hoje levanta a voz em favor dos menores migrantes.
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1: Ficámos a 17 minutos do meio-dia. Depois do meio-dia chega mais um consultório jurídico em direto com o jurista Adriano Malalane. Podem enviar as vossas questões que vão ser aqui respondidas em direto para consultoriojurídico@rtp.pt. consultoriojurídico@rtp.pt. Podem também mandar mensagens de texto e voz para o WhatsApp da RTP África. O número é o 96-712-5572. Agora a música de Ana Joyce com Paulo Flores, filho do Zua, e também Paulinho Vieira.

Paulino Vieira, 1996, atrás Filho do Zoo e também Ana Joyce com Paulo Flores. Vamos ter notícias ao meio-dia. Depois do meio-dia chega o consultório jurídico. 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

0: Por todos, boa tarde, meio-dia em Portugal e em Angola, são 10 da manhã em Cabo Verde, 11 horas na Guiné-Bissau e em São Tomé e Príncipe é já 1 da tarde em Moçambique. Agora as notícias na RTP África, edição de Frederico Pinheiro.
1: E começamos por Cabo Verde, onde está em recomposição o MPD, depois de ter perdido as eleições legislativas em maio. O partido é agora liderado por Paulo Veiga, que na Convenção Nacional do Partido reconheceu o afastamento de antigos apoiantes e apontou a recuperação da confiança dos cabo-verdianos como uma das prioridades do novo ciclo.
2: Quero que o MPD volte a ser o maior partido autárquico de Cabo Verde. Quero um partido que esteja presente em todas as ilhas e toda a nossa diáspora, que conheça os problemas de cada município e que trabalhe todos os dias para merecer a confiança dos cabo-verdianos. E quero reforçar a nossa ligação à diáspora.
1: Paulo Veiga, que sucedeu a Ulisses Correia Silva, o CS, pediu maior participação nas decisões internas e apelou ao envolvimento dos militantes na defesa dos valores e das causas do partido.
2: Quero que cada militante compreenda que este novo ciclo exige o contributo de todos. O MPD não se reconstrói apenas com um presidente ou uma direção nacional. Reconstrói-se em cada concelhia, em cada comunidade, com o trabalho, as ideias e o compromisso de cada um de nós.
1: O novo líder deixou também recados para dentro, recusa responsabilizar os eleitores pela derrota nas legislativas e deixou ainda claro que a unidade não significa ausência de divergências.
2: Peço-vos três coisas. Primeiro, falem com franqueza. Este não pode ser uma convenção feita apenas para aplaudir. Tem de ser também uma convenção para ouvir, para dizermos uns aos outros a verdade. Olhos nos olhos. Segundo, discordem com respeito, porque a discordância não nos enfraquece. O que nos enfraquece é deixar de nos ouvir. E terceiro, quando saírem daqui, não levem apenas resoluções, cargos ou fotografias. Levem perguntas. Vão às vossas comunidades. Ouçam. Procurem especialmente quem deixou de aparecer. Quem está desiludido. Quem acha que a política já não lhe diz respeito.
1: Mão dura contra o crime é o apelo do Presidente da República de Moçambique. Daniel Chapo falou ontem à noite no final de um curso da Polícia da República de Moçambique e das Operações Especiais. Pediu aos novos agentes para agirem sem contemplações na face do crime. Este é o plano de Chapo para trazer paz ao país. Estabilidade é também o que a CDAO, a Comunidade Económica dos Estados da África Ocidental, quer para a Guiné-Bissau. O organismo instou ontem a Junta Militar do país africano a realizar consultas transparentes e inclusivas após o cancelamento das eleições pelos militares. Não dá mais para viver assim, é o mote para vários protestos marcados para hoje em várias cidades portuguesas. Os organizadores exigem ao governo medidas para responder à subida do custo de vida. Os protestos vão decorrer esta tarde em Lisboa, Porto, Aveiro e Braga. Também o líder do Partido Socialista considera que a estratégia do governo está a ser insuficiente para responder ao aumento do custo de vida. Ideia defendida João Alexandre durante uma visita à Feira de Outubro em Vila Franca de Xira.
3: É um tema incontornável em quase todas as conversas.
4: Os custos de combustível fazem sentir muito no vosso negócio?
5: Com certeza.
3: Desta vez, a conversa foi em Vila Franca de Xira com o feirantes da Feira de Outubro.
5: O combustível mexe tudo, mexe a economia toda.
3: Relatos que levam o líder do PS a insistir que o governo precisa de fazer mais para dar respostas a quem mais precisa e com avisos para as negociações do orçamento do Estado.
6: Nós agora na especialidade procuraremos continuar a defender a necessidade do Governo responder às condições de vida e ao custo de vida das pessoas. Há um princípio fundamental. O Governo não pode, em circunstância alguma, querer ganhar dinheiro com o sacrifício.
3: Quanto às dúvidas manifestadas pelo PS depois da apresentação da proposta sobre as obras do PRR, mas também sobre a recuperação das regiões afetadas pelas tempestades do início do ano.
6: O Primeiro-Ministro deu a sua palavra também na Assembleia da República hoje, mas agora vamos olhar para o orçamento com toda a atenção para verificar se os recursos financeiros que estão previstos são ou não suficientes para essas necessidades. Se não forem suficientes em sede de orçamento, é preciso conhecer quais são as outras eventuais fontes de financiamento desses investimentos.
3: Com o secretário-geral do PS, José Luís Carneiro, a garantir que, até ver, não há arrependimentos com o anúncio da abstenção do PS na votação do orçamento.
6: O Partido Socialista não empurrará o país para um precipício político. A partir do momento em que o Primeiro-Ministro também assumiu as exigências que nós lhe colocamos, nomeadamente em relação à revisão da Constituição.
3: Segue-se a discussão no Parlamento, onde o PS promete dar luta em várias frentes, sobretudo em matérias como a habitação.
1: Líder do PS em contacto com Feirantes, ontem em Vila Franca de Xira, a exigir ao Governo mais medidas para minimizar a subida do custo de vida.
0: É o essencial das notícias ao meio-dia na RTP África, edição de Frederico Pinheiro, notícias também disponíveis em africa.rtp.pt. Passam já 6 minutos do meio-dia, já a seguir o consultório jurídico desta semana.
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0: Ora viva, sejam bem-vindos. Como é habitual, ao fim de semana e ao sábado, à hora do almoço, conferimos sempre o Consultório Jurídico, uma edição semanal com a presença em estúdio do jurista Adriano Malalane. Traz um tema semanal para a conversa e depois respondemos também a dúvidas dos nossos ouvintes. Para a edição desta semana, se quiserem participar, basta enviarem e-mails para consultoriojuridico@rtp.pt. consultoriojuridico@rtp.pt. Também podem consultar o site oficial da RTP África na internet, ou pesquisando RTP África, por exemplo, e encontram um formulário que podem preencher e que vem parar diretamente aqui nos nossos estúdios. Também podem enviar mensagens de texto e voz através do WhatsApp da RTP África. O número é o 96712-5572, 96712-5572, da rede de Portugal. Por isso, se estiverem fora de Portugal, têm que também juntar o indicativo 00351. Há ainda também a possibilidade de usarem o telefone e o número é o 213820022, 213820022. Sejam bem-vindos, este é o Consultório Jurídico da RTP África. Hoje temos Miles Davis como uma das apostas do Dr. Adriano Malalane.

0: E assim viajamos à banda sonora do filme Round Midnight com Dexter Gordon, uma interpretação de Dexter Gordon, também aqui com o quinteto de Miles Davis e ainda John Coltrane. Bem-vindos, esta é mais uma edição do Consultório Jurídico da RTP África.
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0: Vamos ao tema do dia. Amanhã, ou hoje, dia 10 de outubro, hoje abordamos aqui no Consultório Jurídico o tema do Tribunal Penal Internacional, que foi criado 1 de julho de 2002. Bom dia, doutor, bem-vindo.
4: Bom dia, Nuno. E, efetivamente, vamos debruçar-nos sobre o Tribunal Penal Internacional, TPI, cujo estatuto, o Estatuto de Roma, não é, entrou em vigor justamente nesta data que foi aqui referida. 1 de julho de 2002 entrou em vigor em relação aos países que o assinaram,

Bom, o Tribunal Penal Internacional foi criado para combater a impunidade de certos agentes políticos que, beneficiando da imunidade dos seus países, nunca foram chamados à barra do tribunal, não obstante praticarem crimes contra a humanidade, crimes de guerra, crimes como crime de genocídio, entre muitos outros. E essas pessoas normalmente ficam impunes. É por essa razão, então, que as Nações Unidas entenderam que se devia criar um tribunal imparcial que iria julgar os autores desses crimes contra a humanidade. E, efetivamente, foi criado o tribunal. Temos o Estatuto de Roma deste tribunal, que rege o funcionamento do tribunal, bem como a aplicação, digamos assim, a aplicação das penas, que normalmente são penas bastante pesadas, penas de prisão, obviamente, porque as Nações Unidas nunca iriam prever num quadro penal tutelado por elas a pena de morte. Infelizmente, há muitos países que ainda praticam a pena de morte. Não é o caso deste tribunal, do TPI. Há pessoas muito conhecidas que já foram indiciadas pelo TPI e que nunca foram capturadas para ser julgadas, por razões de proteção política, portanto, dos seus próprios países e dos países amigos ou daqueles países que não ratificaram este tribunal. Pelo que deslocam-se normalmente para esses países, que eles sabem que nada lhes vai acontecer porque esses países não ratificaram o Estatuto do Tribunal Internacional. Mas já tem acontecido as pessoas serem capturadas, digamos assim, em países terceiros que, por várias razões, acabam por passar por esse país ou porque o avião teve que aterrar e descobre-se que nele viaja uma pessoa que está indiciada pelo Tribunal Penal Internacional. Já para não falar daqueles casos como da antiga Jugoslávia, não é? Em que as pessoas que eram protegidas, a atual Sérvia, não é? Eram protegidas por governos que não censuravam os seus atos criminosos e, quando houve mudança de regime, foram entregues pelos seus próprios países ao Tribunal Penal Internacional. Também já temos visto muitos dirigentes africanos a serem convidados para a Haia, para serem julgados neste tribunal, e muitos deles já foram condenados, outros foram absolvidos, o que só vem provar a imparcialidade deste Tribunal Penal Internacional. E, falando do Tribunal Penal Internacional, é oportuno também falar da Interpol. A Interpol, contrariamente à ideia que alguns dos nossos ouvintes poderão ter, não é uma polícia. Não há pessoas da Interpol fardados, armados, como polícias que tivessem que responder sobre um comandante. Não, não existe nada disso. A Interpol é uma organização internacional de polícia criminal em que tem como função a cooperação entre diversas polícias em todo o mundo. Portanto, o que há é um gabinete da Interpol, que recebe informações sobre determinadas pessoas e que, com base numa base de dados que os gabinetes da Interpol detêm nos países que fazem parte desta organização, com base, portanto, nessas informações, conseguem identificar alguém quando entra na fronteira desse

0: país como sendo uma pessoa procurada pelo seu país de origem ou por um país terceiro. Portanto, existe aquilo que na Interpol se chama notificação vermelha para localização e detenção provisória de foragidos para extradição. Portanto, as pessoas que são detidas pela Interpol, acontece normalmente quando entram num determinado país que aderiu, digamos assim, à Interpol e no âmbito da cooperação global, identifica esta pessoa como sendo procurada pelo país A, B ou C. E a pessoa é detida provisoriamente até que se receba o pedido de extradição desse foragido para ser julgado no país que entende que cometeu crimes. Portanto, a Interpol coopera também com o Tribunal Penal Internacional, porque há muitas pessoas que estão indiciadas por este tribunal, mas que não se apresentam voluntariamente, naturalmente. Então, são, por vezes, identificadas e capturadas quando entram em alguns países que não os protegem.
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2: Já vamos começar a responder às dúvidas dos nossos ouvintes enviadas por e-mail para consultoriojuridico@rtp.pt, consultoriojuridico@rtp.pt, ou então também por WhatsApp 967125572 da rede de Portugal 00351. Para já, a música. Recuperamos Angola Cuia, os Mendes Brothers.

0: Os históricos Mendes Brothers em Angola Cuia, na edição desta semana do Consultório Jurídico.
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0: Vamos olhar para a nossa caixa de correio e trazer aqui as dúvidas dos nossos ouvintes. Começo aqui por Apolinário Tavares. Diz o seguinte: boa tarde aos ouvintes deste programa, de que sou ouvinte assíduo desde o seu início. Dr. Adriano Malalano, gostaria de perguntar se é normal um processo de renovação de cartão de residência demorar mais do que um ano em análise, sem uma decisão final do mesmo processo.
4: Pois bem, o nosso ouvinte Apolinário Tavares faz esta pergunta provavelmente porque está numa situação, está nesta situação, um familiar eventualmente esteja com o seu título de residência na AIMA para renovação e não tenha sido renovado ainda depois de um ano. Infelizmente isso acontece com muita frequência. Há processos que levam bastante tempo na AIMA em análise. A resposta que dão aos utentes que vão lá querer obter informação sobre o estado do seu processo, normalmente a resposta é que está em análise. É estranho que um processo possa estar durante um ano ou mais em análise, porque os documentos que são necessários para a renovação de um título estão padronizados e só se aceita, digamos assim, a submissão do pedido quando estão completos. A partir daí é uma questão meramente burocrática, salvo aqueles casos em que poderá haver informações contraditórias, em que é preciso fazer uma investigação aprofundada, quando há uma suspeita de uma suspeição em relação a um ato ilícito que possa ter sido praticado, aí sim justifica-se. Mas na maior parte dos casos são cidadãos normais que trabalham, fazem descontos para a Segurança Social e comprovam-no através da respectiva declaração, têm casa própria ou arrendada e apresentam um comprovativo que é o contrato de arrendamento, os recibos de pagamento de renda. O contrato de trabalho também é apresentado, mas uma declaração da entidade patronal com recibos de vencimento, pelo menos os três últimos recibos de vencimento, e a partir daí o processo tem que andar para frente. O título tem que ser renovado e o registro criminal, mas o CEF tem acesso ao registro criminal, mesmo a declaração do IR, da Segurança Social, digamos assim, comprovativa da existência de descontos para a Segurança Social, a AIMA acede diretamente a essa informação. Portanto, se está tudo digitalizado e com a facilidade de acesso que a AIMA tem à informação necessária para a renovação dos títulos de residência, efetivamente não há motivo para tanto atraso. Sendo certo que durante aquele período em que o titular da autorização de residência aguarda pela respectiva renovação, não pode praticar atos relevantes da sua vida pessoal, como seja, por exemplo, movimentar a conta bancária, como seja, por exemplo, conduzir o seu automóvel, fazer uma escritura. Enfim, a vida das pessoas para, literalmente.
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0: Estamos no consultório jurídico, respondemos então às dúvidas dos nossos ouvintes. Agora as palavras deixadas por Aníbal Leal, que diz o seguinte: tenho um neto que nasceu cá em Portugal há 2 meses, mais coisa menos coisa, e os pais não conseguem registá-lo como português. Informo ainda que o pai é residente, legal desde 2022, e a mãe também se encontra com a sua situação regularizada. A minha pergunta é se o mesmo tem ou não direito à nacionalidade e se sim como devem os pais procederem para este efeito. Ou então, que artigo invocar na eventual resistência da instituição de registro? Apresente então os seus cumprimentos ao nosso ouvinte, Aníbal.
4: Pois bem, esta pergunta faz todo sentido. Faz todo o sentido porque a lei da nacionalidade foi alterada e entrou em vigor recentemente, há poucos meses. Havia uma disposição na lei da nacionalidade que permitia que qualquer criança nascida em Portugal tinha nacionalidade portuguesa originária, desde que qualquer um dos seus progenitores se encontrasse a residir em Portugal há pelo menos um ano, independentemente de ter ou não título de residência. Portanto, era muito simples. A data de nascimento da criança resulta da declaração que a maternidade concede à mãe, aos pais da criança, para irem registar a criança. Portanto, não haverá dúvidas em relação à data de nascimento. Também não havia dúvidas em relação à permanência do pai ou da mãe da criança em Portugal há pelo menos um ano, porque o passaporte que o pai ou a mãe usaram para entrar em Portugal tem um carimbo das autoridades portuguesas que é posto no passaporte à entrada na fronteira. Logo, era muito simples. Mas acontece que mudam-se os tempos, mudam-se as vontades. Agora isso não é possível. A partir da entrada em vigor da nova lei da nacionalidade, só são portuguesas com nacionalidade originária, as crianças nascidas em Portugal, cujos pais, pode ser o pai ou a mãe, estejam a viver com título de autorização de residência há pelo menos 5 anos. Estou a excluir aquelas crianças cujo pai ou cuja mãe é português. Aí não há problema nenhum. Vai-se à conservatória do registro civil e a criança é naturalmente portuguesa, isso nem se discute. Estamos a falar desta hipótese em que tanto o pai como a mãe da criança são cidadãos estrangeiros. Então, resumindo, a lei agora impõe a obrigação de um dos progenitores estar a residir há pelo menos 5 anos com título de residência à data de nascimento da criança. Agora vamos ver este caso concreto que nos é colocado por este nosso ouvinte. Diz que tem um neto que nasceu em Portugal há 2 meses. Muito bem. Tem seguramente a declaração da maternidade e a certidão de nascimento, eventualmente. Mas a certidão de nascimento ainda não tem porque há aqui o problema de apurar a nacionalidade da criança. Não quer dizer que não possa ser registada a criança como estrangeira. Uma vez que nasceu em Portugal e o registro é obrigatório e deve ser feito no prazo de 30 dias, é natural que se possa registrar esta criança. Ainda que já tenha sido feito o registro, não sabemos se os pais já o fizeram ou não, mas ainda que o tivessem feito, basta os pais deslocarem-se à Conservatória do Registro Civil com o seu título de residência e provarem que já vivem em Portugal há mais de 5 anos. O nosso ouvinte diz que tem o título de residência desde 2022. Não vejo onde é que está a dificuldade em interpretar e aplicar a lei. No caso concreto, a lei é claríssima ao exigir que os pais estejam a viver legalmente em Portugal há pelo menos 5 anos, à data de nascimento da criança. Portanto, esta criança é portuguesa com nacionalidade originária. Os nossos ouvintes não precisam de ir às conservatórias e invocar os artigos da lei. Esse papel não é dos utentes, não compete aos utentes ir invocar, porque nem vão saber invocar corretamente o artigo que se aplica. As conservatórias têm conservadores e têm funcionários que se foram formados para poderem fazer os registros. E qualquer funcionário do Registro Civil que está na secção de registro fez uma formação específica sobre a lei da nacionalidade e sabe aplicá-la. Agora, quando há má fé, como acontece em alguns casos, há essa dificuldade. Mas os pais ainda podem fazer uma coisa melhor. É requerer à AIMA uma certidão de contagem de tempo de residência legal no país. A AIMA vai emitir essa declaração e devem levar essa declaração para a conservatória e falar com o conservador. E falar com o conservador para que aquela criança seja registrada como portuguesa. Se ainda assim tiverem dificuldade, é muito fácil procurar um advogado que nem precisa de sair do seu escritório, vai fazer uma reclamação e vai ser averbada a nacionalidade portuguesa no aceito de nascimento desta criança.
0: Ou seja, cumprir a lei.
4: É só isso, é cumprir o que está na lei. Mais nada.
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0: Já voltamos à conversa com os nossos ouvintes, respondendo aqui às dúvidas também que são enviadas tanto por e-mail como também por WhatsApp. Agora o projeto Mofilo Jazz de Eliseu.

0: Estamos no consultório jurídico da RTP África. Hoje também conhecemos esse projeto, o meu filho de jazz de Eliseu. E vamos em frente.
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0: Estamos então no consultório jurídico, vamos continuar aqui a responder aos nossos ouvintes. Agora a dúvida que é colocada por Alfredo Brito e que diz o seguinte: tenho residência legal em Portugal há 5 anos e tenho um filho com nacionalidade portuguesa de origem. Nestas condições posso requerer a nacionalidade portuguesa com base no facto de ser a mãe ou pai de pai de um cidadão português, ou devo fazê-lo apenas com base nos 7 anos de residência legal recentemente aprovado? O que é que parece que é a melhor situação para este nosso ouvinte?
4: Este nosso ouvinte, como ainda não completou os 7 anos de residência legal para se naturalizar cidadão português, pode naturalizar-se através do filho com nacionalidade originária, porque neste caso são precisos apenas 5 anos de residência. Nem tem que ser legal. É só provar que reside em Portugal há 5 anos. A partir daí, tendo um filho com nacionalidade portuguesa originária, o cidadão estrangeiro pode naturalizar-se através do filho ou da filha, desde que prove, através da respectiva certidão de nascimento da criança, que ela é portuguesa com nacionalidade originária e reúna os elementos de prova necessários em como se encontra a viver em Portugal há pelo menos 5 anos.
0: Cá está a resposta a mais um ouvinte.
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0: Há poucas semanas falámos aqui de um caso de um ouvinte que é arrendatário e que estava a receber uma carta a indicar que tinha que sair do imóvel no próximo mês de fevereiro, sendo um contrato que já vem desde fevereiro de 2007. Ele enviou-nos alguma documentação sobre o caso. Quer enquadrá-lo aqui genericamente, até para não darmos dados pessoais da pessoa em causa, doutor?
4: Sim, sem dúvida. E, este nosso ouvinte que nos ligou a semana passada e fez o obsequio de nos enviar o seu contrato de arrendamento. E é sobre este contrato de arrendamento que nos iremos pronunciar. Este contrato está bem feito, não restam dúvidas quanto a isso. Por isso, a vantagem de ter um contrato de arrendamento escrito. O que é que este contrato, que foi celebrado em 2007, 26 de fevereiro de 2007, diz no que respeita ao prazo? Diz o seguinte: o presente arrendamento tem um prazo de 5 anos, com início em 26 de fevereiro de 2007 e término em 26 de fevereiro de 2012, renovando-se automaticamente por iguais e sucessivos períodos. Pronto, está aqui. Claríssimo como a água. Então, de 5 em 5 anos, caso não haja oposição do senhorio, o contrato renova-se, conquanto sejam cumpridas as formalidades que está na lei do arrendamento. E o que é que diz a lei do arrendamento sobre um contrato com essa duração de 5 anos? Diz que a oposição à renovação do contrato com prazo certo para habitação pelo senhorio tem que ser feita através de carta registrada com a aviso de recessão com antecedência de 240 dias em relação à sua renovação. 8 meses. Portanto, este contrato já está renovado por mais 5 anos. Já não há volta a dar. O nosso ouvinte pode continuar no imóvel porque o senhorio não cumpriu os 8 meses. Fez chegar a carta tarde demais e a más horas.
0: O que significa é que não tem que fazer nada.
4: Nada, só tem que continuar a pagar a renda. Tem pelo menos mais 5 anos, que começam a contar no dia 26 de Fevereiro. Porque já está renovado o contrato. Com referência a 26 de Fevereiro do ano que vem.
0: Isso é uma ótima notícia para o nosso ouvinte.
4: Para o nosso ouvinte. Ainda bem que nos contactou. Agora pode voltar a dormir descansado.
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0: Temos muitos casos insólitos que são levantados semanalmente aqui no programa. Tenho aqui mais uma história. É do Sr. Joaquim Tavares. Enviou-nos uma mensagem através do WhatsApp em que diz que tem um sobrinho que já nasceu há 8 anos em Portugal, mas não tem nacionalidade nem tem residência. O que é que esta criança pode fazer? Bem, vamos lá saber. Primeiro, se está registado, não é?
4: Ah, tem que estar. A criança está a estudar, de certeza absoluta. Não se pode matricular uma criança sem a respectiva certidão de nascimento. Sim. Esta criança vai ao médico. Portanto, já foi apresentado um documento qualquer, não sei qual.
0: Então, mas diz que não tem nacionalidade nem tem residência.
4: Sim, sim.
0: Então não. Tem o quê?
4: Tem cédula. Aquela cédula de nascimento que... acho que já não. Já não existem cédulas. Tem a certidão de nascimento.
0: Certidão de nascimento?
4: Nasceu aqui em Portugal.
0: Então como é que se inscreve numa escola só com a certidão de nascimento?
4: Não sei. Em casos excepcionais talvez se consiga. Os apátridas também estudam, não é? E os apátridas não têm nenhum documento, senão a certidão de nascimento. Os apátridas nascidos em Portugal,
0: sim,
4: não têm nenhum documento. Porque não têm nacionalidade. Só quando tratam do processo de nacionalidade e ficam portugueses é que recebem um cartão de cidadão. Seja como for, o Sr. Joaquim seguramente tem um documento válido, não é? Tem a criança há 8 anos. Será que tanto o pai como a mãe da criança não tinham qualquer documento à data de nascimento da criança? Não parece. Não parece. Eu não vou qualificar a atitude porque não tenho informação completa sobre o que estará a acontecer. Mas essa criança já devia ter nacionalidade portuguesa, inclusivamente. Ter nacionalidade portuguesa. Nasceu em Portugal numa altura em que a lei só exigia 1 ano de permanência dos pais em território português.
0: E agora tem 8 anos já.
4: Já tem 8 anos, mas pode ter. Pode ter. Porque aplica-se a lei que estava em vigor à data de nascimento, neste caso.
0: Portanto, então, está em condições de pedir a nacionalidade portuguesa.
4: Portuguesa, exato, provando que o pai ou a mãe já estavam a viver em Portugal há pelo menos 1 ano à data de nascimento da criança.
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0: Ainda temos tempo para ouvir o nosso ouvinte Sabonis.
6: Um bom dia. Minha hora dos ouvintes. Sabonis Catena. Para agradecer o nosso consultório jurídico. Sabonis Catena, um português há mais de 10 anos, através do consultório jurídico. Muito obrigado, doutora Adriana Malelane. Tudo de bom que é para o programa. Obrigado.
0: Bem, não era propriamente uma pergunta, era mais aqui um agradecimento, mais uma pessoa que, na prática, se legalizou com base nas informações que vamos dando aqui semanalmente no programa. Ainda tenho aqui mais uma questão que gostava de colocar. Bom dia, doutor. Para um indivíduo casado oficialmente, eu vivo em Lisboa, a esposa vive em Moçambique, que tipo de visto ela tem de pedir para vir morar cá e trabalhar? Ou será que faço reagrupamento familiar, visto que já estou há 4 anos em Portugal, já tenho título de residência há 2 anos e 4 anos a trabalhar e a descontar para a Segurança Social?
4: Sim, Esta hipótese, este caso, não é uma hipótese, é um caso concreto de um ouvinte que é casado, cuja mulher está em Moçambique e o marido, o nosso ouvinte, já vive em Portugal há 4 anos, com título de residência, e quer trazer a esposa para Portugal. De facto, ela pode vir por 2 vias. Pode pedir um visto de trabalho para vir para Portugal, desde que consiga um contrato de trabalho, talvez o marido cá consiga um contrato promessa de trabalho para a esposa, e ela pede um visto de trabalho, chega a Portugal e obtém autorização de residência por motivo de trabalho. Mas também pode vir através do próprio marido, em sede de reagrupamento familiar. O reagrupamento familiar leva mais tempo, naturalmente, porque depende da disponibilidade de vaga da AIMA. Ao passo que o visto de trabalho, desde que o marido que está em Portugal consiga, junto a uma empresa, junto a um lar, junto a um hospital, um contrato, promessa, envia esse contrato para Moçambique, acompanhado de outros documentos necessários, e a esposa vai ao consulado de Portugal em Moçambique e pede visto de trabalho. Pode levar muito menos tempo, seguramente, do que o reagrupamento familiar.
0: Aqui ficam as dicas do Dr. Adriano Malalane. Assim estivemos no consultório jurídico. Na próxima semana estaremos de novo aqui ao meio-dia para responder aos nossos ouvintes. Um abraço, até para a semana.
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0: para todos mais uma vez. Boa tarde, agora 13 horas em Portugal e em Angola. São 11 da manhã em Cabo Verde, meio-dia na Guiné-Bissau e em São Tomé e Príncipe. São já 2 da tarde em Moçambique. Agora as notícias à 1 da tarde, edição de Frederico Pinheiro.
1: No momento em que há uma recomposição da principal força política na oposição em Cabo Verde, do MPD, começou ontem a 14ª Convenção Nacional do Partido. O novo líder, Paulo Veiga, reconheceu o afastamento de antigos apoiantes e aponta a recuperação da confiança dos cabo-verdianos como uma das principais prioridades do novo ciclo.
2: Quero que o MPD volte a ser o maior partido autárquico de Cabo Verde. Quero um partido que esteja presente em todas as ilhas e toda a nossa diáspora, que conheça os problemas de cada município e que trabalhe todos os dias para merecer a confiança dos cabo-verdianos. E quero reforçar a nossa ligação à diáspora.
1: O novo líder do MPD em Cabo Verde. Paulo Rangel, o ministro dos Negócios Estrangeiros de Portugal, sai em defesa do Tribunal Penal Internacional, isto um dia depois de Donald Trump, o presidente dos Estados Unidos da América, ter anunciado sanções contra este organismo. O ministro português dos Negócios Estrangeiros salienta agora que a independência do Tribunal Penal Internacional é essencial à defesa do direito internacional e ao combate à impunidade pelos crimes mais graves. Recorde-se que ontem uma antiga juíza do TPI, Navi Pillay, foi mesmo distinguida com o Prémio Nobel da Paz, mais um Nobel da Paz para a África. Entretanto, quem critica Donald Trump é o presidente da Ucrânia, critica o presidente norte-americano por ter suspendido sanções ao gasóleo da Rússia. O líder da Casa Branca anunciou ontem à noite que os Estados Unidos vão comprar no imediato 300 mil toneladas de combustível russo. Ora, Volodymyr Zelensky considera que este fim do embargo é condenável, avisa que Moscou vai ter mais capacidade financeira para prolongar a guerra na Ucrânia. Trump agradeceu a Vladimir Putin por este acordo, que acontece a menos de um mês das eleições intercalares norte-americanas, que está a motivar críticas a Alexandra Sofia Costa, inclusivamente entre os republicanos.
3: O acordo é criticado por democratas, republicanos e por Zelensky. Os democratas acusam Trump de enfraquecer as sanções contra Moscovo e de não cumprir a legislação recentemente aprovada pelo Congresso. Também entre os republicanos há críticas à decisão. O congressista republicano do Nebraska, no X, publicou um comentário a dizer que as políticas do presidente em relação à Rússia e à Ucrânia são um fracasso. Os americanos precisam de clareza moral, não de ambiguidade moral. Já o presidente ucraniano considera que o acordo contribui para prolongar a guerra. Volodymyr Zelensky qualificou-a como uma decisão fraca, um investimento numa guerra que tem de ser terminada, não prolongada, e que Moscou vai retribuir com mais terror. Este gesto vai criar uma nova crise com os aliados de Washington na NATO. Trump justificou afirmando que era essencial para reduzir os preços dos combustíveis nos Estados Unidos, que dispararam na sequência da decisão de entrar na guerra com o Irão e muito perto das eleições intercalares.
1: As críticas ao presidente dos Estados Unidos da América, um país onde já chegou o furacão Isaías, o fenómeno do clima apresentou-se no Golfo do México com chuvas intensas, ventos fortes, quase 170 km por hora. O furacão deu entrada há pouco no estado da Flórida. Há também efeitos sentidos no Alabama e na Geórgia. Foi declarado o estado de emergência. Nesta altura, falhas de eletricidade afetam mais de 770 mil pessoas em território norte-americano. O Serviço Meteorológico do país aconselha a população a ficar abrigada em casa.
0: É o essencial das notícias à 1 da tarde na RTP África, a edição de Frederico Pinheiro. 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Passam 4 minutos da 1, já a seguir à Zuco 80.90, com Carlos Pedro.
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Sejam bem-vindos ao Zouk 80.90. Viajamos através dos sons e ritmos das Antilhas que marcaram os anos 80 e 90. Jules Henri Malaki é o artista a quem o programa Zouk 80.90 vai dar atenção esta semana. Lutador, não baixou os braços quando o grupo do qual fazia parte, Batacô, se desmoronou. Iniciou então a sua carreira a solo. Jules Henri Malaki nasceu em Guadeloupe nos anos 60. Começou a sua carreira de cantor aos 19 anos, com o grupo Message, uma jovem formação fabril. Imediatamente repararam nele e logo foi solicitado para o seio do grupo Batacô, com o qual realizará 6 álbuns que saíram anualmente de 1982 a 1987. Todos eles incluem uma canção que foi um autêntico êxito. Destacamos Limier, do álbum de 1986.

Jules-Henri Malac cantou com vários convidados. Jocelyne Berouard e Jean-Philippe Martelly, do grupo Kassav. O grupo Batacor teve um enorme sucesso nas diferentes digressões efetuadas nas Antilhas, em França e nas Caraíbas. Em 1987, Malac e os seus amigos decidiram instalar-se em Paris com o objetivo de passarem a ser conhecidos na Europa. Mas assim que lá chegaram, tudo mudou. O grupo Batacor praticamente desapareceu. Era como se tudo estivesse a correr demasiadamente bem para ser verdade. Em 1988, Jules-Henri Malac não baixa os braços. Inicia uma carreira a solo e grava o seu primeiro álbum intitulado Enfant Chéri, com convidados de prestígio Jean-Claude Nimrod, Edith Lefebvre, Michel Alibo e Frédéric Caracas. Canta também

em numerosos álbuns, como estrela convidada, nomeadamente nos grupos Champagne e Mazu. Participa em concertos realizados no Zénith de Paris com Bernard Lavillier e Manu Dibango. Dedicou-se de alma e coração ao trabalho de estúdio. Em 1989, faz sair um segundo álbum a solo intitulado Cherchez Love, com a colaboração de artistas do Planet Zouk.

Em 1990, Jules Henri Malaki decidiu tirar um ano sabático. Em dezembro de 1991, assinou seu terceiro álbum, Papillon. Aposta na diversidade em três estilos diferentes de música, compás, zouk e funk.

No ano seguinte, 1992, é autor de mais um álbum, o quarto, Gentil Garçon, Tendência Zouk Love, uma produção assinada por Eric Brotat e coprodução de La Pointe des Antilles.

Jules-Henri Malaki continua inclusivamente o seu caminho e em 1993 sai o quinto álbum a solo, com Pita Rebourg. A estrela convidada é Anicito, do grupo Digital Express, com o melhor do Compay e do Zouk. Uma produção assinada por Christian Yeye, sempre com a coprodução de La Pointe des Antilles. Jules-Henri Malaki não para. E em 1994, lança o sexto álbum intitulado Desidé. Curioso referir que o artista mantém os mesmos músicos porque, explica ele, não se muda uma equipa vencedora. Acrescenta ao seu repertório musical Raga Muffin e canta em dueto com um jovem cantor talentoso de Raga, Ronking T. Quer assim conquistar a nova geração.

Em 1995, Jules-Henri Malachy decide compor numerosos temas em diferentes álbuns, continuando a fazer múltiplas gravações e a participar em concertos. Mais um álbum do artista, o sétimo, Pardonnez, convidou para nele participarem Jean-Pierre Zabulon, Rodrigue Tourlet, Guy Sanguet e Edith Miat.

0: Sendo um excelente autor, Jules Henri Malachy é considerado pelos seus admiradores.
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4: Começamos a nossa viagem pelos territórios sonoros da ampla África.

No começo tivemos Zwati Keys, produtor e pianista que a publicação nigeriana Vox Trendy considera ter um dom e que viralizou uma bem-sucedida fusão de um espiritual com house e afrobeat. E depois propusemos o coletivo Sandeep, Nia Pearl, Bole e Mano.

viva da música africana. O nome dele é Fally Ipupa. E para muita gente, ele é simplesmente um dos maiores artistas africanos de sempre. Mas como é que um jovem cantor de Kinshasa se tornou uma estrela internacional, admirada em vários continentes? É isso que vamos descobrir hoje. Fally Ipupa nasceu na capital da República Democrática do Congo e, desde muito cedo, mostrou talento para a música. A grande oportunidade surgiu quando entrou para o lendário grupo Quartier Latino, liderado por Koffi Olomide, uma das figuras mais importantes da música congolesa. Durante vários anos, Fally destacou-se como um dos principais vocalistas do grupo, conquistando fãs pela sua voz, carisma e presença em palco. Mas rapidamente percebeu que podia ir mais longe. Em 2006, lançou a sua carreira solo com o álbum Droit Chemin, que foi um enorme sucesso e marcou o início de uma grande trajetória impressionante. E o mais interessante é a forma como conseguiu modernizar a rumba congolesa sem perder as suas raízes. Hoje, o som dele mistura rumba, afrobeat, R&B, pop internacional e influências urbanas modernas. Esta combinação permitiu-lhe conquistar públicos muito diferentes e levar a música congolesa a novas audiências. Ao longo da carreira, colaborou com artistas internacionais e apresentou-se em alguns dos maiores palcos do mundo. Alguns dos maiores hits dele são Eloko Oyo, Bloqué, Licolo, Mayanga e Aflaie. E há uma coisa que quase toda a gente destaca quando se fala de Fally Ipupa. É uma presença de palco impressionante. Os concertos dele são grandes produções, com dança, luzes, músicos de excelência e uma energia contagiante. Não é por acaso que muitos o consideram um dos melhores performers de África. Além da música, Fally Ipupa tornou-se também uma referência de estilo e uma figura influente para milhões de jovens africanos. Se queres perceber porque é que o Congo continua a ser um dos países mais importantes da música africana, tens de ouvir Fally Ipupa. Ele pegou uma herança gigante da música congolesa e transformou isso num som moderno e global. Conseguiu respeitar a tradição enquanto conquistava novas gerações de fãs em todo o mundo. O nome dele já faz parte da história da música africana.

Escutámos Wakonzi, que para além de cantor, compositor e produtor, é também filantropo. É de sua autoria a Defiate e a Wakonzi, fundação que tem o objetivo de erradicar a malária em África. Um projeto especialmente designado para as mulheres grávidas e mães que amamentam e que são mais vulneráveis à malária.

0: Bayardo.
1: Após os ritmos de Mokoyate, Tikan Japacoli e Baba Sissoko, fechamos com Fido e Thames, sendo que estamos sempre em aberto no sítio africa.rtp.pt. Até à próxima edição.

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1: Carina Sofella. Boa tarde, com alegria. São agora 15 horas em Portugal Continental e também em Angola. Sejam bem-vindos a mais um Showfella de fim de semana. É o dia que reunimos e nos relembramos dos episódios de Showfella que falamos durante a semana laboral. Sim, aqueles dias em que temos que trabalhar. Para uns, porque para outros, fim de semana é a mesma coisa. A quem já aproveito para enviar um abraço bem caloroso. Estamos juntos, é trabalhando, é seguindo... Isto só sou eu a tentar encontrar palavras motivacionais para vos animar neste sábado, neste fim de semana, se estiverem a trabalhar, claro. Caso não estejam, já sabem, bom apetite, se estiverem a comer, em viagem, boa viagem, bom relaxo em casa. E vamos ao que interessa. Nesta semana no Showfella, começamos o episódio com probabilidades que esperamos que nunca aconteçam. Fizemos uma lista de e se... coisas que nós queremos mais uma vez que não aconteçam. Eu tenho que fazer sempre estes reparos aqui ao universo, porque as palavras têm força e eu não quero que as minhas tenham. Mas estudámos e pesquisámos o que é que aconteceria no mundo se, por exemplo, o gelo desaparecesse, o sol, a água, e explicamos aqui aos nossos ouvintes, a vocês, claro, porque eu sou uma grandíssima professora e nada do que eu pesquisei foi através da internet. Eu fui às bibliotecas mais profundas dos oceanos para trazer estas informações. Continuando, explicámos como é que o mundo funcionaria se estas coisas tão importantes para nós simplesmente deixassem de existir ou parassem de acontecer, como é o caso da rotação da Terra. Neste caso não é deixar de existir, mas é parar de ter ali o processo normal de rotação por si só e também a volta do Sol. E depois, para continuar a nossa semana, fomos para o lado mais cinematográfico. Falámos sobre casais que foram criados através de filmes e também inimigos, ou seja, atores que levaram o papel demasiado a sério. Começamos por falar sobre casais que estão a dar o que falar, como é o caso de Tom Holland e Zendaya, do filme Homem-Aranha, não é, o Peter Parker e a Mary J, que por sinal também tem outras edições, outros filmes, outra gama, outros atores que também se apaixonaram na vida real, mas também há aqui um contraste a atores, como por exemplo do filme It Ends With Us, que começaram bem e acabaram mal. O caso até foi parar em tribunal. Já sabem, eu não vou-vos dar muitos detalhes. Querem continuar a saber mais? É só pesquisar em africa.rtp.pt que podem ouvir todos os nossos episódios em podcast. Para dar sequência à nossa semana, trouxemos notícias do mundo. Fomos explorar os cantos do mundo. Para aqueles que acreditam que a Terra é plana, mas não vou entrar nesse assunto, não convém. Demos notícias boas, notícias interessantes sobre coisas que aconteceram, inclusive fizemos menção a uma notícia que se tornou episódio aqui, que foi o descobrimento de fósseis do Diplodocus, que é uma espécie de dinossauro encontrado em Espanha, e foi muito espetacular porque é uma espécie que só se achava ter vivido na América. Portanto, já sabem, se quiserem ouvir, se quiserem saber mais o que aconteceu no mundo, é só ir ao Showfella em africa.rtp.pt. Depois, tivemos que passar para coisas que deram-nos muita graça e eu espero que não tenham servido de lição, nem de ensinamentos. Falamos sobre crimes estúpidos que pessoas já cometeram. Sim, porque para cometer crime também tens de ser inteligente, né? Para roubar um banco, para roubares um animal, inclusive tubarões. Sim, aconteceu no mundo. Podem ir ouvir. Falamos sobre estes crimes, né? Sobre estas pessoas que não se deram tão bem, nem no mundo do crime conseguiram. Se calhar são pessoas que passaram durante toda a vida a dizer, ah, tu não és bom nisso, não és bom naquilo. Então pensaram, ok, então vou para o mundo do crime. Olha, nem no mundo do crime deram certo. E para fazer o contraste, para fechar a semana, falamos sobre táticas incríveis que foram usadas para apanhar criminosos. Sim, falamos dos crimes estúpidos, mas também falamos sobre polícias e membros de investigação criminal e tudo mais que utilizaram assim métodos muito, muito fixes, muito interessantes e muito criativos para apanhar redes mafiosas, criminosos. É, foi um episódio muito interessante. Por isso, já sabem qual é que é o site, vamos ao que interessa, é sábado. sábado. Daqui a bocado temos o som do Groove com António Silva Santos. Mais tarde, Rádio Mix de Ricardo Alves. Ainda na próxima hora, temos as cores do som com Augusto Fernandes. E depois, samba, carimbó e maracatu com Gonçalo Castro. Não saiam daí, fiquem connosco. Também de lembrar que às 17 temos Artista da Semana. E depois, às 17h30, o simultâneo com Antena 1. Hoje a hora é relativamente mais curtinha. Sem mais delongas, vamos à música. Bom final de semana!

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Octobolondon é um dos artistas que desafia os rótulos, é um compositor singular, contemporâneo e que tem uma alma que revela a sua juventude. Após consolidar a carreira com registros Colorblind Love e Colorblind Hate and Happiness, assina com a Death Row e grava Rebirth of Marvin em 2023, precisamente o registro que estamos a ouvir de fundo.

Damos um salto e entramos no registro October Nights 2026, princípio do ano, portanto o corrente ano. October London evoca imagens das noites frescas do outono, passado junto à lareira, num álbum que o consolida como uma das vozes mais preeminentes do R&B da sua geração. O tema que estamos a ouvir de fundo chama-se She Keeps Me Calling, exatamente a canção que foi single de destaque deste álbum, exibindo a versatilidade ilimitada, uma voz que flutua entre o imponente e sonoridades mais lounge. A música do October London tem o seu clímax numa confissão pungente, como por exemplo a interpretação que vamos ouvir a seguir de October London, o tema do álbum, do primeiro disco do October London, Back to Your Place.

sob riffs de guitarra, funk e harmonias divertidas, Otobo Londo celebra a vida romântica de casais, também namoros que por vezes provocam um conflito entre as partes, mas que sempre são atenuados por uma atitude positiva. Com este álbum, Otobo Londo demonstra talento, não por ser rotulado como uma das vozes mais preeminentes do momento, mas também porque o comparam com músicos da Motown, no caso sobretudo Marvin Gaye e Smokey Robinson. A identidade de Otobo Londo leva-nos a perceber, já a seguir, como é que ele gosta de ouvir a música e como é que ele concebe a música. Aqui, ao lado de Bonnie James, saxofonista de LA, eles interpretam o tema All I Want Is You, a versão que eles fizeram para o álbum Otobo Nights.

Já deu para perceber que é realmente um grande cantor. All I Want Is You, ao lado de Bonnie James, que tem um novo álbum, A Simple Man, editado na última sexta-feira. Dizer ainda sobre o Tobo London, que a seguir vamos ouvir The Reception. Um tema onde o Tobo London nos transporta para a reunião familiar na América, o hábito das famílias, sobretudo afro-americanas, ao final de semana, o encontro com churrascos, pais, tios, avós e irmãos, todos juntos, como ele fazia em South Bend, Indiana, onde ele nasceu, e que agora faz em LA, cidade onde vive, porque assinou pela editora Death Row. Vamos ouvir então a seguir de Reception, ao lado da voz, que nós vamos destacar em próximos programas, Lidy Z, também ela uma das conceituadas vozes do momento em termos de R&B.

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0: Vamos agora ouvir o que há de novo no Rádio Mix de hoje com Ricardo Alves.
1: O DJ e produtor italiano Mo Black reinventou o tema Monkera de Gianca Diabaté para as pistas de dança. Melodias eufóricas emergem através de camadas ressoantes, enquanto a percussão e os graves percorrem o corpo com uma facilidade quase palpável. Há também uma força feminina presente na música, elegante, sensual e autoconfiante, com a dose certa de atitude para manter a energia. O espírito original permanece intacto, mas agora carrega aquele toque inconfundível de Mo Black, cheio de alma, envolvente e feito para a pista de dança. Vamos ouvir o tema Monkera, original de Gianca Diabaté e refeito por Mo Black, que será o destaque do Rádio Mix para esta semana.

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2: Boa tarde, com alegria. São agora 16 horas em Portugal Continental e também em Angola. Nesta hora temos as cores do som e também samba, carimbó e maracatu e, claro, muita boa música. Não saiam daí!

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1: Salve, salve, aqui estou eu para explorar a ginga sonora do Brasil e hoje trago mais uma voz de Minas Gerais, Belo Horizonte, uma nova voz. Ela chama-se Nina Maia, é cantora, compositora, pianista e tem um disco de estreia que tenho rodado bastante no meu programa, um disco que vai entre a música eletrónica, a pop e alguns momentos assim bastante mais introspectivos. Ela, que está com concertos marcados para Portugal, vem a Lisboa e ao Porto, mais concretamente no dia 14 de outubro em Lisboa, na Casa Capitão, e no dia 20 de outubro no Porto, na Lovers and Lollipops. Diria que são dois concertos daquela que virá a ser uma futura estrela da música brasileira. Hoje escolhi Caricatura, música do disco de estreia da Nina Maia, hoje na RTP África.

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8: Nosso casamento fala sobre o casamento, como diz o título. Sobre a união de um casal que vive durante muito tempo sem contrair um matrimónio. E depois de muitos anos, eles tiveram a graça de poder casar, ter uma festa linda com todas as pessoas que amavam e serem felizes

um amigo, o DJ Galho, é o responsável por isso. Há muitos anos atrás, quando nós os dois ainda vivíamos em Angola, e ele era da música eletrónica e queria aproveitar a minha voz, disse: Canu, vem lá cantar aqui nesse instrumental. Eu não queria, porque não é bem a minha vibe, né? Mas ele andou tanto a minha atrás que conseguiu, né? E saiu essa música.

Xinguila fala sobre algo que é uma realidade muito forte no nosso país, e existe e não dá para negar, que é a inveja. Essa música Xinguila se resume à inveja. Em Angola, muitas pessoas invejam os outros a troco de nada, mesmo às vezes sem conhecer a pessoa. E essa música fala disso. Comprei um carro, juntei dinheiro para comprar um carro, e o vizinho ao lado ficou irado com a minha conquista, e é isso. É mais ou menos isso que eu retrato nessa música.

O Amo Semba retrata o meu amor pelo Semba desde miúdo. Acredito que todo angolano se revê no Semba, todo angolano nasce a ouvir o Semba. Então eu retrato nessa música que desde 1990 que eu amo o Semba, e depois falo sobre algumas vivências de Angola, falo da Ilha de Luanda, falo sobre alguns pilares do Semba, como Betinho Feijó, o Joãozinho Morgado e outros.

Mona Mundele, filho de branco, chamamos lá na banda Mulato. Essa música retrata, Mona Mundele retrata o amor de um homem por uma mulher mulata. Fala sobre isso. Que muitos dizem, não namoro com mulatas, porque as mulatas não prestam e não sei o que. E nessa música eu digo totalmente o oposto. Eu digo que não, ela me faz feliz. Eu choro, mas ela me faz chorar de amor. E eu que retrato essa música.

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0: Nós somos campeões em título, neste momento queremos revalidar este título. Portanto, ultrapassadas aquelas que foram as divergências e que eu tive o cuidado de adjetivar como um mal-entendido, é evidente que temos que aprender com aquilo que foi o processo daquilo que se passou e, neste momento, a serenidade e a vontade de nós termos connosco aquele que foi, até hoje, o melhor jogador português de todos os tempos, atrevo-me a dizer, espaço onde ele gosta muito de estar e, portanto, o Presidente da Federação, com toda a tranquilidade, irá criar todas as condições para que isto aconteça.
1: Agora é tempo da justiça atuar sobre este caso que tem agitado não só Portugal, mas todo o mundo futebolístico. No entanto, Proença bate na mesma tecla, deseja um rápido regresso de Ronaldo à equipa nacional.
0: Falou o senhor selecionador, falou o capitão da equipa, falaram os jogadores. E eu gostaria de vos dizer isto, apelando neste momento, este é o momento da tranquilidade, é o momento da serenidade. Estamos todos a sentar-nos à mesa, há uma grande vontade de termos o nosso capitão de volta. Obviamente, como disse há pouco, haverá um processo disciplinar normal, as instâncias de forma independente irão avaliar, mas aquilo que registamos neste momento é uma vontade, primeiro, da Federação Portuguesa de Futebol de poder ter o capitão rapidamente connosco. Dois, há uma vontade já expressa do nosso selecionador nacional que disse que, desde que desportivamente esteja em condições, teremos o nosso capitão connosco. E, fundamental, uma grande vontade do nosso capitão voltar à seleção nacional.
1: Presente nesta cerimónia na Associação de Futebol do Porto, na zona do Carvalhido, esteve Reinaldo Teixeira, o atual presidente da Liga Portugal. Ora, por inerência é vice-presidente da Federação Portuguesa de Futebol. Não quis alongar-se nos comentários, mas enquanto cidadão português, lá foi adiantando alguma coisa a Ricardo Pinheiro.
2: Eu acho que nós todos gostamos, não somos só nós, acho que todos nós gostamos de quem joga bem, quem, digamos, tem de facto a dimensão que tem mundial. E por isso, como compreenderão, e repito, por uma questão de ética, não fica bem emitir opiniões sobre o tema. Não sei detalhes, não fica bem. Repito, sou vice-presidente da Federação por inerência, enquanto presidente da Liga. E, naturalmente, que não vos vou dizer que não tenho opinião clara e pessoal, mas não posso fazê-lo enquanto presidente da Liga, enquanto vice-presidente da Federação. Repito, espero que se entendam, espero que encontrem o caminho para bem do futebol, para bem do nosso grande ídolo e grande ativo mundial, não conheço a dimensão do Cristiano Ronaldo. Parabéns do nosso selecionador, que, repito, provou também nestes 4 jogos a sua dimensão e a sua qualidade. Já o tinha provado, quando nos habituou a ganhar a nível nacional e também a nível internacional. E acredito que, com diálogo, com bom senso, que as coisas vão se resolver.
1: Esta tarde, na cidade do Porto, ainda o caso CR7 Jorge Jesus.
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1: A jornada 8 do Campeonato Principal teve ontem o Braga 1 Sporting 3 como jogo grande da sexta-feira. Hoje, daqui a pouco, já às 18, nos Barreiros, vamos ter o Marítimo Futebol Clube do Porto. E amanhã, também às 6 da tarde, no Estádio da Luz, o Benfica a receber o Vitória Sport Clube na projeção desse desafio, que vai ter relato aqui na Antena 1. Marco Silva diz que o Benfica tem que fazer a parte que lhe cabe. Vencer.
4: Temos de fazer a nossa parte, que é que desde o primeiro minuto demonstrar aquilo que temos vindo a demonstrar em termos adicionais, em termos de atitude, em termos de exigência para connosco enquanto equipa e naturalmente depois o respeito pelo adversário irá estar lá sempre e isso é que é importante. Se o Vitória quer reagir após um mau começo de temporada, nós temos que reagir obrigatoriamente após um resultado negativo para nós também.
1: Tiago Margarido, técnico dos Vimaranenses, diz que o Vitória vai encontrar o Benfica mais forte dos últimos tempos.
5: É uma equipa do Benfica, talvez das mais fortes dos últimos anos, onde o Marcos está a fazer um trabalho de excelência, porque a equipa joga manifestamente bem, adapta-se muito objetivamente àquilo que são as dificuldades que os adversários trazem pela frente, sendo estruturas de 4 defesas, sendo estruturas de 5 defesas. Portanto, assim, um padrão muito identificado para qualquer uma das situações. Então, uma equipa bem trabalhada, como eu disse, na minha opinião, é uma das equipas mais fortes do Benfica dos últimos anos.
1: Benfica Vitória amanhã no Estádio da Luz, ainda hoje e já pela noite, às 20h30, vão jogar no Fontelo Académico de Viseu Estoril Praia, à mesma hora em Rio Maior, o Casa Pia defronta o Santa Clara. Esta partida estava inicialmente marcada para as 3h30 da tarde, mas devido a um cancelamento de voo, a equipa açoriana chegou ao continente já de madrugada e por isso a Liga alterou o horário da partida. Vou estar também atento à final do Mundial Sub-19 de hóquei em patins em Assunción, no Paraguai. Contacto mais adiante com o enviado Carlos Rui Abreu. A seleção feminina vai jogar pela medalha de bronze diante da Itália, seleção com quem já perdeu na fase de grupos.
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1: Agora o caminhão de resultados neste sábado desportivo. Começamos pela Bundesliga, a Liga Alemã, Augsburg 2, Bayern de Munique 2, Hoffenheim 2, Hamburgo 3, Mainz 3, Leverkusen 4, Paderborn 0, Stuttgart 2, União de Berlim 1, Elversberg 0, Leipzig 2, Frankfurt 0. Este jogo ainda está com apenas 9 minutos. Em Espanha, jogo interrompido devido ao lançamento de objetos. O Rayo Vallecano Bilbao estava 0-0. Já terminou o Alavés 1, Atlético de Madrid 2. O Barcelona, aos 5 minutos da primeira parte, já está a bater o Getafe por 1-0. Às 8 da noite joga-se o Real Madrid-Villarreal. Liga Francesa, Lille 1, Havre 0. 61 minutos de jogo. Vão começar mais tarde o Brest-Angers, Lorient-Paris Football Club, Mônaco-Toulouse e o PSG frente ao Le Mans. Ainda a Liga Inglesa, a Premier League, Arsenal 2, Leeds 1, Aston Villa 2, Brentford 2, Chelsea 5, Bournemouth 1, Ipswich 2, Fulham 1. O Sunderland, adversário do Torriense na Liga Europa, perdeu em casa com o Brighton por 2-0. Nesta altura, 9 minutos, Manchester United 0, Tottenham 0. E ainda a Série A italiana, resultado final, Génova 2, Fiorentina 1, Inter de Milão 3, Parma 0. Vai jogar-se mais adiante o Nápoles frente ao Frosinone. Na Liga 2 portuguesa, são também já resultados finais deste sábado. Tondela 1, Torriense 0, Amarante 1, Portimonense 2, Leixões 1, Porto B 2. Às 8h30 da noite vai jogar-se nas Caldas de Vizela o Vizela Sporting B. Tenho também muitos resultados de modalidades para partilhar mais adiante nesta emissão. Recordo, vai terminar às 9 da noite. Deixo esta indicação: o melhor tenista nacional, Nuno Borges, número 51 mundial, foi afastado nos 32 avos de final do torneio de Xangai, na China. Perdeu com o checo Jiří Lehek, número 19 mundial, por 2-7-1 e, portanto, está fora desta competição. No Challenger de Braga, já há finalistas conhecidos para esta competição. A final vai jogar-se amanhã entre precisamente o Elmer Moller da Dinamarca frente ao croata Matej Dodig. São estes os finalistas do Challenger bracarense. Também ainda esta nota, Nuno Borges, como disse, foi afastado, mas na variante pares, Francisco Cabral, ao lado do norte-americano J.J. Tracy, bateu os brasileiros Orlando Luz e Rafael Matos em 2 horas e 2 minutos por 2-1, e agora vai cruzar-se com Arendt em parceria com o compatriota David Pell na final do torneio de Wangzhou, onde conquistaram o primeiro título em conjunto. Também os campeonatos do mundo de judo, que estão a decorrer no Azerbaijão. Rochelle Nunes fechou a participação portuguesa em menos 78 quilos com a 5ª participação em mundiais, mas perdeu por ipon logo no primeiro combate diante da chinesa Jine Suer Ayman, a 11ª do ranking mundial. Foi a despedida de Portugal destes campeonatos do mundo de judo. Como disse, estão a decorrer em Baku, no Azerbaijão. Aproximamo-nos do Marítimo Futebol Clube do Porto, mas deixo ainda algumas indicações também relativamente ao Campeonato de Portugal. São já resultados finais: Machico 4, Florgrade 0, São Joanense 1, Guarda 0. Na Liga 3, Vianense 3, Paredes 3 e Vitória de Sernache 1, Louletano 0. Liga Portuguesa de Basquetebol: Póvoa 73, Cabo Madeira 69, Sporting 88, Jogueira 60. Na Liga Portuguesa de Basquetebol Feminino, o Benfica bateu a São Joanense por 97-50. Campeonato de Handball: Avanca 22, Marítimo 36, Santo Tirso 28, Póvoa 29. São alguns dos resultados. Vou, obviamente, partilhar mais adiante muitos mais, sendo que, por exemplo, na Liga de Futsal, nesta altura, está ainda a decorrer o Elétrico 2, Sporting de Braga também 2. E, portanto, são muitos, muitos resultados para poder partilhar. São 19 horas, quase 43 minutos. Peço o som do estádio dos Barreiros no Funchal ao técnico Fábio Bettencourt. Para lançarmos esta partida com os dados essenciais, dados aqui pelo Carlos Santos.
7: 44º Clássico no Funchal para a Primeira Liga. Voltam a defrontar-se 3 anos e meio depois. Marítimo não vence em casa ao Porto há 15 anos. Últimos 8 confrontos, 4 vitórias do Porto e 4 empates. O Porto marcou sempre. Atualmente, Marítimo vem de 5 jornadas sem vencer. O Porto ainda sem perder pontos no campeonato. 7 jogos, 7 vitórias. Uma nota, o Marítimo tem 8 golos marcados no campeonato de 8 jogadores diferentes. Algum irá marcar hoje o seu segundo golo?
1: É essa a questão que a equipa da Antena 1 vai responder ao longo do relato. Começa às 6 da tarde. Ora, como lhe disse, Fábio Bettencourt está no som, Ricardo Lopes na reportagem volante, Luís Cristóvão vai comentar para o relato desta partida. Duarte Rebolo, um abraço, boa tarde.
8: Boa tarde, Fernando. Boa tarde a todo o auditório da RTP Antena 1. Estamos no Funchal, logicamente, para acompanhar este Marítimo Porto. O Porto que, como aqui já o disse, venceu aqui no Funchal na última deslocação, mas é uma das equipas que mais problemas cria à equipa do Porto nas saídas fora do Dragão. Naturalmente que o relvado é sempre uma das preocupações, já que este relvado do Marítimo tem criado sempre grandes celeumas e por isso mesmo nesta altura, boa tarde Ricardo Lopes, olho para o relvado através dos teus olhos para sabermos como é que está a relva e também um olhar sobre as bancadas que se espera estejam cheias para este Marítimo Porto.
9: Boa tarde, Duarte. Boa tarde a todos os ouvintes da RTP Antena 1. Efetivamente, o relvado hoje está com um verde bastante viçoso e parece-me melhor do que aquilo que já fomos vendo durante algum tempo. Ou seja, mesmo a zona do guarda-redes, que costuma estar bastante massacrada, neste momento ainda está bastante verde e sem aqueles tufos que normalmente são levantados pelos exercícios de aquecimento. Quanto às bancadas, nota-se uma efervescência crescente com o aproximar do início do jogo, embora ainda se vejam aqui e ali algumas clareiras, mas de certo que até ao início da partida ainda estarão repletas, pois apesar dos bilhetes que foram cedidos hoje de manhã, esperava-se uma lotação esgotada para este estádio.
8: Ora bem, o Porto tem ali a bancada do Topo Norte completamente reservada aos seus adeptos, praticamente cheia nesta altura, como disse o Ricardo, ainda algumas clareiras nas bancadas que estão adstritas aos adeptos da equipa insular. Quanto às equipas que nesta altura aquecem lá embaixo no relvado e relativamente aos últimos encontros destas duas equipas, frente ao Benfica, o Porto, e frente ao Gil Vicente, o Marítimo, há alterações nos conjuntos também, talvez muito preocupa desta paragem obrigatória para consumo de seleções, onde os treinadores também tiveram que abdicar de alguns dos seus ativos. E outros, neste caso Van der Galg, deve mais tempo para olhar para o seu plantel de uma forma diferente. Por isso mesmo, na equipa do Porto saem Pablo Rosário e Gabriel Veiga, já iremos saber quem entra, e na equipa do Marítimo, Danilo Avites e também Rodri vão ficar de fora. O Porto vai jogar com Diogo Costa na baliza, depois Alberto Costa, Betnarek, Kivior e Francisco Moura, mais à frente com Alain Varela, Wang Freholt, ainda William Gomes, Pepe e André Silva. Quanto à equipa do Marítimo, com Vieites na baliza, depois Igor Julião numa das alas, no lado contrário Paulo Henrique, no meio Romain Correia e Selazay. Daí para a frente, Alani e Rafael Guzo no apoio, Máximo Domingues, Tomás Tavares, Martin Terron e Adrian Butzke. Para já no relvado vai sendo regado, boa tarde Luís Cristóvão, Duas equipas que naturalmente em termos de objetivos têm objetivos naturalmente, e passa a redundância, completamente antagónicos. O Porto, que ainda não perdeu para o campeonato, vem à Madeira na busca de mais uma vitória. O Marítimo, depois de um interregno e de algumas derrotas, empatou em Barcelos e hoje quer pelo menos tentar repetir o resultado de janeiro de 2015. Boa tarde.
10: Boa tarde, com um forte abraço para toda a equipa da Antena 1 aí na Madeira e obviamente também uma enorme saudação para todos aqueles e aquelas que nos acompanham por esse mundo fora na emissão da RTP Antena 1. São de facto duas equipas com objetivos diferentes, com carreiras diferentes e com capacidades diferentes, aquelas que hoje se vão encontrar num estádio dos Barreiros à Pinha, com a lotação esgotada, mas são duas equipas que à sua imagem, à sua estatura, têm forte ambição e têm grande vontade de mostrar neste regresso à competição a capacidade para vencer. O Marítimo entrou muito bem na Liga Portuguesa, com duas vitórias frente ao Casa Pia, aqui nos Barreiros, e depois na deslocação ao Famalicão. Desde aí, os empates com o Académico de Viseu e com o Gil Vicente não deslustram. Tiveram três jogos, também, creio eu, do nível mais exigente, frente a Arouca, Benfica e Moreirense, onde acabaram por sair derrotados. E por isso mostra-se aqui o Marítimo uma equipa com perfeitas condições para terminar a meia tabela da Liga Portuguesa. O Porto, como bem disseste, só tem vitórias na Liga. Apenas provou o sabor da derrota no jogo da Liga dos Campeões frente ao Manchester City e, como se bem vê pelo 11 apresentado hoje por Francisco Farioli, com três trocas em relação ao 11 que venceu o Benfica a 20 de setembro, é uma equipa com muitas opções, com muita capacidade para rodar os jogadores, com fortíssimas condições para poder, mudando 3, 4, 5 peças, manter-se muito competitivo. E creio que é essa imagem, essa ideia que Francisco Farioli tem em mente. Para um jogo que sabe que vai ser difícil, a equipa de Mitchell van der Gaag, não só pelos resultados que fez, mas tradicionalmente esta viagem à Madeira é sempre uma viagem exigente para as equipas grandes, e é um Marítimo que, com os resultados feitos e com a experiência já acumulada nestas jornadas disputadas, tem com certeza ambições de poder fazer um pouco melhor do que fez, por exemplo, no jogo frente ao Benfica. Com as duas alterações na equipa do Mitchell van der Gaag, aqui alguma curiosidade para perceber como é que vai organizar os dois laterais, Tomás Tavares e Igor Julião, à partida juntos do lado direito, provavelmente para em alguns momentos fazer uma linha de 5 quando a equipa do Porto tiver bola, mas olhando para essa segurança defensiva, será também seguramente um conjunto muito atrevido ofensivamente, e por isso a expectativa de vermos aqui um grande jogo entre duas boas equipas, mais uma vez, num estádio dos Barreiros, que pelo ambiente que vai chegando a todo mundo aqui na emissão da Antena 1, mostra bem quão interessante e quão colorida pode ser a Liga Portuguesa.
8: Aliás, este estádio tem sempre médias, mesmo na segunda liga, teve sempre médias acima dos 75-80%, o que por si só demonstra também o fervor clubístico dos adeptos pelo futebol na Madeira. Ainda assim, Luís Cristóvão, na equipa do Porto, já dissemos, Pablo Rosário, Gabriel Veiga e também Martim Fernandes são os preteridos. As entradas de Francisco Moura, de Alain Varela e Duang podem acrescentar, ou é apenas a disponibilidade que tem Farioli nesta altura, depois desta paragem onde alguns jogadores foram usados na seleção?
10: Bem, Alain Varela faz parte do lote dos titulares, não é? Portanto, não diria que não há aqui assim diferenças muito profundas. Jogar Pablo Rosário ou Alain Varela são dois jogadores que têm estado no 11 titular, mudando ligeiramente as características dos jogadores. Depois Francisco Moura, aproveitar aqui a oportunidade de ter ficado no plantel com a lesão de Zaidu, vai tendo minutos e é um jogador que traz muito ao Porto em termos ofensivos, e é de certa maneira nessa expectativa que hoje é lançado na equipa. A época vai ser longa, mas acho que Francisco Moura se vai manter como a segunda opção e não o João Sousa, que continua hoje pelo banco, jogador que também está emprestado. A entrada do Hwang In-beom no 11 mostra que o sul-coreano é hoje o homem de confiança de Francisco Farioli para poder entrar na rotação do meio-campo. Entra no lugar de Gabri Veiga, não é um jogador com as mesmas qualidades técnicas do espanhol, mas é seguramente um jogador muito combativo, muito competitivo, e isso poderá ser importante neste jogo no Estádio dos Barreiros, frente a uma equipa do Marítimo que também quererá trazer um pouco esse lado mais físico para o encontro. Por isso são três trocas impostas pela necessidade, mas também impostas pela rotação que Francisco Farioli quer trazer para a sua equipa e pela qualidade que tem no seu plantel. Não esquecendo que terá na próxima quarta-feira um jogo importantíssimo a contar para a Liga dos Campeões no terreno do Betis, e Francisco Farioli nesta fase da temporada já começa a jogar dois jogos de cada vez, ou seja, tem que começar a pensar na gestão da sua equipa para manter esta liderança inquestionável na Liga Portuguesa, mas também para mostrar capacidade europeia este ano numa prova mais exigente como é a Liga dos Campeões.
8: Ó Luís, o palco aqui, o Caldeirão, o antigo Caldeirão dos Barreiros, atualmente Estádio do Marítimo, já provocou algumas surpresas ao atual campeão português. Esta paragem que trazia um Porto em crescendo com 7 vitórias na Liga, poderá trazer algum esmorecimento, permitam esta palavra, à equipa do Porto, pelo facto de não ter estado a trabalhar durante estas praticamente 3 semanas em conjunto?
10: Em comparação com os seus dois principais rivais, o Porto teve menos gente a viajar nesta paragem internacional. A forma como a equipa do Porto joga tem de facto um nível de intensidade que precisa desse trabalho constante, desse treino constante e dessa energia que é mantida também durante a semana de trabalho e de treinos. Mas não creio que, olhando para a rotação do plantel, olhando para alguns jogadores que ficaram no Olival a trabalhar com Francisco Farioli, sobretudo nesta última semana, não me parece que isso venha a trazer grandes problemas ao Porto. Eu diria que em termos de gestão física da equipa, será mais exigente para o Porto as semanas em que vem de deslocações em jogos de Champions do que propriamente esta paragem internacional.
8: No caso do Marítimo, Mitchell van der Gaag é um técnico que já habituou os adeptos a não mexer muito na equipa, mesmo quando ela não rende. Esta paragem fez talvez com que o técnico conhecesse melhor, além daquilo que já conhecia nos seus jogadores, muito por culpa dos jogos particulares que a equipa fez e há alterações na equipa do Marítimo. Isso quererá dizer que, por exemplo, o Simo esteve lesionado, recuperou, mas ainda não é opção, porque o técnico diz que não mexe apenas e só por mexer, Luís.
10: Sim, e porque os outros jogadores também têm estado a dar boa nota, digamos assim, nas suas exibições. Mitchell van der Gaag, nessa última jornada antes da paragem internacional, tinha mexido na baliza, com a estreia de Fran Vieites, que agora se mantém, portanto, fica a ideia de que na baliza este guarda-redes, o Vieites, vai ser a opção titular para os próximos tempos. E depois, mesmo com o regresso do Boazaidi, a verdade é que a equipa do Marítimo, com Adrian Butzka na frente, na companhia de Terron, com Domingas também a ser um jogador com muita chegada na área, tem aqui muita qualidade e fica reforçada para poder mexer no jogo. Eu creio que hoje a nota mais curiosa é mesmo a entrada do Tomás Tavares no 11. Veremos como é que vai arrumar o meio-campo, porque no fundo tirou os dois médios mais posicionais, o Rodrigo Andrade e o Daniel Davids, do jogo frente ao Gil Vicente. Tem o Alani, o Guzio e o Domingues para poderem compor esse trio a meio-campo, mas imagino que com Tomás Tavares e Igor Julião haja aqui alguma estratégia para que a equipa modifique comportamentos, sobretudo no momento sem bola. E, portanto, curiosidade para ver, quando a bola começar a rolar, como é que este 11 se vai arrumar e como é que Mitchell van der Gaag preparou a sua equipa para um jogo de maior exigência.
8: Muito bem, lá embaixo no relvado tudo a postos para que as equipas entrem no relvado. Ricardo Lopes, o ambiente está realmente fantástico esta tarde aqui no Funchal, uma tarde que não é de sol, antes pelo contrário, sente-se bem a umidade relativa no ar, mas há calor acima de tudo para este jogo que vai começar às 6 da tarde.
9: Sim, Duarte, está calor e, como dizes, a umidade faz-se sentir bastante, e eu que o diga, estando aqui paradinho, já sinto com bastante efeito. Para os jogadores já também uma situação de acréscimo, de dificuldade, a umidade que vai fazendo sentir aqui no estádio do Marítimo, mas a verdade é que as bancadas cada vez mais compostas e sem as tais clareiras que falávamos há pouco, vão realmente dando um calor humano incrível, aquele que se espera um grande espetáculo de futebol.
8: As equipas entram nesta altura no relvado. As equipas entram nesta altura no relvado do Marítimo. O Porto do lado norte no campo, ou na meia metade do lado norte, o Marítimo naturalmente no campo oposto. Cumprimentam-se agora os jogadores. Recordo o Porto com Diogo Costa na baliza. Depois Alberto Costa sobre a direita, Francisco Moura sobre a esquerda, Pepe Narek e Kivior no eixo central da zona defensiva. Daí para a frente, Alain Varela na zona intermediária com Wang e Frehol. Da frente, William Gomes, PP no apoio a André Silva. A equipa do Marítimo com Vieites na baliza. Depois, Igor Julião. Do lado contrário, Paulo Henrique. No eixo central, Slazai e Romain Correia. Daí para a frente, Rafael Guzo. Ali, certamente, em paralha com Alani. E também com Maxim Domingues nas extremas. Esquerda estará Tomás Tavares, à direita Martim Terron, no apoio àquele que é o homem mais avançado da formação insular, que é Adriane Butzka. Ambiente, Ricardo, realmente fantástico este nesta altura no estádio do Marítimo, tudo ele vestido de verde vermelho, apenas a bancada norte do topo norte completamente vestida de azul e branco.
9: Como dizes, e bem, a bancada do lado oposto àquele onde me encontro está efetivamente, e bem, a bancada do lado oposto àquele onde me encontro está efetivamente vestida de azul e branco, e vão cantando e batendo palmas a compasso os apoiantes da equipa que veio do norte do país, enquanto atrás de mim vão repostando os adeptos que vestem de verde e vermelho, fazendo também uma enorme festa e tentando puxar pela sua equipa.
8: 18 horas em Portugal continental, é a mesma hora na Madeira, 17 horas no arquipélago dos Açores. Um grande abraço desde o Funchal, através desta que é a rádio que liga Portugal, liga também o mundo através da RTP.

0: mundo. Um abraço enorme para todas as comunidades portuguesas espalhadas pelo mundo que sentem o futebol português como ninguém. Eu que o diga, quando passei nas diversas comunidades, como é sentir Portugal longe da terra que nos viu nascer. Para já lá embaixo no relvado, as equipas vão naturalmente nos últimos instantes antes do início do encontro, dando as últimas palavras de apoio, naturalmente na concentração necessária para o encontro. Daqui a nada vai rolar o esférico no Estádio do Marítimo no Funchal. Este jogo confere a jornada 8 da Liga Maior em Portugal. Recordo, só em termos históricos, que em 1926, a 6 de junho de 26, o Marítimo venceu o Belenenses por 2-0, foi campeão de Portugal, está a fazer 100 anos e por isso mesmo, na meia-final, bateu o Porto no dia 23 de maio de 1926, imagine-se, por 7-1. Daqui a nada vai rodar a bola no relvado dos Barreiros, antigo caldeirão dos Barreiros, agora Estádio do Marítimo. Apita a equipa de arbitragem, no caso João Gonçalves do Porto, é o árbitro da partida. Para tudo, volta tudo atrás porque há qualquer coisa que não estava bem. João Gonçalves vai novamente visualizar. Pedro Ribeiro, Miguel apita novamente, começa o jogo. Pedro Ribeiro, Miguel Martins são os assistentes. Diogo Araújo, o quarto árbitro. Na Cidade do Futebol serão Tiago Martins e André Campos como VAR. E a VAR rala a bola no Funchal. A bola vai sendo jogando perto da grande área do Porto. A vai sair pelo lateral, vai lá. Ainda o Alberto Costa vai bater contra o homem da formação insulada. A bola sai pelo linha lateral. É arremesso para a formação do Porto. É para ser efetuado do lado contrário, àquele onde estamos posicionados. Ricardo Lopes está realmente lutado, está a pinha o caldeirão no Funchal.
1: Sim, completamente. Agora não há qualquer lugar vago, não se vislumbra entre os diversos espectadores alguém que não tem algum espaço livre. A verdade é que o estádio está completamente lotado e vai sendo feita festa pelos adeptos presentes.
0: Aí vai a formação do Funchal, jogando a bola bem da Slazai, joga com Roman Correia, olha o capitão, a deixar para trás ainda mais para Vietas, apertado ali para um contrário, bateu para o meio campo contrário. O árbitro mandou jogar a bola bem para Tomás Tavares, ajeitou ali na cabeça para a Busca, recebe o espanhol, soltou de primeira para o Julião. Para o jogo, está parado. Está difícil para João Gonçalves.
1: Está difícil porque João Gonçalves vai buscar ali qualquer coisa que do lado contrário eu não me percebo. A verdade é que parou já uma jogada que poderia criar algum perigo por parte da equipa do Marítimo.
0: Aí está, vai ser marcado livre para a formação do Marítimo. Espanhol Vieites, é ele quem se prepara para bater. A bola está colocada dentro da grande área insular, ali a chamar o espanhol, os dois centrais. Vai bater longo para o meio campo contrário, afelou agora, a bola subiu, vai cair na intermediária. Aparece ali a cabeça de Kivior, vai lá ganhar ainda William Gomes, vai sobrar depois para Paulo Henrique, recebe ali o Soriano, com a bola controlada junto ao seu pé esquerdo, depois para Martim Terrola, vai o espanhol a soltar para trás para Guzo, este ainda mais para trás para Slazai, levanta para o meio campo contrário, é a tentativa de encontrar a corrida de Rafael Guzo, muita força, a bola vai perder-se pela linha final e a pontapé de baliza para a formação do Porto.
1: Muito forte este passe de Paulo Henrique na procura ali do seu colega mais avançado, penso que Guzo. A verdade é que a bola sai pela linha final e é pontapé de baliza para a equipa do Porto.
0: O Porto que sai jogando na maneira curta, a bola vem para aqui, vier ali apertado por Tomás Tavares, bem a entrada, zona central, a bola vem ali para o Alavarela, este primeiro abriu sobre o lado contrário para Francisco Moura, passou a divisória, deixou para trás Maxime Domingues, lá vai, ainda Moura vai soltar aqui para Pepe, olha o camisa 11 do Porto, cara a cara ali com Alani, a elevar a melhor, vai para a linha final, deixou para trás, atenção, é o cruzamento, canto, primeiro bom encontro e para o Porto, Ricardo.
1: É, uma jogada feita aqui pelo lado esquerdo, muito bem Pepe, Alani não conseguiu acompanhar e a verdade é que foi alguém de metros, valeu a ajuda de Tomás Tavares, canto para o Futebol Clube do Porto.
0: Pontapé de canto que vai ser batido à esquerda da equipa do Porto, da equipa do Dragão, exatamente do lado onde estão os adeptos da equipa portista. Aí está, a bola colocada a quarto círculo, lá vai Wang, camisa 16 das costas, a ele quem se prepara para levantar. Acantonaram-se os do Marítimo no entrou da grande área, João Gonçalves com algumas dificuldades ali para pôr ordem no recinto.
1: Pois é que neste momento devem estar cerca de 21 jogadores dentro da pequena área do Marítimo, porque deste lado só está Diogo Costa e fora só vejo Alberto Costa.
0: Pontapé de canto, para já está difícil arrumar a casa ali no interior da pequena área da equipa insular. Só apenas Martim Terron está na grande área, de resto tudo no interior da grande área, da pequena área, protegendo Vietes. Aí está pontapé de canto para ser marcado, que demora. João Gonçalves já apitou, Wang levantou o braço, vai colocar, atenção ao segundo poste, tiraram os homens do Marítimo, balanceio do lado contrário, é arremesso para o Porto. Vai ser do lado contrário, aquele onde estamos posicionados, é Alberto Costa quem para lá se encaminha, é no enfiamento da pequena área, é para lá que vai Alberto Costa, vai tomando balanço ao lateral direito do Porto, agora sim o arremesso comprido para o antigo da grande área, bate na área que é pentear, tiraram ali os homens da formação insular, ganha ainda Wang, atenção, é para perto da grande área, bola para André, primeiro! Chegou o espanhol Vieites, a banderola estava levantada, mas o árbitro mandou jogar porque a bola ficou nas mãos do espanhol. A bola vem para Roma Correia, está para Slazai, abre do lado contrário para Paulo Henrique, montou a cabeça, vai ter que lateralizar, atleta para o interior do relvado, Porto bastante subido, ali na pressão aos homens, a mais recuados da formação insular, passou a primeira fase da pressão, olhou Julião, voltou na zona central, bola para o espanhol Domingues, perdeu na dividida, camisola 8, a bola vem para Kivior, na zona mais recuada do Porto, deixou para Bednarek, ali perante a pressão do homem do Marítimo, sai a jogar agora tranquilamente, abate sobre a esquerda, deixou para Moura, este primeiro é para PP, está sobre a divisória, a bola controlada, agora levantou a atenção para o meio campo contrário, sai o capitão Ramon Correia, ali uma rosca, a bola vai na direção de Francisco Moura, vai para quem? É para a tirada ali de Maxime Domingues, a bola vai sendo jogada, aliás, de Slazai, vai para Kivior, carrega o Porto, a bola para Bednarek, está ali dentro do grande círculo, vai variar, não, prefere continuar com a bola controlada, trava o jogo ali o jogador do Porto, agora sim decide-se por jogar lateralmente de central para central, recebe Kivior, este trava o jogo, joga novamente para Bednarek, joga no lado contrário, atenção, vai variar o flanco aqui nas costas de Julião, a bola para a PP, recebe bem, ainda aguenta ali o jogador do Porto, vai controlando com a entrada de Francisco Moura nas costas, prefere refletir para o interior do relvado, abrindo do lado contrário, a bola para William Gomes, recebe no peito, aliás baixa no relvado, puxa para o interior do campo, atenção, pode armar cruzamento, primeiro Máxima, a bola vem para Paulo Henrique, não tira de primeira, ali para a pressão de William, vai ter que despachar, a bola sobra ainda para os homens do Porto, é para a Lambarela, a bola para a Froolta, atenção, olha a equipa do Porto a trabalhar, ela vai, William Gomes é carregado e é livre.
1: Sim, Maxime Domingues, penso que foi ultrapassado pelo jogador do Futebol Clube do Porto, rasteirou o mesmo e por isso falta a favor da equipa portista.
0: Aí está, pontapé livre, estamos com 6 minutos nesta primeira parte, transmissão RTP Antena 1 para todo o mundo. Um abraço enorme desde o Funchal, para já 0-0 nas contas do jogo. Pontapé livre que vai beneficiar a formação portista, parece-me ser o Wang, quem lá vai para movimentar, está também ali William Gomes, junto ao esférico, é partindo ao lateral, basicamente um enfiamento da grande área, lato direito da forma como desce a formação do Dragão. Aí está a bola no relvado, ajeita ali a bola ainda William Gomes, deverá ser ele quem vai colocar a bola em curva para a baliza de Vieites, atenção, lá está, bola chegada ao segundo, pasta para fora, passou o perigo para as redes do espanhol Ricardo.
1: Bola muito larga de William Gomes, fez o arco, mas para fora, acabou mesmo por sair e por isso mais um pontapé de baliza para a equipa do Marítimo.
0: Aí está a pontapé de baliza que vai ser cobrado pelo capitão Román Correia, deixou lateral para Igor Julião, bateu na frente de ataque, a bola vai ali na cabeça de Kiver, dá para Rafael Guzo, entrega para Busca, atenção, tenta sair a jogar, primeiro Francisco Morgateiro levantou, a bola vai na direção de, do André Silva, a solta depois ainda para o Angas, de primeira para o Moura, atenção, lá vai o Porto, a soltar de primeira para PP, a equipa do Porto não desliga, atenção, a bola para Román, vai tirar, vai colocar mal para Varela, atenção, é para o André Silva, primeiro homem do Marítimo, a bola vem para Butzka, ali a ser carregado, os homens do Porto a caírem em cima, a recuperar, e o Marítimo não respira, a bola para o Porto, bola para Kivior, esta de primeira para Moura, de primeira para PP, atenção, a local canhar para o Anga, ali pressionado por Alani, ainda a aguentar, a bola vem para fora, é arremesso para Porto, aplaudem os adeptos da formação portista, ataca o Porto, carrega o Porto, na busca do primeiro, aí vai a bola para Kivior, o Porto constrói agora atrás com Kivior, ali aguenta aguentar ali a defesa da Polónia, a deixar depois para Pepe, vai colocar na grande área, tirou Alani, a bola vem ainda para Bednarek, a levantar Bednarek, pronto, estava virado, não chega Moura, sai pelo lateral, é arremesso para o Marítimo.
1: É arremesso para o Marítimo e Diogo Costa vai dando indicações aos seus colegas, ele que tem sido um verdadeiro espectador nestes primeiros minutos da partida.
0: E Van der Gaag a levantar-se do banco, a dar indicações para o Diogo do Relvado, a dizer para terem calma os jogadores da equipa insular, porque assim fica mais difícil, porque o Porto não dá espaço, não deixa a equipa insular respirar. Pontapé livre que vai ser batido por Romain Correia, é o capitão da formação insular, bateu lá na zona central para Alani, recebe Alani, a soltar novamente para Romain Correia, aí está, vai ter que deixar para trás para Vieitos, lá está o espanhol pressionado por William Gomes, bateu para o meio campo contrário, aparece a cabeça de Moura, a bola para Froal, penteia, vai lá Alani, o nigeriano a tentar tirar a bola bem para a Varela, de primeira coloca em Wang, ainda mais para a frente, para André Silva, passou, a bola sobra depois ainda para os homens do Marítimo, vai soltar para trás agora, um pouco mais, Martim Terron, deixa de primeira para Vieitos, esta para Paulo Henrique, de primeira para Terron, lá vai o baixinho da formação insular, não consegue segurar a bola vem para Varela, recupera os homens do Porto, por intermédio do Wang, ainda para trás para Varela, ainda mais para trás para Kivior, aí está a formação do Porto a construir, a ter bola, para já é assustadora a forma como o Porto consegue controlar a posse da bola nestes primeiros instantes, e estamos com 9 minutos nesta primeira parte. A Luís Cristóvão, é um Porto mandão, um Marítimo que quase não consegue respirar.
2: Sim, sem dúvida nenhuma, só dá Porto 10 minutos de jogo com a posse de bola, estar quase sempre do lado dos azuis e brancos, com forte pressão no momento em que não a têm, e por isso rapidamente a recuperam. A equipa do Marítimo tenta sobreviver, como tínhamos antecipado, muitas vezes fazendo essa linha de 5 com Tomás Tavares a descer bastante no acompanhamento de Francisco Moura, mas acima de tudo um Porto que, apesar de não ter feito ainda nenhum remate, tem estado a tornar a vida do Marítimo completamente complicada e difícil e desgastante. Portanto, um Porto que aponta nestes primeiros 10 minutos para tentar desgastar ao máximo o seu adversário, de maneira a encontrar espaços para mais tarde chegar a esse remate.
0: Estamos com 10 minutos, esta é uma transmissão da RTP Antena 1, a partir do Funchal, para todo mundo com um grande abraço. Nesta altura, Marítimo 0, Porto também 0.

0: Com arremesso da linha lateral para a formação do Marítimo, vai ser ali no enfim da pequena área do Porto. É a primeira vez quase que o Marítimo chega lá abaixo. Aí está, arremesso comprido, entrou da grande área, pentearam os homens do Porto, a bola vai para Maxime, olha o remate, encaixa! Diogo Costa.
1: Cesaleia a pegar na bola ali na entrada da área, avisou ao seu colega para se afastar e depois desferiu o remate. A verdade é que este foi à figura de Diogo Costa, que de primeira encaixou.
0: A bola vem ali redondinha para Kiviar, sabe a equipa do Porto uma vez mais. Lá vai o Kiviar a trabalhar o esférico agora quase a passo, tentando encontrar ali um deslize na marcação dos homens insulares. A bola vem para Bednarek, este ainda mais faz uma central para Kiviar. Aí está Kiviar encostado agora à esquerda, é para Moura, mais para trás agora para Kiviar. Recebe o Placo, de Placo, para Bednarek, lá vai, olha o lance, é para o Wang, vai para a grande área, mas fugiu. Fugiu a bola ao Wang. Tinha ali a marcação o coreano, a de Julião, a bola fugiu, a bolinha final e a pontapé de baliza para a equipa do Marítimo.
1: A verdade é que Igor Julião ia no encalço do Wang, mas foi mais a falha na recepção do jogador coreano do Futebol Clube do Porto do que propriamente o atrapalhar de Igor Julião, que fez com que esta jogada segurasse.
0: A bola vem ali na cabeça do Wang, uma vez mais o Wang ali a limpar, a deixar depois a bola mal nos pés de Terron. Lá vai o baixinho a trabalhar para trás, Martim Terron deixa para Paulo Henrique, ainda mais para trás para Vieitas, é apertado por William Gomes, tirou bem o adversário da frente, agora a soltar sobre o lateral do lado esquerdo, a bola vem para Paulo Henrique, levantou para o meio campo contrário, lá vai é redondinha a segurar ali para Boutos, que penteia o espanhol para Tavares, lá vai Tomás Tavares a soltar uma vez mais para Boutos, que aguenta ali o espanhol, vai ter que jogar para trás, deixou para Guzo, a experiente Guzo ali a triangular, a soltar ainda para o lado, para a lateral esquerda, para Paulo Henrique, para Guzo uma vez mais, Rafael recebe, deixa para trás para Salazar, primeira para Lani, joga dentro do meio campo defensivo, a formação insular, soltou agora já para o meio campo contrário, deu um passo, deixou para Máximo Domingues, este para Lani, aí vai o nigeriano a controlar, deixou novamente agora para o capitão, para Roman Correia, a bola bate em Wang, sai pela linha lateral, é arremesso para o Marítimo.
1: Vai estando a equipa do Marítimo agora mais próxima da zona de encontro. A verdade é que se vai aproximando da baliza de Diogo Costa, já fez aquele primeiro remate e vai se instalando em termos de posse de bola neste momento.
0: Aí está o Julião, deixou para trás, a bola vem para Roma, este primeiro para Alani, recebe o nigeriano ali dentro de uma saia do seu meio campo defensivo, deixou do lado contrário para Slazai, trava o jogo central para Alani. E está a fundo real agora a jogar com o Maxine, primeira para o Julião, joga para o lateral do lado direito, atenção, olha o Marítimo agora para a zona interior do relvado, com o Julião a soltar agora para Maxime, olha o Domingas vai para a zona central do terreno, pode armar cruzamento para fora.
1: Olha, Duarte, e agora Diogo Costa, no movimento que faz para o acompanhamento da bola, acaba por ser atraiçoado ali pelo relvado que levantou antes do pontapé de baliza. Diogo Costa vai mesmo calcando a relva, porque efetivamente escorregou, e se a bola fosse colocada de outra forma, poderia causar algum perigo.
0: Aí está a pontapé de baliza para o Porto, com a bola a ser jogada ali redondinha no interior da pequena área, para Kiviar, esta na devolução para Diogo Costa. Já é sabido que o guarda-redes do Porto é também excelente em termos de pés e por isso mesmo a tentar colocar já no meio campo contrário. A bola vem para Boutos, que aguenta ali a pressão espanhol, vai lá roubar-lhe o esférico depois do Moura, deixa para Kiviar, entrega mal, a bola para Tomás, aguenta para Maxime, atenção ali o espanhol ali a controlar com o Francisco Moura pela frente, ainda a soltar, vai deixar para Julião, tem a pressão ali de Pepe para Tomás, para Domingas, joga para o Marítimo agora no meio campo contrário, atenção, vai enquadrar, vai soltar para Slazai, pode esticar!

0: Costa.
1: É verdade, já tinha tentado há pouco cruzar lá e mais ou menos da mesma zona. Voltou a contar com a preciosa assistência de Domingues, que coloca a bola redondinha. Acreditou o central do Marítimo, desferiu o remate e se há pouco a bola saiu à figura de Diogo Costa, desta vez saiu aqui junto ao poste do lado esquerdo da baliza do guarda-redes portista, e este não sei se confiou demais do golpe de vista ou se foi novamente atraiçoado ali pela zona do relvado. A verdade é que ficou a ver a bola entrar na sua baliza.
2: A Luís Cristóvão, o Porto estava totalmente por cima. Nos últimos instantes o Marítimo tinha tido um bocadinho mais de bola e acaba por chegar ao golo depois de Slazai já ter dado um aviso. Desta vez foi a contar. Parece-me que Diogo Costa, como disse o Ricardo, confiou em demasia no golpe de vista.
3: É mal batido o guarda-redes do Futebol do Porto. Tantas vezes tem salvo o Porto, mas desta feita estar mal, porque tinha ou poderia ter tido condições de se fazer ao lance de outra forma. Fica a ideia, pela sua movimentação, que se sentia que a bola ia sair ao lado da baliza e assim não aconteceu. 1-0 para o Marítimo, um grande remate de Zalé, como bem disseste, à segunda tentativa, a fazer o seu primeiro gol da época.
2: Agora com praticamente 17 minutos no Funchal há colorido e o placar veste-se de verde e vermelho. Nesta altura, Marítimo 1, Slazai Porto 0.
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0: São já resultados finais da Liga 3, Leça 2, Marco 0-9-0, Vianense 3, Paredes 3, Vitória de Sernache 1, Lontano 0, no Campeonato de Portugal, Machico 4, Flor Grade 0 e São Joanense 1, Guarda 0.
2: O Marítimo é beneficiar de um livre a João Gonçalves a apitar, a uma falta de Pepe sobre Máximo Domingues. Aí vai a bola a ser colocada no relvado, vai deixar para que seja Román Correia a movimentar. Olha o 44, capitão da equipa, a deixar já para Vieites, a este de primeira para Román. Aí está Román, a levantar já para o meio campo contrário, a bola vai para Terron, tenta sair a jogar, é carregado por Bednarek. Há ali uma diferença de alturas que é qualquer coisa, Ricardo.
1: São uns poucos centímetros. A verdade é que teve que recorrer à falta Bednarek para travar o baixinho Martin Terron.
2: Aí está a pontapé livre que vai beneficiar a formação insular do Marítimo com Alani. O nigeriano ali a aproveitar para movimentar, a deixar para Terron, aguenta o espanhol, deixou para Gozo. Este deixa para trás agora para Slazai, primeira para Alani. Joga o Marítimo dentro do seu meio campo defensivo, abre lateralmente agora para Roma Correia, encosta à direita, a bola para

0: bola ainda toca em Julião, acaba por sair, lançamento de linha lateral para o Futebol Clube do Porto.
1: É para ser efetuado por Moura, Elkin tem a bola nas mãos, Elkin se prepara para o arremesso da linha lateral, deixou para André Silva, entrega mal, a bola vem para Tomás, Tomás Tavares, tentava ali levantar sobre o contrário, levantou, ganhou o Pepe, deixou para trás para Bednarek, ele apertado por o homem do Marítimo, a bola sai, o jogador do lado contrário para Alberto Costa, de primeira, mais para frente para Froold, lá vai o jogador da formação do Porto, tentava em pôr velocidade, sai o caminho Rafael Guzo, fica no relvado e a partida está interrompida, Ricardo.
0: Está interrompida porque na dividida foi impetuoso o jogador do Futebol Clube do Porto, fica muito queixoso o jogador do Marítimo, daqui onde me encontro não consigo dar um veredicto final, mas parece-me que aquilo foi uma dividida com alguma vigorosidade.
1: E Luís Cristóvão, o Porto agora sente mais dificuldade em aproximar-se da área contrária. O que é que poderá ter acontecido na cabeça dos jogadores do Porto?
2: O Porto parecia estar muito dominante, agora está a perder e eu creio que a desvantagem pesa aqui um pouco na cabeça dos jogadores do conjunto azul e branco. O que é certo é que estamos já com mais de 20 minutos e ainda não houve qualquer remate do Porto, por isso, se por um lado a capacidade que o Porto parecia estar a demonstrar de ir para cima da equipa do Marítimo amainou um pouco nesta fase, também é verdade que os remates ainda não tinham aparecido e acaba por ser o Marítimo, com dois remates de fora da área, a chegar primeiro ao golo. É uma sensação não muitas vezes vivida por esta equipa do Porto estar em desvantagem e parece que neste momento o Porto precisa de alguns instantes para se voltar a encontrar.
1: Aí está, com 21 minutos, carimbamos na sua rádio, a RTP Antena 1 nos Barreiros, ligando a Antena 1 Nacional, a RTP Antena 1 Madeira, também os Açores e naturalmente a RTP Mundo, com este resultado. Marítimo 1, marcou-se Lazai aos 15 da primeira parte, Porto 0.
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4: Deixo também este resultado final do Campeonato de Futsal Elétrico 3, Sporting de Braga 5.
1: Pontapé de canto que vai beneficiar a formação do Porto, vai ser batido do lado contrário, parece-me ser William Gomes quem se prepara para movimentar. A bola está colocada ao quarto círculo ali junto a uma das claques do Marítimo. Aí está o pontapé de canto batido, ao segundo poste, primeiro aparece o guarda-redes do Marítimo a tirar. A bola vai sair do lado contrário, pertence do Porto, é arremesso para a formação do Dragão. É para ser efetuado lá deste lado, é por intermédio de Moura, ele quem se prepara para o arremesso de linha lateral, tem aí larga PP. Vai ali deixar para o brasileiro, recebe PP na ponta da bota, baixa para o relvado, vai colocar na grande área, não prevê jogar, é para Moura, este mais para a zona interior do relvado, para Alberto Costa, atenção, a bola para o Porto ainda, é para PP, vai colocar na grande área, prevê jogar mais para trás, para Alberto Costa, agora sim, decide-se por levantar para as mãos do espanhol Vieites.
0: Sem soluções de passe, Alberto Costa tentou picar a bola por cima da defesa do Marítimo, a verdade é que Vieites leu bem o jogo e amarrou.
1: A bola vai sendo jogada ali na zona mais recuada do Marítimo, por intermédio de Paulo Henrique, ali a tentar sair, bem o Soriano, joga na zona central, a bola vem para os pés de Guzo, lá vai, agora com a bola controlada, abre sobre o lado contrário para Julião, recebe Julião, com a parte interna do pé direito, deixa para a zona interior do relvado, é para o camisola 8, Maxima, este de primeira ainda mais para trás para o Guzo, de primeira para Roman Correia, de primeira para o Guzo, o Marítimo tenta chamar o Porto para fora do seu meio campo defensivo, bate para Tomás Tavares, recebe na coxa, passa para o relvado, abre para Julião, lá está, a bola a ser colocada, zona central, bem, é para Tomás, lá vai a saltar para Bultos, lá para a linha final, pode armar cruzamento, já está de Diogo Costa de primeira a defender, Diogo Costa a tirar ali o pão da boca, a bola vem para Domingues, atenção, ainda para Tomás Tavares, tenta sair a jogar a formação do Porto, não consegue, bola para o Julião, agora vai lá o Alambarela, depois vai lá o Ang, deixa para Moura, a bola da relva para Pepe, ali apertado, vai entregar para trás para Quiviora, recebe o placo, lá vai o infletido para a zona do relvado, mas Ricardo, foi uma situação de pôr uma vez mais junto às redes de Diogo Costa.
0: Claramente, muito bem trabalhado aqui sobre o lado direito, da forma como ataca o Marítimo, o entendimento entre o Tomás Tavares e Butzke foi perfeito, cruzamento do espanhol ao serviço do Marítimo e depois valeu Diogo Costa com uma palmada a afastar a bola ainda ficou ali na área, mas acabou por ser afastada definitivamente.
1: Aí vai a bola nos homens do Marítimo, vai na direção de Alan, entrega mal para Vier, para Alamarela, atenção, é para Froald, vai para a grande área, trava o jogo ali, o camisa 8 da formação do Porto, olha o Dini Marquês, vai ter que jogar.

0: atrás. A bola vem para Bernalé, que recebe no meio campo contrário, encosta sobre a direita, é para Froold, atenção, cruzamento para fora. Mal agora Froold, aliás, Luís Cristóvão parece um bocadinho desaparecido, o Froold do jogo. E já agora, porque na altura disseste e bem, não sabíamos que posição faria Tomás Tavares, temos essas duas apreciações, uma do lado do Porto e outra do lado do Marítimo.
1: Sim, o meio campo do Porto está a ter algumas dificuldades, porque o Marítimo consegue povoar muito essa zona central e não está a ser fácil nem para Froold, nem para o Win Beoma aparecerem em zonas de finalização.
0: E atenção, Pepe Williams, primeiro! Aparece Paulo Henrique, a bola tabela no gol do Porto, sai pela linha final e é pontapé de baliza, Ricardo!
2: Fulgurante arrancada de Pepe, foi palmilhando o terreno, avançando em direção à baliza, deixou a bola depois para o William Gomes, o remate foi prensado, ainda bateu em William, saiu, pontapé de baliza para a equipa do Marítimo.
0: Podes concluir, Luís.
1: Em relação ao meio campo do Porto, eu creio que esse é o problema que os dois jogadores estão a sentir e, portanto, a não terem, ou não estão a conseguir nesta fase, ter a influência que lhes é reconhecida e que é tantas vezes necessária para a equipa do Porto. Tomás Tavares, no papel, aparece como um extremo e, na verdade, no momento em que o Marítimo tem bola, aparece sempre muito subido no terreno de jogo. Mas depois, no momento sem bola, usa também das suas qualidades enquanto lateral e defesa para fechar muitas vezes para uma linha de 5. Portanto, diria que Michel van der Gaag hoje foi à procura da velocidade que Tomás Tavares dá ao jogo, mas trazendo também a sua capacidade defensiva para poder ter nesta lógica um Marítimo que, no momento de recuar, consegue defender melhor e não perde velocidade nem acutilância no momento de atacar o meio campo ofensivo.
0: Aí vai a bola para os homens do Porto, atenção, é André Silva, tenta ali furar, bem, bem, bem, William Gomes, atenção, remate, defende Vieites, tira terrão uma vez mais, a bola vem para o Alain Varela, carrega o Porto, atenção, Alberto Costa, Alain Varela, arma o cruzamento, tiram ainda os homens do Marítimo, a bola vai segurar para Guzo, linha final, canto para o Porto, Ricardo.
2: Muito aperto junto à baliza agora de Fran Vieites, a verdade é que o guarda-redes esteve à altura, deu uma palmada relativamente àquele primeiro remate do William Gomes e agora dá-se o canto para a equipa do Porto.
0: Pontapé de canto para a equipa do Porto, uma altura em que João Gonçalves vai falar com o guarda-redes espanhol do Marítimo. O que lhe terá dito João Gonçalves? Agora pontapé de canto para a equipa do Porto, vai ser batido do lado contrário. Parece-me ser o Wang. Camisola 16, Wang é quem se prepara para movimentar. Canto aberto para Porto. Aí está a direita do ataque do Dragão. Pontapé de canto já cobrado. Atenção, grande área, segura Vieites. Olha aí o Porto a aproximar-se agora das redes do Marítimo. Estamos quase em cima da meia hora para já. No Marítimo vence por uma bola a zero. Vale o golo de Gabar Szlazay, o húngaro, reforço da formação insular esta temporada. Aí está Vieites, bateu já para o meio campo contrário. A bola vai cair ali na zona de ação de Butz, que é mais rápido. Aparecerem os homens do Porto e depois há falta.
2: Olha, há falta, jogo perigoso, mas eu diria que o jogador do Marítimo não toca em um com o pé, embora seja falta por jogo perigoso ativo.
0: Aí está a bola a ser movimentada por Bernardo. O Porto tem pressa, perde por uma bola a zero. A bola para a Pepe, para a Azul, entrega o relvado. Tem marcação de Julião. Dá-se para o polaco Bernardo. Este sobre a linha divisória, abriu do lado contrário. Lá vai a bola para o William Gomes. Recebe, lá vai o baixinho com a bola controlada. Ressalta no relvado. Puxa mais para o interior. Entrega para trás agora para aqui. Tinha ali um homem aí larga. Prefere jogar para trás pela segurança. A bola vem para Pepe. Aí está Pepe. A entregar bola. A bola vem para Tomás Araújo. Este primeiro para Máximo Domingas. Deixou para Butzka. Vai aguentar nos espanhol, deixa para Tomás Tavares, este ainda mais para trás para Julião, penteio esférico, controla para trás agora, aparece ali a pressão de André Silva, a bola vai para Vieites, bate para o meio campo contrário, corta os homens do Porto, a bola para o André, aparece ali um homem do Marítimo a controlar, fica no relvado o André, bola para Tomás Araújo, vai para fora, aliás para Tomás Tavares, vai para fora, é arremesso para o Marítimo.
2: É arremesso para o Marítimo, André Silva estava ali no chão, João Gonçalves, o árbitro da partida, mandou-os para ligeiramente, mas já fez o arremesso com o jogador do Marítimo.
0: Aí está, uma vez mais, Roman Correia a fazer a bola passar pelo espanhol Vieites, este guarda-redes que também já chegou com a temporada em andamento, 27 anos, tem este guarda-redes, Fran Vieites, bateu já para o meio campo contrário, a bola vai sendo despachada pelos homens do Porto, carrega ainda a formação do Marítimo, a bola vem para Tomás Tavares, flete ali nas costas de Varela, vai para o relvado, o árbitro diz que é livre.
2: Ao livre, Butz que carrega nas costas de Alan Varela, dá ali um encosto com o ombro nas costas do jogador argentino e falta para o Porto.
0: Como é bonito este estádio completamente apinhado, adeptos de um lado a vestirem de azul e branco, do lado contrário de verde e vermelho, olha o William Gomes ali a tentar passar, não há nada do árbitro, manda jogar, bola para Terron, bola do lado contrário para Butzke, este para Máximo Domingos, lá vai a formação do Marimento tentar desdobrar-se, aguenta ali a posse sem entrar em correrias, aguenta, deixa para trás para Slazai, este é o momento na devolução da Chupa para Domingues, de primeira joga na zona interior do relvado, ali à entrada do grande círculo de vida com Alani. Deixa do lado contrário para Roman Correia, deste a soltar ainda mais para a direita para Tomás Tavares, agora a jogar um pouco mais atrás, já que Julião agora joga um tonelada mais à frente, a bola para Pepe, ainda tocada em última instância pelo meio do Porto, é por isso mesmo, arremesso para a formação do Funchal.
2: Deixa-me dar-te nota, Duarte, que neste momento tanto a equipa do Marítimo quanto a equipa do Futebol Clube do Porto têm jogadores em aquecimento.
0: E quer de um lado, quer de outro, Ricardo, os técnicos ambos de pé a darem instruções para o interior do relvado.
2: Sim, tanto Francisco Farioli como Van der Gaga têm estado sistematicamente em pé a aplaudir os seus jogadores e a dar também indicações para as movimentações dos mesmos.
0: 30 minutos desta primeira parte de transmissão RTP Antena 1 no estádio dos Barreiros do Funchal. Agora estádio do Marítimo. Atenção, olha o Marítimo. Com Ravel Gouzes vai colocar para perto da grande área, não prefere jogar com Tomás Tavares. Vai para a linha final. Arma o cruzamento, é para as mãos de Diogo Costa. Agora sim carimbamos 31 desta primeira parte, estádio do Marítimo Funchal, com este resultado, Marítimo 1, Gabar Slazai, Porto 0.

0: Mais um resultado final do campeonato de futsal. Rio Ave 4, Venda Nova 1.
1: Com a partida momentaneamente interrompida porque Julião ficou no relvado, diz que levou uma cotovelada do jogador do Porto, parece-me ter sido o Pepe, Ricardo.
2: Pois, ali na disputa de bola, aquela luta de braços habitual, ficou estatelado no chão Igor Julião. A verdade é que não consegui aperceber-me de nada que se tenha passado do ponto onde estou.
3: Pepe, no momento em que se tenta livrar de Igor Julião, atinge o jogador do Marítimo na face com a mão. Portanto, aqui uma falta que terá ficado por assinalar, porque PP atingiu o seu adversário nesse momento.
1: Aproveitamos porque a partida está interrompida. Luís, a Porto, há pouco o Farioli fez logo a indicação para o interior do relvado. Atenção, o Marítimo vai jogar com 10, um minuto. Portanto, o Porto terá também estratégica. A estratégia, como uma equipa grande, terá estratégia numa situação destas.
3: Sim, tem que tentar aproveitar também este tipo de situações, porque o jogo está difícil. O Marítimo defensivamente está a tapar muito bem os espaços para a sua baliza, apesar de nestes últimos instantes do jogo já estarmos também a ver um Porto com maior capacidade de chegada na área, sobretudo através da velocidade de execução de PP e do William Gomes. Mas é natural que, faltando um jogador do Marítimo agora durante um minuto, devido a Igor, o Julião estar a ser assistido sem ter sido assinalada a falta, e o jogador que é, porque é um dos jogadores que fecha do lado direito da defensiva do Marítimo, pode ser uma oportunidade para o Porto tentar explorar essa zona.
1: Aí está, pontapé cumprido para o meio-campo contrário de Vieites. Pontapé de baliza batido, a bola na cabeça de Bernarek. Vai lá André Silva, ali na dividida, ganharam os homens do Marítimo. Empurra para o meio-campo contrário, depois o Martim Terron. A bola vem para Bernarek, abre do lado contrário para Alberto Costa. Tem tido uma noite descansada, porque o Marítimo tem atacado preferencialmente pelo lado esquerdo. A bola para os pés de Bernarek, este da primeira para Kivior. Ataca o Porto, com o Farioli a mandar a equipa subir no relvado. A bola vem para PP, tem entrada nas costas de Francisco Moura, ainda PP com a bola controlada, vai ali fugindo para a zona inteira do relvado, abriu para Bernarek, este ainda mais à direita para William Gomes, carrega o Porto agora, lá vai William Gomes, grande área, Bernarek, tiraram os homens do Marítimo, a bola passeia aqui para a baliza, com a bola a vir ainda ali na zona de ação de Alberto Costa, e depois bate contra Slazai, sai pelo lateral e arremesso para a equipa do Porto.
2: Pareceu-te bem, parecia mesmo no enfiamento da baliza. Valeu a cabeça do homem do Marítimo quando Igor Julião acaba de reentrar em campo.
1: Exatamente. Reposta a equipa do Marítimo, 11 contra 11 nesta altura, para desagrado de Farioli. Arremesso de linha lateral para a equipa do Porto, para ser efetuado por Alberto Costa, do jogo para trás para Bernarek. Recebe o Leo Placo, vai lá para a grande área, lá está, olha o chuveirinho, primeiro Romano Correia a tirar, vai lá Varela, tenta tirar ainda o homem do Marítimo também ali na raça, porque a bola é redonda e por isso mesmo ainda mexe. A bola para os pés de Alani, vai lá Butz, que é carregado, o árbitro diz que não há nada, manda jogar, a bola sobra para PP, atenção, para o homem do Porto, primeiro aparece Tavares a tirar.
2: Grande confusão ali na zona de entrada da área do Futebol Clube do Porto, a meter alguma calma o jogador do Porto, a meter a bola por cima da defensiva do Marítimo, e Tomás Tavares acabou por tirar.
1: Aí está ali com André Silva a tirar, para André Varela, vai encostar, primeiro ali Martim Terron a ser carregado. Cartão amarelo para Varela por esta entrada sobre o jogador do Marítimo, que é Martim Terron.
2: Terron já se ia escapulir pelo campo e, entretanto, o Alan Varela esticou a perna e de sola acaba mesmo por tocar no jogador do Marítimo. Falta e cartão amarelo bem mostrados.
1: Aí está cartão amarelo à passagem dos 35 desta primeira parte. Para já com o Marítimo em vantagem, vence por uma bola a zero, vale o golo de Gabor Slazai. A golo marcado aos 15:34 desta primeira parte. Aí está com Vieites a levantar para o meio campo contrário. A bola vai cair ali na zona de ação de Butz, que ganharam os homens do Porto. A bola vem para Pepe, depois vai lá Alani limpar, recebe, põe no relvado o Nigeriano, bem, o passe é nas costas do homem do Porto e é livre.
2: Agora não diria, foi bem aproveitado o contacto de Alberto Costa, acabou por se deixar cair para ganhar mesmo essa falta, quando até já tinha ganho a frente a Martim Terron.
1: Ponta pé livre que vai beneficiar a formação do Porto. Vai ser batido ali no interior da grande área, já movimentado Bednarek para Kivior. Ali entre os dois polacos vem a subir o Porto. Bola ainda nos pés de Bednarek, aproxima-se do grande círculo. Ainda com a bola controlada, agora a passo aqui pelo Porto. Ali a tentar encontrar linhas. A bola vai para Alberto Costa na dividida, ganha o Marítimo. Bola para Butzka. Atenção agora, são dois para três. Atenção, Butzka vai saltar. É para Terrão. Primeiro corte do homem do Porto. A bola vem para quem? É para Guzo e ali uma entrada com tudo de William Gomes.
2: William Gomes a fazer falta sobre Paulo Henrique, que acaba por ganhar a frente, deixou-se depois ser carregado pelo homem do Futebol Clube do Porto. João Gonçalves assinala mais um livre lateral para a equipa do Marítimo, prevê-se um cruzamento para a área.
1: Com a equipa do Porto agora a inverter o papel relativamente àquilo que tem sido o trabalho defensivo do Marítimo. Acantonaram-se os do Porto ali perto da sua grande área. Subiram os do Marítimo. Mas atenção que nem sempre o cobertor tapa pés e cabeça. Pontapé livre que vai beneficiar a formação insular. É para ser cobrado lá do lado contrário. É por Máxima Domingues. Atenção, lá vai cruzamento. Tiraram os homens da formação do Porto. Carrega o Marítimo por intermédio de Igor Julião, perante a aproximação de André Silva, joga com Alani, ali a tirar William Gomes da frente, vai recuperar e vai jogar certamente para trás para o guarda-redes, a Vieites. Sobe a equipa do Porto, estende-se no relvado, levanta Vieites para o meio campo contrário, a bola para ali, a Tomás Tavares, atenção, joga com Boltz, que este aguenta ali o espanhol, bem, deixa para Terron, vai para a grande área, atirou, ali a bola contra a barreira defensiva da formação do Porto. Vai ainda para Butzka, aguenta o espanhol, né, com a entrada para Martin Terron, aguenta ali, Terron, deixou para Tavares, ainda perto da linha lateral, vai soltar, atenção, Terron para fora.
2: Olha, Duarte, Terron
1: acreditou em demasia, Ricardo.
2: Acreditou em demasia. Se da primeira vez tentou ser feliz e com o remate de pé esquerdo prensado não conseguiu, agora de um ângulo muito apertado, tentou alvejar a baliza de Diogo Costa, mas não estava claramente na melhor situação para o fazer.
1: Estamos a caminho do intervalo 38, quase 39 no cronómetro da sua rádio. A RTP Antena 1 aqui nos Barreiros levando até assim este jogo da oitava jornada do Campeonato Maior em Portugal. A bola para os pés de Kivior, ali uma entrada mais durinha de Alânia sobre Wang, ficou a cachaço do coreano. A bola sobrou depois para Kivior, esta para Bednarek, novamente para Kivior, sobre a linha divisória, novamente para Bednarek. Olha os polacos lá atrás a entreterem-se. O Porto perde, a bola para Alberto Costa, atenção, vai haver cruzamento, tirou Gabor Slazai, a bola bateu em front. Volte e arremesso para o Marítimo.
2: Arremesso para o Marítimo, muito bem Zalai mais uma vez a ir ali ao relvado a fazer o corte. A bola ainda tabulou no jogador do Porto e é lançamento para a equipa que veste de verde e vermelho.
1: Luís Cristóvão, estamos com 39,5 nesta primeira parte. O Marítimo ganhou vantagem aos 15. O Porto tem tido muita dificuldade em jogar dentro da grande área do Marítimo e sobretudo de tentar alvejar a baliza de Vieites.
3: Sim, verdade. A equipa do Porto vai crescendo na partida, vai dando aqui alguns sinais de que obviamente consegue criar perigo, como seria de esperar. É uma equipa muito competente, mas também se pode dizer que hoje não está a ser o dia dos azuis e brancos, pelo menos até agora. O Marítimo vai conseguindo sempre afastar esta onda azul e branca que se aproxima da sua área, vai defensivamente estando muito correta nos posicionamentos e depois também a contar com Vieites a fazer uma boa exibição. É um Marítimo que está a fazer um grande jogo em termos defensivos e é a partir daí que se vai conseguindo superiorizar este Porto que domina com bola, mas que não consegue criar grande perigo no momento da finalização.
1: Estamos com 40 nesta primeira parte. Atenção, bola para as mãos de Vieites. Pediam a grande penalidade os homens do Porto. Parece limpinho esta jogada à bola. Aliás, João Gonçalves estava no enfiamento e mandou jogar dizendo que não há nada.
2: Olha, foi exatamente igual agora este movimento perto da linha lateral. O jogador faz portanto, a interior para ganhar a bola. Há um contacto efetivamente, mas perfeitamente normal, não me parece motivo para falta.
1: Estamos com 41 nesta primeira parte, agora sim carimbamos. Estádio do Marítimo Funchal. Nesta altura, ouça comigo, Marítimo 1, Porto 0.
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0: Derby Lisboeta no handball.
1: Porto!

0: Ricardo, mas o dinamarquês, na malhada Ricardo, foi o mais estorcido.
1: Tem andado desaparecido, mas apareceu no sítio certo. Vieitas ainda fez uma primeira grande defesa a um cabeceamento, pareceu-me de Wang, a bola ressaltou ainda para o interior da área e mais pedido, como disseste, Froholt acabou por empurrar a bola para o fundo da baliza.
2: Estamos com 42,5, Luís Cristóvão, este gol do Porto não podia vir numa altura melhor, perto do intervalo, pode relançar o Porto para um final de primeira parte exuberante e também com outros índices de confiança no segundo tempo.
3: O Porto ia insistindo e ia crescendo no jogo e ia demonstrando essa sua capacidade para que fisicamente se conseguisse impor perante o seu adversário, e acaba por ser nessa insistência e o facto de ter muita gente em campo que permite à equipa do Porto chegar ao golo. Froholt está a aparecer bem depois da defesa de Vieitas para a frente, a aparecer bem na recarga, faz o tento do empate e desbloqueia o que parecia ser um tabu até ao momento. O Porto não estava a conseguir criar grandes lances de perigo, consegue desbloquear essa situação e chega ao empate, podendo ainda aumentar a vantagem até ao intervalo, tendo em conta que continua a carregar sobre o Marítimo.
2: Aí está, com praticamente 43, carimbamos na Rádio Pública. Agora, o marcador coloriu-se de azul e branco. Marítimo 1, Porto 1, marcou Froholt.
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5: E antes mesmo do gol do Porto, ia dizer que houve derby no handball. Benfica bateu os bolonenses por 35-30.
2: Aí vai a formação do Porto, está endiabrada agora na procura do segundo. Atenção, PP não passa sobre Tomás Tavares. A bola vem para Wang, este para Froholt. Olha o dinamarquês agora a aproximar-se. Ali a deixar agora para trás para Amora. Vai ali, refletindo para a zona interior do relvado. Deixa para Wang, vai colocar na grande área. Já está para fora! Passou prego para as redes verde-rubras.
6: A verdade é mais um trabalho aqui sobre o lado esquerdo, da forma como ataca a equipa portista. PP mais uma vez na jogada. O cruzamento do Wang acabou por sair muito comprido e sair pela linha final.
2: Daqui a pouco vai levantar a placa o quarto árbitro da partida, Diogo Araújo. Estamos em cima dos 45. Vamos saber quanto tempo mais vai ser jogada esta primeira parte. Um minuto dado pelo árbitro do Porto, João Gonçalves. Aí está a arremesso de linha lateral, pertinho do intervalo. O Porto empatou há pouco por intermédio de Vítor Froholt, aos 42. Agora a bola vem ali na direção de Butzka. Primeiro aparece Kivior. A bola sai novamente para a linha lateral. É arremesso para a formação insular. Agora arremesso na lateral direita, Ricardo.
6: É lançamento e Igor Julião vai tomar balanço e meter a bola lá no meio da grande área.
2: Arremesso já efetuado. Atenção, entre a grande área. O árbitro manda jogar e é pontapé de canto.
6: Pontapé de canto, o jogador do Porto queixa-se de ter sido empurrado e realmente houve até ali um toque. A verdade é que João Gonçalves mandou seguir, a bola saiu pela linha de fundo. Canto para Máximo Domingues bater.
2: Aí está, pontapé de canto. Se a memória não me traiçoa, é o primeiro para o Marítimo. Aí estás à direita do seu ataque. É para o espanhol Máximo Domingues. É ele quem coloca a bola no quarto círculo. Aí está, partiu, levantou. Bola chegada ao primeiro poste. Tiraram os do Porto. A bola sobra para Julião. Vai enquadrar para fora. Vez nesta primeira parte, João Gonçalves, com o quarto árbitro, Ricardo, a ser rodeado pelos homens do Porto.
6: Sim, provavelmente queriam algo mais ali. Encontra-se um jogador estatelado no relevado, rapidamente assistido pelo médico da equipa portista, parece-me o William Gomes, ele que se queixa ali de uma pancada na zona do estômago, pelo menos parece-me isso que se passa. A verdade é que está a ser assistido pela equipa médica do Porto, quando todos os outros jogadores se encaminham para os balneários.
2: Muito bem, Luís Cristóvão, tempo de intervalo, um igual, um para o Marítimo, que marcou primeiro aos 15 minutos, no segundo ensaio do húngaro Gábor Szalai. O Porto, apesar de ter tido muita dificuldade de encontrar o caminho da baliza do Marítimo, também acabou por fazer o golo já bem perto do intervalo, aos 42, por intermédio daquilo que eu disse ao longo desta primeira parte, andava escondido. A Froholt foi o mais esclarecido e acabou por empurrar o Porto para o empate quando a partida estava complicada para as hostes do Dragão.
3: A intenção ofensiva é naturalmente superior do lado do conjunto azul e branco, mas foi o Marítimo quem primeiro conseguiu rematar a baliza e, num segundo remate, fazer golo neste encontro. É um Marítimo muito competente do ponto de vista defensivo e que foi conseguindo resistir a esse Porto em crescendo. Esteve em vantagem durante praticamente 25 minutos, mas o Porto, à beira do intervalo, acaba por conseguir o tento do empate, que permeia a capacidade defensiva do Marítimo e, digamos assim, não castiga em demasia um Porto que quer jogar para ganhar, mas que tem encontrado muitas dificuldades no que toca à finalização.
2: Tempo de intervalo. Nesta altura, as equipas já recolheram aos balneários, relevado a ser regado. É tempo de descanso para os guerreiros. Nós aproveitamos, Fernando, fazemos também aqui uma pausa, voltamos daqui a nada. Para já, com este resultado ao intervalo, Marítimo 1, marcou Szalai aos 15 da primeira parte, empatou Froholt para a equipa do Porto, um igual à saída para os balneários e para o intervalo.
5: Aí voltamos para a segunda parte.
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5: São 18 horas quase 51 minutos. Atualizamos informação com a jornalista Cláudia Almeida.
7: Decorre no Porto e também em Lisboa manifestações contra a subida dos preços e a crise na habitação, a mobilizar centenas e centenas de pessoas. No arranque da manifestação Não Dá Mais, em Lisboa, às 5 da tarde, João Cruz, um dos organizadores do protesto, que também decorreu noutras cidades do país, referia à Antena 1 que o atual governo está a atrair os próprios eleitores.
8: As condições de vida estão cada vez mais difíceis, o salário não chega até ao fim do mês, o preço do cabaz essencial, do cabaz básico, está a subir, os preços não param de subir, os combustíveis também estão em roda livre. De facto, o governo, que foi eleito com um apoio minoritário da população, está a traiçoar até a sua própria maioria que o elegeu. Essa é a nossa perspectiva.
7: Esta manifestação Não Dá Mais, organizada no dia seguinte à apresentação da proposta do próximo Orçamento do Estado, da discussão no Parlamento, também homenageia Mari Carmen Abascal, a mulher espanhola de 87 anos que se transformou no maior símbolo da luta pelo direito à habitação e contra os despejos em Espanha, ela que morreu esta semana. O primeiro-ministro britânico esteve ao telefone com Volodymyr Zelensky, o presidente francês também já declarou solidariedade ao presidente da Ucrânia. O país foi atacado pela Rússia em várias frentes, pelo menos 13 cidades foram atingidas. Em Zaporígia, bombas teleguiadas atingiram zonas residenciais, referem as autoridades daquela cidade ucraniana. Pelo menos 15 pessoas morreram, incluindo 3 crianças. Zelensky já reagiu, diz que os ataques são a resposta de Moscovo ao acordo de ontem com os Estados Unidos para a comercialização de gasóleo russo. O presidente da Ucrânia acusa Donald Trump de um gesto de fraqueza ao assinar esse acordo com Moscovo. Quanto a Donald Trump, afirmou na última hora aos jornalistas na Casa Branca que está na hora de a Ucrânia ter um novo presidente e condenou os ataques ucranianos a infraestruturas de hidrocarbonetos russas. De Bruxelas, o alerta de Kaya Kallas. O acordo de fornecimento de gasóleo russo entre Estados Unidos e Rússia proporciona a Moscovo mais recursos para a guerra na Ucrânia. A alta representante da União Europeia para os Negócios Estrangeiros considera também que este não é o momento para aliviar a pressão sobre a Rússia. Lembrou que, na segunda-feira, os ministros dos Negócios Estrangeiros dos 27 pretendem aprovar o maior conjunto de sanções contra a máquina de guerra russa desde o início do conflito, em fevereiro de 2022. A Arábia Saudita suspendeu os voos no aeroporto de Riad. Dezenas de pessoas ficaram feridas após o ataque com um míssil. Ataque dos húteis do Iémen atacaram o aeroporto da capital da Arábia Saudita. Pelo menos 5 pessoas receberam tratamento hospitalar.

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11: Emissão especial da Antena 1 Desporto até às 9 da noite. Estamos a acompanhar o Marítimo 1, Futebol Clube do Porto 1, jogo em tempo de intervalo lá no Funchal. Mais adiante vamos acompanhar duas partidas também marcadas para hoje. O Casa Pia Santa Clara e o Académico de Viseu Estoril Praia às 8h30. E também, claro, o Hockey em Patins, seleção sub-19 em Asunción, no Paraguai, vai jogar a final do Campeonato do Mundo. Para já vamos recordar aquilo que é mais marcante neste sábado desportivo. A primeira reação de Pedro Proença, o presidente da Federação Portuguesa de Futebol, sobre a questão Ronaldo, Jorge Jesus e Seleção Nacional. Pedro Proença esteve esta tarde na inauguração da segunda fase da cidade desportiva da Associação de Futebol do Porto, precisamente no dia em que CR7 ficou suspenso preventivamente de forma não automática. Está a ser alvo de um processo disciplinar classificado como urgente, segundo a secção não profissional do Conselho de Disciplina. Proença entrega à justiça este caso e reforça a ideia de aproximação e reintegração do capitão na Seleção Nacional já no próximo estágio de novembro.
12: Tem muito mais em comum do que aquilo que diverge, aquilo que é comum. Primeiro, a grande vontade de Portugal ganhar a Liga das Nações. E isso é fundamental, é uma época, nós somos campeões em título, neste momento queremos revalidar este título. Portanto, ultrapassadas aquelas que foram as divergências e que eu tive o cuidado de adjetivar como um mal-entendido, é evidente que temos que aprender com aquilo que foi o processo daquilo que se passou e, neste momento, a serenidade e a vontade de nós termos connosco aquele que foi até hoje o melhor jogador português de todos os tempos, atrevo-me a dizer, espaço onde ele gosta muito de estar e, portanto, o Presidente da Federação, com toda a tranquilidade, irá criar todas as condições para que isto aconteça.
11: Também presente nesta cerimónia Reinaldo Teixeira, o presidente da Liga Portugal, é vice-presidente da Federação Portuguesa de Futebol e, precisamente por causa desse cargo, não se esticou muito sobre o tema, mas como português gostava de ver Ronaldo de volta à equipa das esquinas.
13: Cristiano Ronaldo é um português e, por acaso, é o maior ativo do mundo a nível de futebol. E por isso, se o Cristiano Ronaldo tem essa dimensão que nós bem conhecemos e que muito nos devemos honrar pela sua dimensão, também é verdade que o nosso Seleção Nacional já nos habituou à sua dimensão, à sua qualidade, à sua capacidade a nível nacional e também a nível do mundo. Uma questão de ética não me compete, nem devo emitir qualquer opinião sobre o processo, não sei detalhes, e espero que consigam entendimento para bem do futebol português, para bem de Portugal e, no fundo, para bem da nossa imagem perante o mundo.
14: Mas como português, gostava de ver Ronaldo novamente na seleção?
13: Eu acho que nós todos gostamos, não somos só nós, acho que todos nós gostamos de quem joga bem, quem, digamos, tem de facto a dimensão que tem mundial, E por isso, como compreenderão, e repito, por uma questão de ética, não fica bem emitir opiniões sobre o tema. Não sei detalhes, não fica bem. Sou vice-presidente da Federação por Inerência, enquanto presidente da Liga, e, repito, espero que se entendam, espero que encontrem o caminho para bem do futebol, para bem do Cristiano Ronaldo, para bem do nosso selecionador, e acredito que com diálogo, com bom senso, que as coisas vão se resolver.
11: Escutado também por Ricardo Pinheiro, esta tarde no Carvalhido, na cidade do Porto, José Neves, o presidente da Associação de Futebol do Porto, falou do centro de formação que foi alargado nesta fase, um centro de formação que vai servir de apoio ao Campeonato do Mundo que Portugal coorganiza com Espanha e Marrocos em 2030.
4: A Associação de Futebol do Porto candidatou este espaço ao Mundial 2030. Foram feitas exigências por parte do caderno, nós cumprimos as condições que estavam nesse caderno e esperemos que até lá a obra esteja concluída. Tudo estamos a fazer e creio eu que a obra está certamente concluída em 29, portanto, pronta para 2030 entrar em pleno. Aquilo que a organização aqui quiser fazer. Neste campo Diogo Jota já está a ser utilizado diariamente por formação de árbitros, treinadores, seleções distritais, do hóquei de futebol, do ABC da bola. Tem todas as condições, mas certamente isso vai acontecer.
11: Para amanhã, na jornada 8 do campeonato, está guardado o melhor bocado às 6 da tarde no Estádio da Luz, em Lisboa. Benfica-Vitória é o jogo grande de domingo. No lançamento deste desafio, Marco Silva falou em reagrupar e lembrar a equipa do Benfica que vai entrar agora numa nova fase do campeonato.
15: E compete-nos a nós, desde a última quarta-feira, terça, quarta-feira, que estamos a fazer, a reagrupar, relembrar alguns daquilo que são os nossos princípios, que independentemente de todos os jogadores saberem, não ter rotinas de trabalho, acabam por algumas coisas de expressar, porque estão noutro contexto, e foi importante para nós estes últimos três dias, praticamente já com o grupo todo, para podermos trabalhar e podermos estar ao nosso melhor nível, que o jogo de amanhã irá existir.
11: O Vitória já não vence há muito tempo e Tiago Margarido, o técnico, diz que a equipa vai à luz precisamente com o pensamento nos três pontos.
16: Se há coisa que eu aprendi desde o primeiro dia que entrei nesta casa, é que o Vitória entra sempre, em todos os jogos, seja contra o adversário for, para ganhar. Portanto, nunca vamos com esse pensamento, vamos sempre com o pensamento de ganhar, e só isso é que nos vai na cabeça.
11: Benfica, Vitória, marcado para as 18 de amanhã.

0: Este é um jogo que certamente vai estar no centro da emissão. Tarde-noite desportiva marcada para amanhã, conduzida essa tarde-noite por João Gomes Dias e também José Pedro Pinto. Vamos acompanhar o Rio Ave Nacional às 3:30 da tarde com Nuno Braga, depois o Benfica Vitória com Paulo Sérgio, António Tadeia e João Alves Domingos. O Arouca Estrela da Amadora está marcado para as 8:30 da noite e tem cobertura de Bruno Malveira Marques. Mas vamos estar também noutros centros de notícia, como o Farense Feirense, no estádio de São Luís, com Marco António Fernandes, jogo da Segunda Liga. Vamos acompanhar com Paulo Vidal o São João de Ver Varzim, da Liga 3, está marcado para as 3 da tarde. Às 3 da tarde também descemos aos regionais. Vamos acompanhar o próximo adversário do Vitória Sport Clube na Taça de Portugal, o Lamelas, da zona de Castro Daire, está na primeira divisão da Associação de Futebol de Viseu, recebe o Carregal do Sal e lá vai estar para contar tudo o Horácio Antunes e também ouvir, obviamente, a expectativa de um clube distrital que vai tão longe na Taça de Portugal. E acompanhamos também mais um clássico, mas no basquetebol, no Dragão Arena, a partir das 3 da tarde, com Ariana Azevedo, o Futebol Clube do Porto Benfica da Liga de Basquetebol. São estes os pratos fortes de uma tarde-noite desportiva imensa. Antes de devolver a emissão ao Estádio dos Barreiros, rapidamente dar aqui alguns resultados. No Campeonato de Futsal está ainda a decorrer o Famalicão 1, Ferreira do Zézer 3. Também ainda neste campeonato, o Torriense bate o Portimonense por 1-0. Mais tarde vai jogar-se o Fundão Benfica. O Grupo Desportivo André Rezende, na Liga Portuguesa de Basquetebol Feminino, está a jogar e a perder ao intervalo com o Sporting por 27-44. Na Liga 3 do Futebol Nacional, Sporting da Covilhã 0, Oliveirense 0. O jogo leva nesta altura 71 minutos. Na Liga de Handball, ABC de Braga está já na segunda parte a bater o Carvalhos por 16-11. São alguns dos resultados no futebol internacional. Desde logo esse Barcelona 2, Getafe 0, que ainda decorre. Leipzig 5, Frankfurt 0. E o Manchester United marca nesta altura Manchester United 1, Tottenham 0.
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0: Fábio Bettencourt, Ricardo Lopes, Luís Cristóvão, Duarte Rebolo, equipa da Antena 1 para a segunda parte. Aí na bela cidade do Funchal, Duarte, esse Marítimo Porto empatado para já 1-1.
2: É verdade, empatado 1-1 e com alteração no Porto, já que há alteração por parte de Farioli, Ricardo Lopes.
3: A entrada de Pablo Rosário, parece-me sair Alan Varela, ele que já tinha sido amarelado na primeira parte, e dá-se então a saída do jogador argentino para a entrada de Pablo Rosário.
2: Na equipa do Marítimo parece-me que tudo igual.
3: Sim, na equipa do Marítimo, o 11 que começou na primeira parte começará a segunda.
2: Ora bem, Luís Cristóvão, o que é que pode mudar na equipa do Porto?
4: Pois, a equipa do Porto precisava de qualquer coisa, era por demais notório, tendo em conta a forma como a vantagem não aparece.
2: Já se joga.
4: A vantagem não aparece e Francisco Farioli precisa de ver da parte do seu conjunto uma outra capacidade para chegar na área. Pablo Rosário não é propriamente um finalizador, mas é um jogador que pode ajudar a modificar a forma como o meio-campo do Porto aparece no jogo. E se na primeira parte tivemos aí alguns largos momentos em que falávamos, Froholt, Wang Imbeom não estavam a aparecer tanto quanto seria de esperar, provavelmente com Pablo Rosário a equipa pode encontrar um terceiro elemento que também tem dinâmicas para poder trocar mais com estes seus companheiros e forçar o Marítimo. Por outro lado, há que ter em conta também o cartão amarelo. Alan Varela tinha visto o amarelo ainda na primeira parte e por isso a chamada de Pablo Rosário é também uma precaução para que o Porto não corra o risco de ficar com menos um antes do jogo acabar.
2: Ponta, pé de canto para o Porto, lá vai, atenção, bola chegada ao segundo poste, sapatada de Vieitas, olha a segunda bola, olha o Pepe, para fora, canto! Mais um para o Porto, Ricardo.
3: É, mais um para o Porto, a bola a sair aqui mesmo ao pé de mim. Muito bem Vietes a fazer a primeira defesa, a equipa não afastou a bola convenientemente, PP tentou o remate, bola prensada, mais um canto para a equipa portista.
2: É para ser batido ali pelo Sulgriano, lá está a bola colocada ao quarto círculo, camisola 16, lá vem o Angaleia a bater, atenção, primeiro poste, tirou o Julião, vai encaixar Vietes a segurar, Ricardo.
3: Pé esquerdo de Francisco Moura na entrada da área, a bater, a apanhar bem a bola, mas a endereçá-la mesmo em direção ao peito de Vieitas, que amarrou, não soltou, segue o Marítimo na posse de bola.
2: É, primeiro ensaio da formação insular, a bola vai ali sendo jogada por Zlazai, a bola vem para Terron, parece-me também hoje não ter entrado no jogo baixinho da formação insular. Aí está o médio avançado criativo desta formação de Mitchell van der Gaag. Aí vai a formação do Porto, a bola para aqui Vieira, esta primeira para Bedanek, joga ali sobre a linha divisória, a solta para a zona interior do Galvão, para Pablo Rosário, travou o jogo, aguenta a posse, deixa para Alberto Costa, este joga na zona central para Frault, de primeira abriu-se uma lateral, é para William Gomes, vai colocar na grande área, já está, atenção ao segundo poste, aparece primeiro lá um homem do Porto, a bola sai para a linha final e é pontapé de baliza. Pontapé de baliza para a formação insular do Marítimo. Instantes iniciais desta segunda parte. Com um estádio cheio que nem um ovo, apinhado de quem gosta de futebol. Aí está a bola a ser colocada pelo meio campo contrário por intermédio de Vieitas. Ainda tarde no Funchal, com uma temperatura muito agradável, muita umidade. E para já com um resultado a dar um igual na partida. A bola para aqui, Vieira de primeira, deixou para trás para Diogo Costa. Dá vai o Diogo ali a controlar, a deixar para a zona central. Não prefere jogar na zona mais descaída sobre a esquerda, é para aqui. Aí está o Polaco a trabalhar, um, dois, três passos, agora sim prefere jogar lateralmente para Bednarek, abre sobre a direita para Frault, lá vai o dinamarquês a trabalhar, a soltar agora para William Gomes, ainda com a aguentar o camisola 7 da promoção do Porto, tem marcação de Martin Terron, vai tentar passar, não passa, a bola sai pela linha lateral, é arremesso para a formação do Dragão.
3: Alberto Costa vai repor a bola, já vai pegando ali na bola que se encontra em cima do cone, fazer o arremesso para a equipa do Porto.
2: Aí está Alberto Costa com a bola nas mãos, ali no afiamento da grande área, da forma como desta formação do Porto, sobre o lateral do lado direito, a bola para o corte de Guzo, este a jogar com Bolsca, vai lá ainda o Alberto, aliás o Pablo Rosário, aparece depois ali a marcação do homem do Porto, atenção, vai ganhar, aparece Lazai a tirar, a limpar, perante a ameaça de Frault, deixou para Terron, ainda a aguentar o baixinho, tenta sair a jogar, é carregado e à volta.
3: Muita pressão da equipa portista, muitos homens a rodearem o portador da bola do Marítimo. A verdade é que sofreu falta o jogador marítimista. Pontapé livre para a equipa do Marítimo.
2: Quase a chegar aos primeiros 5 desta segunda parte. Para já um igual no placar. Marítimo 1, Porto 1, nesta que é uma transmissão da sua rádio, da sua RTP Antena 1. Um abraço enorme para todos quantos colam. E tenho recebido algumas mensagens, por isso mesmo grande abraço para todos. Aí está a bola a ser batida para o meio campo contrário, não segura a Botska, vai lá o Guzo ali a trabalhar sobre para o outro, leva a melhor o jogador do Marítimo, diz o árbitro que é o contrário, é arremesso para a formação do Porto, com Guzo a dizer que o último a tocar no esférico foi Frault, a mim também me ficou essa sensação, foi mesmo aqui à minha frente, da bola a ser jogada para Bednarek, esta primeira para Diogo Costa, perante a ameaça de Botska, bate para o lado contrário, sai a jogar o Porto agora pela do lado esquerdo para o intermédio de Kivior, à volta do Real Valdo, placa saltado primeira para o Angas, novamente na evolução para Kivior, lateraliza de central para central, joga dentro do meio campo defensivo Porto, bola para Bednarek, vai esticar já na ala contrária, é para Francisco Moura, recebe ali com a parte interna do seu pé esquerdo, deixou depois ainda para Pepe, tentava rasgar ali o brasileiro, a bola sobra depois ainda para Pepe, deixa para trás, na saída do grande círculo está Bednarek, recebe, endossa sobre a lateral, é para Kivior, recebe, deixa para Pepe ali a tentar triangular, vai tentar furar, não é brasileiro, a deixar é para o André, vai tentar furar, vai furar, vai furar, não passa, ali sobre Romain Correia, e é pontapé de baliza para o Marítimo.
3: Que bailado de André Silva, foi bailando ali sobre os jogadores do Marítimo, penetrando na defensiva marítimista, valeu o Roman Correia, que muito bem interpôs o corpo e deu como pontapé de baliza para a equipa do Marítimo.
2: O Porto estica-se no relvado, o Marítimo tem dificuldade em sair a jogar neste pontapé de baliza. A bola fica ainda à mercê de Tomás Tavares, sai a jogar a formação do Porto. Atenção, é para perto da grande área, há um homem do Porto estendido no relvado, com João Gonçalves a mandar parar.
3: Pois, a mandar parar, porque imediatamente o William Gomes, quando caiu no relvado, apontou para o banco e pediu a substituição. Não vi se foi, ou seja, ele no momento em que Vieitas pontapeia a bola, acaba por tentar chegar à mesma e depois desse choque acaba por pedir imediatamente a substituição o jogador que se encontra no relvado, o William Gomes.
2: E de pronto o técnico do Porto chamou dois que estavam no aquecimento para poder daqui a pouco dar as últimas indicações. Farioli agora de costas para o relvado, daqui a nada vão dois a jogo na equipa do Porto. A partida para já está interrompida.
4: Deixa-me só dizer-te, é uma imagem arrepiante, porque William Gomes, no momento em que pôs o pé no relvado, faz um entorce que, na aparência, é gravíssimo.
0: Minha na nossa, aparência é gravíssimo. Mesmo arrepiante.
4: Portanto, pode ser aqui um problema grave para o Porto, porque William Gomes, no momento em que coloca o pé no chão, a imagem é de arrepiar.
3: Eu não me apercebi, estando até próximo dessa situação, a verdade é que o jogador, quando cai, imediatamente levanta o braço, aponta para o banco e pede a substituição.
2: Para já vão a jogo Gabri Veiga e também Borja Sainz. São os dois homens que vão para o jogo. Vamos daqui a nada perceber quem será o segundo, porque em princípio tudo aponta para que William Gomes possa sair. A partida ainda está interrompida porque o camisola 7 do Porto está no relvado parece-me médico e fisioterapeuta da equipa portista lá junto ao atleta.
3: E entra mesmo a maca em campo para retirar o William Gomes, tal como já foi aventado pelos nossos colegas, será mesmo uma situação de grande gravidade.
2: Exatamente, do Porto sai para já o Wang, camisola 16, para a entrada de Gabri Veiga, mas há mais uma substituição, já que Borja Sainz também vai para o jogo, só que terá que aguardar a saída de William Gomes, porque nesta altura a maca essa já está no interior do relvado, Ricardo.
3: Já está a maca, já estão os bombeiros ali a colocar o jogador com todo o cuidado na maca para efetuar a saída do mesmo, porque não pode deslocar-se pelo próprio pé o William Gomes.
2: Para já a partida interrompida. O que é que pode mudar na equipa do Porto, Luís Cristóvão, com as saídas do Wang, a entrada de Gabri Veiga e também de William Gomes para a entrada de Borja Sainz?
4: Eu diria que com a entrada de Gabri Veiga a equipa sairá fortalecida na zona do meio campo, porque Gabri Veiga conjuga qualidade técnica bastante superior a Wang Imbeom e poderá dar aqui assim melhor decisão à forma como o Porto vai tendo bola. Borja Sainz entra para o lugar de William Gomes, azarado, e uma coisa que pode acabar por ter efeito no jogo é a equipa que está em campo ver sair um colega de maca numa situação de uma lesão potencialmente muito, muito grave. Por isso a equipa do Porto vai ter que ser aqui forte também mentalmente para não se deixar levar por essa situação. Borja Sainz é um jogador com muita qualidade também, não tem a mesma velocidade, mas é um jogador forte também no momento da finalização e pode ajudar por aí, mas seguramente que o William só sai por causa da lesão, enquanto a troca no meu campo fará mais sentido em termos estratégicos para o que o jogo nos está a mostrar. A saída do William é só por causa da lesão, porque com o William em campo o Porto estaria obviamente melhor.
2: Aí está, agora com 20 minutos, vamos pôr contas à mesa. No Porto saíram Wang e também William Gomes para as entradas de Gabri Veiga e de Borja Sainz. Estamos com 10 desta segunda parte. Para já no placar, tudo igual. Marítimo 1, Porto também 1.
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0: Campeonato de Futsal, terminou o Famalicão 1, Ferreira do Zezer 3.
2: Aí vai a bola com a Alânia e ganha Pablo Rosário. A bola vai para a barra, lá vai, atenção, grande área para já, mãos do guarda-redes, a Vieites.
3: Borja recém-nos a receber a bola, a dar ali um compasso de espera para a entrada do seu colega. Fez o cruzamento, mas Vieites arremessou-se ao relevado e agarrou a mesma.
2: Aí está a bola a ser colocada no relevado pelo espanhol, vai batendo para o meio campo contrário. É a tentativa ali de encontrar o Butzka, a bola fica nos pés de Martim de Rão, entrega mal, entrega para o Gabri Veiga, este depois a perder na dividida, a bola para Alari, também para o Olde na jogada, ainda o nigeriano, lá vai melhor ainda o jogador do Porto, vai lá pôr água na fervura, depois o espanhol, aqui é Martim de Rão. E agora João Gonçalves a dizer que há uma mão de Martim de Rão na cara de... Parece-me ser Pepe.
3: Exatamente, ou seja, Martim Terron, ao tentar proteger a bola quando seguia na condução da mesma, abriu o braço e acabou por bater na cara de Pepe.
2: Aí está a bola a ser jogada pela equipa do Porto, a ganhar os olhos do Marítimo. Agora com Terron ali a ser carregado. E vai ver cartão amarelo, Pepe.
3: Falta tática de Pepe, puxou o seu adversário, não teve qualquer interesse na bola, mas só no homem. João Gonçalves entendeu que a falta tática era merecedora de cartão amarelo e assim o fez.
2: Agora Farioli vai ali caminhando em direção à baliza, no sentido da baliza de Diogo Costa, muito pensativo, o italiano técnico do Porto. A bola para Slazai, esta de primeira, a saltar-se do lado contrário para Domingas, novamente para trás para o Ungor, novamente para os pés do espanhol. Lá vai Domingas a trabalhar, deixou para Igor Julião, está sobre a divisória, já soltou para a zona interior do Gavalo, este para Domingas, atenção, olha Porto no corte, bola para Froholt. Agora mais ativo no jogo, para Pablo Rosário, primeiro a sair a jogar. Olha a promoção do Porto agora para Alberto Costa, passou a divisória em multilava. Ainda o camisola 20 da promoção do Porto, a saltar, bom! Um passo para o espanhol, guarda-redes do Marítimo, Ricardo.
3: Passe muito comprido de Alberto Costa. A verdade é que Borja Sainz também ficou ainda a dormir. E há uma coisa que é certa, muito mais perto da baliza, ou do lado direito, da forma como ataca o Porto, a bola nesta segunda parte.
2: Aí está a bola na cabeça de Romain Correia, foi lá também o Tomás Tavares, vai ainda dar uma chega o Igor Julião, bola para os pés de Froholt, põe no relvado, baixa a redondinha, depois aparece Igor Julião ali a controlar a bola, sai do linha lateral, é arremesso para a formação do Funchal, arremesso para a formação do Funchal. Nesta aqui é uma transmissão da sua rádio, a sua RTP Antena 1, estamos em todo o mundo, um abraço enorme desde o Funchal, numa tarde ainda com a luz do dia, temperatura bastante agradável, quase parece um tempo de primavera, mas com uma umidade terrível. Bola para os pés de Alani, este para Slazai, primeira para Paulo Henrique, olha o açoriano de calcanhar, joga Martim de Rão, entrega mal, foi lá ganhar depois ainda o Rafael Gruz, a bola sai com linha lateral, é arremesso para a formação do Porto, é prazer efetuado aqui à direita para o intermédio de Alberto Costa, camisola 20 da formação do Porto, é ele quem tem bom nas mãos, é ele quem solta, deixa para trás para Bednarek, lá vai o placo, a camisola 5 a receber, deixar ainda mais para trás, para Kivior, para a ameaça de Butzka, vai ter que jogar mais para trás, para os pés do Diogo Costa, bateu já para o meio campo contrário, a cabeça é ali de Rafael Guzo, vai lá para o Olta, aguenta o dinamarquês, perante a ameaça do espanhol Terron, vai ter que jogar para trás para Bednarek, este ainda mais para trás, agora para Kivior, sai jogar o Porto agora à vontade, porque o Marítimo recolhe as suas linhas, lá vai Kivior, a saltar, entrega para Pablo Rosário, ia perdendo ali na dividida, ganhou o jogador da formação do Porto, após o interior do relevado para Alberto Costa, bem, nelas a rasgar para a barra, tem entrada nas costas de Alberto, é para lá que vai Esferco, não, prefere armar cruzamento para fora, régua e esquadro, Ricardo, nesta jogada do Porto.
3: Régua, esquadro, conta peso e medida, o cruzamento para a cabeça de André Silva, a verdade é que a elevação não foi tão elevada quanto isso, e acabou o cabeceamento por sair ligeiramente por cima, dando ao Marítimo mais um pontapé de baliza.
2: Pontapé de baliza que vai ser cobrado por Vieites, bateu já para meio campo contrário, estamos com 15 nesta segunda parte, a bola vem na direção de Tomás Tavares, aguenta, deixa do lado contrário para Julião, chama-se um homem do Porto, vai ter que jogar para trás, joga para Slazai, olha o húngaro ainda mais para trás para o Vieites, prende a pressão de Borja Zainz, deixou depois para Alani, este de primeira, para o Paulo Henrique, vai ter que jogar mais para trás, mas depois apertado a Gabor Slazai, bate para o meio campo contrário, a bola vai cair no zona, ninguém, apenas aparece o Diogo Costa a controlar, a deixar já para Bednarek, vai subindo para o placo, vai rasgar o jogo, atenção nas costas de Julião, é para a PP, pode armar cruzamento, aguenta ainda o brasileiro, a joga agora sim para trás, para o travou, atenção, olha o cruzamento para o outro, grande
5: defesa!

0: Primeiro posto, vai sobrar, tiraram os homens do Marítimo. A bola vai para Alani, vai bater, limpou a zona perigosa, parece ter sido uma vez mais, Ricardo, o Vieitas.
1: Olha, a mim também pareceu, mas a confusão e o número de jogadores é enorme.
2: Foi ele, foi.
1: A verdade é que vai ter que mandar esperar o árbitro, porque há dúvida se a bola chegou a entrar ou não, a mim não me parece.
0: Para já fica essa dúvida, Fernando Luís, entrou ou não entrou? Não entrou. Não entrou porque manda jogar João Gonçalves.
2: A perna estaria já dentro da baliza, mas a bola bate no joelho em cima da linha, portanto não entra completamente.
0: Aí está a bola a ser jogada pela formação do Porto. O Porto carrega, está melhor na segunda parte. Vai à procura do prejuízo, já esteve a perder pela bola a zero. Empatou à beirinha do intervalo. E agora tenta empurrar o jogo para o meio campo contrário. E tem-no conseguido nos últimos instantes. Atenção, bola para o André. Ali no tiro da grande área, vai ter que deixar para fora. É para Pepe, mão para fora.
1: E se há pouco a mira estava calibrada, desta vez muito largo. A bola descreve um arco na direção da baliza, mas acaba por sair para lá da linha de fundo. Mais um pontapé para Vieitas bater.
0: Pontapé de baliza que vai ser cobrado por Vieitas, numa altura em que se prepara a primeira alteração na equipa do Marítimo. Daqui a pouco vai a jogo o Simo, que vai regressar ao plantel do Marítimo. Aí está a bola a ser jogada pela formação do Porto, ali por intermédio de Pepe, perdeu na dividida, bola para Julião, vai para a grande área, é ali depois apertado pelo homem do Porto, que é o Francisco Moura. A bola vai sobrar para aqui, ver este para Pepe, leva a melhor ali o Tomás Tavares, ainda a bola para Julião, vai para o relva e manda jogar o árbitro, a bola está viva ali naquela zona.
1: Olha, Duarte, a bola está viva, mas falaste em cima do Zaidi, mas parece-me que não vai sozinho a jogo, porque junto ao treinador adjunto do Marítimo parece-me também estar Rodrigo Andrade.
0: É isso, Rodri, vai um produto da formação desta equipa do Marítimo. Rodrigo Andrade, mais conhecido como Rodri. Aí está a bola a ser jogada para Alani, o nigeriano ali na zona central do terreno, a deixar para Gozo, de primeira para Julião, a jogar com Tomás Tavares, vai lá na dividida, leva a melhor ainda o jogador do Porto, a bola sobra para o homem do Marítimo, bate contra o do Porto, vai para a linha lateral e arremesso para a formação da Madeira. Já no meio campo defensivo da formação do Porto, é para ser efetuado o arremesso por intermédio de Julião, deixa para trás para a Roma Correia, este para Tavares, novamente para Julião, joga o Marítimo agora preferencialmente pelo lado direito, a bola para perto da defensiva do Porto, aparece depois ali o corte, parece-me ter sido de Kivior, joga com Gabriel Vieira, sai a jogar na formação do Porto, zona central, Pablo Rosário, bem, agora para o Alto, vai em velocidade, olha o Dino Marquês, aumentar ali a intensidade no jogo, deixou para Pepe, esta para André Silva, não passa sobre a Roma Correia, a bola sai do lateral e é começo para a formação do Porto, já efetuado, lá vai a formação do Porto, uma vez mais, a jogar pela ala esquerda do seu ataque, bola para Paulo Rosário, este para Pepe, vai ter que jogar para trás, deixa para Kivior, o Porto todo instalado no meio campo ofensivo, atenção, a bola para Bednarek, agora vai colocar na grande área, é para o corte de Romain Correia, carrega o Porto por intermédio de Francisco Moura, deixou já para Gabriel Veiga, este de primeira para Pepe, ali a ajeitar, olha a entrada na grande área, é para quem remata. Defesa de Vieitas, está deslocado, exatamente.
1: Era mais uma grande defesa de Vieitas, o assistente acaba por marcar mesmo fora de jogo. A verdade é que mais uma situação de perigo para a equipa do Futebol Clube do Porto.
0: E na equipa do Porto, aliás do Marítimo, vai a jogo Rodri para a saída do camisola 8 da formação insular, que é o Máxime Domingues.
1: E Tomás Tavares também sai.
0: E vai entrar também o Simo. O Simo, que esteve fora por lesão, vai para o lugar de Tomás Tavares. Luís Cristóvão, se Máximo Domingues é um homem que joga mais à frente posicionalmente, Rodri é um homem que joga mais atrás, o que é que pode mudar na equipa do Porto?
2: Na equipa do Marítimo vamos ter o Rodri a aparecer mais recuado junto com a Alani e o Rafael Guzo a tomar aqui espaço na zona do meio campo, em zona ligeiramente mais adiantada, e depois também com a entrada do
0: Foi o Rodri e também o Simo.

0: Exato. Tenho a tendência para lhe chamar Buzaid, o outro nome dele.
1: Simo Buzaid, exatamente.
0: Exatamente. Simo é um jogador que vai, esse sim, dar outra capacidade ofensiva à equipa e vai trazer aqui também à equipa do Marítimo o atrevimento que é preciso continuar a ter. Entretanto, do lado do Porto, também mexida a entrada de Samu para o lugar de André Silva. O Porto estava a precisar de maior capacidade nas zonas de finalização e a presença de Samu será mais intimidante para os centrais do Marítimo. Por isso, os dois técnicos à procura de trazerem as suas armas para procurar vencer o jogo.
1: Estamos com 22-67 nesta partida. Para já Carimbe com a Antena 1. Nesta altura no Funchal. Marítimo 1, Porto também 1.
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3: No campeonato de futsal aumenta o Torriense 2, Portimonense 0.
1: Aí vai a bola nos pés de PPL, quem trabalha deixa nos 11, então a bola vem para Bednareca, para cima está a grande área, trava o jogo, a formação do Porto, a bola vem agora no lado contrário, é para Barra, ali no enfiamento da grande área, vai saltar, é para Alberto Costa, bom, o passe, aplaude Farioli, mas o passe vai diretamente para fora.
4: Vai, o passe vai diretamente para fora, mas a verdade é que também Alberto Costa e Simo acabaram por se pegar aqui, João Gonçalves intrometeu-se, já acabou com a contenda, segue jogo para a equipa do Marítimo.
1: Pontapé de baliza acaba de ser cobrado pelo espanhol Vieites, manda toda a equipa subir no terreno de jogo a tentar afastar a bola da sua grande área, tem andado perto da área do Marítimo, aí está a bola para Butzka, não ganha, ganha a segunda bola, vai para Buzaidi, atenção, olha ali o Simo com a bola controlada, cara a cara ali com Alberto Costa, tem marcação ainda de Pablo Rosário, a bola para Ravel Gozo, para Buzaidi, lá vai ele agora, olha o Simo, ele dá para a linha final, pode armar cruzamento e é livre. É livre para o Porto.
4: É livre para o Porto e mais uma vez João Gonçalves tem que se intrometer ali naquela luta que está a acontecer entre Alberto Costa e Simo. Mais uma vez tudo acaba pacificamente, mas já é a segunda vez que João Gonçalves tem que intervir.
1: Está encontrado aqui um duelo entre Alberto Costa e Simo, ele que entrou já nesta segunda parte. Aí vai lá a formação do Porto agora para a frente por intermédio de Kivior ali no seu meio campo defensivo, com a bola controlada. Aí está o Placo, abre-se para o lateral do lado contrário. A bola vem para Pepe, recebe ali o brasileiro agora em velocidade, vai tentar furar, joga na zona interior, Gabri Veiga, primeiro Julião no corte, carrega a formação do Porto por intermédio de Gabri Veiga, lá vai agora a soltar, zona interior, é para Froholt, olha o dinamarquês, a soltar da primeira para Pepe, tentava ali o calcanhar, levou a melhor ainda o homem do Marítimo, a bola vai ainda para o homem do Porto, atenção, é para Pepe, está endiabrado, aqui naquela ala, vai soltar, Froholt na grande área, deixou, tiro Simo, bateu para o meio campo contrário, onde aparece apenas e só, qual libra a controlar o Diogo Costa a saltar para o Kivior, o Porto carrega, o Porto tenta encostar e a bola vai para as mãos do guarda-redes Vieites, Ricardo.
4: Cruzamento muito largo, Vieites controlou a trajetória, a determinada altura assustou-se com a trajetória da mesma porque ela parecia levar o caminho da baliza, mas acabou por segurar o guarda-redes do Marítimo.
1: Aí está a bola a ser batida para o meio campo contrário, foram lá ganhar os homens do Porto, por intermédio da Bednarek, não para, bate de imediato para o meio campo contrário, e depois é quem Romain Correia quem controla e a bola vai chegar até à zona da ação do guarda-redes espanhol do Marítimo, sai a perder tempo perante a ameaça de Samu, apanhou o esférico, o espanhol vai levantar para o meio campo contrário sem grande pressa, a saltar agora para o relvado, bateu ali para a zona de ação de Butzka, a bola vem agora na direção de Samu, estava deslocado,
4: fora de jogo, marcado prontamente pelo auxiliar, o jogador ia a recuar, arrancou em posição de fora de jogo e é mais um livre para a equipa do Marítimo.
1: Parado o jogo, 25 desta segunda parte, para já dá empate no Funchal. Marítimo 1, Porto 1, lá vai, agora a bola para os pés de Julião, pode colocar do lado contrário, não prefere fugir para a zona interior do relvado, tenta encontrar a linha de passe, agora travou, pensou, não há pressão por parte dos homens do Porto, agora sim, sai um homem ao caminho, a bola vem para os pés de Rafael, para de Paulo Henrique, vem para cima o bom Izaidi, tem marcação de Barra, vai ter que jogar para trás, a bola vem para os pés de ali de Gabor Slazai, deixou mais para trás agora agora para Lari, ainda mais para trás para a zona de ação de Roman Correia. Vai ter que correr lá até ao fundo para apanhar o esférico, para ficar na posse da redondinha. Deixou para Lari, olha o nigeriano a soltar a flor de relva para Butzka, esta de primeira para Bozaidi, calcanhar para Butzka, joga de primeira de sobre lá, do lado esquerdo, a bola vem para Paulo Henrique, bem, agora há espaço para dar marco cruzamento, já está, tiraram os homens do Porto por intermédio de Bednarek, e depois ali Samu a impor o seu físico, a ganhar sobre a Lani, a bola vem para Froult, aí vai o dinamarquês, tenta sair a jogar ali a pressão de Guzo, a bola vem para Alberto Costa, com a bola controlada, penteia, ali o lateral da formação do Porto, deixa para trás para o Bednarek, primeira, impele para Kivior, aproxima-se da linha divisória, o Marítimo recolhe o seu meio campo defensivo, o Porto joga agora, já no meio campo ofensivo, instalando-se, quase que acampando no meio campo ofensivo, bola para Barra, sobre o lateral do lado direito, atenção, cruzamento, até eu ao pé coxinho fazia melhor, Ricardo.
4: Sim, claramente, um cruzamento completamente transviado por parte de Borja Sainz, ele bem olhou para Samu, viu-o dentro da área, mas nem que fosse quase, digo eu, de avião que chegaria a esta bola.
1: 27 desta segunda parte, empate no Funchal, oitava jornada da Liga Maior do Futebol em Portugal. A bola para os pés de Butz, com o árbitro manda jogar, diz que não há nada, ali perante a pressão de Bednarek, a bola vem para Kivior, lá vai Kivior com a bola controlada, abrindo do lado contrário para Francisco Moura, Porto novamente a instalar-se no meio campo contrário, bola para PP, lá vai o brasileiro agora a levantar para perto da grande área, bem, Gabriel Veiga, ali a levantar primeiro! O guarda-redes do Marítimo a subir ao primeiro andar e a dizer que é dele. Para tudo, bola para o Marítimo, Ricardo.
4: Não era fácil aquele movimento de Gabri Veiga. Ele tentou, com o pé de dentro, fazer o cruzamento. A verdade é que a bola deu ali uma certa rosca e permitiu, subindo muito, que Vieites claramente conseguisse segurar a bola sem ninguém por perto.
1: Aí está a bola para os pés de... A bola para os pés de Butzka, mas o árbitro diz que há falta sobre Paulo Rosário.
4: Primeiro queixam-se os homens do Marítimo de uma falta sobre Butzka, não foi marcada e depois Pablo Rosário acaba mesmo por sofrer falta.
1: Aí está, livre já marcado, a bola bem para os homens do Porto, lá vai a redondinha ainda dentro do meio campo defensivo da formação do Dragão, vem para os pés de Bednarek, este penteio esférico, recolhe, deixa para Alberto Costa, de primeira para Bednarek, sobre a linha divisória, ainda com o Placa a controlar, ali aí larga, tem que enviar, ainda no jogo parado do Porto nesta altura, bola para Alberto Costa, tenta chamar a equipa do Marítimo para fora do seu reduto defensivo, bola para Kivior, encosta do lado contrário para Pepe, lá vai, cara a cara, levantou para perto da grande área, Alani a tirar, a bola vai ainda na direção dos homens do Porto, ali junto à lateral do lado esquerdo, bem para Francisco Moura, de primeira para trás agora para Kivior, o Porto a tentar pressionar, a tentar encontrar linhas de passe, agora sim para Pepe, linha final, cruzamento, tiro, Gabor Slazai, ainda a bola para o Porto, Francisco Moura para fora, passou o perigo para as hostes marítimistas,
4: passou o Duarte. Perigo e passou.
1: Sim,
5: completa, Ricardo, completa.
4: Passou o perigo e passou a bola também muito perto do posto de direito à guarda de Vieites.
1: Estamos com 29,5 nesta segunda parte. Carimbamos no Funchal. Marítimo 1, Porto também 1.
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3: Vamos ganhar terreno também nesta emissão mundial da Antena 1, porque às 8:30 da noite vão arrancar mais duas partidas desta jornada 8. Vamos às equipas iniciais no estádio do Fontelo, em Viseu, Académico Estoril, Horácio Antunes.
6: Com Ricardo Pinheiro a chamar Everton para a baliza, Robinho, António Correia, Nicos Michels e Miguel Blanques na defesa, meio campo com Sofine Messegan, Jean Caraman e Luís Silva. Os avançados são João Crespim, André Clóvis e Goui. Quanto à equipa do Estoril, treinada por Vasco Matos, com Joel Robles na baliza, Ricardo Tsongui e Sintes e ainda Yuri Sintes na defesa, meio campo com Olds Grubo, João Carvalho e Robin, à frente Rafik Guitane, Amissan e André. O árbitro da partida é Cláudio Pereira.
3: Horácio Antunes vai seguir esta partida. Ora, está também em Rio Maior, no Estádio Municipal, o Carlos Manuel Santos a acompanhar o Casa Pia Santa Clara, equipas iniciais.
5: não há alterações relativamente à última jornada, que já foi há 3 semanas, na equipa do Casa Pia. Mandich na baliza, André Geraldo, Scali, David Sousa e Pedro Rosas na linha defensiva, Selvi Clua e Ofori na linha média, Mohamed Salah, João Rego e Powell são os atacantes que vão municiar Henrique Araújo. E já a Petit escolheu para o seguinte 11, é o mesmo de sempre, nas últimas 3 jornadas, Lucas França, Lucas Soares, Emanuel Moreira, Pedro Pacheco, Guilherme Romão, Pedro Ferreira, Dje Tavares, Tiago Ribeiro, Vinícius Lopes, Gonçalo Paciência e Brenner Lucas. Jogo começa às 20h30, jogo arbitrado por Janko Vasilica.
3: Antes de voltar ao Funchal, digo que o Benfica, a equipa feminina de handball, está apurada para a Liga Europeia, fase de grupos. Voltou a bater o Zrinski da Croácia, tinha ganho 31-16 na primeira mão. Hoje foi ainda bater por números mais expressivos. Zrinski 21, Benfica 41. Voltamos ao estádio do Funchal para o finalzinho desse Marítimo Porto.
1: Com praticamente 32 nesta segunda parte, o Porto corre atrás do prejuízo. Esteve a perder por 1-0, empatou ainda no final da primeira parte e agora corre para aquele que pode ser o gol da vitória. Mas o Marítimo é esse também a tentar segurar as pontas e o resultado. Aí vai a bola para o gol, desta primeira para a Bela de Costa, para o colocar na grande área, deixou para Pablo Rosário. Atenção, pode sair, perde na dividida a bola para Rafael Guzo. A sair jogada deste lado, a bola bem para a Bozaide, e lá vai agora o Espana Marroquino com a bola controlada. A marcação é de Bednarek, também Alberto Costa, ainda Bonzaidi, ali a perder na dividida, a bola vem para os pés do homem do Porto, que é para o Alt, e depois a falta é mais atrás, é falta mais atrás, até porque não me parece ter havido falta agora.
4: É falta mais atrás e há um momento de paragem para substituições nas duas equipas.
1: Exatamente, na equipa do Porto vai entrar Piatoszewski. Vai a jogo Piatoszewski e quem sai é Pepe. Pepe na equipa do Porto tinha amarelo e na equipa do Marítimo entrou camisola 12, Bolsoamina. Para a saída de Butzka e também, quem foi o outro que saiu?
4: Boaquié, quem saiu eu não consigo, Terron, Martin Terron.
1: E Terron, o camisola 10, outra das alterações, Luís Cristóvão, para já olhamos o jogo e também o que é que estas alterações feitas, quer por Farioli, quer por Van der Gag, podem trazer ao jogo.
7: Oscar Petrusevski no seu melhor é um jogador com capacidade para virar uma partida, mas está ainda a dar aqui os primeiros passos depois de lesão. Veremos que tipo de influência consegue ter. De notar que Francesco Farioli faz a sua última troca, não mexe na estrutura da equipa, ou seja, mantém a mesma estrutura, refrescando e trazendo para jogo novas opções, mas poderia eventualmente passar a utilizar 2 avançados centro, que acabou por não fazer, ficando o Jiménez sentado no banco. Do lado do Marítimo é refrescar a linha da frente, portanto tira um extremo avançado, mete outros 2 jogadores de características ofensivas à procura de ter nestes últimos instantes jogadores frescos para o momento em que a equipa recupera a bola.
1: Estamos com praticamente 34 minutos. Vamos caminhando para o final. Para já o Porto não consegue desamarrar o nó em que está metido. Agora já dá empate. 1-1. Um Marítimo, 1 para Porto. Pontapé livre que vai beneficiar a formação do Marítimo. É para ser batido ali perto da grande área insular. É para o espanhol Vieitas. É ele quem se prepara para levantar para o meio campo contrário. Aí está a pé esquerda, a bola levantou. A redondinha a cair ali perto da grande área do Porto. Não há nada, diz o árbitro, manda jogar a bola para Samu, bem, tentava jogar com Piatoszewski, vai ali sair Roman Correia, o caminho encosta para fora, é arremesso para o Porto, já efetuado, a bola vem para aqui, Kivior, vai ele controlando o esférico, jogando redondinha a fundo do relvado, é deixar para Bednarek, abrir do lado contrário, a bola para o Borja, lá vai Borja agora, com o Alberto Costa à sua frente, bem o calcanhar, mas aparece-lhe o caminho depois, Paulo Henrique Soriano, ali a controlar, a deixar para fora, é arremesso para o Porto, arremesso que vai ser efetuado do lado direito, é para a bola para as mãos de Alberto Costa, soltou já de primeira para Bednarek, de primeira para aqui, vier o Porto instalado no meio campo contrário, atenção, olha o Porto, a bola para Bednarek uma vez mais, ali a lateralizar, lateralizou na novamente para Kivior, não encontra ali linha para entrar, a bola para o lado contrário, Pietrzewski, lá vai cara a cara com o Julião, grande área, pode entrar, pode armar, rematou para fora. Remate ali do jogador do Porto, Pietrzewski, o polaco a rematar, mas a bola a sair para além da linha final, pontapé de baliza para o Marítimo. E ouçam a festa no Caldeirão no Funchal. Barulho ensurdecedor nas bancadas do Caldeirão, panelão a ferver nesta altura. Aí está, velhos tempos, o Caldeirão ganha o alma com este regresso do Marítimo à escala maior do futebol português. É com o Porto nesta altura a carregar à procura daquele que pode ser o golo que lhe possa dar a vantagem. Para já a bola para Paulo Rosário, atenção, a bola aqui a tirar, mas o árbitro a dizer que há ponta para livre para o Porto. Pontapé livre para a equipa do Porto, mais ou menos a meio do meio-campo defensivo pelo Marítimo. Aí está a bola a ser jogada para Kivior, a bola vem uma vez mais para Bednarek. Novamente a encostar para Kivior, o Porto encosta tudo à frente, coloca tudo à frente, aí vai Pietrzewski, grande área, tiraram-nos do Marítimo por intermédio da Paulo Henrique, e agora é Paulo Rosário a limpar e o árbitro a dizer que não há nada. A bola vem novamente para as mãos do Porto, a bola vem ali para o calcanhar de um homem do Porto que é o Samu, vai ainda cair, ali cair para Vreolt, vai armar o remate, atenção, muitos homens da grande área, atenção a Porto, tira, não tira, que confusão, bola para Paulo Rosário, a bola vem para Boaqui, vai sair a jogada, a formação do Marítimo, com a bola controlada ainda Boaqui, aguenta a posse, a bola vem para cima, joga na zona interior do relvado para Rafael Guzo, o árbitro diz que não há nada para jogar, bola para Alberto Costa de primeira, abrindo ao contrário, lá vai a formação do Porto, agora na contra-ofensiva, bola para Francisco Moura, é ali carregado um homem do Porto.
4: Parece-me ser Pietrzewski que acaba por sofrer um toque de Igor Julião, desde que entrou está a dar água pela barba aqui o polaco a Igor Julião, e agora foi mesmo derrubado pelo jogador do Marítimo.
1: Aí vai que vier uma vez mais o Porto, ali a sufocar agora o Marítimo. Praticamente não sai do seu meio campo defensivo. Encostam lá atrás o atacar os homens da formação insular. Lá vai. Olha, atenção a Porto. A bola para o Kivior. Encostou à esquerda para a Francisco Moura. Pode armar cruzamento. Bateu contra. Simo Boisaidi. A bola vem ainda para Bednarek. Carrega o Porto. Bola para Kivior. Novamente. Chapeuzinho lá para a grande área. É Pietrzewski. Pode colocar. Tira o 1. Tira o 2. O remate. Golo!
4: O auxiliar levantou de pronto a bandeirola, mal a bola entrou na baliza, já estava a mesma levantada. Veremos agora o que decide o vídeo árbitro.
1: Para tudo, era um golaço de levantar o estádio este de Pietrzewski, mas o árbitro assistente, Pedro Ribeiro, estava de bandeirola no ar.
7: Pela imagem dá a ideia que sim, está inclinado Pietrzewski e parece estar ligeiramente adiantado em relação à linha defensiva do Marítimo.
4: Aqui debaixo é um gol fenomenal de Pietrzewski, mas que pontapé, ele bailou, saiu para dentro e meteu a bola ali no cantinho onde dorme a cruza.
1: Luís Cristóvão começa a dar sinais de sufoco para a formação do Marítimo, esta pressão da equipa do Porto que começa a colocar 5, 6, 7 homens lá na frente.
7: Completamente, o Porto tem carregado de forma constante a linha defensiva do Marítimo, totalmente instalado nas imediações da área. E dá um pouco a ideia de que o golo pode aparecer de um momento para o outro. Este esforço de Pietrzewski é fabuloso, porque consegue fazer o que seria um golo do outro mundo, caso esteja em posição legal. Mas também se sente que o golo do Porto pode ser uma questão de tempo, na forma como a equipa tem carregado sobre o conjunto marítimo, que nesta fase já só quer mesmo que o tempo passe e que o árbitro possa apitar para a final do encontro.
1: A demorar imenso tempo, o que é que se consegue ver, Fernando, através das imagens televisivas, aquilo que vai sendo vendo pela equipa de vídeo arbitragem, Tiago Martins e André Campos, nesta altura está a ser comunicado ao árbitro João Gonçalves, vamos daqui a nada perceber esta demora na comunicação.
3: É, de facto, o Pietuszewski está com o corpo para a frente, mas há um central do Marítimo que pode estar aqui a complicar.

0: Sports Portistas. Mas é um golaço de Piatoszewski, Ricardo.
1: Olha, é um golaço e quase que merece esta dupla explosão de alegria. Primeiro quando a bola entra e agora quando João Gonçalves dá o golo como consumado. Os adeptos do Porto entraram em ebulição e fizeram ferver o caldeirão.
0: E Luís Cristóvão, tanto lá vai o cântaro que acaba por deixar a asa. O Porto, ainda que aos empurrões, lá consegue a cambalhota para já no marcador.
2: As boas notícias para o Futebol Clube do Porto é que Piatoszewski já resolve. E aquilo que te dizia há pouco, a dúvida que parava no ar é se depois da lesão ele já estaria em condições para poder resolver. Aí está, marcou um grande golo. Ainda não temos aqui a indicação das linhas da Liga em relação ao fora de jogo, perceber qual seria a diferença. A imagem,
3: mas é mínima, não é?
2: A imagem não era assim muito esclarecedora da repetição. O que é certo é que depois, a partir do momento em que ele tem bola nos pés, tira os adversários da frente, desequilibra Igor Julião e acaba por rematar sem hipótese para Fran Vietas. Faz um grande golo e coloca o Porto de novo na proximidade de vencer e trazer mais 3 pontos desta viagem à Madeira. Olha, um centímetro é o que estará em jogo o Oscar Piatoszewski, segundo a transmissão televisiva do encontro.
0: É caso para dizer, por um centímetro se ganha, por um centímetro se perde, é o que está em jogo nesta altura. Um centímetro que põe o Porto na frente deste marcador, Luís Cristóvão.
2: É, lá está a questão das linhas e com certeza vai dar conversa, porque...
0: E que conversa!
2: E isto é daquelas situações em que também temos que aprender. A imagem da repetição não é... A forma como é avaliado pelo VAR. O VAR avalia conforme está delineado no protocolo, através do campo que está medido digitalmente, e por isso são utilizadas várias imagens para poder fazer a avaliação do fora de jogo ou não. Mas um centímetro é daquelas coisas que à vista humana não é possível de desvendar, e foi um centímetro que valeu a Piatoszewski e ao Futebol Clube do Porto para estar agora em vantagem e para ser marcado aquele que pode ser o gol da semana também.
0: Aí está, estamos a caminho do final. Para já a cambalhota no Funchal. Marítimo 1, Porto 2. Dizia eu, quase que empate o Marítimo, Ricardo.
1: É um grande remate, parece-me, de cima, e Diogo Costa a fazer uma defesa fantástica também. Apesar de tudo, acaba por largar a bola e depois a mesma acaba por ser atirada para fora dos jogadores do Porto.
0: Aí está, pontapé de canto que vai ser batido lá do lado contrário. É o bate-bate, coração dos adeptos. É arremesso de linha lateral, não pontapé de canto. Aí está, grande área, defende! Para a festa dos adeptos do Porto na Madeira. Estamos praticamente em tempo de compensação. Daqui a nada irá ser mostrada a placa com o tempo que vai restar para este jogo. A partir de agora vão ser jogados mais quantos? 7, Ricardo. 7 minutos nesta partida para acabar o jogo na Madeira.
1: 7 minutos é quanto tem o Marítimo para pelo menos conseguir um empate. 7 minutos também tem o Porto para segurar esta vantagem na tentativa de obter a 8ª vitória consecutiva no campeonato.
0: Aí está pontapé livre que vai ser comprado pelo espanhol Vieitas. Farioli já não para, anda de um lado para o outro, dá indicações para o jogo do Galvão. Bola ali para a cabeça da Bandareca, tira Romano Correia, impele para o meio campo contrário, bola para o corte de Kivior, vai ali para a barra, este para a Samu, aguenta, bola para a barra, lá vai o Porto, atenção, pode faturar, vai para a grande área, atirou para fora. É caso para dizer, como é possível, Ricardo? Ricardo?
1: Eu diria que é caso para dizer que o homem chuta com o pé que tem mais à mão. Se há pouco foi com o direito, agora foi com o esquerdo. A eficácia é que foi diferente e esta saiu para fora.
0: Aí vai o Marítimo agora para a frente por intermédio de Rafael Gomes, encosta ali na zona de ação de Romain Correia. Olha o capitão agora encostado deste lado, olha bem para Paulo Henrique, olha o Açoriano, recebe perante a ameaça de Borja, vai a bola, ganha ali quase como se fosse um golo. A festejar ali o jogador do Porto, este corta, bola bem para Rodri, Rodri a deixar para trás agora, vai encostar para Romain para dar ameaça de Samu, bate lá no meio campo contrário, joga para os pés de Rafael Guzo. Há aqui uma alteração tática importante, porque Gabor Selassie agora é também ponta de lança. A bola vem deste lado para o Bamba, ali aguentada, passe sobre a Borja, leva a melhor e a bola sai e arremesso para a formação do Marítimo. Já efetuado, bola para cima, atenção, ali a aguentar ainda a posse, o homem do Marítimo vai jogar para os pés de Rodri. Dizia eu, há uma alteração nestes instantes finais na equipa do Marítimo. Guzo faz a central, grande área, a bola a ser ali interceptada por Diogo Costa, vai na direção de Samu, encosta para Romain Correia, este para Rafael Guzo, grande área, é para as mãos, ali foi mesmo com a mão do homem do Marítimo, depois ter ali o Pablo Rosário em pé para o meio campo contrário, na bola vem ali na direção ali de Paulo Henrique, saía a jogar a formação do Porto, mas para tudo, a falta para a formação insular. A livre que vai ser cobrado pelo capitão do Marítimo, Romain Correia, deixou para cima o Bois aqui, lá vai o Espanar Arraquino, com a bola controlada, vai ter que jogar para trás, deixa para Paulo Henrique ali, perante a ameaça de Borja Sainz, ainda com a bola controlada, o Paulo deixou para Bamba, lá vai, sobre o corredor do lado esquerdo, vai puxar para a zona interior do Galvão, vai armar, não, aguenta, vai encontrar espaço, joga do lado contrário, a bola vem para o Boaqui, esta primeira, deixou para Rafael Guzo, ali tentava sair, a entrar e ao livre. Livre para a equipa do Porto.
1: Adiantou muito a bola Rafael Guzo na tentativa de entrar e de sair na frente do jogador portista. A contenção veio primeiro, acabou por fazer falta Rafael Guzo.
0: Ponta pelo livre para o Porto, foram dados 7 de compensação. A festa faz-se de azul e branco nesta altura, porque o Porto vence na Madeira por 2-1. Para já esteve a perder pela bola a 0, deu cambalhota, mas teve que pôr em campo muito do suor da raça, da atitude da equipa de Farioli. Aí está Diogo Costa a levantar já para o meio campo contrário, a bola vai ali no corte de Guzo, deixou para Boaqui, vai para o Galvão, o árbitro diz que há pontapé livre para a formação do Marítimo.
1: Pontapé livre para a formação do Marítimo, uma oportunidade de ouro para, nesta bola parada, o Marítimo poder chegar ao empate.
0: Aí está a pontapé livre que vai beneficiar a formação insular. Cantonaram-se os do Porto. Tentam proteger para já esta vantagem. É mínima, mas dá vitória. Pontapé livre que vai ser cobrado por Rafael Guzo. Lá vai, subiram também os homens do Marítimo. Lá vai Rafael Guzo a levantar. Preperta a grande área. Atira ali depois o Bernareca. A bola vem ainda para Romain Correia. Bateu e a canto. Bate, bate, coração nesta altura. Pontapé de canto para Marítimo. Sofre-se a mão sofrer nas bancadas. Do lado contrário, estão os adeptos do Marítimo. Tentam empurrar a sua equipa para um remate que possa dar um empate. Aí está, pontapé de canto batido. A bola sobrou ali para perto da grande área. Vai ainda para Rafael Guzo. Este da primeira deixou para a Boys ID. Lá vai o hispano-marroquino a saltar, a entregar mal. E agora sai o Porto na contra-ofensiva. Sai o Porto na contra-ofensiva, bola para a frente, atenção, bola para Gabri Veiga, grande área, para tirar, tirou Bamba e é pontapé de baliza. Está de loucos do Funchal, Ricardo.
1: Está de loucos, Bamba muito bem a surgir na área, depois de Gabri Veiga se lançar pelo lado esquerdo, fazer o cruzamento para dentro da área, Bamba retira a bola, esta bate em Samu e acaba por sair, o Marítimo já vai para a contra-ofensiva.
0: Numa altura em que João Gonçalves teve que pôr ali alguma água fria na fervura, porque realmente é, nesta altura, um jogo de parada e resposta sem a grande qualidade, contudo, mas é um jogo, quase que diria, de aflitos. Aí está, Romain Correia vai lançar, deixou para Rafael Guzo, perdeu depois ali o Piatrzewski, Rafael Guzo vai para a linha final, armou o cruzamento, é para quem? Para as mãos! mãos, para as mãos de Diogo Costa. Para as mãos de Diogo Costa, 6 minutos cumpridos, apenas um para o final da partida. Diogo Costa com a bola nas mãos, ali com Farioli a mandar a sua equipa subir no terreno de jogo. Quer que meta longe Diogo Costa, bateu para perto da área contrária, a bola vai chegar até a zona de ação de Vieites, esta de primeira, bateu para o meio campo contrário, lá vai a bola nas pés de Rubem Correia, vai aproximando-se ali da zona defensiva da formação do Porto. Agora sim, decidiu-se por colocar na grande área, é para uma zona de ação de Alberto Costa, tira em pé, a bola vem aqui deste lado para o Bamba, vai ter que jogar para trás, este para Paulo Henrique, lá vai para a grande área, pode tirar, não tira, bola para a frente, lá vai o Dir Marques agora em velocidade, lá vai, agora vai soltar primeira mão, a bola vai na direção de Rodri, mas vai para fora, é para Porto. Farioli diz que acabou o sofrimento e apita nesta altura João Gonçalves. Apita João Gonçalves do Funchal. É resultado final. Marítimo 1, Porto 2. Ricardo, a festa agora contigo.
1: A festa no relvado vai sendo feita pelos jogadores do Porto, enquanto os adeptos do Marítimo, muitos já vão abandonando as bancadas, sem embora deixarem de aplaudir o esforço da sua equipa, e nomeadamente do guarda-redes Fran Vieites, e os adeptos do Porto claramente contentes com esta vitória tirada a ferros e pelo lance genial de Pietro Tasti.
0: Na altura em que as equipas lá embaixo no relvado vão trocando cumprimentos, naturalmente que Farioli dá quase uma volta olímpica, cumprimentando todos os jogadores, um abraço especial a Diogo Costa, também cumprimentando o baixinho Pietrzewski, baixinho, salve seja, a festa faz-se por parte do homem do Porto, também os homens do Marítimo, lá embaixo no relvado vão se cumprimentando, vão também ali falando com os homens do Porto cordialmente, porque o futebol é naturalmente uma festa. Depois do apito final ficam as amizades e também a história do futebol para contar, meu caro Luís Cristóvão. Para já avançamos com aquele que para ti foi o mais deste jogo, o homem mais importante da partida deste Marítimo 1 Porto 2.
2: Olha, não é uma escolha fácil. Diria que o homem que define o resultado final é Pietrzewski, mas o jogador que foi o melhor em campo, no meu entender, terá sido Bednarek. Tem uma intervenção completamente decisiva já nesta segunda parte, quando o Marítimo poderia ter chegado ao segundo golo, e foi um líder incontestável ao longo deste encontro em termos defensivos, num jogo em que Diogo Costa não esteve tão bem como de costume. Foi preciso encontrar outro alguém que pudesse liderar defensivamente o Porto, e num jogo muito difícil para a equipa azul e branca, vai para o central a minha distinção. Ian Bednarek, melhor em campo.
0: Melhor em campo, Bednarek, então, na tua opinião.
2: Exatamente.
0: Muito bem, Bednarek, o homem do jogo, na opinião do Luís Cristóvão. Quando se ouvem os traços do sinal horário das 8 da noite em Portugal continental, mesma hora na Madeira, numa altura em que também a noite vai caindo sobre este anfiteatro magnífico que envolve a cidade do Funchal, menos uma hora no arquipélago dos Açores. Um abraço enorme para todos quantos seguem esta emissão mundial da Rádio Pública Portuguesa, a RTP Antena 1. O Porto nesta altura vai aos cumprimentos dos adeptos que estão no topo norte do estádio do Marítimo no Funchal. A equipa do Marítimo naturalmente segue para junto dos seus adeptos num final de tarde intenso, onde a equipa insular aos 15 minutos se adiantou no marcador com o golo de Gabor Slazen sai, quanto a mim, num lance infeliz de Diogo Costa, mas o Porto conseguiu depois dar a volta com os golos de Vítor Frouolte, ainda antes do intervalo, e já no dialbar da partida, com Piatuzewski, um centímetro em jogo, é conseguir dar a vitória ao Porto. Luís Cristóvão, num jogo de grandes emoções, um Porto que sentiu grandes dificuldades, apesar do domínio territorial que teve, sentiu muitas dificuldades. As mudanças introduzidas e que vieram do banco deram ou acabaram por dar uma injeção, digamos, de força nesta equipa de Farioli, que teve de sofrer, acaba por ganhar com um golo que certamente vai dar a falar ao longo de toda esta semana, já que Piatuzewski, se não tinha cortado as unhas, certamente nesta altura o Porto não estaria a festejar a vitória.
2: É daqueles encontros que o Porto também já teve na temporada passada, em que a intensidade do seu jogo, a forma como carrega sobre os adversários, acaba por lhe valer um espaço, às vezes mínimo, para conseguir o gol da vitória. E foi isso que aconteceu nos pés de Oscar Piatuzewski. O Piatuzewski é o homem que tem a chave para decidir a partida, mas é a forma como o Porto carrega ao longo de quase 90 minutos sobre a equipa do Marítimo, que ajuda a fazer a diferença, que desgasta o adversário, que o obriga a cometer alguns deslizes, e isso é bom que se diga que o Marítimo hoje faz uma grande exibição em termos defensivos. Não tivesse surgido o golo de Piatuzewski e Vieitas seria o homem da partida, porque fez um punhado de grandes defesas ao longo deste jogo. Agora, esta equipa do Porto tem muitas capacidades para trazer para o jogo, e uma delas é esta capacidade competitiva que a equipa hoje acabou por demonstrar. Não foi o melhor dia do Porto, não foi o dia em que conseguiu resolver as coisas de forma mais rápida, nem em que tornou a sua vida mais fácil, mas é um dia em que também o Porto soma 3 pontos, e isso é muito importante para a caminhada que a equipa azul e branca quer fazer até ao título.
0: Onde é que eu já ouvi esta expressão, quando faltar criatividade, que não falta atitude? O Porto tem
3: Duarte,
0: atitude
3: Duarte,
0: em demasia.
3: Vamos ouvir Zaleia, precisamente à boleia da Sport TV.
4: It's my first goal,
3: é
4: course,
3: o meu primeiro gol. Mas acho que estivemos perto.
4: But at the end, you know, they are a very good team.
3: Mas eles no final são uma grande equipa. O que é que falhou ao Marítimo para pelo menos ter um ponto? Nós sabemos que o Porto é muito bom. Nós lutamos. Discutimos cada bola.
4: Thanks for the fans.
3: I think agradeço aos adeptos o apoio.
4: To take the one point, you know, maybe a little bit of luck.
3: Foi um pouquinho de falta de sorte para não levarmos um ponto.
5: Is this that we can expect from Gábor Zalai this season?
4: Yeah, it's good to get the minutes, you know, of course. In the beginning.
3: É bom ter alguns minutos.
4: A little bit difficult.
3: No início foi algo difícil.
4: And I look forward.
3: Mas eu vou seguir em frente.
4: Thanks for the stop, because they are helping a lot.
5: And that kind of long distance shot, is that
3: sobre o remate de longa distância?
5: That you try at the training sessions or not, not.
3: Se é treinado ou não?
4: I will lie if I say I practice every time.
3: Eu iria mentir se digo que treino isto sempre.
4: There is a chance, but normally it's not my type.
3: Não é normalmente o meu tipo de pontapé. Cá está Gábor Zalaia, jogador do Marítimo. Foi ele que marcou o golo dos insulares dos marítimistas nesta partida. O primeiro protagonista à boleia da Sport TV. E Piatuzewski, Bednarek, agora também na zona de entrevistas. Bednarek. Piatuzewski tem trabalhado muito e nós estamos muito felizes por ele receber o prémio de homem de jogo.
5: Bednarek aqui a dar o prémio ao Oscar Piatuzewski. One question for Oscar.
3: Aí está, para o Oscar.
5: Oscar, how good is it to be back scoring?
3: Como é que é voltar e marcar. Depois até de problemas físicos e lesões.
6: Tentar um pouco o português.
5: Perfeito.
6: Sim, para mim é o primeiro prémio, é muito especial. Eu quero falar para muito obrigado para a equipa, porque muito obrigado para a equipa. É isso.
5: Nervoso, enquanto teve que esperar para saber se o gol era legal ou não, sofreu muito, esteve nervoso. Were you nervous while you have to wait to knew if the goal was good or not?
6: Okay, maybe I'll say in English, it is better.
3: Agora em inglês. Pelo primeiro instante eu pensei que podia arranjar espaço para o remate.
6: Pass me and it's our Polish connection, so I'm very happy that he saw that and I'm very happy because
3: estou muito contente que tenha resultado. E feliz por ter este primeiro troféu de melhor do jogo. Piatoszewski muito sorridente, já ali a petiscar um pouco do português, mas depois, claro, com o andamento travou claramente. Ele foi eleito pelo operador televisivo, a Sport TV, como o melhor da partida. Agora sim, Bednarek também vai falar pelos azuis e brancos. Tivemos uma longa paragem. É sempre difícil encontrar o ritmo depois disso. Mas temos que estar felizes por esta vitória. Como equipa temos que provar sempre que podemos competir. Nós sabíamos que as substituições eram muito importantes. Estou muito feliz pelo Oscar Piatoszewski e pelo Samu. É isso que também nos faz mais fortes. As pessoas que vêm do banco e fazem a diferença. A equipa termelicou um pouco depois do gol do Zalai. Às vezes temos que apreciar a qualidade do nosso adversário. Mas nós tivemos que encontrar o caminho para a vitória. Mas depois estabilizamos e tentamos fazer o nosso jogo. Atacamos, controlamos o jogo. Estamos muito satisfeitos e agora temos que andar para a frente.
5: Na última temporada, mesmo Francesco Farioli nos disse que não podíamos comparar estas duas temporadas. Mas a verdade é que Porto já tem 8 vitórias em seguida na Liga.
3: 8 vitórias em 8 jogos. É fantástico, mas não significa nada. Nós estamos agora apenas focados já no próximo. Temos que ir para o Olival e tentar melhorar. A nossa força vem também do banco. Estou muito satisfeito com todos os jogadores que entraram. E há grandes momentos que estão aí para vir. Agora o jogo da Liga dos Campeões, que é sempre muito exigente. Mas estamos prontos para isso. Palavras de Bednarek, no inglês bastante fluente. Aliás, ele esteve várias épocas na Premier League ao serviço do Southampton, portanto tinha essa obrigação de falar bem inglês. Em termos de jogadores, Duarte, já estamos despachados, faltam agora os treinadores para enquadrarmos este desafio.
7: Muito bem, Luís Cristóvão, há pouco eu pegava nas tuas palavras para te perguntar onde é que já tinha ouvido esta expressão, quando faltar criatividade, que não falte atitude por parte dos jogadores. E esta equipa do Porto tem, eu não direi excesso, mas tenho que utilizar esse termo, tem excesso de atitude, nunca vira a cara à luta, acredita até o último centímetro e acima de tudo tem um treinador que empurra também a equipa para a frente e que acredita sempre até o último minuto do jogo.
8: Sim, a capacidade competitiva do Futebol Clube do Porto é uma das opções táticas e estratégicas de Francesco Farioli
2: para o seu conjunto. E, portanto, tudo nasce também desta ideia do técnica de Francisco Farioli, e que se expressa depois na forma como o Porto montou o seu plantel, na forma como aborda os jogos, tudo isso. E a verdade é que, desde que chegou, desde o primeiro dia de Francisco Farioli no Futebol do Porto, não há propriamente nota de dias em que a equipa não dê tudo em campo. Hoje não foi dos jogos mais inspirados do Futebol do Porto. O próprio treinador já tinha chamado a atenção para isso na conferência de imprensa de ontem. Mas acaba por ser um encontro onde o objetivo é alcançado e a missão é cumprida. Aliás, para os azuis e brancos.
7: Aliás, Farioli diz mesmo hoje num jornal desportivo, parece que temos balas a mais.
2: Pois é, um plantel fortíssimo, este plantel do Futebol Clube do Porto. Vê o Santiago Jiménez hoje nem sequer foi utilizado, a equipa não estava em vantagem, e um ponta de lança de nível internacional ficou sentado no banco. Fofana, que na época passada era um elemento preponderante neste tipo de partidas, ficou sentado no banco. João Sousa, Gabriel Meco, jovens brasileiros, o Martim, um conjunto de jovens jogadores com muito talento nem chegaram a entrar. É uma equipa que tem muitas opções, e a forma como o Porto consegue ir ao banco buscar jogadores que também eles são titulares tantas vezes, permite manter um ritmo que para a equipa do Marítimo foi difícil de acompanhar. E depois, no final das contas, vale também a nota artística individual, e aí Oscar Piatuszewski é um jogador com essa capacidade, esse talento para fazer a diferença, e ainda bem para o Porto que está de volta e que está de volta a resolver jogos. É um jogador muito jovem, mas é já seguramente uma das peças mais importantes deste Porto quando é necessário ir à procura da diferença individual. Tem um pouco a sorte, digamos assim, de estar um centímetro em jogo pelas contas do VAR Tiago Martins, mas coroa o esforço que a equipa do Futebol do Porto fez, que no final das contas, apesar de nem sempre estar muito inspirada, seria algo injusto ver o Porto perder pontos neste jogo.
7: De qualquer forma, na primeira parte, Froholt andou um bocadinho perdido, parece ter despertado para o jogo a partir do golo que acontece aos 42 minutos da primeira parte, e André Silva também um bocadinho desaparecido nesta equipa do Porto. Houve injeção na segunda parte com entradas de Samu, por exemplo, e também de um despertar de Froholt para este jogo, que acabou por mostrar que realmente é um jogador de classe mundial.
2: Sem dúvida nenhuma. Eu creio que já vamos ter aí os técnicos também para escutar, e daqui a pouco poderemos falar sobre isso.
7: Muito bem, Fernando.
3: Exato. É Mitchell Van der Gaak quem vai,
7: altura de ouvir
3: quem
7: os treinadores.
3: É isso, vamos ouvir. Hablou aí então da Sport TV. Está com um ar pensativo Van der Gaak. Está a ser colocada a questão.
5: Não conseguir levar pontos.
9: Sim, eu acho que em primeiro lugar, apesar de derrota, a minha equipa está de parabéns. Acho que a Marítimo está de parabéns, porque a casa cheia outra vez, sempre a apoiar a equipa. Também é importante, mais uma vez, eu continuo a dizer a mesma coisa, aquela dinâmica é importante e nós temos de lutar e trabalhar por isso, e nós estamos a fazer, e a equipa e os adeptos estão a reconhecer isso, e também é importante em termos de apoio. Eu acho que nós fizemos uma primeira parte muito bem conseguido. Claro que o Porto com mais posse de bola, mas nós sempre, quando nós tivemos a bola a tentar jogar, criamos oportunidades, marcámos o primeiro golo, depois baixámos um baixado porque também o Porto também ia pressionar mais, e infelizmente sofremos o golo antes do intervalo, mas acho que eu não podia ter dizer nada mal da minha equipa da primeira parte, porque nós fizemos tudo o que nós combinámos, toda a gente sabia o valor do Porto, por isso nesse aspecto foi bom. Segunda parte, o Porto mais pressionante, mais acima do último terço da nossa parte, mas depois tinha paragem, acho que deu bem à minha equipa, e pronto, e depois pá, nunca sabia que o campo era tão inclinado aqui nos baralhos.
5: O golo acaba por surgir num grande remate, é um daqueles lances, Michelenka,
10: é impossível fazer mais o lance do gol sofrido, um remate tão colocado, uma bola tão fora do alcance do Fran Vieitas.
9: Ah, sim, mas isto está em detalhes. Eu acho que mais uma vez que nós podemos, mais uma vez vamos destacar o qualidade que nós mostramos e também um dos objetivos é sempre competir. E hoje competimos contra o Porto, atual campeão de Portugal, ainda não perdeu nenhum ponto e pronto, nós demos tudo para não facilitar a vida do Porto. E depois competimos, o objetivo também era marcar um golo e também aprender a evoluir em relação do último jogo contra o Benfica em casa, contra uma equipa grande. E acho que nestes aspectos a equipa está a evoluir, a equipa está a crescer. A única coisa também era um bom prémio para empatar um jogo. É um ponto, mas cada ponto, no nosso caso, vale. Mas do outro lado, estamos tristes. Isto também quer dizer que nós fizemos dentro do campo, porque a equipa dentro do balneário ficou mesmo muito triste. E, mais uma vez, quer dizer que nós fizemos muito, disputámos o jogo e no parte final, toda a gente, toda a equipa do Porto estava dentro da sua grande área. Por isso também quer dizer, nós tentámos tudo. Infelizmente, não foi suficiente e nós temos que continuar neste trabalho.
5: O Michel hoje surpreendeu-nos um pouco nas escolhas iniciais, porque mexe nos dois jogadores no meio campo, colocou o Tomás Tavares a jogar mais projetado na ala. 3 semanas para preparar um jogo destes, deu-lhe tempo para fazer experiências, para experimentar e perceber o que é que realmente podia ferir mais o Porto?
9: Também isso, mas principalmente nós utilizamos esta paragem porque muitas contratações, os jogadores novos entraram mais tarde, porque em termos do par físico, o outro grupo que começou desde o primeiro dia tinha vantagem e agora nós preparamos a equipa também para preparar os jogadores novos para tipo mini pré-temporada, e nós fizemos isto, aproveitamos isto e pronto, eles também vão entrar no jogo, vão jogar e pronto. Com este pensamento também pensámos no jogo contra Porto, fizemos jogos treinos, semana passada viajámos para o continente para jogar contra a Verca. Isso também é tudo em preparação, não só para o Porto, mas também para o próximo ciclo.
5: Michel não pôde deixar de reparar que na primeira resposta falou sobre a inclinação do campo dos Barreiros. Sentiu que de alguma forma na segunda parte a sua equipa foi prejudicada de alguma maneira?
9: Eu aprendi uma coisa, o resultado final é 1-2 e nós podemos falar muita coisa, nós não somos uma equipa grande, também não somos coitadinhos, também podemos apelar sobre algumas coisas, mas aprendi uma coisa muito cedo no futebol, no parte final amanhã toda a gente vai acordar e o resultado final é 1-2.
5: Muito obrigado, Michel. Obrigado. Van der Gaag, treinador.
3: Van der Gaag, tem com este remoque, dizendo que os Barreiros, não sabia que nos Barreiros o campo estava inclinado, certamente aqui uma indireta à equipa de arbitragem. Falta ouvir Francesco Farioli. Recordo que o Futebol Clube do Porto está para já com o pleno, 8-8, 24 pontos, é o líder destacado da classificação. O Clube Sport Marítimo está no 11º lugar com 8 pontos, mas pode ser ultrapassado pelos adversários que ainda não jogaram nesta ronda. Farioli.
11: About the difficulties of coming to play here.
3: Nós sabíamos as dificuldades de jogar aqui.
11: I was already making like a quite good picture of what to expect.
3: Eu julgo que fiz até uma boa previsão daquilo que poderíamos esperar.
11: Really strong, but again, in the overall evaluation of the game, I think there is no doubt about the team that should have won this game.
3: Mas juntando tudo na partida, não há dúvidas sobre quem mereceu ganhar.
5: Quando o Marítimo se aproxima da baliza do Porto as primeiras vezes, faz logo o golo. Isto de alguma forma sente que intranquilizou a equipa. Por momentos.
11: Yeah, this is normal, as you say, the approach.
3: É normal a intranquilidade depois do golo sofrido.
11: The goal, of course, it was like a slap in the face, in the middle of.
3: É como levarmos uma estalada.
11: Nowhere, but this can happen. And,
3: mas isso pode acontecer. Tivemos que ser positivos. Conseguimos empatar antes do intervalo. E jogamos sempre no meio-campo adversário no segundo tempo.
11: Inclinated, but in one direction, so in the other one, that, so about this one, yes, but opposite to what he felt.
3: Diz Farioli que o campo estava inclinado porque o Porto estava em cima do Marítimo.
5: As datas FIFA são muitas vezes ingratas e uma data FIFA tão grande não é normal, podia ser ainda mais ingrata se o Porto saísse daqui sem vencer. Era muito importante ganhar este jogo para não permitir que se criasse aqui uma narrativa, um discurso de que a equipa desligou nesta paragem.
11: No, no, but in this part yesterday, you know, I like to be very honest. We knew that it was a very complicated match.
3: Nós sabíamos de antemão que este ia ser um jogo muito complicado.
11: Was, like we arrived here after the international with all the difficulties, but
3: depois da janela internacional, sempre difícil.
11: Very good level, good.
3: Mas estivemos num bom nível, com boa atitude.
11: This one that they are connected maybe wasn't the greatest match.
3: Talvez não tenha sido a melhor exibição.
11: With some bounce of the ball that of course didn't really facilitate the team that was having the ball the most, and that's all. So it is how it is. We compete well.
3: É o que é. Nós competimos bem.
11: When it was about making the game, when it was about to suffer like in the last 5-6 minutes where they put us.
3: Tivemos que sofrer nos últimos instantes.
11: That's true. It's the reality. But
3: isso é verdade. É a realidade.
11: And we had 2-3 counter-attack that could.
3: Mas nós tivemos 3 contra-ataques em que podíamos fazer gol.
5: Vinha sendo um início de época muito difícil para o Oscar Piatoszewski, mas acaba por ser ele que dá uma ótima prenda à equipa quando tem a oportunidade de jogar. Ele estava claramente feliz, vimos ali no relvado quando lhe entregamos o prémio de homem do jogo. Que significa

0: achava que podia jogar, mas ele em 15, 20 minutos fez toda a diferença. Não parece bem aquela lesão, não parece boa a lesão do William. Não se alugou muito sobre a lesão de William Gomes, agora sobre a Liga dos Campeões. A partir desta noite vamos preparar o jogo bem, recarregar as baterias. Temos alguns dias ainda de preparação
1: e
0: chegar ao Betis na melhor forma, com as melhores condições para fazermos um grande jogo. Cá está Farioli, não se alongou muito sobre a lesão de William Gomes, mas confessa que pelas imagens não pareceu nada bom. Certamente que o Futebol Clube do Porto vai atualizar essa informação nas próximas horas ou nos próximos minutos, mas cá estão os treinadores com esta perspectiva. Já vamos aos Barreiros, porque nesta altura tenho a possibilidade de ir até a Asunción, na América do Sul, a capital do Paraguai, isto porque a Seleção Nacional Sub-19 vai jogar a final do Campeonato do Mundo frente à Seleção Espanhola a partir das 20h45. Carlos Rui Abreu, um abraço transatlântico. Como é que estão as hostes nacionais para a possibilidade de mais um título mundial?
2: Grande abraço, Fernando, o auditório da RTP Antena 1. De facto, há enorme expectativa em relação a esta equipa de Sub-19 de Portugal, que é atualmente a detentora do título de campeã da Europa e vai defrontar a Espanha. É um duelo ibérico que se vai repetindo e muito na história do hóquei em patins e também nas camadas mais jovens. Um percurso imaculado, tanto de portugueses e espanhóis, para aqui chegarem a esta grande final na Copa Arena, num dos pavilhões do imenso complexo de esportivo do Comitê Olímpico do Paraguai. Portugal ontem fez um jogo soberbo, foi uma partida fantástica de hóquei em patins frente à Itália na meia-final. No final dos 50 minutos de jogo havia empate a duas bolas, depois houve necessidade de mais 10 minutos de prolongamento, duas partes de 5, e aí Portugal chegou a estar em vantagem por 3-2 e deixou-se empatar diante da Itália a 26 segundos do final, e o jogo teve que ser decidido nos penaltis. E aí, em 10 penaltis, 5 para a Itália e 5 para Portugal, só um jogador conseguiu marcar, Samuel Araújo, e foi esse gol que colocou Portugal nesta final do Mundial. Portugal, que na fase de grupos fez o pleno, só vitórias, tal como a Espanha. Depois, nos quartos de final, Portugal bateu a Suíça por 6-2, a Espanha tinha ganho à frágil Índia por 16-1, e ontem também num jogo fantástico, mas resolvido ainda nos 50 minutos, a Espanha acabaria por derrotar a Argentina por 3-2. Já antes desta partida foi o jogo de atribuição do terceiro e quarto lugar. A Espanha superiorizou-se, aliás, a Argentina superiorizou-se à Itália, venceu por 6-4 e por isso fica com a medalha de bronze deste Mundial. Portugal, que vai ter então estes jogadores, são os que foram convocados pelo treinador Vasco Vaz para este Mundial aqui na Paraguai, os guarda-redes João Antunes e Bruno Torres. Que grande exibição fez ontem João Antunes, depois Afonso Figueiredo, Martim Nunes, Gonçalo Leal, João Maria Gatinho, Samuel Araújo, Tomás Almeida, Kiko Pinto e Vasquinho Moreira. Pavilhão com capacidade para cerca de 3.300 espectadores. Não está muita gente. Estão a decorrer várias provas dos Roller Games, é assim que se denomina este Mundial, porque não há só hóquei em patins, tudo que seja desporto sobre rodinhas, e ponho aqui rodinhas porque não é desporto sobre rodas, como é, por exemplo, o automobilismo, mas nestes desportos de rodinhas há muitas atividades a decorrer ao mesmo tempo e por isso o público tem que se ir dispersando. Há, no entanto, uma boa falange de apoio de portugueses, há também uma boa falange de apoio de espanhóis. Os argentinos mais próximos geograficamente aqui do Paraguai também estão presentes neste pavilhão, assistiram há pouco à vitória da seleção das Pampas para o terceiro lugar deste campeonato. Falta apenas esperarmos então cerca de 20 minutos para o início desta final. Os jogadores de Portugal e Espanha ainda aquecem aqui na pista da Copa Arena.
0: É um jogo que naturalmente vamos acompanhar na parte final desta emissão e também durante a noite informativa. Recordo que a seleção feminina vai jogar para a medalha de bronze diante da Itália neste Campeonato do Mundo, que a Antena 1 está a acompanhar a partir do Paraguai.
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0: Dentro de menos de 3 minutos, mais duas partidas vão arrancar na Liga Portuguesa e na Jornada 8, o Académico de Viseu Estoril e também o Casa Pia Santa Clara. Já lá vamos, voltamos ao Funchal, até porque foi uma espécie de foguete Farioli, foi à sala de imprensa e foi extremamente rápida a conferência de imprensa do técnico portista. Provavelmente vamos aproveitar também a presença daqui a pouco de Van der Gag para Duarte Rebelo continuarmos também a escalpelizar esta vitória que deixa o Porto na frente e o Marítimo na segunda metade da tabela classificativa.
1: Aliás, há pouco, oh, Luís, quando fomos interrompidos com o avançar das flashes de ambos os técnicos, estávamos a falar de dois jogadores no Porto, um que despertou completamente com o golo marcado no final da primeira parte, Froholt, tinha andado desaparecido, completamente apagado, despertou para o jogo e depois fez uma segunda parte ao nível que já nos habituou, mas há aqui também o André Silva, que andou desaparecido por completo, tanto que depois Farioli acabou por tirá-lo do jogo.
2: Sim, verdade. André Silva hoje teve muitas dificuldades no encontro. E isso aponta sobretudo às suas características e à forma como o jogo acabou por se desenrolar. Foi uma partida onde o Marítimo fechou muito as suas linhas e ficou realmente bastante difícil para André Silva aparecer. Não havia espaço para o seu trabalho habitual de toque na bola, de jogar de costas para a baliza, de ser um jogador que sai um pouco da sua posição à procura de zonas onde possa explorar melhor espaço entre peças defensivas do adversário. E aí muito mérito para a estratégia de Mitchell van der Gaag, que defensivamente durante muito tempo conseguiu mesmo anular o Porto, e um Porto mesmo com mais bola, mesmo com maior intencionalidade ofensiva, era um Porto com dificuldades para conseguir realmente ter espaço para rematar.
1: Aliás, Farioli falou disso mesmo, disse que a exibição não foi deslumbrante, que o Porto mereceu esta vitória. Ainda assim, principalmente na primeira parte, o Porto basicamente poucas vezes incomodou o guarda-redes do Marítimo. Na segunda parte, um bocadinho mais incisivo, no fundo o jogo acabou por se decidir, apesar do domínio avassalador do Porto em termos territoriais, o jogo acabou por se decidir, digo eu, nos detalhes.
2: Sim, há duas formas de olhar para este tipo de jogos. Por um lado é focar no resultado, e entender que a ação defensiva de uma equipa lhe permitiu estar na esperança de somar pontos até bem perto do final. Por outro lado, é olhar para o que está a acontecer no jogo a nível exibicional e perceber que o Marítimo, sim, na primeira parte foi uma equipa que conseguiu criar algum perigo. Na segunda parte chegou inclusive a ter uma grande oportunidade para fazer um segundo golo, mas que o seu trabalho estava sobretudo focado nas ações defensivas. E conseguindo criar problemas ao Porto, também é certo que a forma constante e insistente como o Futebol Clube do Porto se coloca no jogo e se mantém na partida, torna muito difícil para uma equipa acreditar que pode passar 90 minutos a defender e a conseguir por aí levar pontos contra este Porto. Essa é a grande dificuldade que o Porto acaba por impor aos seus adversários, é que, mesmo sendo uma equipa que por vezes parece não ter tanta criatividade, é seguramente um conjunto com muita capacidade para destruir as ambições dos adversários pela intensidade do seu jogo.
0: E vamos ouvir novamente, desculpa Duarte, vamos ouvir mais um bocadinho só do Van der Gag, isto porque o treino do Porto, volto a dizer, foi super rápido, nem deu tempo de chegarmos lá.
3: Isto também faz parte do nosso trabalho. Eu acho que é sempre difícil para dizer, porque eu não gosto de falar sobre vitórias morais, porque no fundo nós perdemos o jogo mais olhando para a equipa e como havia a minha equipa depois do jogo no balneário, quer dizer que a equipa lutou e lutou por um resultado muito positivo contra uma equipa que é campeão actual de Portugal e ainda não perdeu nenhum ponto neste campeonato, por isso que também quer dizer muito. Eu acho que a equipa neste aspecto também, mais uma vez, eu continuo a dizer a mesma coisa, casa cheia hoje, a dinâmica entre a equipa e os adeptos, que é importante na nossa luta de manutenção. Foi bom, a equipa, principalmente a primeira parte, contra a bola, muito forte, bem organizada, com bola também, por momentos quando nós podíamos jogar, tentámos chegar perto da grande área da equipa adversária, por isso também foi importante. Marcámos o golo, um dos objetivos foi marcar um golo contra uma equipa grande, fizemos. Outro objetivo era mesmo competir contra uma equipa grande e também fizemos, competimos, porque também não vamos facilitar para nenhuma equipa, também é importante. E também a equipa, nós queríamos evoluir em relação do jogo contra uma equipa grande como nós fizemos contra o Benfica. Eu acho que neste aspecto também a equipa evoluiu. Como óbvio, tinha respeito para a equipa adversária, mas não é tanto respeito quando nós começamos, por exemplo, o jogo contra o Benfica. E por isso também isto já mudou, isto também é importante para a equipa e nós temos que continuar a nossa luta. Um prémiozinho, um golo, um ponto, era bom, do outro lado perdemos. E temos que continuar. Se nós vamos continuar dessa maneira, é bom. Demos tudo dentro do campo, que isto é fundamental.
0: E fica esta explicação, até bem longa, de Mitchell van der Gaag. Queria pelo menos um pontozinho, acaba por não levar nenhum. Duarte, está ainda a decorrer a conferência de imprensa do técnico marítimista, mas nós vamos também avançar e finalizar a análise a esta vitória do Porto.
4: Muito bem, falamos do Porto, foste a espaços falando também do Marítimo. Se o técnico da equipa portista, Luís, teve dificuldades em preparar o jogo, digo dificuldades porque eventualmente as melhores peças não estariam no treino devido a esta paragem das seleções. Do lado contrário, Mitchell van der Gaag teve a oportunidade de eventualmente fazer uma mini pré-época, olhar para este jogo de uma outra forma e até de poder introduzir peças na equipa para este jogo que até então não tinham tido oportunidade de jogar neste Marítimo. Por isso mesmo, talvez esta preparação em termos do jogo defensivo e da atitude de que fala Mitchell van der Gaag relativamente a outros jogos, como por exemplo o jogo em que a equipa perdeu aqui em casa frente ao Benfica.
2: Eu creio que é também um crescimento que, de uma equipa que, com mais semanas de trabalho, com a experiência que vai acumulando nestes jogos da Primeira Liga, se conhece melhor a si própria e tem mais noção das suas capacidades. As alterações a nível da organização e do meio campo que Mitchell van der Gaag trouxe para o dia de hoje foram importantes para vermos um Marítimo mais competitivo e mais resistente. Vietas é, sem dúvida nenhuma, um guarda-redes que, creio, traz aqui uma melhoria no que toca à sua qualidade em relação ao Pastor, o jogador que fez as primeiras partidas da temporada. E, portanto, é uma equipa do Marítimo que se vai depurando, não é? Não só com esta paragem, onde seguramente o técnico teve aqui a oportunidade para ir trabalhando aspectos que já haviam sido identificados nos jogos até aqui disputados, mas também na quantidade de trabalho que estes jogadores vão tendo juntos, e isso vai seguramente fazendo a diferença. Parece-me que é um Marítimo. Eu, antes da partida iniciar, disse que este Marítimo tinha tudo para ser uma equipa do meio da tabela, e hoje, na forma como esteve no terreno de jogo e na forma como competiu, acho que o demonstrou. Tem que ser uma equipa com muito mais capacidade ofensiva em outros jogos do campeonato, mas hoje, como o próprio van der Gaag destacou, era importante conseguir marcar um golo a um grande, que já conseguiu, era importante competir durante os 90 minutos, o que também conseguiu fazer. Resistiu o que pôde, teve aqui muito sentido de algum sacrifício na forma como esteve no encontro, mas acima de tudo vimos uma equipa do Marítimo a mostrar características e condições que lhe poderão valer pontos ao longo da época, frente a um adversário, obviamente, este Futebol Clube do Porto, muito difícil e de um nível bastante acima dos maritimistas.
4: Muito bem, para terminarmos e muito rapidamente, Michel van der Gaag falou de um campo inclinado aqui no Funchal, Farioli retorquiu dizendo que a inclinação do campo se deveu sobretudo à pressão constante da equipa do Porto. Picardias que ficam deste jogo também, Luís.
2: Sim, sem dúvida nenhuma. Esta será uma arbitragem que, como todas na Liga Portuguesa, vai ser passada a pente fino. E sobretudo a questão do centímetro do fora de jogo, seguramente que vai valer muita conversa, até porque poderá aqui necessitar de mais esclarecimentos em relação à margem de erro do VAR, que obviamente este centímetro estará dentro dessa margem de erro, e portanto aqui haverá que ter em conta essa discussão. Mas agora também é bom entender que a forma como o Porto pressionou o Marítimo e se impôs no jogo, naturalmente tornaria sempre muito difícil a vida do Marítimo. E não creio que se possa dizer que foi pela arbitragem que o Marítimo não conseguiu o melhor resultado, ainda que esse lance mereça esclarecimento, obviamente.
4: Obrigado, Luís Cristóvão. Fernando Aurico, eu acho que fica tudo dito relativamente a esta partida. Recordo, o campeonato volta a parar por causa da Taça de Portugal. Porto, Sporting, Benfica e Braga não entram nas contas.
0: E Torriense
4: não entram nas contas da próxima eliminatória. O Marítimo vai jogar com o Alcochetense no próximo fim de semana, de 17 e 18 de outubro. As contas do campeonato voltam no fim de semana de 24 e 25, salvo erro, de outubro. Nessa altura, o Porto vai fazer uma breve viagem até Barcelos para jogar com o Gil Vicente. No dia 24, já o Marítimo faz uma viagem também ao Minho para jogar com o Vitória de Guimarães. Para a história fica mesmo esse resultado. O Porto veio ao Funchal, venceu o Marítimo por 2-1. Entre o melhor, o Marítimo em termos de golos, marcou aos 15 minutos, empatou depois o Porto por Froholt perto do intervalo, e já no final da partida um golo que certamente vai dar que falar ao longo da semana, por esse centímetro que acabou por ditar a vitória do Porto, com Pietuszewski a fazer um grande golo e a dar vantagem ao Porto, e também a vitória no Funchal. Ficam as despedidas. Resultado para a história: Marítimo 1, Porto 2. O melhor som foi cuidado pelo Fábio Petencourt aqui no estádio do Marítimo. O Ricardo Lopes fez a reportagem em volante. Os comentários foram do Luís Cristóvão. A narração esteve a meu cargo, meu caro amigo Fernando. A todos, em especial aos ouvintes da Rádio Pública Portuguesa, um grande abraço desde a Pérola do Atlântico.
0: Grande abraço, Duarte Rebolo, e a toda a equipa da Antena 1.
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0: Já vamos a Rio Maior e também a Viseu para saber como começaram as partidas que estão em andamento desta ronda 8. Para já, resultados finais. Na Liga 3, o Covilhã empatou com o Oliveirense 0-0. Na Liga Portuguesa de Basquetebol Feminina, o Grupo Desportivo André Rezende perdeu 50-86 frente ao Sporting. No Campeonato de Handball, o ABC de Braga bateu no Flávio Salete 30-26 a equipa dos Carvalhos. No futsal, o Torriense venceu o Portimonense por 3-1. Nesta altura, o Fundão está a bater o Benfica já na segunda parte por 1-0. Grande temporada da equipa da Beira Baixa. Na Liga dos Campeões de Handball, Ronda 3, o Sporting está nesta altura empatado no último minuto, 35-35, na Hungria, frente ao Szeged. Szeged 35, Sporting 35. Vou estar de olho neste resultado. Claro que já começaram vários jogos dos campeonatos internacionais nesta altura. O Real Madrid de Mourinho vai empatando 0-0 com o Villarreal. O Paris Saint-Germain está a vencer o Le Mans por 1-0. Não houve nenhum golo de português. Foi Um golo da equipa do Paris Saint-Germain marcado por Beraldo de pontapé de penalti e também na Liga Italiana, nesta altura, a equipa do Nápoles está a bater o Frosinone por uma bola a zero. Ora, sintam-nos, como é que começou aí no Fontelo o Académico de Viseu Estoril Praia?
6: Começou melhor a equipa da casa, já com uma situação de perigo. A primeira, aos 4 minutos, André Clóvis surgiu na grande área, recebeu mal a bola e não conseguiu levar a melhor sobre o guarda-redes do Estoril, Joel Robles. Mas começou bem esta equipa, puxada pelos adeptos, e são muitos aqui no estádio do Fontelo, quase casa cheia, os bons resultados do Académico a trazerem também muitos adeptos ao estádio do Fontelo. O Académico de Viseu com mais 11 pontos que o adversário, está na quinta posição, a par do Arouca, Sporting de Braga e Gil Vicente, e então frente a um Estoril que está em último na classificação com apenas 2 pontos. E a entrar bem nesta partida e agora também a beneficiar do primeiro canto deste jogo, o Académico de Viseu com 7 minutos, quase 8 da primeira parte, 0-0 frente ao Estoril.
0: E em Rio Maior, Carlos Manuel Santos, o jogo começou, devia ter começado às 3h30 da tarde, mas já sabemos da história, houve um voo cancelado, os insulares chegaram pela madrugada dentro e, portanto, a Liga foi obrigada a empurrar o jogo para as 8h30 da noite. Mas como é que está esse Casa Pia Santa Clara?
7: Ao contrário do Fontelo, aqui quase casa vazia. Praticamente 500 pessoas, 150 açorianas, porque estão lá no topo sul, adeptos dos Açores, vieram para ver este Santa Clara, que ainda não perdeu no campeonato, juntamente com o Sporting e Futebol Clube do Porto. Para já ainda não houve ocasiões de perigo, nenhum remate à baliza, apenas um canto para o Casa Pia, mas não há sinal mais para nenhuma das equipas. Recordo rapidamente os 11. O Casa Pia está em jogo com Mandites, André Geraldes, Cali, David Sousa e Pedro Rosa, Selvi Clua e Lourenço Ofori, João Rego, Powells, Mohamed Salah e na frente Henrique Araújo. A equipa do Santa Clara está com Lucas França na baliza, Lucas Soares, Emanuel Moreira, Pedro Pacheco e Guilherme Romão, Pedro Ferreira, Djé Tavares e Tiago Ribeiro, Vinícius Lopes, Gonçalo Paciência e Brenner Lucas. Jogo que é arbitrado por Yanuk Vasilica. Jogo que, portanto, começou, já vai com 10 minutos, como disse, 0-0. Vamos ver se o Santa Clara vai continuar então invicto no campeonato e se o Casa Pia vai voltar a vencer em casa. 8 meses depois, ouviu bem, o Casa Pia já não ganha em casa há 8 meses, última vitória frente ao Arouca em fevereiro deste ano. E agora os adeptos do Casa Pia começam a puxar pela equipa porque está mais tempo no meio campo da equipa açoriana. 10 minutos, Santa Clara 0, Casa Pia também 0.
0: Vias abertas para o Fontelo e também para Rio Maior, para a possibilidade de golos. Recordo que temos mais 15 minutos úteis de emissão. Confirma o empate, o Sporting na Liga dos Campeões de Handball, Grupo D, 35-35. Empate na Hungria frente ao Zega. O Sporting lidera com 5 pontos. É o primeiro do grupo. O GOG tem 4, o Zegad tem 3 e o Kristiansand está no último lugar com 0 pontos somados. Começou também o Vizela 0 nesta altura, Sporting B0 da 2ª Liga Portuguesa, 12 minutos, e o Nápoles já aumentou para 2-0 sobre o Frosinone. Ora, em Assunção, no Paraguai, Carlos Rui Abreu, momento da verdade para a equipa nacional portuguesa frente à Espanha. É a final do Campeonato do Mundo de Hóquei Patins Sub-19.
8: Já se ouviram os hinos nacionais, a portuguesa também, a marcha real espanhola aqui na Arena Copa Arena do Comitê Olímpico do Paraguai. Os jogadores já fizeram também os habituais gritos de guerra, ultimam-se os últimos pormenores para o início desta grande final do Mundial Sub-19, este duelo ibérico jogado a cerca de 8 mil quilómetros da Península Ibérica. Estamos em Assunção, estamos na realidade perto da capital, estamos na grande Assunção, mas estamos na cidade de Luque, que é bem perto aqui de Assunção, onde está instalado este enormíssimo e belíssimo complexo olímpico do Paraguai, de fazer corar realmente muitos países europeus, o grande complexo desportivo de diversas modalidades que aqui este país da América do Sul possui. Mais um toque a reunir por parte do 5 inicial, o treinador Vasco Vaz. A esticada de saída vai ser dada pela formação espanhola. Ainda há um último momento para essas palavras de incentivo. A equipa de arbitragem também já alertou os jogadores portugueses. Tudo a postos. vai começar esta final do Mundial de Sub-19. Primeira esticada para a Espanha e para Génis Costa. O jogador espanhol está apenas à espera do apito inicial por parte da equipa de arbitragem. Já rola a bola aqui na pista da Copa Arena no Paraguai. Primeiro posse de bola para a formação espanhola já na tabela final. Portugal a tentar recuperar a bola e recuperar rapidamente por intermédio de Tomás Almeida. Grande jogador, o capitão de Portugal, jogador da Oliveirense. É um jogador extraordinário, Tomás Almeida. Posse de bola já na pista adversária para a turma nacional com Gatinho. Gatinho a dar para o Tomás Almeida. Tomás Almeida a encostar para Martim Nunes. Martim Nunes a perder, mas no entanto a recuperar rapidamente Portugal. Vai lá o guarda-redes João Antunes. Consegue dar a posse de bola para a formação portuguesa. Volta a construir a partir de trás. Recordo que cada posse de bola pode durar apenas 45 segundos. E Portugal e também a Espanha, cada equipa só pode estar 10 segundos na meia pista defensiva. Portugal sai dessa zona nesta altura por intermédio de João Maria Gatinho a tentar romper pelo corredor central, tira a equipa espanhola, vai começando a construir, a rolar para a meia pista adversária, vai jogando o Joel Milá. Milá vai sobre a meia esquerda, é o capitão da Espanha, tentou servir no meio um companheiro, tira na Portugal, contra-ataque 2-2, a condução é de Gatinho. Gatinho não conseguiu depois fazer entrar o passe no Tomás Almeida. A bola foi para a tabela final, já recuperou a Espanha, como se previa, um jogo para já equilibrado, parada e resposta. Está a jogar-se apenas o segundo minuto desta final aqui no Paraguai. É a nova Espanha de posse de bola, tentava romper e Jacques Boda tira a equipa portuguesa, no entanto a posse de bola de novo para a Espanha. Vai agora pela tabela lateral, lado direito, em progressão, grande slalom por parte de Boda, dá para Milá. Milá a controlar, a dar o esvarco para Hugo Marek, e falta, é a primeira falta do jogo, livre para a Espanha. E hoje são os adeptos que, se pode dizer, são os pais, os familiares dos jogadores de Portugal que vão puxando pela equipa, vão incentivando a equipa portuguesa aqui na Copa Arena. É o som da Rádio Pública Portuguesa a partir da América do Sul a acompanhar estes Mundiais de Hóquei em Patins. Portugal que falhou o acesso à final feminina, final que vai ser disputada pela Espanha e também pela Argentina. Portugal vai se contentar pelo jogo de terceiro e quarto lugar. Atenção à esticada longa por parte de Martim Nunes. A bola acaba por ficar retida num jogador espanhol. Pressão alta por parte da equipa portuguesa. Alguma dificuldade para a Espanha em sair da meia pista defensiva. Estão a contar os tais 10 segundos. Ainda conseguiu chegar à meia pista adversária, o Joel Milá. E a Espanha ataca, meia direita. Agora está encostada à tabela o Anglada. Ainda a tentar jogar a Espanha. Anglada, Paulo Anglada. Dá para trás, já vai perder a posse a equipa espanhola. É posse de bola para Portugal. O árbitro diz que houve ali uma falta, uma infração, não contou como falta, mas ali uma pequena infração sobre o jogador espanhol. O árbitro a dizer que tem que apitar para o jogo ser arreatado. Alguma pressa para o número 3 espanhol, Génis Costa. Para já a nível de claques, Portugal a superiorizar-se claramente à claque espanhola. Devido à distância, recordo apenas familiares e alguns amigos, talvez, dos jogadores da comitiva nacional estes dias aqui no Paraguai. Vai jogando a Espanha, bola na tabela, lado esquerdo, perde atenção a Portugal, pode ser perigoso. Não sai a finta ao Gonçalo Leal, tira a formação espanhola, mas escorrega no patinho o jogador espanhol, recupera no Portugal. Aí vai o capitão a rematar a defesa. Grande defesa do guarda-redes Bielo Berni, depois de uma incursão de Tomás Almeida. Sublinha esta ideia, ainda ontem na meia-final, grande jogo fez o capitão. O jogador da União Desportiva Oliveirense, uma grande escola também de jogadores, um dos principais clubes do hóquei português. A Espanha agora a carregar, meia-esquerda, slalom, remate, defende o guarda-redes português, defende do João Antunes. E agora a resposta portuguesa. Vai preferir jogar mais pensado, João Maria Gatinho, jogador do Sporting, a atrasar, condução agora é de Tomás Almeida, vai para a pista, o Tomás Almeida e a falta foi cometida sobre Martim Nunes, 1-1 neste aspecto do jogo, uma falta para cada lado, aliás, nesta altura já há duas faltas da Espanha, 2-0, duas faltas cometidas pela seleção espanhola, orientada por Francesco Bargalhó. Equipa portuguesa treinada por Vasco Vaz, professor universitário, um homem ligado ao desporto e que orienta esta equipa jovem de Portugal, atual campeã da Europa de sub-19. Vai Portugal de novo a insistir pelo meio da pista. Tomás Almeida colocou a bola para a direita para João Maria Gatinho. Devolve a Tomás Almeida. Tem um patinar, tem um controle de bola fantástico, muito técnico o Tomás Almeida. Bola agora para o Martim Nunes. Martim Nunes a tentar ganhar espaço. Dá para trás, dá para Gatinho. Está a esgotar-se o tempo de ataque e vai Gatinho pela esquerda. Tentou fazer a assistência, mas esgotou-se o tempo nesta altura. E a posse de bola para a Espanha. Passaram os 45 segundos de ataque para Portugal. Tenho aqui à minha frente os jogadores da seleção principal de Espanha, que já a partir de segunda-feira vão começar a competir no Mundial Sénior, juntamente com mais duas seleções que são sempre candidatas à vitória final, além da Espanha. Também falo, claro, da Argentina e de Portugal. Há também a Itália. Agora, boa defesa de João Antunes. Grande esticada por parte de Raúl Milá e grande defesa do guarda-redes português. É a tentativa também da resposta da Espanha. Mas estava então a referir isso mesmo. A partir de segunda-feira começa o Mundial de Séniores Masculinos, Jogos de Portugal, com acompanhamento integral aqui na RTP Antena 1. Começamos já na segunda-feira, quando for meia-noite em Portugal Continental, menos 4 horas aqui no Paraguai, com esse Portugal-Suíça. Atenção à Espanha, esticada lateral, defende João Antunes. A Espanha no último minuto a conseguir duas aproximações com perigo à baliza portuguesa. Agora a bola a sair, pertence a Portugal, bola a sair da pista. Estamos a 19 minutos e 59, 20 minutos para o intervalo. Estão gastos os primeiros 5 minutos desta final do Mundial de Sub-19 para já com 0-0. Partida, como seria de esperar, contuada de muito equilíbrio. Bola no Tomás Almeida. Dá para trás, dá para Martim Nunes. Martim Nunes a combinar com Gatinho. A tentativa de troca de bola rápida à procura de espaço junto da baliza adversária. Agora o remate, era uma tentativa de assistência. A bola acabou por sair direto à baliza. Estava atento o guarda-redes espanhol Biel Uberni. Tentativa rápida agora da resposta da Espanha. Vai controlando por intermédio do capitão Raúl Milá. Milá para trás para Génis Costa. Pressão de imediata por parte da equipa portuguesa. Muito aguerrida esta formação de Vasco Vaz. Insiste a Espanha. Parece-me ter ali uma falta, o árbitro não entendeu. Falta sobre o capitão espanhol, segue jogo, ainda a Espanha. Entra na área, jogador espanhol, tira Portugal, contra-ataque, 2-2. Condução por parte de Tomás Almeida. A fechar bem a Espanha, Tomás Almeida teve que patinar para trás. Dá a bola para um companheiro, vai jogando Portugal, é o camisola 4, Gonçalo Leal. Troca também na equipa portuguesa, a saída agora de Martim Nunes. Para a entrada entre o jogador de Portugal, que fica agora um pouco mais recuado, parece-me ser o Kiko Pinto, não, é o Afonso Figueiredo. E agora uma falta dura, o jogador de Espanha a projetar o português para a tabela final, bateu com estrondo na tabela final o jogador da seleção nacional portuguesa. Quem caiu foi o João Maria Gatinho. É livre de canto para Portugal. A Espanha já com 3 faltas, recordo que a 10ª falta dá lugar a um livre direto. Este já foi cobrado, vai jogando Portugal, João Maria Gatinho. Gatinho a rematar, defesa do guarda-redes, o Berni. Portugal recupera rapidamente a posse, tem mais 45 segundos para patinar em direção à baliza adversária. Vai conduzindo João Maria Gatinho. Bola para a entrada da área ali, para a boca da baliza. Não conseguiu emendar o Gonçalo Leal. Carrega a formação portuguesa, carregam estes jogadores da seleção de sub-19. João Maria Gatinho de novo a perder atenção à Espanha. 2-1, pode ser perigoso, vai aparecer a esticada à barra. E a recarga não surge. Grande finalização de Joel Milá. E a bola bate na barra da baliza portuguesa. Quase a Espanha a inaugurar o marcador. É uma belíssima oportunidade depois de um mau passe no último reduto. O último jogador português a entregar mal. E permitiu o contra-ataque 2-1 da Espanha e Milá. A finalizar, a levantar a bola e depois a esticar para a baliza. A bola bate na barra da baliza do guarda-redes João Antunes, mas foi talvez para já o lance mais perigoso desta final e pertenceu à Espanha.
0: Vamos ficar aí mais um minutinho, Carlos.
8: Já uma falta. Muito bem, vamos lá então ficar até aos 17, ainda Portugal a tentar ganhar a bola na tabela final e a conseguir. Pode partir para o contra-ataque, Gonçalo Leal consegue recuperar, organiza-se Portugal para um ataque mais pensado. Está a bola ainda na pista defensiva de Portugal. Vai conduzindo Tomás Almeida. Tomás Almeida lateraliza para a esquerda, para Martim Nunes, devolve a Tomás Almeida, vai pela curva central, vai em finta, slalom de Tomás Almeida, simulou a esticada, mete junto da baliza, aparecia para a finalização o Afonso Figueiredo, mas acabou por cometer uma infração. É livre para a equipa da Espanha, livre para ser batido na meia pista defensiva, também já há trocas na equipa do treinador Francesco Bargalhó. Vamos então, nesta altura, carimbar, estamos a 17 minutos e 25 do intervalo, são ainda os instantes iniciais desta final do Mundial de Sub-19 para já, Portugal 0, Espanha 0 aqui no Paraguai.
0: Ficamos com esse cheirinho da final do Campeonato Mundo Sub-19. Portugal pode ser campeão mundial desta categoria. Para acompanhar com toda a informação nos noticiários e toda a reportagem do Carlos Rui Abreu, passo pelo Fontelo, rapidamente também, para ponto de situação, Horácio Antunes, no Académico Estoril Praia.
6: Nesta altura com 22 minutos, mantém-se ainda o 0-0, há pouco, ao minuto 19, Orsgrove, o médio escocês do Estoril, ali à entrada da grande área, a rematar forte para uma boa defesa também do guarda-redes Everton, um equilíbrio nos remates e nas jogadas de perigo, mas com mais posse de bola para a equipa do Académico de Viseu.
0: Carlos Manuel Santos, também ponto de situação no Casa Pia Santa Clara, aí em Rio Maior.
7: 26 minutos, Casa Pia 0, Santa Clara 0, apenas um remate à baliza nestes primeiros 26 minutos, foi de Powells ao minuto 12, a aparecer isolado, mas Lucas França defendeu, mostrando o porquê do Santa Clara ser a melhor defesa do campeonato. Sim, os açorianos apenas sofreram 4 golos e são, a par do Futebol Clube do Porto, a melhor defesa do campeonato. O jogo está mais físico do que bem jogado, para já 0-0 justifica-se quando estamos com 27 minutos de jogo.
0: O Vizela está empatado também 0-0 com o Sporting B, jogo referente à segunda liga, 26 minutos da primeira parte, a não esquecer amanhã, tarde, noite desportiva para acompanhamento de vários eventos, sobretudo o Benfica Vitória no Estádio da Luz a partir das 18 horas. É um jogo da Ronda 8 do campeonato, emissão começa às 3 da tarde, logo a seguir ao noticiário e vai até às 21 com condução a meias de João Gomes Dias e também de José Pedro Pinto. Estamos no final desta longa emissão também, que teve epicentro no Funchal. A equipa do Futebol Clube do Porto continua imparável, 8 jogos, 8 vitórias no campeonato. Hoje venceu o Marítimo por 2-1. Em nome de toda a equipa da Antena 1, um abraço, boa noite, até amanhã.

0: 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Muito boa noite, são 9 horas, 8 nos Açores.
1: Não dá mais para viver assim, foi a palavra de ordem que se ouviu esta tarde em várias cidades do país, milhares de pessoas na rua em protesto contra o aumento do custo de vida e da habitação. Nesta edição vamos ouvir o que aconteceu no Porto. O Ministro das Finanças não espera contestação dos estudantes contra o aumento das propinas e promete que o Ministério da Saúde vai começar a pagar a tempo e horas já a partir do próximo ano. A Rússia diz que já fez um levantamento parcial das exportações de petróleo depois do acordo entre Donald Trump e Vladimir Putin. O Porto continua invencível na Primeira Liga. Não foi fácil, mas os dragões bateram esta noite o Marítimo na Madeira por 2-1.
0: São estes os destaques da Informação Antena 1, notícias que vão ter desenvolvimento já a seguir na edição das 9. A esta hora, os termómetros marcam as seguintes temperaturas. Em Coimbra estão 16 graus, Porto e Faro estão com 18, em Lisboa 19. Nas Ilhas, Funchal com 18 graus, em Ponta Delgada estão 21. Jornal das 9, a edição é de Alexandre David.
1: Foram milhares de pessoas nas ruas de várias cidades portuguesas, manifestações de protesto contra o aumento do custo de vida e também da habitação. Não dá para viver mais assim, foi a palavra de ordem que mais se ouviu durante a tarde deste sábado. Já aqui fomos dando conta do que aconteceu em Lisboa. No Porto, centenas de pessoas também vieram para a rua, como registrou o repórter Luís Peixoto.
2: Na Praça Dom João I, centenas de pessoas manifestam-se pela habitação.
3: Porque realmente, olha, tenho filhas, jovens adultas, uma delas vive num quarto sem janela, paga 350 euros. Os jovens não conseguem aceder a uma casa, não conseguem aceder a uma habitação digna e estou aqui por isso.
2: Isabel Santos sai à rua pelos filhos, mas também pelos direitos humanos.
3: Last but not least, estou aqui pela Palestina, porque está cada vez pior. Nós vemos a situação em Gaza, que está completamente terraplanada. Vemos a situação na Cisjordânia, os colonos completamente selvagens a agredirem os residentes. E a comunidade internacional nada faz, Portugal nada faz, os nossos governantes não têm espinha dorsal, não reagem.
2: Também Nuno Meireles traz um lenço palestiniano. É professor.
4: Este número recente que veio à baila de superarmos os 10 euros por metro quadrado no arrendamento, torna isto bastante flagrante em como está a ser insuportável viver no nosso próprio país.
2: Numa manifestação recheada de bandeiras da Palestina, exigiu-se mais, melhor e mais acessível habitação, exigiram-se direitos fundamentais.
1: Voz ao alto no Porto, mas também em Lisboa e outras cidades do país contra a subida do custo de vida, mas também pela Palestina, como deu para perceber. Por falar em contestação, o Ministro das Finanças está convencido que os estudantes portugueses não vão vir para a rua contra o aumento das propinas. Em entrevista ao programa Conversa Capital, da Antena 1 e do Jornal de Negócios, Joaquim Miranda Sarmento, faz questão de sublinhar que também há um aumento para a ação social no ensino superior.
5: Aprovámos, e aliás, no Parlamento, uma reforma da ação social do ensino superior que reforça a dotação para a ação social no seu todo, não apenas bolsas, mas na sua totalidade, em cerca de 40 milhões de euros. A nossa escolha foi reforçar a ação social escolar e agora entendemos que as propinas devem ser descongeladas.
6: Tomar esta medida num contexto internacional de grande perturbação ao nível do ensino, nomeadamente, estamos a ver em França.
5: Estamos a falar de um aumento de cerca de 12 euros por ano, 1 euro por mês.
6: Não prevê que haja contestação em Portugal a este aumento? Não,
5: nem vejo razão para isso.
6: Portanto, considera que o valor é adequado e que não haverá, efetivamente...
5: Considero que é uma medida de justiça social e que vai permitir também às faculdades serem mais eficientes.
1: Numa outra frente, o Ministro das Finanças deixa uma garantia. O Ministério da Saúde vai passar a pagar as faturas a tempo e horas a partir do próximo ano.
5: O nosso plano, até porque estávamos em risco de um procedimento de infração, e estamos em risco de um procedimento de infração da Comissão Europeia, que parte foi sanado pela transposição da diretiva, mas há o risco de um procedimento de infração pela Comissão. Nós temos um plano, que eu espero que seja bem sucedido, de colocar o Serviço Nacional de Saúde a pagar no limite, com prazo médio de pagamento, no limite nos 60 dias, cumprindo a diretiva, e sendo na Administração Central o último setor passa também a pagar no limite a 60 dias.
7: E este ano ainda precisará de mais injeção de nos hospitais para fazer face a esse
5: problema? Nós fizemos essas injeções no início do ano. Uhum. Pode ainda haver alguma necessidade para pagamento de dívidas, mas o grosso desse esforço está feito.
1: Certos da entrevista ao Ministro das Finanças, que vai poder ouvir na íntegra amanhã, depois das notícias da 1 da tarde. Depois do acordo entre Donald Trump e Vladimir Putin para fornecimento de energia de origem russa para os Estados Unidos, Moscou vem agora anunciar que já fez um levantamento parcial para a exportação de gasóleo. O governo russo também gostou de ouvir Donald Trump dizer que chegou a hora da Ucrânia ter um novo presidente e defender assim a saída de cena de Zelensky. O antigo presidente norte-americano Barack Obama defendeu hoje em Lisboa a necessidade de regular a inteligência artificial a nível internacional, mas reconheceu que será um grande desafio, apontando a falta de confiança entre os Estados Unidos e a China. Ainda não temos as guias de segurança de que precisamos. Tem de começar nos Estados Unidos. A China é outro país, disse Obama esta tarde em Lisboa, numa conversa perante uma plateia de 10 mil pessoas no Mel Arena. Não foi nada fácil, mas o Porto conseguiu ir à Madeira fazer mais 3 pontos frente ao Marítimo. Continua invencível na Primeira Liga de Futebol. Aliás, a equipa da casa, o Marítimo, foi mesmo a primeira a marcar, mas depois os Dragões conseguiram dar volta ao texto e acabaram por ganhar por 2-1. O Porto continua destacado na frente com 24 pontos, mais 6 do que o Sporting, mais 8 do que o Benfica, que joga amanhã com o Vitória de Guimarães. Nesta altura jogam também Casa Pia e Santa Clara. É um jogo que começou às 8h30. É uma partida que está a ser seguida pelo Carlos Manuel Santos, para já com marcador em branco.
8: É isso, estamos com 36 minutos, ainda sem alteração no marcador, jogo mais físico do que bem jogado. Para já só um remate à baliza e pertenceu a Paulos para o Casa Pia, logo ao minuto 12, mas o guarda-redes açoriano defendeu. No estádio com mais golos neste campeonato, já foram marcados aqui em Rio Maior 15 golos, mas neste momento estão longe de acontecer, pois os remates simplesmente não acontecem. Jogo físico, como disse, já teve direito a um cartão amarelo para Djé Tavares do Casa Pia, no Santa Clara. Agora, 37 minutos, Casa Pia 0, Santa Clara 0.
1: E há um outro jogo da Primeira Liga de Futebol e andamento nesta altura, é o Académico de Viseu, Estoril Praia. Também começou às 8h30, mas aqui o resultado já foi inaugurado, Horácio Antunes.
9: E foi para o Académico. O Caraman a rematar a entrada do meio-campo, a bola bateu na relva e traiu o guarda-redes Robles do Estoril. O Académico de Viseu a colocar-se na frente do marcador, a equipa que tinha entrado bem na partida, com mais posse de bola nos primeiros 15 minutos e com André Clóvis a ter a melhor e a primeira oportunidade. Depois o Estoril a equilibrar e com... ao minuto 19 e 24 com duas boas defesas do guarda-redes Everton que travaram os remates de Osgrove e André. O Estoril a gigantar-se também ainda nestes primeiros 20 minutos, mas vai valendo esse golo de Caraman. O Académico vence por 1-0. Estamos com 33 minutos da primeira parte.
1: Horácio Antunes, o repórter da Antena 1, que vai continuar a seguir este Académico de Viseu, Estoril Praia. Do futebol para o Hóquei em Patins, neste momento a seleção portuguesa de sub-19 joga a final do Mundial frente à Espanha, Mundial que se joga no Panamá. É lá que está o Carlos Rui Abreu. Qual é o resultado neste momento, Carlos?
10: Nesta altura, 0-0. Portugal e Espanha continuam sem conseguir marcar. Estamos nesta altura a 9 minutos e 13 segundos do intervalo. Joga-se ainda a primeira parte. Cada parte tem 25 minutos e está a ser um jogo, como era de esperar, muito equilibrado. E nesta altura também, os que se vão evidenciando mais são os guarda-redes. João Antunes, por parte de Portugal, e Biel Uberni, o guarda-redes da seleção espanhola, têm sido verdadeiros muros a impedirem os golos nesta final. 9-13 para o intervalo. 0-0, Portugal-Espanha.
1: Para já, tudo em branco nesta final de hóquei em patins em sub-19 entre a seleção portuguesa e a seleção espanhola.
0: Foi o Jornal das 9, numa edição do jornalista Alexandre David, que está de regresso às 10 da noite com nova edição. 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Passam 10 minutos das 9. Boa noite, bom fim de semana. Cuidado técnico de emissão de Jorge Almeida e Ricardo Costa. Eu sou o Paulo Rocha.
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0: fazer nada. É assim o elogio da preguiça com o Miguel Araújo. Agora que passam 20 minutos das 9, vamos regressar ao encontro entre o Casa Pia e o Santa Clara, jogo da primeira liga, jornada 8, onde está o Carlos Manuel Santos. Estamos em tempo de intervalo. Carlos, boa noite. E o marcador teima em não mexer, não é?
1: É isso, Paulo. 0 para o Casa Pia, 0 para o Santa Clara. Primeira parte para esquecer de tão fraca que foi em termos de futebol. Apenas um remate à baliza aos 12 minutos por Powells. E até o árbitro concordou com esta análise. Deu 0 minutos de desconto. Foram jogados os 45 minutos e nada mais. Tudo nos balneários para ver se as coisas mudam. Para já, o melhor em campo é mesmo o árbitro Janko Vasilica. Tudo no intervalo, Casa Pia 0, Santa Clara 0.
0: Carlos Manuel Santos a acompanhar este Casa Pia Santa Clara. Vamos depois voltar mais à frente ao contacto novamente com o repórter a acompanhar este jogo da jornada 8. Há um outro que está a decorrer, agora também em tempo de intervalo. É o Académico de Viseu Estoril, Horácio Antunes, boa noite. Aqui pelo menos temos alteração no marcador.
2: É, temos um golo do... Boa noite. Um golo do Académico de Viseu. Foi ao minuto 29, Caraman, o turco, o médio, a rematar a entrada do meio campo contrário. O remate forte, a bola a bater na relva e a trair o guarda-redes do Estoril Robles. Mas tinha entrado bem. O Académico de Viseu fez bons, os bons 15 minutos. O Estoril estava a equilibrar, estava bem também, com duas jogadas de perigo de Orsgrove e André, com dois bons remates para duas boas defesas do guarda-redes do Académico, e veio então esse golo para a equipa viziense. Depois também um grande remate.

0: Para atento ao que se vai passando neste encontro da Jornada 8 da Primeira Liga, com informações ao longo da noite aqui na rádio.
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0: recordando Sara Tavares e o Bom Feeling. Estamos a 20 minutos das 10. Já rola a bola nos jogos desta noite da jornada 8 da Liga, o Casa Pia Santa Clara e o Académico de Viseu Estoril. Vamos primeiro para este jogo que está a ser acompanhado pelo Carlos Manuel Santos, o Casa Pia Santa Clara. Carlos, uma vez mais, boa noite. Temos aí lance em análise no VAR. O que é que se passou?
1: Temos, Paulo, temos o lance, Brenner Lucas e isolado para a baliza, o árbitro Gianluca Vasilica mostrou o cartão amarelo, mas a roçar o laranja. Toda a gente no estádio teve a impressão que isto era para vermelho e o árbitro deu amarelo e agora foi confirmar e agora vai anunciar a toda a gente o que é que vai fazer, se vai manter o amarelo que mostrou David Sousa do Casa Pia ou se o jogador do Casa Piano vai mesmo para a rua. E eu posso-te transmitir que ele vai dizer, vamos ver se o microfone está a funcionar ou não, e ficas a saber em direto. Vamos escutar o jogador do Casa Pia. Vai. É vermelho. É expulsão para o jogador do Casa Pia aos 2 minutos da segunda parte. É o segundo vermelho para o Casa Pia neste campeonato. E logo aos 2 minutos da segunda parte, um revés imenso para a equipa que está em penúltimo lugar no campeonato. Agora o jogo começou, como disseste bem, há 2 minutos e é um lance perigoso, portanto vai ser para o Santa Clara e o Santa Clara vai ter 43 minutos para jogar com mais um jogador. Para já, 2 minutos, Casa Pia 0, Santa Clara 0.
0: Este encontro acompanhado pelo Carlos Manuel Santos, que vai continuar a reportar aqui na nossa emissão nos momentos mais importantes do encontro. O outro que está a decorrer a esta hora, também já na segunda parte, o Académico Viseu Estoril, está a ser acompanhado pelo Horácio Antunes. Horácio, uma vez mais, boa noite. Diferenças para esta segunda parte?
2: Boa noite, Paulo Rocha. 3 minutos desta segunda parte, mantém-se essa vantagem do Académico de Viseu, o golo aos 29 minutos de Caraman, e nesta segunda parte, ao intervalo, o Vasco Matos, que tem vida difícil aqui no Estoril, com apenas 2 pontos, a fazer já a primeira mexida ao intervalo, deixou o médio francês Milan Robin para entrar o avançado Neil Omorovic, o bósnio, que pode então ser uma mais-valia para o ataque da formação estorilista, com o Estoril então a procurar melhores dias e melhores resultados neste campeonato. Para já vai valendo então esse gol do Académico de Viseu nestes primeiros 4 minutos da segunda parte, ainda sem qualquer oportunidade. 1 para o Académico, 0 para o Estoril.
0: Horácio Antunes a acompanhar este encontro da Primeira Liga Portuguesa de Futebol, 2 jogos que estamos a trazer aqui nos momentos mais importantes nesta noite da RTP Antena 1.
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0: Esta é a voz de David Fonseca, que nos trouxe Amor Sem Pressa. Estamos a 10 minutos das 10 da noite. Voltamos a Viseu.
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0: Académico de Viseu Estoril. Horácio Antunes, temos alteração no marcador.
2: Temos alteração e é o empate para o Estoril. Esta mexida também mexeu um bocadinho no jogo. O Estoril veio mais decidido nesta segunda parte, com mais posse de bola e a criar mais perigo. Logo no segundo minuto, João Carvalho tinha rematado ao lado e agora Guitano, o argelino Rafik Guitane, a receber a bola ali do lado direito do ataque, já em plena grande área, a rematar para o fundo da baliza de Everton, o brasileiro sem qualquer hipótese de defesa deste remate. Está feito o empate aqui no Fontelo, perante o descrédito dos mais de 5 mil adeptos do Académico contra os cerca de 50 do Estoril, mas também sempre muito a apoiar a sua equipa. Está feito então o empate, o Estoril a entrar bem na segunda parte e a igualar. Estamos agora com 13 minutos e meio, um para o Académico Viseu, um para o Estoril.
0: Segunda parte deste encontro da Jornada 8, acompanhado pelo Horácio Antunes. Temos também a decorrer o Casa Pia Santa Clara. Recordo que a reportagem está a ser a cargo do Carlos Manuel Santos. Este encontro que continua igualado a zero, com uma alteração na equipa do Casa Pia. Houve uma expulsão ao minuto 52 de David Albino, tal como o Carlos Manuel Santos aqui nos relatou. São dois encontros da Liga Portuguesa de Futebol, Jornada 8, que estamos a acompanhar nesta noite de sábado.
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0: Estamos a poucos segundos das 10, vêm as notícias numa edição do jornalista Alexandre David. Depois, na próxima hora, vamos ter emissão especial com as Galinhas do Mato, o último disco de estúdio de José Afonso.
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0: Muito boa noite, são 10 horas, 9 nos Açores.
2: Os estudantes estiveram na rua esta semana em França e na Bélgica, mas o Ministro das Finanças diz que não há razão para os estudantes portugueses fazerem o mesmo por causa do aumento das propinas. Milhares de portugueses estiveram este sábado na rua em várias cidades do país em protesto contra o aumento do custo de vida e da habitação. Teve que sofrer, mas o Porto conseguiu mais 3 pontos esta noite. Foi à Madeira bater o Marítimo por 2-1.
0: Temas para desenvolvermos na edição das 10. A esta hora, em Coimbra, estão 15 graus. Porto e Faro com 17, Lisboa 18, nas Ilhas Funchal com 17 graus, em Ponta Delgada estão 21. Jornal das 10, a edição é de Alexandre David.
2: É um cenário que o Ministro das Finanças acredita que não vai acontecer em Portugal. Os estudantes estiveram na rua esta semana em França e também na Bélgica, mas Moraes Sarmento está convencido que, no caso português, não há razão para isso, mesmo com o aumento das propinas. O Ministro fala também do aumento no orçamento para a ação social do ensino superior.
3: Aprovámos, e aliás, no Parlamento, uma reforma da ação social do ensino superior que reforça a dotação para a ação social no seu todo, não apenas bolsas, mas na sua totalidade, é cerca de 40 milhões de euros. A nossa escolha foi reforçar a ação social escolar e agora entendemos que as propinas devem ser descongeladas.
4: Tomar esta medida num contexto internacional de grande perturbação ao nível do ensino, nomeadamente, estamos a ver em França...
3: Estamos a falar de um aumento de cerca de 12 euros por ano, 1 euro por mês.
4: Não prevê que haja contestação em Portugal a este aumento? Não,
3: nem vejo razão para isso.
4: Portanto, considera que o valor é adequado e que não haverá, efetivamente...
3: Considero que é uma medida de justiça social e que vai permitir também às faculdades serem mais eficientes.
2: Certo de uma entrevista ao Ministro das Finanças que vai poder ouvir na íntegra amanhã a seguir às notícias da 1 da tarde. Foram milhares e milhares de pessoas nas ruas de várias cidades portuguesas, manifestações de protesto contra o aumento do custo de vida e também da habitação. Não dá mais para viver assim, foi a palavra de ordem que mais se ouviu durante a tarde deste sábado. Já aqui fomos dando conta do que aconteceu em Lisboa, no Porto, centenas de pessoas também vieram para a rua, como registrou o repórter Luís Peixoto.
5: Na Praça Dom João I, centenas de pessoas manifestam-se pela habitação.
6: Porque realmente, olha, tenho filhas, jovens adultas, uma delas vive num quarto sem janela, paga 350 euros. Os jovens não conseguem aceder a uma casa, não conseguem aceder a uma habitação digna e estou aqui por isso.
5: Isabel Santos sai à rua pelos filhos, mas também pelos direitos humanos.
6: Last but not least, estou aqui pela Palestina, porque está cada vez pior. Nós vemos a situação em Gaza, que está completamente terraplanada. Vemos a situação na Cisjordânia, os colonos completamente selvagens a agredirem os residentes. E a comunidade internacional nada faz, Portugal nada faz, os nossos governantes não têm espinha dorsal, não reagem.
5: Também Nuno Meireles traz um lenço palestiniano. É professor.
7: Este número recente que veio à baila de superarmos os 10 euros por metro quadrado no arrendamento, torna isto bastante flagrante em como está a ser insuportável viver no nosso próprio país.
5: Numa manifestação recheada de bandeiras da Palestina, exigiu-se mais, melhor e mais acessível habitação, exigiram-se direitos fundamentais.
2: Voz ao alto no Porto, mas também em Lisboa e outras cidades do país, contra a subida do custo de vida e também pela Palestina, como deu para perceber. António José Seguro recebeu este sábado o antigo presidente norte-americano, Barack Obama, no Palácio de Belém, em Lisboa, segundo a presidência da República. Os dois responsáveis mantiveram uma conversa informal sobre temas da atualidade internacional, mas os assuntos em concreto não foram revelados. O antigo líder dos Estados Unidos recordou em Lisboa que um presidente não pode iniciar uma guerra sem submeter esta decisão ao Parlamento. Tecnicamente, um presidente não pode começar uma guerra sem aprovação do Parlamento, disse Obama esta tarde em Lisboa, frente a 10 mil pessoas. O Porto teve que sofrer para conseguir trazer 3 pontos da Madeira. Os Dragões bateram o Marítimo por 2-1, continuam invencíveis na Primeira Liga de Futebol. A equipa da casa até foi a primeira a marcar, mas o Porto conseguiu dar volta e obter mais 3 pontos. Francesco Farioli, o treinador do Porto, gostou da reação da equipa depois do gol do Marítimo.
8: After the goal, the reaction has been positive.
9: Depois do gol sofrido, a reação foi positiva. Claro que foi muito importante marcar antes do intervalo. Tivemos depois 45 minutos para mudar o jogo. Reentramos a todo o gás, tivemos oportunidades. Eles defenderam com muita gente. Depois marcámos, sofremos e mostrámos a mentalidade da equipa. Competimos até ao final e estamos muito contentes com este resultado.
2: Já Mitchell van der Gag, o treinador do Marítimo, diz ter gostado de ver os seus jogadores lutarem contra o campeão nacional.
10: É sempre difícil para dizer, porque eu não gosto de falar sobre vitórias morais, porque no fundo nós perdemos o jogo, mas olhando para a equipa e como havia a equipa, minha equipa depois do jogo no balneário, quer dizer que a equipa lutou e lutou pelo um resultado muito positivo contra uma equipa que é campeão atual de Portugal.
2: Já esta noite, e também a entrar praticamente nos minutos finais, ainda jogam Casa Pia e o Santa Clara, também para a Primeira Liga de Futebol. É um jogo em Rio Maior, que está a ser seguido por Carlos Manuel Santos. Um jogo que segue sem golos.
11: Segue sem golos, mas houve uma contrariedade logo no segundo minuto da segunda parte para o Casa Pia. Cartão vermelho para o brasileiro David Sousa após entrada a varrer sobre Brenner Lucas. Casa Pia nos com 10 em toda a segunda parte. Filipe Coelho tirou de imediato o avançado Henrique Araújo e colocou o central Filipe Silva. E contrariamente ao esperado, foi o Casa Pia que esteve mais perto de marcar em duas situações, ambas por Mohamed Salah. Primeiro no contra-ataque e depois num livre direto onde a bola passou muito perto do poste. Petit, percebendo o perigo, trocou 4 jogadores quase em simultâneo para tentar aproveitar a vantagem numérica que, para já, não se nota nada. E agora, com 33 minutos, segunda parte, Casa Pia 0, Santa Clara 0.
2: De Campo Maior para Viseu, onde o Académico enfrenta esta noite o Estoril Praia, para já com as duas equipas empatadas, Horácio Antunes.
12: Empate a um golo com esse golo do Estoril nesta segunda parte, que entrou melhor na partida, entrou bem, e aos 2 minutos João Carvalho a rematar com perigo para a baliza do Académico de Viseu, e depois ao minuto 11 a oferecer o golo a Rafik Guitana, o argelino a rematar forte para o fundo da baliza e a fazer o empate para a equipa estorilista. Também Clóvis ao minuto 23 já ameaçou para o Académico de Viseu, mas entrou melhor esta equipa do Estoril e empatou o golo. O Académico tinha inaugurado o marcador na primeira parte. Para já, então, um para o Académico, um para o Estoril. Estamos agora com praticamente 30 minutos desta segunda parte.
2: E do futebol para o Hóquei Patins, a seleção portuguesa de sub-19 de Hóquei Patins joga nesta altura a final do Campeonato do Mundo frente à Espanha. Quem está mais perto de ser campeão mundial nesta altura, Carlos Rui Abreu?
13: Para já é a Espanha. Estamos a 4 minutos e 53 do final e a Espanha bate Portugal por 2-1. Portugal até marcou primeiro por Kiko Pinto ainda no primeiro tempo, a 8:56 do intervalo, mas depois, ainda antes do descanso, a Espanha empatou por Marek a 2:59. No início da segunda parte, logo no primeiro minuto, Génis Costa fez o 2-1 para a formação espanhola. Portugal tenta reagir, tenta ainda chegar ao empate. É certo que é um jogo de nervos. O discernimento não é o melhor de parte a parte. Está em causa um título mundial. Ainda há instantes, Afonso Figueiredo atirou uma bola ao poste da baliza defendida por Palerra. Nesta altura estamos com um tempo de desconto para os treinadores falarem com os jogadores. 4:53 para o final deste encontro. Portugal perde com a Espanha por 2-1.
2: Para já, a Espanha em vantagem neste final de Hóquei Patins em sub-19.
0: Foi o Jornal das 10 numa edição de Alexandre David. Próxima edição às 11 da noite e informação em permanência em notícias.rtp.pt.

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11: Esta é uma emissão especial dedicada ao álbum Galinhas do Mato, o último de estúdio de José Afonso. Foi editado originalmente em 1985 e tem agora novas edições do selo Mais 5, depois de vários anos fora de catálogo. Para celebrar este legado, teve lugar no passado dia 2 de julho uma tertúlia no espaço Atmosfera M, em Lisboa, onde marcaram presença Janita Salomé, Joana Margassa e João Afonso. Todos vozes bem ativas de gerações diferentes da nossa música. Eu sou o João Carlos Calisto e coube-me moderar esta conversa que abriu com um testemunho de um dos mais respeitados técnicos de som em Portugal, José Fortes. Vamos ouvi-lo.
12: Eu conheci o Zeca no princípio dos anos 60, numa gravação com o Licínio de Oliveira, nos estúdios da RTP, no Porto. Interessou-me sempre a arte dele. A arte e a postura dele, onde ele definiu a postura dele de uma forma exemplar, na minha opinião, foi quando eu faço a primeira gravação na Rádio Triunfo com ele, em que está ele e o Zé Nisa. E foi interessante que eu vim, pus os dois no estúdio, e quando chega a Regi, que foi rapidamente, quando chega a Regi, ouço o Zeca a dizer, a conversar com o Zé Nisa, em que está ele a dizer ao Zé, a perguntar ao Zé Nisa: o senhor técnico sabe o que é que eu vou cantar? E o Zé Nisa disse-lhe: ele não sabe, nem tem nada a saber, está aqui a fazer o trabalho dele. E ele disse qualquer coisa do género: está a fazer o trabalho dele, mas está aqui no estúdio, onde é funcionário, está a ser pago para ser funcionário. Ele é empregado da casa e eu não sei se ele está de acordo com o que eu digo. E o Zé foi, disse também do género: pá, não está, mas mesmo que não esteja de acordo, é o trabalho dele. Não, porque ele aqui tem que ficar calado e eu não o quero ofender. É quando eu vejo, vem cá abaixo e diz: obrigado, eu estou aqui para gravar o que for. Ele: não, está enganado, porque se eu estiver aqui a cantar qualquer coisa com que não estiver de acordo, pode-se revoltar contra mim e aqui tem que ficar calado. Se for lá fora, pode chegar ao pé de mim e dizer o que quer. Aqui tem que ficar calado. Conversa foi deste género. Eu disse: obrigado, mas não. Por acaso, até estou de acordo. Mas mesmo que não tivesse de acordo, é o meu trabalho e é o meu trabalho que tenho que fazer. Sei que é assim. Que eu achei isto, foi o único tipo, o único, em toda a minha vida de trabalho, em que se preocupou, vou dizer este termo, pode não ser correto, que se preocupou com o bem-estar do técnico. Isto, olha, foram muitos anos de trabalho, foi muita gente a passar. Nunca ninguém se preocupou se me estava a ofender ou não estava a ofender, se eu estava de acordo ou não. Nunca. Foi o único, o único.
11: Bem-vindos. Depois destas palavras do José Fortes sobre o José Afonso, para percebermos também um pouco melhor o que é esta pessoa, quem é esta pessoa, porque é sempre no presente o José Afonso. E o José Fortes, que felizmente pôde gravar várias vezes
0: o José Afonso, não quis deixar de contar realmente como ele o marcou como pessoa, como músico, como alguém que realmente amava os outros. E nós estamos aqui com três músicos para celebrar esta reedição tão especial do álbum Galinhas do Mato, o último álbum de estúdio do José Afonso. Passaram 41 anos, 1985, mas acho que em muitos aspectos é um álbum do presente e é um álbum do futuro. Eles também, de certeza, que nos dirão as suas visões sobre isso mesmo. Tenho aqui ao meu lado esquerdo o Janita Salomé, tenho depois a Joana Margaça e tenho depois o João Afonso. Portanto, três gerações, podemos dizer isso mesmo, que ficaram marcadas de forma diferente pelo trabalho do José Afonso, pela escrita do José Afonso, pela cumplicidade. Janita Salomé, o João como sobrinho, como música, a Joana de uma geração ainda mais nova, também de formas necessariamente diferentes. E se calhar até começava mesmo por ti, Joana, por seres a mais nova nesta mesa, e é tão importante que a obra do José Afonso continue a fazer o seu caminho, e felizmente tem feito e merece fazê-lo, é das obras, vou dizer isso mesmo, cimeiras da cultura portuguesa, e faz parte da nossa missão continuar a ser. Como é que a tua relação com a obra do José Afonso é antiga? Como é que sentes a marca do José Afonso na tua vida, na tua criação?
3: Olá, muito boa tarde a todos. Pois bem, o último álbum foi gravado em 85, eu nasci um ano antes. E pronto, a minha relação foi se construindo aos poucos, e não logo desde o início, quando comecei a cantar músicas do Zeca. Achei super difícil, achei mesmo super difícil. Acho que até tive que adquirir uma certa maturidade para entender todo o universo, ou os universos que estão dentro dos universos do Zeca, porque acho que cada álbum se calhar está numa galáxia, não sei. E portanto, eu hoje em dia já cantei muitas coisas, já gravei até versões diferentes de várias músicas, com vários projetos. Se eu me mantiver imóvel, acho que o Zeca vem ter comigo de alguma forma. Portanto, se eu fizer um bocadinho, é natural que aconteça uma relação próxima com as músicas, com as composições, com a ligação que depois cria com as pessoas com quem trabalhamos. E é isso que acontece.
0: E com este disco em especial, com o Galinhas do Mato, como estavas a dizer, Joana, nasceste um ano antes do álbum sair. Quando é que tu o descobres? Sabes? Lembras-te?
3: Eu, na verdade, descobri este ano. Ou seja, eu não ouvi a discografia toda dele, de uma ponta à outra, meter o CD e ouvir as músicas todas. Eu fui ouvindo músicas aqui, ali, acolá, e muitas delas foram se tornando parte da minha vida, não é? Algumas não se conseguiram mesmo afastar, acabaram por ficar mesmo. E a relação, é assim, eu tive logo assim paixões à primeira vista no álbum, e uma delas foi A Alegria da Criação. Acho que essa foi realmente aquela que...
0: Cantada pelo Janito.
3: Sim.
4: Precisamente.
3: Sim. Não é por...
0: Não... Também é por, digo eu.
3: Ah, sim, também nessa perspectiva, sim, também é por, mas não é por que eu estou a dizer o que estou a dizer.
0: Claro, claro.
3: E é isso.
0: Janita, eu estava a dizer que tu ficaste marcado desde sempre por esta cumplicidade, por esta relação com o José Afonso. Tu estás presente em todos os discos que o José Afonso grava na década de 80. Sim. Desde o Fados de Coimbra e outras canções até este Galinhas do Mato. Quem era esta pessoa e que Janita é que podia existir se não tivesse existido um José Afonso?
4: Pois, dizes bem. A minha relação com o Zeca começa muito cedo. Eu tinha os meus 16 anos. Era vocalista de conjuntos de baile e durante dois ou três anos cantava na junta de turismo, na esplanada da junta de turismo da Praia da Quarteira. Ainda aquilo era uma aldeia de pescadores. E os espetáculos na altura chamavam-se Atos de Variedades. E há uma noite em que é anunciado, são anunciadas baladas pelo Dr. José Afonso, ainda nesse registro, acompanhado pelo Rui Pato.
0: À guitarra.
4: E eu não conhecia o Zeca. Fiquei a ouvir, curioso. Houve até uma cena engraçada, porque o Zeca pensava em tudo menos a maneira de vestir. Ele estava, e estando ele, a presença era forte. Fiquei, ouvi-o cantar, fiquei surpreendido. Não conhecia aquela música, porque o que é que se ouvia nos anos 60 na rádio portuguesa? Bom, toda a gente sabe, aqui mais ou menos todos estão dentro desses
0: fado, canção ligeira.
4: Sim. E
0: folclore,
4: e aquilo, aquela música soou-me a qualquer coisa de diferente. E o modo de estar no palco, aquela tranquilidade. Mas eu estava a contar um pormenor, que era... Ficou-se à espera que arranjassem os sapatos para o Zeca, porque ele tinha aparecido em fato de banho, e lá conseguiram juntar umas calças, umas meias, e, enfim. Mas isto tudo para dizer que aquela voz ficou-me, e nunca mais deixei de ter curiosidade em saber quem era e que música é que fazia e tudo mais. Isso, entretanto, comecei a ouvir nos discos que circulavam pela Surra. Quem levava esses discos para o Dondo era o meu irmão Vitorino. E fiquei fascinado. Entretanto, no 25 de Abril, e o Zeca ia com muita frequência ao Alentejo, e algumas vezes passou pelo Redondo. Eu era funcionário público no Redondo, e dizia para o Zeca: "Ó Zeca, arranja-me lá um lugar para mim, que, olha, quero prestar homenagem ao Henri Tabou, que nos deixou
0: há dias,
4: e foi precisamente o Henri Tabou que eu fui substituir.
0: Na banda,
4: porque entretanto o Zeca ia ao Redondo, e de vez em quando dizia-lhe: "Opá, deixa-me cantar contigo." E eu: "Não te metas nisto, pá, que isto é uma vida muito incerta e é muito arriscado." E, bem, acontece que um ano ou dois depois a minha família desmembrou-se, eu deixei o emprego e disse ao Zeca: "Zeca, estou disponível." Foi a melhor coisa, ou das melhores coisas que eu vi na minha vida. Foi o Zeca dizer-me: "Sim, agora podes ir." Porque ele via que era casado, pai de filho, e não queria meter-me em trabalho, mas meti-me eu, com a ajuda dele. E daí para cá...
0: A tua vida transformou-se
4: por completo, porque graças a ele e ao meu irmão Vitorino, tive estímulos para iniciar uma carreira a solo, e entretanto vivi a fase mais difícil da vida dele. E tenho as recordações são de um agridoce que prefiro ficar na memória com as Galinhas do Mato e com toda a obra dele, que permanecerá. E há outro pormenor: eu, em todos os meus concertos, canto quatro temas do Zeca, pelo menos quatro. E é uma forma de mantê-lo junto de nós e continuar a divulgar o seu legado.
0: E tens gravado várias vezes em disco.
4: E já gravei em disco alguns temas dele.
0: Ao lado do teu irmão também.

0: relacionado com a música, com ele, mas em casa, em Azeitão. Mas estamos aqui para falar Galinhas do
1: É
0: Mato,
1: verdade,
0: né?
1: tu lembras-te de o ouvir na altura?
0: Lembro que foi um disco, um trabalho muito vivido. Eu acho que é um disco que corresponde a uma fase da vida de José Afonso muito de casa, né? E por isso as músicas são muito ricas, introspectivas, e daí a Alegria da Criação, que o Janita canta e tão bem.
1: É a última faixa do disco.
0: E o Benditos são dois temas muito fortes, tematicamente. Mas todo o disco é de uma variedade, uma multiplicidade de caminhos. O Galinhas do Mato e o Como Serás Seu Filho. Eu penso que o José Forte já terá contado, de certeza, nessa entrevista, a história dos dois
1: Vamos
0: temas.
1: ouvir,
0: Então não
1: vamos
0: vou
1: ouvir.
0: contar, como ele
1: Vamos
0: me contou
1: ouvir.
0: em tempos.
1: Ele não está aqui connosco presencialmente nesta sessão, mas está a participar também, porque gravou um testemunho ainda há horas.
0: É engraçado, eu vejo o Galinhas do Mato, os produtores. Aliás, eu não sei, vale o que eu tenho para dizer, porque
1: Vale muito.
0: acho que quem deveria estar aqui era o Júlio Pereira, que foi o produtor um dos produtores do disco, né? O
1: Com José
0: Zé
1: Maria
0: Mário
1: Branco.
0: Branco, infelizmente, não poderia estar. Mas trabalhei com os dois, por acaso, com o Zé Mário, no
1: No
0: Mai
1: teu percurso?
0: Madurumai, e o Missangas, com o Júlio Pereira. Mas eles, melhor do que ninguém, poderiam contar histórias. E os inúmeros músicos, temos aqui o Tomás Pimentel, que colaborou no disco, no Galinhas do Mato. Inúmeros músicos, a ficha técnica
1: É
0: é
1: grande,
0: imensa.
1: é verdade.
0: As filhas do Janita, que cantam Galinhas do Mato
1: Marta e a Catarina.
0: admiravelmente.
2: Ah, é, a
0: E, né?
2: propósito, desculpem.
0: Conta, conta,
2: O Zé Mário Branco ouviu as miúdas cantarem
0: conta. Sim.
2: da gravação e diz para mim, com aquela maneira apaixonada de dizer as coisas que ele tinha, epá, as tuas filhas cantam tão bem, mas
0: Sem
2: dito de
0: dúvida.
2: uma maneira tão enfática que, epá, as miudinhas, olha, foi o Júlio Pereira e o Zeca, acho que as ouviram cantar e acho que também participei nesse elogio. Mas não, desculpa lá,
0: Não,
2: foi só
0: não,
2: para dar este
0: não, não. Não peço desculpa.
2: pormenor.
0: Continua, continua.
2: Não, não, era só.
0: Mas o Galinhas do Mato eu vivi, assim como ser o filho, como se for a
2: Foi.
0: seu filho, de uma forma muito intensa, mas como familiar, só assistir às coisas. A única história pessoal que eu tenho, já contei no Porto, não foi, Joana?
1: Na sessão da apresentação no Porto.
0: Sim, foi um episódio que me arrependo, porque na altura o meu tio terá sugerido que eu cantasse um tema e eu tive muita vergonha e disse, epá, há muitos cantores, obrigado tio. Não sei. E claro que tenho esse nó na garganta porque fui em cima de tudo, fui tímido, mas fui estúpido. Pronto, hoje poderia-me orgulhar de ter participado. Mas acho que o tema era O Agora e foi muito bem cantado pelo Luís Represas.
1: Vamos então ouvir essa canção, também numa homenagem a Luís Represas, que infelizmente perdemos há poucos dias.

0: Luís Represas, então vocalista do grupo Trovante, com Agora, letra e música de José Afonso. Depois desta canção, que abre o álbum Galinhas do Mato, de 1985, o último de originais do nosso maior cantautor, voltamos à tertúlia de apresentação da recente reedição em CD e LP deste disco, que se realizou no espaço Atmosfera M, em Lisboa, e que contou com três gerações de vozes da nossa música. Janita Salomé, Joana Margaça e João Afonso.
1: Como é que vocês os três veem um disco? E vamos ouvir daqui a nada o José Fortes a contar precisamente como é que está aqui a voz do José Afonso neste disco. Um disco em que o José Afonso canta apenas duas canções, mas em que o José Afonso está tão presente através de todas as vozes, a voz do Janita, que é por acaso, ou não é por acaso, a mais presente no disco, mas todas as vozes, todas elas mais jovens que o José Afonso, são também José Afonso. Eu acho que temos aqui as vozes femininas, as vozes masculinas, são o Zeca, porque tudo aquilo foi feito também, portanto, com a direção musical do Júlio Pereira e do José Mário Branco, mas com o Zeca presente. E a dirigir, e a coordenar.
2: Não, eu lembrei-me agora, por exemplo, o tema...
1: Se concordas com esta visão, João.
2: Completamente, eu acho que José Afonso estava muito presente nos arranjos de todos os seus trabalhos, quando se diz arranjos de Zé Mário Branco, não é só Zé Mário Branco.
1: Ele dizia, Zé Mário Afonso dizia também, não é?
2: E também o dizia. E, por exemplo, eu noto o Luís Represas cantar o Agora. Vê-se que tem mesmo uma direção, porque ele canta um pouco a José Afonso. E eu acho que isso é um exemplo.
1: Sim, e o grupo Trovante ficou necessariamente marcado pelo Zeca. Janita.
3: O que é que eu ia dizer da música do Zeca?
1: Concordas com esta visão?
3: Concordo.
1: Que através desta multiplicidade de vozes o Zeca está sempre ali presente?
3: Está sempre presente porque a música que ele nos transmite, quer dizer, é a pessoa que ele é, o indivíduo generoso, com uma voz única. Uhum. E nós todos tentámos aproximar-nos dessa voz e dessa forma de interpretar, dessa maneira de interpretar. E isso foi natural, intuitivo.
1: Joana, no teu caso, tu que chegaste mais recentemente ao disco e que conhecias melhor todos os outros trabalhos para trás, em que o Zeca está sempre presente vocalmente, claro, o que é que sentiste ao ouvir de fio a pavio todas as canções do álbum Galinhas do Mato?
4: No fundo é quase como se fosse um legado que foi passado.
1: Passagem de testemunho.
4: Sim, uma passagem de testemunho, sim, numa fase, naquela fase dele. Acho que faz sentido ler a situação dessa forma, como se fosse um legado. E acho que as pessoas que são cantores, que são músicos e que tocam e cantam as músicas do Zeca, sentem isso mesmo, que não é incontornável. E acaba por ser incontornável. Acho que não conseguimos fazer um caminho na música portuguesa sem termos o Zeca ao lado, no fundo.
1: Isso é ótimo, é extraordinário mesmo, é um privilégio de nós todos. Já vamos ouvir então o José Fortes a contar-nos como é que temos aqui a voz do José Afonso.
5: A fita era alugada, ou seja, não havia uma utilização de fita por sessão, mas havia um pequeno pagamento simbólico para a utilização da fita, que era o que eu dizia, a fita está incluída no valor do estúdio, mas que não podia ser, esse valor não entrava em linha de conta porque as fitas eram caríssimas. A ideia que eu tinha é que cada fita que dava para meia hora de gravação custava à volta dos 30 contos, a fita de 2 polegadas, fita de multipista, que era uma fortuna e que ninguém queria ficar com as fitas. Era uma espécie de aluguer, era na utilização do estúdio. Utilizava as fitas só para 3 vezes, ou seja, 3 clientes. E é uma coisa que eu fazia por uma questão de princípio. Normalmente eu gravava gente digna, porque não havia tipos que não me interessava gravar. E aquelas 3 utilizações, de 3 gravações, era uma coisa que me custava, era apagar as fitas. Custava, quer dizer, temos aqui uma coisa que pode fazer falta um dia e estamos a apagar. Mas não havia outra hipótese, não é? Porque a fita era caríssima. Não sei se tens ideia, mas a utilização das fitas deste trabalho salvo eu, eram 12 ou 13 fitas. Isto porquê? Porque eu tinha a mania de não apagar. Porque, vamos fazer outra vez, então grava em cima. Não. E, de uma forma geral, eu tinha muito respeito pelos tipos que gravava. Porque eram músicos como deve ser, intérpretes como deve ser, e que eu gostava. Porque, por acaso, foi uma das coisas que fiz sempre, foi gravar quem gosto. Só que, à volta dos 30 contos, cada fita, 13 fitas, 12 fitas, uma dúzia de fitas, aquilo era uma fortuna que estava ali. Se era uma fortuna para a editora que ia vender o produto, imaginam que era para o estúdio de gravação que não vende nada. Portanto, aquilo era mesmo apagado. Mas há uma coisa que disse para mim próprio, não vou apagar nada. Não vou apagar nada. E felizmente não apaguei porque guardei aquilo e este nome nunca vou esquecer na vida. Sr. Jorge Zagallo, não sei se chegaste a ouvir, que era o tipo da Sassetti, que era o que mandava nisto tudo. Sim. Jorge Zagallo, eu perguntei ao Jorge Zagallo o que é que se faz com estas fitas. Isto funciona assim, Jorge, é das regras do estúdio. Estando a gravação parada 6 meses, ou o cliente adquire a fita, ou a fita é apagada. Não, nós não somos editora, não estamos ali a investir dinheiro para depois haver uma venda de discos. Se não é connosco, agora vocês é que têm que fazer as contas. E no caso do Zeca, o Jorge Zagallo, não, isso é para apagar tudo. O homem está doente, já não vai fazer mais nada, apagar tudo. Felizmente não apaguei.
1: Felizmente as fitas não foram apagadas e as gravações de 1983 do álbum Como Se Fora Seu Filho passaram e foram utilizadas finalmente no álbum Galinhas do Mato em 1985. E é por isso que temos aqui a voz do José Afonso em dois momentos. Centrais no disco, são mesmo centrais no álbum. Eu estava a dizer há bocadinho, Janita, que tu és a voz que mais participa neste álbum, estás em 3 canções do álbum Galinhas do Mato. O que é que tu recordas das sessões de gravação do álbum?
3: Bem, eu continuo a dizer a mesma coisa. No estúdio, o Zeca estava presente.
1: No andar de cima, não é verdade?
3: Sim, a supervisar e a dirigir.
1: O estúdio era em baixo?
3: Exato. O Ramon do estúdio era ali para os lados de... do cemitério
1: do Alto São João.
3: E ele, com toda a tranquilidade, ia dando as suas ideias sobre a interpretação. E o que me enleva no meio disto tudo é ter tido esse privilégio de cantar músicas do Zeca e isso ficar para a posteridade, juntamente com o Zeca. Acompanho. Vou na esteira e no rastro que ele deixou. Eu estou cá atrás.
1: Estavas a contar-me há bocadinho em off da participação das tuas filhas, com 9 e com, e com 12 anos, e dos jogos vocais que fizeram.
3: Sim. Elas tinham e têm ouvido a Catarina, se quisesse, e aqui o Pedro também, porque o Pedro, eu lembro-me da vozinha dele com 8 ou 9 anos, maravilha. Já vejo os móveis e vi os móveis a dançar. E a Catarina podia ter perfeitamente. Só que veio muito tarde para Lisboa viver comigo e depois desinteressou-se.
1: A vida leva outros caminhos,
3: é? E seguiu outros caminhos.
1: Mas guardam
3: é pena,
1: com,
3: é pena.
1: Com grande memória esta participação. Fizeram outros momentos também mais à frente, mas aqui poder cantar no último álbum do José Afonso é de certeza algo que elas recordam sempre.
3: E foi fácil, a prestação delas não era assim tão fácil.
1: Pois não.
3: Fazer aquele...
1: emaranhado.
3: Como é que se chama? Cruzamento.
1: Sim.
3: Cruzamento em contratempo. Fizeram aquilo à primeira, sem mais nada. Eu próprio fiquei de boca aberta.
1: Com o Zeca a dirigi-las.
3: Sim. E olha, guarda essa memória e comigo irá para outro mundo.
1: Há bocadinho estavas a dizer, João, da questão do José Afonso estar sempre com... saber aquilo que queria ouvir e da importância em relação... Isto já foi dito várias vezes, mas há sempre... Quem não conheça, e é importante também perceber esta forma como as coisas se passavam em relação à direção musical, neste caso do Júlio Pereira e do José Mário Branco, mas o José Mário Branco já dizia isto em relação aos discos dos anos 70 em que trabalhou, sim, ao Cantigas do Maio e ao Venho Mais
2: Cinco, digo,
1: que o José Afonso sabia muito, sim, bem o que queria ouvir.
2: E o próprio Júlio Pereira diz que ele tinha uma noção rítmica fora de série para quem não sabia escrever música, né? Tinha uma noção rítmica e uma noção musical também única. E por isso estava sempre presente. Por isso eu digo também pelo que ouço falar de parte de pessoas que lidaram diretamente com o José Afonso.
1: Ou seja, através da cabeça, da visão de alguém, no caso do José Mário Branco, então, que teve estudos formais de música, conseguir conceber,
2: transmitir de outra forma
1: aquilo que o Zeca tinha na cabeça.
2: Eu assisti só pequenos momentos, né? Eu lembro, por exemplo, no disco dos Fados de Coimbra, como é que ele explicava, não era o Durval Moreirinhas, a casa do Otávio Sérgio, não foi? Era o Otávio Sérgio, tem um filho também que toca,
1: né?
2: Eu lembro, era alguns do outro lado, Almada, uma casa de um deles, né? Vivia para esses lados, não é, Janita?
1: Creio que sim, sem certeza. Mas
2: e lembro que o meu tio, com os braços, explicava, acho que era a Balada do Outono, que o andamento que ele desejava, e foi assim que ele transmitiu o andamento daquele tema. Eu lembro desse tema.
1: Essa imagem?
2: Essa imagem.
1: É realmente curioso pensarmos em todas estas formas como a música vai.
2: Mas o Júlio Pereira diz frequentemente isso, a riqueza rítmica que o José Afonso tinha dentro dele.
1: Saber o que queria ouvir, isto é incrível realmente, porque o José Mário Branco dizia isto, não era nem para valorizar nem para desvalorizar, era para ser sincero em relação à forma como as
2: coisas. Era a realidade.
1: Era a realidade, ou seja, porque às vezes as pessoas diziam-lhe, o teu trabalho é extraordinário, e ele, sim, por mais extraordinário que seja, o que eu fiz é o que o Zeca queria ouvir. Porque quando um caso ou outro em que às vezes houve alguma pequena, as coisas não estavam exatamente, pronto, depois podem ter seguido caminhos diferentes, mas era sempre a maneira como o Zeca queria ouvir. E isto é tão importante.
2: E também não podemos deixar de dizer que era muito bem acompanhado, né? Por exemplo, Carlinhos Mato tem músicos extraordinários
1: de várias áreas musicais,
2: e por exemplo o resultado da próprio tema do Carlinhos Mato é maravilhoso, né? Um tema com uma força,
1: e é o último álbum, mais uma vez isto é importante salientar, como é que alguém a quem infelizmente a vida estava a escapar, estava tão cheio de vida, como é que tu vês este aparente contrassenso, Joana?
4: Eu acho que quando alguém...
1: Mais nova, mais uma vez aqui.
4: Eu acho que quando alguém está numa área de criação artística, é algo que nunca se cala. Eu acredito que até o último suspiro dele, que haja música e criatividade. Eu agora estava a ouvir o João a falar sobre o facto dele não ter estudado e, no fundo, vivo a música de uma forma mais abstrata, não tão concreta, não com os nomes que escolheram para dar às coisas. Eu acho que isso o fez ter liberdade. A escrita não é, por exemplo, a alegria da criação, logo desde o início, não é uma estrutura rítmica padronizada. Sim. Que segue um caminho do princípio ao fim igual. Por isso mesmo é que também é difícil, porque não tem uma abordagem, não é? Que a gente entre logo porque sabemos que deu ali uma volta, que é a quadratura, e então aquilo depois repete-se, mas não é padronizado, é uma coisa que... Eu acho que o facto dele ter tido esse percurso mais abstrato...
2: Mais livre.
4: Foi mais livre, foi e pronto, e tornou-o único, no fundo.
0: Então agora é a vez de ouvirmos aqui um dos momentos de recriação do trabalho dessa voz única, gravado ao vivo no passado dia 22 de maio, no auditório da Biblioteca Municipal Almeida Garrett, no Porto. A voz solo é precisamente a da Joana Margassa, que aqui canta Alegria da Criação.

0: Alegria da Criação, de José Afonso, aqui recriado por Joana Margaça e pelo coletivo Galinhas do Mato, numa gravação ao vivo efetuada em maio passado, no Porto, a quando da sessão de apresentação da nova edição do último álbum de estúdio de José Afonso. Voltamos então à tertúlia que teve lugar agora em julho, em Lisboa, no espaço Atmosfera M, e que contou com a voz original desta canção, Janita Salomé. Com João Afonso, cantor e sobrinho de Zeca, e com a cantora e recriadora de tradições, Joana Margaça.
1: Tu, quando pegaste nas canções do Galinhas do Mato para apresentar no Porto, que desafios é que sentiste, Joana?
2: Passavam por aí, pela estrutura, tentar descodificar, e mesmo até melodicamente é um bocadinho
1: arrevesado.
2: Sim, fora tem um malabarismo, não é? E tem saltos bastante evidentes. Podemos ver facilmente hoje em dia a música, as melodias às vezes são duas, três notas que andam por ali. E no caso dele não é isso que acontece, nem pouco mais ou menos.
1: É sempre rico.
2: É sempre, sempre. É sempre uma surpresa também. É quase como alguém estar alguém criar desta forma, está sempre em constante exploração, como se fosse a entrar numa floresta virgem das ideias musicais e artísticas que passam.
1: Tu, quando estás a criar as tuas canções, dás contigo às vezes a pensar, olha, isto se calhar vem do lado do José Afonso, vem daquilo que eu ouvi. Isso é algo consciente? Consegues perceber essas influências?
2: O que é constante é que, por exemplo, eu estávamos a falar que o Janita toca e canta músicas dele, e eu este ano, todos os concertos que dei, eu acho que 98% dos concertos que eu dei cantei músicas do Zeca. Pronto, não dá.
1: Não dá para escapar.
2: Não dá para escapar.
1: Acho que se passa com os três, com vocês os três.
3: Sem dúvida.
1: Portanto, ficamos a saber que, para quem ainda não saiba, para quem nos está a ouvir também, aqui toda a gente na sala e quem nos está a ouvir através da Antena 1, que os vossos repertórios têm o José Afonso sempre muito, muito vivo. E que continua a surpreender-vos. Ou seja, o José Mário Branco também, voltamos a ele, e ele está sempre também aqui presente necessariamente. Ele dizia que ouvia, salvo erro, todos os anos uma vez a obra inteira do José Afonso e que estava sempre a aprender e a ouvir coisas novas. Isto acontece, João?
3: Assim, dessa maneira, não, mas ouço com frequência. Sim. Às vezes ouço por questões profissionais, para analisar, por exemplo. Eu como a Janita, gostamos muito de cantar um redondo vocal. Isso é um exemplo do que estavas a falar, Joana. Aquilo não é aparentemente é uniforme, não é? E repete-se, mas não. Todas as frases melódicas são um bocadinho diferentes. Não é?
4: Todas cortadas.
3: e para os músicos que acompanham aquilo,
4: sim.
3: Não, é lixado, não há outro termo a dizer. É mesmo tramado. Ou uma pessoa respeita o original ou cria uma solução para uniformizar e facilitar a comunicação entre os diversos instrumentos, né? Mas eu acho que esse dom mágico é mesmo essa irregularidade e liberdade que tem esse tipo de temas.
1: E se podemos falar Janita, se quer perguntar a ti, num dos muitos segredos da perenidade da arte do José Afonso é precisamente o saber-se rodear de tanta gente tão diversa, de tantas idades, de tantas influências musicais, e que, como estávamos a dizer, estão aqui bem patentes neste álbum Galinhas do Mato, realmente
4: isso,
1: pela diversidade de gente que toca no
4: está
1: álbum.
4: Está presente nesse disco e o legado dele é esse precisamente, que deixou marcas em muitos cantores e em muitos músicos. E vai continuar a ter.
1: Gente que vem do rock, gente que vem do jazz,
4: sim.
1: Gente que vem da erudita, da música erudita.
4: É verdade.
1: Vem da música tradicional. Portanto, o José Afonso sempre foi inclusivo.
4: Inclusivo e inclusivamente a obra dele. A obra dele é de tal forma diversificada que vai da palavra mais simples e da nota mais nua que se puder imaginar, até um estádio superior de capacidade de compor, o redondo vocábulo, e estou a lembrar-me do redondo vocábulo, é um exemplo disso. É cantá-lo e falar nele.
1: E lê-lo.
4: Sempre.
1: Estamos a falar também de um poeta, não é?
4: Sim, sim.
1: E essa vertente, às vezes, na obra do José Afonso não é tão falada, apesar de, felizmente, ele ter tido desde cedo a obra poética editada em livro, felizmente, e agora mais recentemente reunida num volume único. Essa vertente poética da obra do teu tio é algo também que tu consegues dissociar, consegues ver estes textos sem pensar na música que lhes está inerente, João?
3: Sim, consigo e já musiquei alguns poemas, Sodoma e Gomorra, por exemplo, que o Zé Mário também cantou. Mas agora estava a ouvir-te, desculpa não responder à pergunta, mas é com muita satisfação que vemos, né, a obra toda ser reeditada e tão bem. Eu tenho ouvido os discos remasterizados e, de facto, a qualidade é muito grande, é muito boa. E tenho a agradecer ao Nuno Saraiva e à minha família, a Florence também, que fez a remasterização.
1: Não
3: é?
1: Na Alemanha,
3: mas é com muita satisfação que vejo a obra com tão boa qualidade sonora.
1: Este continua a ser um disco a apontar pistas para um futuro, ou seja, o futuro infelizmente não foi do José Afonso, mas houve muita gente a pegar nestes 40 anos nas pistas que o Galinhas do Mato nos deixou. Joana, e tu que fazes parte desta geração, que concordas com esta visão de que há muita gente a pegar nestas pistas que o álbum Galinhas do Mato, mesmo que às vezes até nem saibam, porque o José Afonso, como estava sempre tão atualizado e tão à frente em tantas coisas, há caminhos que ele lançou que outras pessoas pegaram, e que depois alguém mais novo, indo buscar esses caminhos, acaba por ir buscar também o José Afonso.
2: Eu acho que é tentador. E eu acabo por ter também vontade de voltar, de continuar a cantar estas músicas com uma banda minha, que é o Osmo de Vilão. Vamos fazer uma parceria com uma filarmónica. E uma das músicas é de Zeca Afonso. Bom. Vejam bem. Nós temos, a maioria dos temas são nossos, são originais, mas temos um da Amália e temos um do Zeca Afonso. Não foi assim, vamos fazer um do Zeca. Não. Foi, experimentámos o Vejam Bem e conseguimos que fosse um bocadinho nosso. Pronto.
0: José Afonso é de facto um pouco de nós todos, como diz a Joana Margaça, e como sentimos diariamente ao ouvi-lo e ao ouvi-lo na música dos outros, de todas as gerações. Estamos a chegar ao fim e os créditos são devidos. O som de sala nesta sessão foi de Eric Arizanos e de António Farinha e a produção de Ana Sofia Carvalheda. Eu sou o João Carlos Calisto e vamos fechar esta emissão especial com um dos dois momentos de Galinhas do Mato em que ouvimos a voz de José Afonso. Neste caso, ao lado da de José Mário Branco. É a década de Salomé, tão atual em tanta coisa, mais de 40 anos depois.

0: 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Boa noite, são 11 horas, 10 da noite nos Açores.
1: Que falaram, mas ninguém sabe sobre o que em concreto. Barack Obama passou pelo Palácio de Belém para uma conversa com António José Seguro. O antigo presidente norte-americano vem a Lisboa dizer que tipo de líderes é que acha que a humanidade precisa nesta altura. O ministro das Finanças não espera a contestação dos estudantes contra o aumento das propinas e promete que o Ministério da Saúde vai começar a pagar a tempo e horas já a partir do próximo ano. O Porto continua invencível na Primeira Liga. Não foi fácil, mas os Dragões bateram essa noite o Marítimo na Madeira por 2-1.
0: São notícias para desenvolvermos já a seguir na edição das 11. Temperaturas a esta hora, em Coimbra estão 15 graus, Porto, Lisboa e Faro agora com 17, no Funchal também 17 graus, em Ponta Delgada estão 21. Jornal das 11, a edição é de Alexandre David.
1: António José Seguro recebeu este sábado o antigo presidente dos Estados Unidos, Barack Obama, no Palácio de Belém, em Lisboa, segundo a Presidência da República. Os dois responsáveis mantiveram uma conversa informal sobre temas da atualidade internacional, mas os assuntos em concreto não foram revelados. Barack Obama esteve também frente a 10 mil pessoas num pavilhão no Parque das Nações, em Lisboa, para dizer exatamente o quê, Diana Almeida?
2: Barack Obama deixou apelos e alertas. O antigo presidente dos Estados Unidos disse que os líderes políticos devem reconhecer uma humanidade comum, ou seja, para além de valorizarem as tradições, cultura e história do próprio país, devem ser capazes de olhar para os outros países e para as outras pessoas. Barack Obama acredita que, atualmente, no momento onde se fala numa América real, é necessário garantir que prevalece o valor da democracia e a igualdade. O ex-presidente dos Estados Unidos referiu também, sem mencionar nomes, que um presidente não pode iniciar uma guerra sem submeter a decisão ao Parlamento. A inteligência artificial também foi tema. Barack Obama disse este sábado em Lisboa que o mundo está mais pequeno e mais rápido e defendeu a necessidade de regular a IA. Reconhece que um dos grandes desafios é a falta de confiança entre os países líderes desta tecnologia, os Estados Unidos e a China.
1: As mensagens deixadas esta noite por Barack Obama, de passagem por Lisboa, numa intervenção que não foi autorizada para gravações. Por falar em contestação, o ministro das Finanças está convencido que os estudantes portugueses não vão vir para a rua contra o aumento das propinas. A entrevista ao programa Conversa Capital da Antena 1 e do Jornal de Negócios, Joaquim Miranda Sarmento, fez questão de sublinhar também um aumento para a ação social no ensino superior.
3: Aprovámos, e aliás no Parlamento, uma reforma da ação social do ensino superior que reforça a dotação para a ação social no seu todo, não apenas bolsas, mas na sua totalidade, em cerca de 40 milhões de euros. A nossa escolha foi reforçar a ação social escolar e agora entendemos que as propinas devem ser descongeladas.
4: Tomar esta medida num contexto internacional de grande perturbação ao nível do ensino, nomeadamente, estamos a ver em França.
3: Estamos a falar de um aumento de cerca de 12 euros por ano, 1 euro por mês.
4: Não prevê que haja contestação em Portugal a este aumento? Não,
3: nem vejo razão para isso.
4: Portanto, considera que o valor é adequado e que não haverá, efetivamente...
3: Considero que é uma medida de justiça social e que vai permitir também às faculdades serem mais eficientes.
1: Numa outra frente, o Ministro das Finanças deixa uma garantia. O Ministério da Saúde vai passar a pagar as faturas a tempo e horas a partir do próximo ano.
3: O nosso plano, até porque estávamos em risco de um procedimento de infração, e estamos em risco de um procedimento de infração da Comissão Europeia, que parte foi sanado pela transposição da diretiva, mas há o risco de um procedimento de infração pela Comissão. Nós temos um plano, que eu espero que seja bem sucedido, de colocar o Serviço Nacional de Saúde a pagar no limite, com prazo médio de pagamento, no limite nos 60 dias, cumprindo a diretiva e sendo na Administração Central o último setor passa também a pagar no limite a 60 dias.
5: E este ano ainda precisará de mais injeção nos hospitais para fazer face a esse problema?
3: Nós fizemos essas injeções no início do ano. Uhum. Pode ainda haver alguma necessidade para pagamento de dívidas, mas o grosso desse esforço está feito.
1: certos da entrevista ao Ministro das Finanças, que vai poder ouvir na íntegra amanhã, depois das notícias da 1 da tarde. Depois do acordo entre Donald Trump e Vladimir Putin para o fornecimento de energia de origem russa para os Estados Unidos, Moscou vem agora anunciar que já fez um levantamento parcial da exportação de gás óleo. O governo russo também gostou de ouvir Donald Trump dizer que chegou à altura da Ucrânia ter um novo presidente e defender assim a saída de cena de Zelensky. Não foi nada fácil, mas o Porto conseguiu ir à Madeira fazer mais 3 pontos frente ao Marítimo e continuar invencível na Primeira Liga de Futebol. Aliás, a equipa da casa, o Marítimo, foi mesmo a primeira a marcar, mas depois os Dragões conseguiram dar a volta ao texto e acabaram por ganhar por 2-1. Francesco Farioli, o treinador do Porto, gostou da reação da equipa depois do gol do Marítimo.
6: Depois do gol sofrido, a reação foi positiva. Claro que foi muito importante marcar antes do intervalo. Tivemos depois 45 minutos para mudar o jogo. Reentramos a todo o gás, tivemos oportunidades. Eles defenderam com muita gente. Depois marcámos, sofremos e mostrámos a mentalidade da equipa. Competimos até ao final e estamos muito contentes com este resultado.
1: Já Mitchell van der Gag, o treinador do Marítimo, gostou de ver os jogadores lutarem da maneira que fizeram contra o campeão nacional.
7: É sempre difícil para dizer, porque eu não gosto de falar sobre vitórias morais, porque no fundo nós perdemos o jogo, mas olhando para a equipa e como havia a minha equipa depois do jogo no balneário, quer dizer que a equipa lutou e lutou por um resultado muito positivo contra uma equipa que é campeão atual de Portugal.
1: Depois desta vitória, o Porto continua destacado na frente com 24 pontos, mais 6 do que o Sporting e mais 8 do que o Benfica, que joga amanhã frente ao Vitória de Guimarães. Nos outros jogos da Primeira Liga de Futebol desta noite, o Académico de Viseu bateu o Estoril Praia por 2-1, garantiu assim a 4ª vitória consecutiva. Já o Santa Clara venceu também a visita ao Casa Pia por 1-0, com um golo nos descontos do jogo da 8ª final da Primeira Liga de Futebol Portuguesa e deixou os açorianos com os mesmos pontos do Sporting no segundo lugar, à frente do Benfica, que, como já referimos, joga amanhã com o Vitória de Guimarães. A Espanha sagrou-se hoje campeã mundial de hóquei patins masculina em sub-19 pela 6ª vez, a 2ª consecutiva, ao bater Portugal esta noite por 2-1 na final do Campeonato do Mundo, que aconteceu em Assunção, no Paraguai.
0: Foi o Jornal das 11, numa edição de Alexandre David, que regressa à meia-noite com um novo jornal. 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

Boa noite. O enorme poeta surrealista Aimé Césaire, um dos fundadores do movimento da negritude, visitou o Brasil em 1963, tendo escrito uma carta para a Bahia, na qual celebra alegremente a cultura afro-brasileira. Ao longo dos próximos minutos, leremos os versos de Césaire. Começamos por escutar Gilberto Gil, que veio da Bahia. A seguir escutaremos Luedji Luna, Gal Costa, Vadinho, Maria Creuza, Caetano Veloso, Mariano de Castro, Buíca e Martinho da Vila. Que não se vai...

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Bahia. Deriva de continentes. Um ir-se de terra. Um bocejo geológico na hora faustosa da ancoragem. A cesta das âncoras num mar domado.

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0: Ah, Bahia. Bahia de asas, de conivências, de poderes. Campo grande para as grandes manobras do insólito. De todas as comunicações com o desconhecido.
1: Lua de São Jorge, lua deslumbrante, azul verdejante, cauda de pavão.

Baía de Ogum ou de São Jorge, não se sabe. Nuvens solenes cruzaram a espada, intercambiaram pérolas, caniços, búzios rosados, búzios cor de malva, aranhas encrustradas, círis vorazes, os lagartos mais raros. A palavra termina no esfolamento clandestino dos mais altos senhores dos céus.

Ah, Bahia! Esse foi então o entorpecimento de incenso azulado de ouro, numa pesada cesta, na qual se fundiam juntos igrejas, azulejos, marejos de alimorro de tambores, foguetes moles de deusas terminais, de onde a manhã se ergueu, dengosíssima, graves meninas cor de madeira de jacarandá, penteando lentamente os seus cabelos de algas.

Nesta Hora das Cigarras, fomos até à Baía de São Salvador, com os versos do grande poeta martiniquenho Aimé Césaire. Escutámos as vozes de Gilberto Gil, Luigi Luna, Gal Costa, Vadinho, Maria Creuza, Caetano Veloso, Mariano de Castro e Buíca. Este programa foi realizado por José Eduardo Agualusa, sonorizado por Isabel Leonor, edito por Paulo Rocha. Boa noite, África.

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0: 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Boa noite, é meia-noite, 11 da noite nos Açores.
1: Barack Obama veio a Lisboa pedir aos líderes atuais para reconhecerem a humanidade comum e lamentar a nostalgia da atual América. O antigo presidente norte-americano ainda teve tempo para dar dois dedos de conversa com António José Seguro no Palácio de Belém. Pelo menos 12 pessoas morreram e 309 ficaram feridas hoje, segundo as autoridades sauditas, no ataque contra o aeroporto internacional de Riad, capital da Arábia Saudita, atribuído aos rebeldes hutis do Iémen. Os estudantes estiveram na rua esta semana em França e também na Bélgica, mas o ministro das Finanças diz à Antena 1 e ao Jornal de Negócios que não há razão para os estudantes portugueses fazerem o mesmo por causa do aumento das propinas.
0: São destaques da informação da Antena 1, notícias para desenvolvermos já a seguir na edição da meia-noite. Temperaturas a esta hora, Coimbra está com 15 graus, no Porto 16, Lisboa e Faro agora com 17. No Funchal estão 16, em Ponta Delgada 21. Jornal da Meia-Noite, a edição é de Alexandre David.
1: Frente a cerca de 10 mil pessoas em Lisboa, Barack Obama pediu esta noite aos líderes atuais que reconheçam uma humanidade comum. Também deixou algumas críticas ao atual estado da América e voltou a pedir regulação para a inteligência artificial. Os pontos principais da intervenção do antigo presidente norte-americano, que não pôde ser gravada, registadas a seguir pela jornalista Diana Almeida, a partir de vários relatos da agência Lusa.
2: Barack Obama deixou apelos e alertas. O antigo presidente dos Estados Unidos disse que os líderes políticos devem reconhecer uma humanidade comum, ou seja, para além de valorizarem as tradições, cultura e história do próprio país, devem ser capazes de olhar para os outros países e para as outras pessoas. Barack Obama acredita que, atualmente, no momento onde se fala numa América real, é necessário garantir que prevalece o valor da democracia e a igualdade. O ex-presidente dos Estados Unidos referiu também, sem mencionar nomes, que um presidente não pode iniciar uma guerra sem submeter a decisão ao Parlamento. A inteligência artificial também foi tema. Barack Obama disse este sábado em Lisboa que o mundo está mais pequeno e mais rápido e defendeu a necessidade de regular a IA. Reconhece que um dos grandes desafios é a falta de confiança entre os países líderes desta tecnologia, os Estados Unidos e a China.
1: Barack Obama passou também pelo Palácio de Belém para aquilo que foi definido como uma conversa informal com António José Seguro sobre a atualidade internacional, mas a presidência portuguesa não revelou que temas é que foram abordados em concreto. Pelo menos 12 pessoas morreram e 309 ficaram feridas durante este sábado, algumas em estado grave, isto segundo as autoridades sauditas no ataque contra o aeroporto internacional de Riad, a capital da Arábia Saudita, um ataque que foi atribuído aos rebeldes hutis do Iémen. De acordo com a Autoridade de Aviação Civil Saudita, entre as vítimas mortais encontram-se 4 cidadãos sauditas e 8 estrangeiros, dos quais um norte-americano. O governo da Rússia levantou parcialmente a proibição de exportação de gasóleo para cumprir o acordo alcançado na sexta-feira com os Estados Unidos. É uma revelação feita nas últimas horas pelo Conselho de Ministros russo. A decisão foi aprovada em cumprimento dos acordos entre o presidente da Rússia, Vladimir Putin, e o presidente dos Estados Unidos, Donald Trump, revela o governo em comunicado. Segundo o executivo russo, a medida entra hoje em vigor e vai permitir, nesta fase, direcionar para o mercado mundial 500 mil toneladas de gasóleo. É um cenário que o ministro das Finanças acredita que não vai acontecer em Portugal. Os estudantes estiveram na rua esta semana, em França e também na Bélgica, mas o ministro das Finanças está convencido que, no caso português, não há razão para fazer o mesmo, mesmo com o aumento das propinas. O ministro fala também de um aumento no orçamento para a ação social no ensino superior.
3: Aprovámos, e aliás, no Parlamento, uma reforma da ação social do ensino superior que reforça a dotação para a ação social no seu todo, não apenas bolsas, mas na sua totalidade, em cerca de 40 milhões de euros. A nossa escolha foi reforçar a ação social escolar e agora entendemos que as propinas devem ser descongeladas.
4: Tomar esta medida num contexto internacional de grande perturbação ao nível do ensino, nomeadamente, estamos a ver em França...
3: Estamos a falar de um aumento de cerca de 12 euros por ano, 1 euro por mês.
4: Não prevê que haja contestação em Portugal a este aumento? Não,
3: nem vejo razão para isso.
4: Portanto, considera que o valor é adequado e que não haverá, efetivamente...
3: Considero que é uma medida de justiça social e que vai permitir também às faculdades serem mais eficientes.
1: Este é um certo de uma entrevista ao Ministro das Finanças, à Antena 1 e também ao Jornal de Negócios, que vai poder ouvir na íntegra este domingo, a seguir às notícias da 1 da tarde. O Porto teve que sofrer para conseguir trazer 3 pontos da Madeira. Os Dragões bateram o Marítimo por 2-1. Continuam invencíveis na Primeira Liga de Futebol. A equipa da casa até foi a primeira a marcar, mas o Porto conseguiu dar a volta ao texto e obteve mais 3 pontos. Francesco Farioli, o treinador do Porto, gostou da reação da equipa depois do gol do Marítimo.
5: Depois do gol sofrido, a reação foi positiva. Claro que foi muito importante marcar antes do intervalo. Tivemos depois 45 minutos para mudar o jogo. Reentramos a todo o gás, tivemos oportunidades. Eles defenderam com muita gente. Depois marcámos, sofremos e mostrámos a mentalidade da equipa. Competimos até ao final e estamos muito contentes com este resultado.
1: Já Mitchell van der Gag, o treinador do Marítimo, diz ter gostado de ver os seus jogadores lutarem contra o campeão nacional.
6: É sempre difícil para dizer, porque eu não gosto de falar sobre vitórias morais, porque no fundo nós perdemos o jogo, mas olhando para a equipa e como havia a equipa, minha equipa depois do jogo no balneário, quer dizer que a equipa lutou e lutou por um resultado muito positivo contra uma equipa que é campeão actual de Portugal.
1: Nos outros jogos da Primeira Liga de Futebol desta noite, o Académico de Viseu bateu o Estoril Praia por 2-1, garantiu assim a 4ª vitória consecutiva. Já o Santa Clara venceu na visita ao Casa Pia por 1-0, com um golo nos descontos no jogo da 8ª jornada da Primeira Liga Portuguesa, que deixou os açorianos com os mesmos pontos do Sporting no segundo lugar, à frente do Benfica, que joga este domingo frente ao Vitória de Guimarães. A Espanha sagrou-se hoje campeã mundial de hóquei patins masculino de sub-19 pela 6ª vez, a 2ª consecutiva, ao vencer Portugal por 2-1 na final do Campeonato do Mundo disputado em Assunção, no Paraguai. O técnico português José Mourinho regressou hoje às vitórias com o Real Madrid na Liga Espanhola de Futebol, mas sofreu e muito para bater o Villarreal, com Vinícius Júnior expulso na 8ª jornada. O técnico José Mourinho do Real Madrid falhou a conferência de imprensa após o jogo com o Villarreal em protesto contra a expulsão do brasileiro Vinícius Júnior. É pelo menos uma indicação dada pela estrutura da equipa espanhola.
7: Edição do jornalista Alexandre David. 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
1: Está aberta mais uma sessão de Costa a Costa, RTP Antena 1, nas próximas duas horas, com o Pedro Costa deste lado. Sortido Flaming Groovies, banda de São Francisco, por ordem inversa de edição. Começamos com, certamente, a música mais conhecida da banda, Shake Some Action. A mostra e tema-título do quarto álbum do verão de 1976. E agora regresso ao terceiro, clássico Teenage Head. Primavera de 1971, o clássico Richard Berry. Clássico rock and roll Louie Louie. Costa a Costa, Antena 1. Bem-vindos.

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Viagens de Costa a Costa, RTP Antena 1, coleção outubro. Flaming Groovies, Louie Louie das São João Bontina e Jets. Março de 1971, não fez parte do alinhamento final do álbum. Esta sim, esta que está em fundo. Whiskey Woman. É em 72 que seguimos mais um clássico nesta onda Power Pop. Alex Shelton, Chris Bell e companhia. Big Star, Number One Records.

Costa a Costa, Antena 1, Big Star in the Street, versão single. No caso, o lado B desta, ou deste, When My Baby Is Beside Me, Number One Records, 1972, os Big Star.

Jody Stevens and Hamill, Alex Shelton, Chris Bell, Big Star, no verão de 1972, Number One Records, When My Baby's Beside Me. E agora para o inverno de 71 com David Bowie.

Pistas recorrentes destas emissões de Costa a Costa com David Bowie, primeiro Queen Beach, a mostra do álbum Unky Dory, dezembro de 1971, e dose dupla também para Lou Reed, Lou Reed Live, 1975, Vicious e I'm Waiting for the Man, também os The Kings, Lola. Gravações em 79 em Providence, 23 de setembro para o álbum live de 80, One for the Roads. Fecha a primeira parte desta emissão com os Rolling Stones, álbum deste ano, Foreign Tongues, cantando Amy Winehouse, original de há 20 anos, do álbum Back to Black. Até já.

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